0: milhares e milhares e milhares e milhares de toneladas de alimentos, medicamentos e outros bens essenciais que não pudessem entrar em Portugal. Cada um que imagina o que é que isto significa na vida do país e na vida de cada um de nós, para perceber qual é a situação em Cuba agora.
1: O secretário-geral comunista sublinha o que viu na visita que fez à Havana no mês passado.
0: Claro que senti isso, claro que senti isso. Então não havia de sentir isso, eu estive lá este dia, não estive lá de um ponto de vista privilegiado. Eu estive lá com o povo cubano. Estive lá a viver aquela vivência. E, portanto, as privações foram as mesmas. Foram as mesmas.
1: E um povo que merece o elogio.
0: Que está a responder com criatividade, com força, com uma destreza e uma coragem enormíssima. E é esse povo que começa a nossa solidariedade. Estão a reproduzir em Cuba aquilo que estão a fazer neste momento com toda a força, com as bombas, em Gaza e na Palestina e na Cisjordânia. É isso que está a acontecer.
1: Por causa da falta de combustíveis, Cuba produz atualmente apenas um terço da eletricidade necessária para fazer funcionar a economia do país.
2: A reportagem de Rui Polónio na Quinta da Atalaia, no segundo dia da Festa do Avante, que marca a rentré política comunista, foi assinalado um momento de solidariedade com Cuba. Hugo Soares, o secretário-geral do PSD, afirma que a moção de censura do Chega é completamente deslocada da realidade. O líder parlamentar social-democrata justifica as afirmações com o facto de, na sexta-feira, uma agência ter elevado o rating da dívida pública.
3: Nós temos dito, e que me parece óbvio, que esta é uma moção de censura completamente deslocada da realidade. Ainda ontem nós tivemos a notícia de que uma agência de rating das mais conceituadas elevou o rating da nossa dívida pública para A mais, algo que não acontecia há cerca de 25 anos. E creio sinceramente que todas as circunstâncias que hoje o país vive, com os salários a aumentarem, os impostos a descerem sucessivamente, o emprego em níveis máximos históricos, o desemprego em mínimos níveis históricos, com as pessoas a saberem que tem um governo que está a transformar o país, esta moção de censura é completamente deslocada da realidade e tem um objetivo, que é este. É pôr-nos a falar daquilo que verdadeiramente não interessa. É pôr o Chega no centro do debate político, que é isso que o deputado André Ventura gosta e sabe fazer como ninguém, diria, e estar constantemente nas televisões para que se fale dele. Ora, eu não estou disponível para isso.
2: O Hugo Soares, o secretário-geral do PSD, a afirmar que a moção de censura do Chega é completamente deslocada da realidade. André Ventura respondeu ao secretário-geral do PSD. O líder do Chega defende que o expectável chumbo da moção de censura ao governo resulta de uma espécie de esquizofrenia de colagem de coragem na política portuguesa.
4: Há nisto da política portuguesa uma espécie de esquizofrenia de coragem, que é todos, quando vem que o Chega tem razão, vamos lá atrás dele, que é para não perder a opinião pública. Mas como é que vota agora? Contra.
2: As declarações do líder do Chega aos jornalistas lamentou também a falta de mecanismos, à semelhança do que acontece em Espanha, que permitem forçar a saída de apenas um ministro do governo. André Ventura, em declarações à entrada de uma iniciativa que marcou a rentré política na distrital de Lisboa do partido, decorreu no Conselho de Loures. E o Bloco de Esquerda reuniu este sábado a Comissão Política para debater a posição do partido sobre a moção de censura ao governo. Num comunicado, o Bloco apresenta duas razões que, no entender do partido, levam Luís Montenegro a segurar Luís Neves no governo. Primeiro, por estar fragilizado pelo caso do Spino Moviva e também para esconder a má governação. Durante a Marcha Nacional pelos Direitos de Todos os Animais, que decorreu em Lisboa, a deputada única do Bloco de Esquerda, Andreia Galvão, afirma que a situação é insustentável.
5: Luís Neves não tem condições neste momento de continuar, é insustentável. Pedimos esclarecimentos, fomos tentando ouvir os esclarecimentos. E realmente o que parece é que não há condições para que se possa manter com tanto por responder, e do ponto de vista governativo não pode ser permissível que uma pessoa com funções governativas tenha menos responsabilidades no sentido da transparência do comércio cidadão. Isso parece-nos que é perfeitamente inconcebível.
2: As declarações da deputada Andreia Galvão. O Bloco considera que as contradições nos casos que envolvem o ministro da Administração Interna, Luís Neves, têm-se aprofundado de forma incontornável. Já o PAN vai reunir este domingo a Comissão Política, sobre a mesa também a moção de censura ao governo. Inês de Sousa Real, a porta-voz do partido, afirma que não é esta moção de censura que vai esclarecer o país sobre os casos a envolver o ministro. O voto do PAN vai ser decidido hoje na reunião da Comissão Política.
6: Nós já convocámos a nossa Comissão Política Nacional, vamos já amanhã mesmo ter uma reunião para deliberar o nosso sentido de voto, mas entendemos, por um lado também, e a este tempo podemos desde já avançar, que não é ir atrás de uma moção de censura de André Ventura que vai resolver o problema. Não é isso que vai esclarecer o país no que diz respeito à investigação que está neste momento a correr em relação ao Ministro da Administração Interna. Achamos que é o próprio Luís Montenegro que também tem que vir a dar satisfações ao país em relação a este caso e à manutenção da confiança política no mesmo. Não afastamos, evidentemente, aquilo que também é o princípio da presunção de inocência. Por outro lado, lamentamos que questões administrativas que não são do foro criminal estejam neste momento a ser abordadas pelo Procurador-Geral da República, mas não podemos ignorar que é um tempo muito oportuno para André Ventura, em que estava sob pressão com a alegada invasão ao seu gabinete e o alegado desaparecimento de provas do seu gabinete e que acabou por ficar de fora da agenda política.
2: Inês de Sousa Real, do PAN, em declarações em Lisboa, depois da marcha realizada pelos direitos dos animais. O voto do PAN à moção agendada para a terça-feira vai ser decidido este domingo. O governo espanhol aprovou um decreto para tomar o controlo do porto de Ceuta e a autorizar a instalação de tendas para alojar temporariamente mais de 1000 migrantes na zona do Molho de Poniente. A decisão do governo acontece depois de, na sexta-feira, o Conselho de Administração da Autoridade Portuária de Ceuta ter votado contra esta instalação. O governo de Ceuta já reagiu à decisão e classifica de grave erro a decisão de Madrid de utilizar o porto da cidade para criar um novo acampamento destinado a acolher os migrantes que permanecem nas ruas. O estado da Saxónia-Anhalt, no leste da Alemanha, vai este domingo a votos numa eleição acompanhada com atenção em todo o país. Joana de Sousa Dias.
7: Pela primeira vez desde 1945, um partido considerado de extrema-direita pode chegar ao poder num governo regional do país. A Alternativa para a Alemanha lidera com larga vantagem. As sondagens mais recentes dão-lhe entre 40% e 43% dos votos. Os conservadores da CDU, partido do atual chanceler Merz, aparecem em segundo lugar com cerca de 22% a 23%. A esquerda surge em terceiro lugar, seguida do SPD e dos Verdes. Os dois estão próximos da barreira dos 5%. Se conseguirem entrar no Parlamento, podem ser decisivos para formar uma maioria sem a AfD, numa altura em que as principais forças políticas rejeitam uma coligação com o partido de Ulrich Zygmunt. O antigo vendedor de perfumes de 35 anos, estrela do TikTok, tem como slogan da campanha "Tudo é possível". A imigração é um dos temas principais, com a AfD a prometer mais restrições. Também a segurança, a economia e os serviços públicos estão no centro do debate. A Saxónia-Anhalt é o estado mais envelhecido da Alemanha, tem cerca de 2,1 milhões de habitantes e perdeu população de forma significativa desde a reunificação alemã. O resultado deste domingo pode não determinar apenas quem ganha, pode também decidir quem consegue ou não formar governo. A eleição na Saxónia-Anhalt é um teste à força da extrema-direita e à capacidade dos outros partidos para a impedir de chegar ao poder.
2: Na tarde de sábado, milhares de pessoas manifestaram-se na cidade alemã de Magdeburg pela democracia na véspera destas eleições na Saxónia-Anhalt, onde a extrema-direita poderá ter uma vitória histórica. O Sporting recupera a vice-liderança da Liga com vitória por 2-0 frente ao Nacional da Madeira. O técnico do Sporting, Rui Borges, destaca a consistência da equipa no controlo do jogo.
8: Foi um jogo onde controlámos de início ao fim. Uma primeira parte onde aqui ou ali fomos perdendo alguns passes, poderíamos e temos que melhorar, não os perder. Mas acima de tudo fizemos o golo, criámos duas, três situações de golo claras. Não deixámos o Nacional crescer, criar transições que nós sabíamos que iriam aproveitar com contra-ataques e ataques rápidos. A equipa esteve sempre ligada, uma segunda parte exatamente igual, ligados no jogo. Chegámos ao 2-0, controlámos o jogo de início ao fim, com bola, malta ligada, sempre concentrada em relação a esses contra-ataques. Poderíamos ter feito mais golos, merecíamos, acho que até os jogadores que mereciam ter feito esse golo. Mas feliz por a consistência da equipa.
2: Em conferência de imprensa, Rui Borges, o técnico do Sporting, na análise à vitória frente ao Nacional por 2-0. E o Benfica venceu por 3-0 na visita ao Marítimo. Dois golos de Leandro Barreiro e um golo de Prestiani em jogo da quinta jornada no Estádio dos Barreiros. O técnico do Clube da Luz, Marco Silva, fez a análise à vitória Marítimo-Benfica para defender a justiça do resultado e lamentar as condições do estádio.
9: Excelente a sensação no final do jogo, com a nossa vitória totalmente justa e com aquela energia que foi passada mais uma vez da nossa massa adepta. Pena, e torno a referir o estado em que se jogou futebol, o estado do relvado, porque realmente é muito mal. Acho que vendemos muito mal aquilo que temos de bom. Isso é alguma coisa que temos muitas coisas boas, e uma delas é o futebol e a forma como se trabalha em Portugal, e poderíamos vendê-lo de uma forma muito melhor. Nada a ver com o Marítimo, claramente, são outras questões. De uma forma geral, não estou a falar do Marítimo, fez-nos a vida difícil, uma vitória totalmente justa.
2: Marco Silva na análise à vitória frente ao Marítimo, 3-0 no Estádio dos Barreiros, jogo da quinta jornada. O Sporting de Braga venceu o Alverca por 2-1. O avançado espanhol Pau Víctor foi a figura da reviravolta do Sporting de Braga ao apontar dois golos que deram 3 pontos aos minhotos. Na Amadora, o Estrela cedeu a empate a 2 frente ao Famalicão. O Estrela segue em 8º lugar com 6 pontos, enquanto o Famalicão é 13º, tem 3 pontos. João Martins venceu a penúltima etapa do Grande Prémio TSF-JN. O ciclista português de 22 anos não se deixou abalar pela chuva na chegada a Castelo Branco, Tiago Santos.
10: João Martins não se deixa assustar pela chuva no final da etapa e ao mais rápido em Castelo Branco.
11: Desejava esta vitória, desejava entregá-la aos meus colegas. Tentei a semana passada na minha terra no Grande Prémio de Ouro, fiquei perto de vencer. A equipa falhou também um bocadinho na parte final e por isso não consegui rematar com uma tão desejada vitória no Grande Prémio de Ouro, e vim para aqui com vontade de vencer e consegui fazer hoje. Fico feliz por poder retribuir-lhes todo o trabalho que fazem por mim.
10: Hugo Nunes festejou ao lado de João Martins como se tivesse sido ele a conquistar a etapa. Este foi um esforço coletivo.
11: Por isso é que chamámos uma equipa. Trabalhámos todos num só objetivo. No caso hoje foi manter a classificação geral do Emanuel Duarte e tentar comigo vencer a etapa, e conseguimos ambas, por isso estamos felizes por ter conseguido.
10: Na última etapa vai ser a vez de João Martins trabalhar para o companheiro de equipa, desta vez Emanuel Duarte, para que ele possa ainda chegar à camisola amarela.
11: Sim, não vai ser nada fácil, mas vamos tentar até o último metro, como fazemos sempre, e veremos o que será possível fazer.
10: 8 segundos separam Emanuel Duarte, da Credibon, LA Alumínios Marcos Car, do líder Pedro Silva.
2: A reportagem de Tiago Santos depois das últimas pedaladas da penúltima etapa. Hoje o Grande Prémio TSF-JN volta à estrada, termina com um circuito de 89 km em Cascais.
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2: Eleições muitas, as eleições que levam a extrema-direita à vitória num Estado federado da Alemanha. Será a Sérvia, que também vai ter eleições antecipadas, um Estado capturado? E ainda, as eleições a caminho nos Estados Unidos e no Brasil. As eleições deste domingo no Estado Federado Alemão da Saxónia-Anhalt, capital Magdeburgo, não confundir com Baixa Saxónia, cuja capital é Hannover. A eleição na Saxónia-Anhalt deve dar a vitória à AfD, Alternativa para a Alemanha, partido de extrema-direita, que candidata Ulrich Siegmund. A questão é que os demais grandes partidos descartam formar uma coligação com a AfD, portanto, mesmo que fique em primeiro lugar, isso não significa automaticamente que a extrema-direita venha a governar. Vamos ouvir um trabalho da correspondente da TSF em Berlim, Joana Sousa Dias. Na Sérvia, falta anunciar a data das eleições legislativas antecipadas. O presidente Aleksandar Vučić admitiu que possa ser ainda em outubro, 18 ou 25. Há outras perspectivas que indicam que possa ser em dezembro. A estimativa publicada no final de agosto pelo Birodi coloca a lista estudantil com 48,5% das intenções de voto. O SNS, o Partido Progressista Sérvio do presidente Aleksandar Vučić, com 38,6%, e o Partido Socialista de Ivica Dadić, com 3,9%. O Birodi é uma organização não-governamental de investigação social e política, uma espécie de escritório de pesquisa social. O modelo que aplicou estima que cerca de 2 milhões de votos possam ir para o movimento de estudantes, contra 1 milhão e perto de 600 mil para o SNS, o Partido Progressista Sérvio, no poder há 14 anos. Mesmo juntando o SNS ao aliado tradicional, o Partido Socialista, o SPS, chegariam a cerca de 42,5, ainda abaixo da lista estudantil. Mas sondagens anteriores eram bem diferentes. Uma sondagem da Factor Plus, divulgada em junho, dava precisamente o cenário inverso, com vitória folgada do SNS. A tendência parece ser mais importante do que qualquer número isolado. Durante muito tempo as sondagens colocavam o SNS de Vučić confortavelmente à frente. Neste ano de 2026, várias sondagens passaram a mostrar o crescimento muito rápido do movimento estudantil. O Birodi vai agora bastante mais longe, projeta uma vitória estudantil clara. Há, contudo, uma grande ressalva: a lista estudantil, saída dos protestos populares que surgiram após o acidente que matou 16 pessoas na estação de Novi Sad. A lista estudantil ainda não é formalmente um partido e o desempenho eleitoral vai depender bastante da mobilização e da composição final das listas. Além disso, as sondagens sérvias têm produzido resultados bastante divergentes, em parte porque diferentes institutos usam metodologias e opções de resposta diferentes. Nesta edição do Estado do Sítio, entrevisto o investigador sérvio Ivan Vejvoda, cofundador da iniciativa Futuros da Europa. Vamos até ao Brasil, com eleições daqui a menos de um mês. Primeira volta a 4 de outubro. Luiz Inácio Lula da Silva lidera na primeira volta, mas parece cada vez mais inevitável uma segunda volta com Flávio Bolsonaro, e aí está tudo em aberto, com as sondagens a darem vantagem ao atual presidente, mas dentro da margem de erro, até praticamente empatados. Vamos ouvir a diretora do IPRI, do Instituto Português de Relações Internacionais, Carmen Fonseca, que esteve no programa Mapa Mundo, e ainda três participantes na emissão de estreia de outro programa da TSF, Brasil 2026, A Caminho do Planalto, que vai para o ar na rádio este domingo, depois da 1 da tarde, segunda-feira, depois das 11 da noite. Vamos escutar João Gabriel de Lima, jornalista, correspondente do Jornal Folha de São Paulo aqui em Lisboa, também investigador do Instituto de Ciências Sociais da Universidade de Lisboa, Mirna Queiroz, jornalista e programadora cultural, formada em jornalismo pela Universidade Católica de Santos, mestre em Estudos Culturais pela Universidade de São Paulo, atualmente é diretora executiva da Representação Permanente em Portugal da Fundação Kiss Arond, com sede nos Países Baixos, e ainda Filipe Nunes, diretor da Quest, um dos mais prestigiados institutos ou empresas de sondagens do Brasil, doutorado em Ciência Política, mestre em Estatística pela Universidade de Los Angeles, Califórnia, autor do livro O Brasil no Espelho, regular comentador de sondagens da TV Globo, da Globo News, professor de Políticas Públicas na Escola de Economia da Fundação Getúlio Vargas de São Paulo, especialista em monitoramento de redes sociais, é inventor e dono da patente do Índice de Popularidade Digital, que é usado pelas maiores empresas brasileiras para monitorizar a imagem e reputação digital de forma contínua. É também diretor da Comissão Fulbright no Brasil, conselheiro da Fundação Roberto Marinho, diretor de projetos especiais no Instituto Galo. E ainda, sobre as eleições intercalares nos Estados Unidos da América, daqui a menos de 2 meses, vamos escutar o investigador e professor universitário José Gomes André, da Faculdade de Letras da Universidade de Lisboa, que também esteve no Mapa Mundo. Eleições na Alemanha este domingo, no Estado Federado Alemão da Saxônia-Anhalt. A sondagem mais recente da televisão pública ZDF, na quinta-feira, revela que a AfD, Alternativa para a Alemanha, chega aos 41%. A CDU, os democratas cristãos do atual chanceler Friedrich Merz, com 23%, 11,5% para o Die Linke, o partido de esquerda, 8,5% para o SPD, os sociais-democratas. A AfD pode tornar-se o partido mais votado e tentar formar o primeiro governo estadual liderado pela extrema-direita na Alemanha. O candidato da AfD é Ulrich Zygmunt, um homem de 35 anos. A CDU, liderada no Estado por Sven Schulze, está em segundo lugar, mas também existe uma dificuldade. Neste caso, a CDU rejeita coligações, tanto com a AfD quanto com o Die Linke, o que torna a formação de uma maioria bastante complicada. Em resumo, a grande pergunta para domingo é se a AfD, Alternativa para a Alemanha, conseguirá uma maioria suficiente para governar ou se a CDU e outros partidos vão conseguir formar alguma alternativa. O contexto e o que está em cima da mesa para estas eleições, aqui com o correspondente da TSF na Alemanha, Joana Sousa Dias.
3: Filas e filas de pessoas à espera de um autógrafo, de uma selfie ou apenas de trocar um par de frases com ele. Não é uma estrela de cinema, mas é do TikTok e, sem dúvida, a que mais tem tentado brilhar no partido considerado de extrema-direita nesta região do leste da Alemanha. Ulrich Zygmunt, Uli, como se ouve nos comícios, promete que tudo é possível numa Saxônia-Anhalt marcada pelo envelhecimento e pela perda de população. Com as sondagens a mostrarem um resultado que pode chegar aos 43%, a Alternativa para a Alemanha, AfD, defende uma política de asilo mais restritiva, maior controlo das fronteiras e deportações mais rápidas de pessoas sem direito de permanência. Apesar de estar entre as regiões alemãs com menos população migrante, este é um dos temas principais da campanha. Em Magdeburgo, são várias as manifestações contra a extrema-direita.
4: Se você falar com as comunidades migrantes em Magdeburgo, você claramente vê que há muita fear.
3: Rob, ativista da organização Antirracistische Aktion, admite que a comunidade migrante tem medo do resultado das eleições deste domingo. Mas ainda há esperança de que a AfD não consiga atingir a maioria absoluta. Os principais partidos com possibilidade de entrar no Parlamento Regional já recusaram uma coligação com a Alternativa para a Alemanha, mas a formação fundada por Sarah Wagenknecht, o PSV, não rejeita conversas. Maximilian Schwarz, presidente da juventude do PSV na Saxónia-Anhalt, garante que o partido está disponível para dialogar com todos, incluindo a AfD, distinguindo-se assim dos outros partidos. Mas as sondagens colocam o partido de Wagenknecht em risco de ficar fora do Parlamento Regional. O mais recente estudo atribui-lhe 4%. Quanto aos resultados dos restantes partidos, os conservadores da CDU não devem ir além dos 23%, de acordo com as sondagens. O partido à esquerda está entre os 11% e os 13%, seguida do Partido Social Democrata Alemão, SPD, com cerca de 9%, e dos Verdes, com cerca de 6%.
2: Um trabalho da correspondente em Berlim, Joana Sousa Dias, já a seguir as eleições antecipadas num Estado que pode estar capturado e com um panorama mediático complexo. Vamos até à Sérvia, nos Balcãs. Vou conversar com Ivan Vejvoda, convidado deste Estado do Sítio. Em novembro de 2024, o desabamento da cobertura da estação ferroviária de Novi Sad, na região da Vojvodina, na Sérvia, matou 16 pessoas. O acidente tornou-se um símbolo daquilo que os manifestantes consideram ser corrupção, falta de fiscalização e abuso de poder. Desde então, estudantes e outros grupos da sociedade civil do país organizaram grandes manifestações contra o governo. Os estudantes assumiram um papel central. O movimento estudantil passou a exigir, entre outras coisas, maior transparência sobre as responsabilidades pelo acidente, combate à corrupção e eleições consideradas livres e justas. Os protestos prolongaram-se durante muitos meses e transformaram-se no maior desafio político enfrentado pelo presidente Aleksandar Vučić em mais de uma década. Vučić tentou manter o controle político. O presidente, que foi o ministro da Informação de Slobodan Milošević durante os bombardeamentos da NATO em 1999, domina a política sérvia através do Partido Progressista, o SNS, resistiu durante bastante tempo à realização de eleições antecipadas. Já neste ano de 2026, começou a admitir a possibilidade e acabou por anunciar eleições parlamentares antecipadas para outubro, dia 18 ou dia 25, ainda não se sabe ao certo. Figura de relevo no pensamento político e cívico nos Balcãs, Ivan Vojvoda esteve até esta semana a trabalhar como investigador sénior no Instituto Austríaco de Assuntos Internacionais e antes disso passou 9 anos no Instituto de Ciências Humanas, é cofundador e lidera a iniciativa Europe's Futures Fellowship, também em Viena, divide o tempo entre Belgrado e a capital austríaca, foi fundador do Balkan Trust for Democracy e assessor de política externa do primeiro-ministro Zoran Djindjic, o ex-chefe de governo do Sérvio, assassinado em 2003. Ivan, obrigado por estar com a TSF. Sendo a Sérvia atual um país fortemente influenciado social e politicamente por esse movimento de protesto estudantil e popular nos 2 últimos anos, ou quase 2 anos, o que é que podemos esperar das próximas eleições gerais? Sabemos que o presidente Vučić ainda não marcou a data das eleições antecipadas, disse que podem ser em outubro, provavelmente a 18 ou a 25. Qual é a sua opinião sobre o que pode acontecer nas próximas eleições?
5: Well, you're first of all correct to say that we are 2 months away from the 2-year.
6: Bem, antes de mais, você tem razão ao dizer que faltam 2 meses para completar 2 anos da terrível tragédia na estação ferroviária de Novi Sad, quando a cobertura desabou, matando 16 pessoas inocentes e deixando outra gravemente incapacitada. Isso desencadeou, após 12 anos de governo do atual presidente Aleksandar Vučić, que ocupou vários cargos, vice-primeiro-ministro, primeiro-ministro e nos últimos 8 anos, Presidente, isso desencadeou uma revolta motivada, acima de tudo, pela perda de vidas inocentes. O lema imediato foi a corrupção mata, pois havia a suspeita de que obras mal feitas e contratos concedidos a aliados e subcontratados tinham levado à tragédia que vitimou essas pessoas. Isso também gerou um clamor pelo regresso ao Estado de Direito e ao constitucionalismo, visto que, segundo a nossa Constituição, o Presidente não detém poderes executivos específicos. O cargo tem um caráter mais cerimonial e protocolar, como ocorre em muitas constituições europeias. No entanto, na prática, ele usurpou todo o poder e governa de forma autocrática. Vivemos uma situação conhecida como Estado capturado, na qual se perdeu a separação entre os poderes executivo, judiciário e legislativo. O governo, de facto, está sob o controle absoluto do presidente. Trata-se do que a ciência política chama de sistema autoritário eletivo. Realizam-se eleições, mas há um abuso de poder que confere ao regime um caráter autoritário. Daí as manifestações em massa dos últimos 2 anos, não diárias, mas grandes protestos ocasionais, e o compromisso dos estudantes em fazer voltar o país a uma sociedade democrática baseada no Estado de Direito. Após 14 anos no poder, surgem diversas questões e níveis de descontentamento. Basicamente, eu diria que regimes desse tipo têm um prazo de validade. Viktor Orbán permaneceu 16 anos no poder na Hungria, mas mesmo em países da Europa Ocidental, como ocorreu com Margaret Thatcher e Tony Blair, após longos períodos de governo, chega um momento em que a população, seja no Reino Unido ou nos Estados Unidos da América, acaba por se cansar e deseja mudanças. Neste caso, a longa permanência no poder soma-se à percepção pública de que há muita corrupção, de que a situação é perigosa e de que tragédias assim se podem repetir. Outro ponto que une todos é o desejo de que a crise seja resolvida pacificamente, por meio de eleições. Por isso, precisamos exercer o que chamo de paciência estratégica e aguardar que o presidente, eleito legalmente, convoque eleições, algo que, como bem observou, ele já sinalizou que pode ocorrer no final de outubro. Resta saber se ele cumprirá essa promessa ou se haverá novos atrasos, pois, constitucionalmente, ele pode permanecer na presidência até por volta de março do ano que vem. E o governo pode, constitucionalmente, manter-se no poder até ao fim de 2027. Assim, todos estão a preparar-se para essas eleições. O próprio presidente já está em campanha, uma campanha não declarada. Ele percorre a Sérvia, visita pequenas cidades, tenta exaltar os êxitos da sua gestão, enquanto os estudantes, visto que se trata de um movimento cívico estudantil, enquanto os estudantes se preparam diligentemente, junto com outros cidadãos, para fiscalizar o sufrágio. As eleições são desiguais, pois o governo controla grande parte dos média, embora não toda ela, assunto que creio abordaremos mais adiante. O presidente aparece na televisão praticamente todos os dias, às vezes várias vezes ao dia. Ele tenta projetar uma imagem de força, passando a ideia de que controla tudo e de que as coisas vão bem, ao passo que, por outro lado, sente-se que algo não vai bem. Sem me alongar demais, quero destacar o ponto principal. Uma das maiores queixas, além do desejo de restaurar o Estado de Direito, é o facto de que ninguém foi preso, para dizer o mínimo, após quase 2 anos dessa tragédia. E todos sabemos que houve algo suspeito ali. Isso, por si só, demonstra que o regime tenta eximir-se de responsabilidades.
5: Demonstrates that the regime is trying to shy away from responsibility.
2: Qual é a capacidade desse movimento estudantil? Até certo ponto faz-me lembrar o movimento Otpor de 2000, aquele que levou à Revolução do 5 de Outubro e à queda de Slobodan Milošević. No entanto, naquela época, o Otpor contava com uma coligação de partidos políticos por trás, creio que eram 17 partidos, a DOSA, a Oposição Democrática Sérvia, o que não ocorre propriamente agora.
5: That is correct.
6: Exatamente. Você tem razão ao traçar um paralelo com o movimento Otpor. Há muitas, muitas semelhanças, mas a situação é completamente diferente. Deixe-me tentar explicar um pouco o contexto de agora. Quando nós, cidadãos da Sérvia, derrotámos Milošević nas eleições de 2000 e defendemos essa vitória, já que ele tentou negá-la, levando cerca de 500 mil de pessoas às ruas de Belgrado naquele famoso 5 de outubro de 2000 para garantir essa vitória, Milošević acabou por sair do poder. No entanto, usando uma expressão política na Sérvia hoje em dia, não houve um 6 de outubro. O que é que isso significa? Significa que não houve uma limpeza do antigo aparato, de cima a baixo, nas forças armadas, nos serviços de inteligência e na esfera política. É aí que entra essa geração de estudantes nascidos no ano 2000, agora na casa dos 20 anos. Eles não viveram aquele período, mas cresceram com os seus pais e perceberam que precisamos voltar atrás e fazer as coisas direito desta vez. Afinal, Djindjic, o primeiro-ministro assassinado em 2003, com quem trabalhei, dizia que aquilo nunca mais deveria acontecer com a Sérvia, que não deveríamos ter novamente este tipo de governantes, esse autocrata que nos arrastou para guerras. Precisamos criar bases democráticas institucionais para ter uma sociedade decente, onde o Estado de Direito prevaleça e onde não haja espaço para esse tipo de abuso de poder. Pois é, adivinha só, aconteceu connosco de novo. Estamos novamente a enfrentar um abuso de poder. Temos um Estado capturado e esses estudantes estão totalmente determinados, comprometidos e perseverantes em realizar essa mudança. Eles decidiram permanecer no país, pois a grande surpresa para todos nós foi perceber que essa geração, jovens entre 20 e 25 anos, não queria apenas obter um diploma e ir embora para a União Europeia, para os Estados Unidos da América ou para qualquer outro lugar em busca de emprego. Não. Eles decidiram que desta vez querem promover uma mudança. Eles são uma geração incrivelmente inteligente, eloquente e culta. Não são apenas utilizadores de TikTok. Eles usam as redes sociais, e é aí que reside a semelhança com o movimento Otpor, de uma forma muito hábil e criativa. Eles são muito perspicazes e criativos e desafiam o governo em relação a todo o tipo de desinformação utilizada. Por exemplo, ontem mesmo tivemos incêndios aqui, como em muitos países da Europa. Uma autoridade do governo acusou os estudantes de terem provocado esses incêndios. Houve muitas outras acusações completamente absurdas sobre o que os estudantes teriam feito, como a alegação de que teriam usado um canhão sónico naquela manifestação de março de 2025. Os estudantes são capazes e estão a preparar-se com muita dedicação para monitorizar e fiscalizar cada secção eleitoral. Eles aprenderam com a experiência do ano 2000, que foi crucial para a vitória sobre Milošević. Agora estão a treinar e trabalhar com os cidadãos para que todos estejam prontos para essa data eleitoral e para realizar a fiscalização do sufrágio. É claro que nada é infalível e não sabemos o que o governo está disposto a fazer nesse dia. No entanto, o presidente tem prometido que reconhecerá qualquer que seja o resultado, embora sempre acrescente que ele e o seu partido sairão vencedores. Temos, portanto, um movimento organizado que nem sempre é visível para todos, mas que demonstra aquela determinação inabalável. É como um cão que morde um osso e não o solta mais. Há um compromisso firme de levar isso até ao fim, de buscar a mudança e de alinhar o país com outras nações europeias. Afinal, e é preciso dizer o óbvio, a Sérvia é um país candidato à adesão à União Europeia. O governo afirma diariamente que a Sérvia está no caminho europeu e que não deseja outra coisa. No plano das proclamações isso é verdade, mas na prática não está a fazer praticamente nada para se alinhar às exigências da União Europeia e para alcançar os critérios necessários. E é por isso que a Sérvia ficou para trás na corrida pela integração europeia.
2: O órgão regulador sérvio autorizou a venda de órgãos de comunicação social locais integrantes da Adria News Network, incluindo as televisões N1 e Nova. Autorizou a venda para a European Future Media. Esta última empresa é gerida pela mesma empresa que controla a Euronews, cujo acionista maioritário é a Alpac Capital, uma firma de investimentos portuguesa. Como resultado dessa operação, as empresas de TV N1 e Nova, o jornal Danas, um jornal diário, e a revista Radar vão passar a pertencer ao mesmo grupo empresarial. O grupo liderado por Pedro Vargas David também está a expandir os negócios para países como a Bósnia e o Montenegro. Mas focando na Sérvia, qual é ou qual pode ser o impacto dessa situação nos média no cenário político e social do país?
6: Pedro Vargas David e a sua empresa, a Alpac Capital, tornaram-se nomes muito conhecidos tanto na Sérvia quanto em Portugal. Há uma grande preocupação de que esses meios de comunicação sérvios, que ainda são independentes, acabem sendo subjugados e percam a sua independência, passando a ser ocupados por jornalistas alinhados com o regime. Isso é muito importante porque essas duas emissoras, a N1, afiliada à CNN, e a 9S, estão acessíveis via TVK para cerca de 30 a 35% da população. Portanto, é algo muito significativo. Representa um incómodo constante para o regime e para o presidente. Há cerca de 2 anos, ele vem declarando de forma mais ou menos aberta que isso vai mudar e que esses jornalistas não continuarão a trabalhar lá. Mas há uma situação interessante. Como mencionei, a Sérvia e o seu presidente declararam que o país está no caminho rumo à Europa. Por outro lado, existe esse lado autoritário que quer capturar tudo e colocar tudo sob controle. Assim, se o regime quer provar que estamos realmente nesse caminho europeu, não pode acabar com o pluralismo dos meios de comunicação. O regime precisa, portanto, de caminhar numa linha muito ténue e cuidadosa para não ser, usando uma expressão coloquial, expulso do comboio europeu. Por isso têm acontecido todas essas negociações comerciais para tentar controlar a situação. Em vez de um ataque frontal a esses meios de comunicação para forçar uma mudança, procuram uma abordagem indireta. A notícia mais recente é que a operadora de TVK tentou cortar o sinal das duas emissoras de televisão, levando as pessoas a ligarem e a perguntar: porquê é que vocês cortaram o nosso acesso? A resposta da empresa foi: bom, trata-se de um novo pacote de serviços e vamos reduzir cerca de 5 euros na sua assinatura se vocês não quiserem esses canais. E as pessoas respondem: não, senhor, nós queremos esses canais, não façam isso. Houve então uma grande comoção ontem e hoje contra essa tentativa de, mais uma vez, como eu disse, contornar as questões legais. Há também a questão do Luxemburgo, onde a empresa está registada, certo? Por isso, é preciso passar pela autoridade independente do Luxemburgo para decidir se eles podem prosseguir com a mudança das administrações e dos conselhos editoriais dessas emissoras. Portanto, há uma batalha jurídica em curso. Essas emissoras continuam no ar todos os dias e noites. Elas são verdadeiramente independentes e informam o público com o profissionalismo jornalístico adequado. Vale ressaltar, no entanto, que a geração mais jovem, todos estes estudantes, está maioritariamente nas redes sociais. Eles já não veem a televisão. Mesmo as pessoas de 35 ou 40 anos não veem. Mas através das redes sociais, essas emissoras, a N1 e a 9S, publicam os seus conteúdos e alimentam plataformas de redes sociais com informações corretas. E assim, as pessoas mantêm-se informadas. E claro, como você sabe, Ricardo, a velocidade de propagação da informação é impressionante, especialmente se comparada à de 20 ou 26 anos atrás, nos anos 2000. Por isso é extremamente importante. Este é um caso de teste de grande importância. Acrescento também que o nosso Ministro da Informação escreveu uma carta aberta ao Sr. Pedro Vargas David pedindo-lhe que agilizasse o processo de assumir o controle. Houve comentários questionando porque é que um ministro escreveria a uma empresa privada, já que se trata de esferas distintas, o setor público e o privado.
2: A Federação Europeia de Jornalistas e organizações da sociedade civil sérvia manifestaram preocupação com a venda dos meios de comunicação. A Federação alertou para um possível impacto no pluralismo dos média, na independência editorial e na opinião pública. Por outro lado, numa carta aberta ao ministro da Informação e Telecomunicações da Sérvia, Boris Bratina, Pedro Vargas David escreveu que desejava um regresso ao jornalismo não ativista. Quando as organizações de notícias acreditam que elas próprias são a notícia e que a sua missão não é relatar os factos, mas sim ser a notícia, elas entram na arena, tornam-se parte do jogo. Com isso surgem os ataques de políticos, os boicotes e a agressividade. Quando os jornalistas usam a sua plataforma para promover uma agenda, alteram a natureza da sua profissão. Escreveu Vargas David. Qual é o seu comentário a isto, Ivan Vevoda?
6: Bem, devo acrescentar também que, na segunda parte dessa carta, ele posiciona-se totalmente a favor do jornalismo profissional e do respeito por esse jornalismo. Portanto, diria que ele adotou uma postura positiva, apesar daquela citação que você mencionou, que representou uma espécie de aceno ao regime. No entanto, a carta foi interpretada aqui como uma defesa dos jornalistas que ainda atuam nessas emissoras de TV, no semanário e no jornal diário.
5: In these TV stations, in the weekly and in the daily newspaper.
2: A Sérvia está politicamente numa encruzilhada entre a União Europeia e a Rússia?
6: Não está. Deixe-me tentar explicar. Há muito tempo existe o que chamo de análise superficial, uma espécie de jornalismo de opinião rasa que afirma ser a histórica Irmandade Eslava e a fé cristã ortodoxa o que aproxima a Sérvia da Rússia. Isso não é verdade, pois somos de facto um país plenamente europeu, imbuído da cultura e da história europeias. É claro que, como grande parte dos Balcãs, somos uma encruzilhada, divididos entre os impérios otomano e austro-húngaro, e assim por diante. Quando se pergunta aos sérvios, e é daí que vêm esses dados das sondagens de opinião, você gosta do Putin, gosta da Rússia? Os números às vezes chegam a 60, 65 ou até 70%. Mas se você fizer as 10 perguntas seguintes, sobre onde gostariam de viajar, onde querem que os filhos estudem, que livros leem ou que filmes assistem, tudo aponta para o Ocidente. O melhor exemplo disso é o caso de um amigo meu que morava num prédio em Novo Belgrado cerca de 10 anos atrás. Ele encontrou um vizinho aposentado a descer o elevador. O meu amigo sabia que o homem simpatizava com a Rússia. Perguntou-lhe, sabendo que o meu amigo tinha morado em Bruxelas, onde sugere que o meu filho vá estudar? O meu amigo respondeu com ironia, bem, é claro que para Moscovo, para a Universidade de Lomonosov. O aposentado disse, você está louco? Ou seja, é como dizem, algumas pessoas têm o coração em Moscovo, mas os bolsos na União Europeia ou na América. Portanto, essa cultura, e você já esteve em Belgrado e na região, sabe disso, é uma cultura totalmente ocidentalizada. Mas é claro, ao facto de termos sido bombardeados pela NATO em 1999, novamente, devido às políticas catastróficas de Milosevic, as pessoas não gostam do facto de termos sido bombardeados. Ninguém gosta de ser bombardeado. E quando Putin se posiciona contra a NATO, gera-se uma certa sensação de satisfação com a desgraça alheia. Alguém está a desafiar a NATO e os americanos. Alguém que, de forma muito superficial, parece estar a confrontar a hegemonia americana. Mas, como eu disse, quando descemos desse nível para as questões essenciais do dia-a-dia, a postura é para o Ocidente. Quanto às atitudes para a Rússia, elas são, em grande parte, fomentadas aqui pelo regime para servir de contrapeso e manter esse equilíbrio. Existe um histórico relacionado ao movimento não alinhado. De facto, aconteceu há poucos dias, em Belgrado, uma reunião de ministros dos países do movimento dos não alinhados. É, de certa forma, um despecho melancólico para esse movimento que perdeu a relevância que tinha nos tempos heróicos de Tito, Nasser e Nehru. A primeira reunião do movimento não alinhado em Belgrado foi em 1961. Temos um monumento em Belgrado. E quando eu era criança, bem pequeno, fui para as ruas para ver todos os líderes africanos. Lembro de estar lá com bandeiras para os saudar. Portanto, na verdade, a mensagem que vem do topo é que define, em muitos dos nossos países, o pensamento da população. Ainda temos um número expressivo de pessoas favoráveis à União Europeia, algo em torno de 40 a 45%. Mas gosto de afirmar, com ênfase, que se realizássemos um referendo real sobre a adesão à União Europeia, neste fim de semana, a maioria votaria a favor. Isso porque, no fundo, e claro, como em qualquer país, existe uma grande maioria silenciosa, já que são os extremos que fazem barulho, especialmente os nacionalistas e ultranacionalistas. Teríamos uma maioria porque as pessoas sabem que, simplesmente, é um pouco melhor, mais próspero e mais seguro fazer parte da grande família europeia do que não fazer. E essa é, entre outras, a razão pela qual estudantes foram de bicicleta até Estrasburgo. Houve aquele grande evento por volta de abril do ano passado. E depois fizeram uma corrida de estafetas até Bruxelas. Eles não estavam a correr para Moscou nem para Pequim. E muitas pessoas perguntavam por que os estudantes não carregavam bandeiras europeias, algo que foi uma questão importante no primeiro ano das manifestações. Bem, o motivo era simplesmente que eles percebiam a hipocrisia da Europa, pois apoiavam o regime e o presidente Vucic. Via-se Ursula von der Leyen a visitar Belgrado, ou o chanceler alemão a dizer: ah, caro Alexander, vai tudo muito bem, sem que ninguém questionasse o pluralismo, a liberdade de imprensa ou a separação de poderes. Agora, a União Europeia compreendeu que as coisas já não são tão tranquilas como costumavam ser. Houve toda aquela questão da mina de lítio, não vou entrar nesse assunto, mas essa é a razão. Não é que os estudantes sejam contra a Europa. Não, pelo contrário, eles dizem: vamos começar a mudar a nós mesmos. Se não mudarmos nós próprios, ninguém nos poderá ajudar. E é por isso que queremos o Estado de Direito. É por isso que queremos o regresso à Constituição. Deixa-me dar um pequeno exemplo das suas atividades semelhantes às do movimento Otpor. Eles foram até à porta do Tribunal Constitucional levando livros de direito e diziam: por favor, leiam novamente. Vocês certamente não passaram no exame sobre o que é a Constituição, quem detém o poder e o que é o Estado de Direito.
2: Pensa que as cerimónias de funeral de Estado para o general e criminoso de guerra condenado Ratko Mladic podem prejudicar as perspectivas da Sérvia de integração na União Europeia?
6: Bem, antes de tudo, não haverá funeral de Estado. Será um funeral privado. Mas, tipicamente, num cenário pré-eleitoral, acho que o regime permite que o ministro venha a público dizer que haverá um funeral de Estado para agradar à ala direita do eleitorado, afirmando que estão a defender aqueles que chamam de heróis sérvios. E então, o presidente vem a público e diz: bem, será um assunto de família, um funeral digno, mas mantendo a discrição. É esse o jogo de equilíbrio para não alienar os eleitores de direita. Pois mesmo sem saber detalhes, tenho a certeza de que houve alertas de líderes europeus ao presidente para que nem tentasse algo como um funeral de Estado para um criminoso de guerra condenado por genocídio em Srebrenica, além de muitos outros crimes de guerra e o bombardeamento de Sarajevo.
2: Deixe-me voltar à Europa e ao futuro. Como é cofundador da iniciativa Europe's Future, Futuro da Europa, pensa que a União Europeia deveria, de alguma forma, acelerar o processo de países como Montenegro e Albânia, que estão na vanguarda dos candidatos no processo de adesão à Europa?
6: Essa é uma questão extremamente importante, toda a questão da ampliação. E isso, é claro, leva-nos a mencionar a invasão da Ucrânia pela Rússia. Estamos no quinto ano da guerra, e o facto de uma potência nuclear ter atacado um país europeu soberano, a Ucrânia, que na época tinha 44 milhões de habitantes, foi, ao meu ver, um divisor de águas. Para mim, é algo comparável à queda do Muro de Berlim. Ninguém esperava que a Rússia fizesse isso, nem que a situação perdurasse por tanto tempo. Isso imediatamente levantou e desencadeou a questão do alargamento, pois o processo de expansão para os Balcãs Ocidentais, envolvendo 6 países, tinha entrado numa fase de estagnação. Acreditava-se que a região não causaria problemas e que não haveria novas guerras, apesar do que alguns comentadores diziam sobre a possibilidade de conflitos começarem na Bósnia ou no Kosovo. Não, isso não aconteceria, pois, infelizmente, já tínhamos passado pela guerra na década de 1990. E ninguém quer isso. Essas sociedades são muito frágeis e, embora os países estejam armados, a Sérvia em particular está a comprar armas todos os lados, caças francesas, alguns mísseis chineses, etc. Assim, a guerra despertou a Europa para a necessidade de dar continuidade ao processo de alargamento, incluindo a Ucrânia, a Moldávia e a Geórgia, embora a Geórgia tenha ficado pelo caminho, dispensando melhores comentários, devido a questões de segurança. Não se trata apenas de valores democráticos, trata-se de como a Europa garante a sua própria segurança. Se a Rússia decidiu invadir a Ucrânia, o mesmo líder, ou outro, poderia decidir atacar países europeus mais pequenos, como os do Báltico ou outros. Isso trouxe os países dos Balcãs Ocidentais de volta à agenda europeia, pois não se poderia avançar com a Ucrânia, a Moldávia, sem incluir os outros países, o grupo de 6 ou 5, já que o Kosovo ainda não é oficialmente candidato. Foi nesse contexto que o Montenegro e a Albânia perceberam a oportunidade e decidiram que aquele era o momento de agir e avançar. Do lado europeu, está em jogo a credibilidade do projeto europeu, e do próprio processo de alargamento. Como se sabe, não há um alargamento desde a adesão da Croácia em julho de 2013, ou seja, há 13 anos. A Islândia é um caso à parte. Não vamos entrar nesse mérito. É um país rico e pequeno. Faz parte da NATO e, de facto, integra a União Europeia. Eles seguem todas as regras e fazem parte do mercado único do espaço Schengen. Portanto, é uma questão completamente diferente. Quanto a esses países, aquilo que chamo o pátio interno da Europa, estamos completamente cercados por nações da NATO e da União Europeia. Somos, portanto, um pequeno enclave. Acho importante situar a escala desses seis países. Pelas minhas estimativas, e considerando a situação demográfica crítica, poderíamos aprofundar, mas que de facto reflete uma perda populacional, com pessoas a emigrar, envelhecimento, queda nas taxas de natalidade, mas somamos cerca de 16 milhões de habitantes. Os Balcãs Ocidentais têm um tamanho igual ou inferior ao de uma única cidade. Istambul, que conta com 15 ou 16 milhões de pessoas. É preciso ter essa noção. Sim, são seis países, o que exige abrir espaço à mesa em Bruxelas. Mas o número de habitantes é reduzido. Acredito que a União Europeia esteja determinada a admitir pelo menos o Montenegro e, quem sabe, a Albânia, caso esta conclua o trabalho de casa. Justamente para provar a si mesma que o processo continua ativo e em andamento. Em segundo lugar, há a questão da segurança. A região é um terreno de atuação para a Rússia e a China, em particular, que procuram demonstrar a fragilidade da União Europeia e da NATO. Eles sabem, a Rússia especificamente sabe, a que esfera geopolítica a região pertence, ao Ocidente. No entanto, farão tudo para obstruir e desacelerar esse processo de alargamento e assim, na visão deles, expor a fraqueza do Ocidente. Creio que por isso que Bruxelas e os Estados Unidos da União Europeia decidiram avançar a um ritmo um pouco mais acelerado, embora sempre respeitando as regras. Por fim, claro, sabemos que toda a política é no fundo local. Quem pode prever o resultado das eleições em França? Há ceticismo em relação a esse processo. Mas acredito que admitir o Montenegro, caso apenas esse país cumpra os requisitos, representaria uma enorme vitória simbólica para a Europa. Afinal, o Montenegro já é membro da NATO, assim como a Albânia. Além disso, o Montenegro tem uma população de 600 mil habitantes. Portanto, o custo financeiro e material para a União Europeia não é elevado. Mas, como referi, o passo seria simbolicamente crucial, inclusive para o meu país. Porque as pessoas na Sérvia diriam: esperem um pouco, se o Montenegro consegue avançar tão rapidamente, porquê é que nós não estamos a seguir nessa direção? Portanto, isso serviria de incentivo.
2: Agradeço a Ivan Vevoda. Já a seguir, o Brasil, com eleições daqui a menos de um mês. O atual presidente Lula, Luiz Inácio Lula da Silva, lidera, mas parece cada vez mais inevitável uma segunda volta, e aí está tudo em aberto. Dados de quinta-feira à noite, do Datafolha: Lula 38%, Flávio Bolsonaro 33%, Augusto Cury 8%, isto na primeira volta, o primeiro turno, como se diz no Brasil. Numa eventual e cada vez mais provável segunda volta, Lula aparece com 46% contra 44% de Flávio Bolsonaro, portanto, empate técnico. Outra sondagem da Futura: Lula 38,7%, Flávio Bolsonaro 33,6%, Cury 9,9%, praticamente uns 10 pontos percentuais. Na Quest, Lula 37%, Flávio Bolsonaro 30%, Augusto Cury 10%. O ponto mais interessante deste dia de sondagens: as três sondagens nacionais convergem em Lula na liderança na primeira volta, mas mostram Flávio Bolsonaro a diminuir distâncias e uma ascensão bastante expressiva do candidato Augusto Cury, um homem conhecido por ser psicoterapeuta, escritor de livros de autoajuda. Diz que não é de direita nem de esquerda, está a aparecer até principalmente ao olhar dos jovens como uma alternativa para a bipolarização entre quem é Lula e quem é Bolsonaro. Na segunda volta, Lula, Flávio Bolsonaro, a corrida está a ficar especialmente apertada. Aqui há uma atualização importante: o Poder Data publicou já esta sexta-feira números de segunda volta que mostram Flávio Bolsonaro à frente, 45% contra 44% de Lula. Esta sondagem ouviu 3 mil pessoas entre os dias 30 de agosto e 2 de setembro. De qualquer modo, não é a primeira sondagem nacional a considerar uma vitória de Flávio Bolsonaro à segunda volta. Há pelo menos duas anteriores. A sondagem da GERP, em maio, que dava Flávio Bolsonaro com 50% contra 43% de Lula, portanto uma vantagem clara de 7 pontos percentuais. E a Paraná Pesquisas, em agosto, que deu Flávio Bolsonaro com 44,4% contra 43,8% de Lula, uma vantagem de apenas 0,6%, portanto, tecnicamente um empate. Tudo em aberto, como disse no Mapa Mundo da TSF a investigadora e especialista em política brasileira, além diretora do Instituto de Português de Relações Internacionais, Carmen Fonseca.
7: Sim, continua tudo em aberto. Aliás, a campanha eleitoral que se iniciou, de facto, em meados de...

0: entre os possíveis, entre os dois candidatos possíveis que irão à segunda volta, mas entre aqueles, enfim, dos 13 candidatos que existem, sobressaiu na última semana Augusto Cury, que passou a ter cerca de 10% das intenções de voto, contra Ronaldo Caiado, aquele que foi inicialmente apontado como uma eventual alternativa a Lula e a Bolsonaro, enfim, com alguma dificuldade de ser um dos possíveis a candidatos a passar à segunda volta, mas que poderia reunir maior consenso, ou o próprio Zema.
1: O ex-governador de Minas Gerais.
0: De Minas Gerais, que tinha sido também próximo de Jair Bolsonaro. E apareceu também Renan Santos, um bocadinho na lógica do candidato outsider, mas a verdade é que nenhum destes três, nem Renan Santos, nem Ronaldo Caiado, nem Zema, conseguiram mobilizar, e além de serem figuras muito mais conhecidas e mais presentes na política, conseguiram mobilizar e fazer aquilo que Augusto Cury fez praticamente numa semana. E na verdade ele é que é o verdadeiro outsider desta campanha presidencial.
1: Já agora deixa-me dar a indicação das últimas sondagens. Sondagem da Quest desta quarta-feira: 37% para Lula, 29% para Flávio Bolsonaro, 10% para Augusto Cury. Numa segunda volta, Lula 42, Flávio Bolsonaro 41. Sondagem da Atlas Intel e Bloomberg do início de setembro, também, portanto, do início desta semana: Lula 43,4, Flávio Bolsonaro em segundo, no caso segunda volta Lula à frente. Sondagem da Real Time, também de segunda-feira: Lula 38%, Flávio 30%, Augusto Cury 11%. Sondagem já do Nexus do final de agosto: Lula 41%, Flávio 37%. Os dados da Quest são particularmente importantes. Lula caiu de 38% para 37% no último mês, portanto desceu um ponto percentual. Flávio Bolsonaro de 31% para 29%, desceu 2 pontos percentuais, enquanto Augusto Cury saltou, lá está, como referias, é a novidade, é o crescimento, saltou de 2% para 10%. Na segunda volta, porém, a vantagem de Lula é de 1 ponto percentual apenas, 42-41, dentro da margem de erro. A pesquisa da BTG Nexus também aponta uma corrida extremamente apertada em caso de segunda volta: 46 para Lula contra 45 para Flávio Bolsonaro, com margem de erro de 2 pontos. Lula continua, portanto, favorito na primeira volta, claramente à frente de Flávio Bolsonaro, embora a diferença varie bastante entre os institutos de sondagens. Há um agregador do portal UOL que calculava esta semana, esta quarta-feira, fazia a média destas sondagens todas e dava cerca de 39,3% para Lula contra 33% para Flávio Bolsonaro, admitindo que já no caso da segunda volta é praticamente moeda ao ar. Ou seja, Carmen, talvez não seja correto interpretar a liderança de Lula na primeira volta como uma vantagem equivalente em caso de segunda volta.
0: Não, de todo. Aliás, eu creio, e os números que foste referindo mostram precisamente isso, e mostram até uma certa repetição daquilo que aconteceu em 2022, quando Lula venceu Jair Bolsonaro na segunda volta por menos de 2%, ou seja, parece-me, e já não estamos assim há tanto tempo, embora quaisquer semanas possam ditar alterações no resultado final, mas parece-me que voltaremos a ter uma segunda volta Lula, neste caso Flávio Bolsonaro, uma segunda volta muito renhida. E aqui os candidatos, aquilo que parece é que os candidatos tenderão agora a olhar para estes eleitores de Augusto Cury, que as sondagens mostram ser um grupo, o grupo dos jovens, portanto o grupo que verdadeiramente historicamente sempre viveu nesta polarização PT, extrema-direita, ultradireita, como também já é chamada, esquerda, ultradireita, extrema-direita, e que agora vê em Augusto Cury o único candidato que, na verdade, não está a apoiar e, ao mesmo tempo, a

0: rejeitar, ou seja, não está a entrar no jogo de Bolsonaro contra Lula ou Lula contra Bolsonaro.
1: Carmen Fonseca, diretora executiva do Instituto Português de Relações Internacionais, no Mapa Mundo da TSF, no novo programa da rádio sobre as eleições brasileiras, Brasil 2026, a caminho do Planalto, ouvimos Felipe Nunes, diretor da Quest, um dos mais prestigiados institutos de sondagens do Brasil, doutorado em Ciência Política e mestre em Estatística pela Universidade de Los Angeles, Califórnia, autor do livro O Brasil no Espelho, é regular comentador de sondagens da TV Globo, da Globo News, professor de Políticas Públicas na Escola de Economia da Fundação Getúlio Vargas, em São Paulo. Ele diz que raramente uma eleição brasileira se decidiu à primeira volta.
2: A eleição brasileira, historicamente, é uma eleição definida em dois turnos. É muito difícil, né? Só o Fernando Henrique Cardoso conseguiu em 94 e em 98, muito em função do sucesso do Plano Real, ganhar a eleição já no primeiro turno. Depois disso, ninguém conseguiu esse feito. Aliás, os outros passaram longe. E se a gente pudesse projetar a eleição nesse momento, eu diria que as sondagens que a gente faz sugerem exatamente isso, né? Elas sugerem que a eleição tem mais cara de dois turnos do que de um turno. E a explicação é simples. Basta a gente somar o percentual de votos que Flávio Bolsonaro tem, que Augusto Cury tem, Zema, Caiado, Renan Santos, para a gente ver que esse somatório é muito maior do que as intenções de voto de Lula, ou seja, a eleição só termina no primeiro turno se todos os independentes, todos os 10% de independentes da amostra migrarem completamente para o Lula, o que não é algo que a gente deve imaginar que é provável, né, no cenário de distribuição. Então, eu trabalho com esse cenário. Mas você perguntou, o que esses números da Quest, que estão revelando aí um empate técnico e numérico, né, entre os dois candidatos, sugerem no segundo turno? O que sugere, Ricardo, é algo muito impressionante. Passaram-se 4 anos, o Brasil viveu diversas crises, algumas políticas, outros escândalos de corrupção, algumas evoluções e variações econômicas muito importantes, mudança no quadro eleitoral, prisão de ex-presidente, acordos políticos do Lula com os Estados Unidos e com a França, tarifas de todos os tipos, e nós estamos basicamente onde terminamos a eleição de 22. A eleição de 22 foi uma eleição de 51 a 49 e nós caminhamos para um cenário eleitoral muito parecido com o de 4 anos atrás, porque eu explico esse fenômeno como o fenômeno da calcificação. O eleitor brasileiro está mais cristalizado, ele deixou de votar por razões econômicas, por razões de entregas de política, ele passou a votar como time, como alguém que tem um lado, como escolha, e é isso que está fazendo a diferença, e é por isso que praticando-los notícias, variações econômicas, no voto as coisas parecem que estão inertes de lá para cá.
1: Num programa onde se discutiu sobretudo sociedade, onde se discutiu a desigualdade estrutural no Brasil, Mirna Queiroz, programadora cultural, diretora executiva da Fundação Queas e Ronde, em Lisboa, uma fundação com sede nos Países Baixos. Mirna Queiroz lembra que para muitos brasileiros a democracia é uma coisa distante.
3: Para alguns grupos sociais, das camadas mais pobres, a democracia não é um dado concreto, palpável, né? A democracia não é plena. Então é muito difícil você pedir que esses grupos defendam algo que elas não conhecem, que esses grupos não conhecem, né? Não tem saneamento básico, o seu filho não pode brincar na rua porque pode ser atingido por uma bala perdida ou pela violência policial. A democracia não chegou para muita gente. E depois eu desconfio que tem um outro grupo social das camadas mais altas, para quem a democracia não importa nada, porque se sentem acima, acreditam estar acima da democracia. Então a gente vive também esse grande dilema de como conservar a democracia e explicar para os eleitores a importância da democracia, de um projeto democrático, que gostem ou não do Lula, e eu respeito quem não gosta, e eu respeito quem sente que ele tirou de quem tinha pouco e não tirou, na verdade, de quem tinha mais, essa redistribuição foi meio capenga, mas é a única candidatura que garante institucionalidade. É a única candidatura, infelizmente, é a única, do lado de lá um festival de horrores, na minha opinião. Então, mas como que você convence o eleitorado que não há, nesse momento de grande encruzilhada mundial, de em meio a um aceleracionismo tecnocapitalista, antidemocrático, como explicar que o momento agora, mesmo que a gente não avance muito, é pelo menos garantir que não se retroceda tanto? Eu acho que fica muito difícil para um grupo que não conhece isso e para outro que se sente acima disso.
1: Co-autor e co-apresentador deste programa comigo, João Gabriel Lima, correspondente da Folha de São Paulo em Portugal, investigador do Instituto de Ciências Sociais da Universidade de Lisboa, destaca ideias principais daquilo que foi dito por Filipe Nunes e Mirna Queiroz.
4: Eu achei muito interessante, nas considerações todas da Mirna, mostrar um pouco essa efervescência dessa sociedade civil extremamente organizada e militante que a gente tem no Brasil, e poucas vezes isso aparece tanto no noticiário internacional. Curiosamente, apareceu muito recentemente por causa da sociedade civil na área do meio ambiente. O Brasil também, a gente não citou aqui, o Brasil tem uma das leis de meio ambiente mais completas e rigorosas do mundo, nem sempre é cumprida, mas, por exemplo, um dos feitos do governo Lula foi a queda do desmatamento. Então, isso é uma coisa para olhar para o Brasil, né? A gente olha para o Brasil e tem isso aí. E no caso do Felipe, eu acho absolutamente brilhante essa divisão, divisão não é uma boa palavra, né? Mas esse fato dele ter conseguido traduzir a sociedade brasileira em muitos grupos. Então, a gente fala de polarização que existe ali, toda aquela coisa da calcificação eleitoral, mas é dentro de uma sociedade extremamente complexa. Eu acho que foi muito interessante uma fala do Felipe, aí no final também, a respeito da eleição é importante dentro de um ciclo, e eu vou retomar aqui o também cientista político e filósofo brasileiro, o Marcos Nobre. Ele falou um pouco disso, né? Quer dizer, que o Lula começa, no primeiro governo Lula, ele começa um ciclo que seria um ciclo redistributivo. Mas não foi necessário fazer a redistribuição, porque o Brasil deu uma sorte tremenda. Não foi só sorte, claro, foi trabalho também, mas o Brasil começou a crescer muito. O Brasil cresceu muito durante os dois primeiros mandatos de Lula. No último ano de Lula, cresceu 7,5%. A gente estava falando da China. Foi um crescimento chinês que o Brasil teve, né? Então, de uma certa maneira, todo mundo ganhou. Foi um grande jogo de ganha-ganha que só pode acontecer com crescimentos muito grandes da economia. Que, a meu ver, é o segredo da China também. Eles mantêm uma estabilidade, porque o país cresce muito o tempo todo. Também não redistribui muito lá, não, mas ele cresce. Então, foi isso. E agora isso aconteceu. Agora, de alguma maneira, a sociedade brasileira vai ter que rediscutir esse pacto esse pacto, o ideal é que ele seja rediscutido dentro de uma chave democrática, que é o que o brasileiro escolheu, quando ele lutou loucamente pela redemocratização.
1: Brasil 2026, a caminho do Planalto, que vai para o ar na rádio este domingo depois da 1 da tarde, segunda depois das 11 da noite. Daqui a menos de 2 meses há também eleições nos Estados Unidos da América, eleições intercalares. Recupero aqui excerto da conversa com José Gomes André, investigador da Faculdade de Letras da Universidade de Lisboa, doutorado em Filosofia Política e especialista em História Política Americana, ouvido no Mapa Mundo da TSF.
5: Sem dúvida que correm, embora haja diferenças substanciais entre a questão da Câmara dos Representantes e do Senado. A Câmara dos Representantes tem eleições para todos os membros e, portanto, que é eleito 2 em 2 anos, tem uma volatilidade considerável. Aí eu diria que os democratas são claramente favoritos. O Senado, como é apenas um terço do Senado 2 em 2 anos, depende muito do mapa eleitoral desse ano particular. E, de facto, 2026 é globalmente favorável aos republicanos e o desafio para os democratas implica uma série de vitórias em estados onde, por exemplo, Trump venceu facilmente até nas eleições presidenciais. Ou seja, a probabilidade de vencer o Senado está nesta altura se calhar pelos 40-50%, o que é bastante mais entusiasmante para os democratas do que era há um ano atrás. Portanto, há um ano, se estivéssemos a ter esta conversa, havia um certo consenso de que os democratas ganhariam a Câmara e perderiam o Senado, e hoje essa hipótese está
1: em cima da mesa,
5: sobretudo devido a este contexto económico, etc. Porém, deixe-me só acrescentar que há também a questão estrutural, ou seja, as eleições intercalares já são, por definição, historicamente, eleições onde o eleitorado tipicamente pune o partido de poder, digamos assim. Tem uma dimensão parecida às eleições europeias e às autárquicas em Portugal, onde tipicamente se dá uma espécie de cartão amarelo, como costuma dizer, ao governo. E nos Estados Unidos isso também sucede.
1: Nas últimas décadas houve poucas exceções.
5: Muito poucas. Houve 2002, essencialmente na sequência do 11 de setembro, em que o país se une em torno do presidente, mas de uma forma geral, a regra é que o partido no poder, e estou a falar neste caso da presidência, tipicamente é prejudicado. Tanto mais nesta altura que os republicanos têm aí os três órgãos fundamentais, a presidência, a Câmara dos Representantes e o Senado. E, portanto, essa ideia do voto-protesto torna-se ainda mais fácil, quase psicologicamente, porque os republicanos são, neste momento, o governo federal. E, portanto, estruturalmente, é preciso perceber que os republicanos já estariam numa situação difícil. Claro que, se juntares a isso as dificuldades económicas, a guerra do Irão, e as dificuldades que Trump tem tido para passar ou para confirmar a sua narrativa da América primeiro, de uma grande aposta na política interna, torna a situação eleitoral extremamente difícil para os republicanos.
1: O facto de o presidente ter convocado para quarta-feira da próxima semana uma convenção republicana antes das intercalares, não é habitual haver convenções do Partido Republicano antes de eleições intercalares, isto pode ter algum significado? Antecipas aqui alguma jogada no sentido de, eventualmente, até Donald Trump dizer que quer continuar a ser candidato presidencial em 2028?
5: Ricardo, não vou antecipar nada do que Donald Trump possa fazer. Estamos habituados a quase tudo. De uma maneira tradicional, eu julgo que os republicanos, e Trump estará envolvido nisso, tentarão, nos próximos dois meses, um tipo de campanha muito agressiva, que implicará algum tipo de recursos financeiros para as campanhas, mas também uma mensagem muito negativa dirigida aos democratas. E, portanto, eu encaro este evento, numa primeira medida, digamos, como uma tentativa de mobilizar as hostes republicanas, porque aqui também há a questão, as eleições intercalares são diferentes das presidenciais em termos de mobilização. Também aqui pode fazer-se o paralelismo com Portugal, em que as legislativas são onde há de facto mais mobilização, mas depois nas europeias e nas autárquicas um pouco menos. As intercalares têm normalmente quase metade da votação, ligeiramente mais do que metade da votação das presidenciais. Quem é que são estes abstencionistas? São, acima de tudo, por exemplo, eleitores republicanos muito entusiasmados com Trump há dois anos e que agora nas eleições locais ou estaduais não votam. E, portanto, os republicanos vão ter de fazer um esforço considerável para levar às urnas esses votantes. E, portanto, eu penso que estes próximos dois meses terão...
1: Acreditas que possa haver uma mobilização mais forte do lado democrata?
5: Eu julgo que sim, porque lá está, dentro da questão do voto de protesto, tem o cenário é ideal, um presidente muito impopular, os democratas mobilizados com a hipótese de pelo menos recuperarem os órgãos legislativos e diminuírem a capacidade de intervenção do presidente nos próximos dois anos. Mas também há os desafios dentro do Partido Democrata que têm que ver, em boa medida, com a estratégia que encararam para fazer face ao populismo dos republicanos. E têm, em muitos aspectos, incorrido numa defesa de uma abordagem, por sua vez, radical também. Ou seja, o Partido Democrata tem respondido ao radicalismo do Partido Republicano com algum radicalismo, nomeadamente com o movimento que são os socialistas do Partido Democrata da América, ou seja, aquilo que nós poderíamos chamar a extrema-esquerda, enfim, no contexto americano, que é um pouco diferente do europeu, que
1: ou tem... A ala-esquerda,
5: se preferires, do Partido Democrata, chamada progressista, mas que no contexto americano é vista como radical. Estou a fazer esta diferença porque para os europeus as coisas que eles propõem são mais ou menos normais, como educação gratuita e saúde gratuita, entre outras, mas que no contexto americano são bastante encostadas à esquerda, têm conseguido bons resultados nas primárias. Isso, por um lado, isso implica boa mobilização da base, alguma frescura no debate político. Por outro, numas eleições disputadas em estados muito equilibrados, implica dificuldades ao nível do eleitorado independente e, lá está, ao nível do eleitorado descontente com Trump. Portanto, de alguma maneira, os moderados estão um bocadinho órfãos em termos de candidatos. e isso pode trazer algumas dúvidas em alguns estados, que neste momento são pelo menos no Senado 5, 6, que estão muito indecisos.
1: Pode ouvir José Gomes André e Carmen Fonseca, que já ouvimos lá atrás na íntegra no Mapa Mundo da TSF. Pode ouvir João Gabriel Lima, Mirna Queiroz e Filipe Nunes no programa da TSF Brasil 2026 a caminho do Planalto. Se está a ouvir o estado do sítio na rádio, posso sempre dizer que há uma versão completa e integral nas plataformas digitais, em podcast, no meu Buzzsprout, nas minhas redes sociais e nas redes sociais da TSF e, claro, sempre em tsf.pt. Este programa teve trabalho técnico de Abel Paiva, Alexandre Lima e sonoplastia de João Félix Pereira. Até para a semana.
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0: Hoje eu não sei como começar, porque há tanto a dizer sobre os últimos 20 anos na indústria musical que escolher apenas uma questão é limitar a nossa conversa. A conversa vai começar por uma pergunta muito simples, mas muito complicada. Quando a música faz música, quem tem direitos? Comigo está Miguel Carretas, é advogado, diretor da Audiogest desde 2002 e, para quem não sabe, a Audiogest é a entidade que gere e distribui os direitos dos produtores fonográficos em Portugal. Quando tu chegaste a este lugar, a música ou o mercado da música valia mais de 100 milhões de euros. Hoje vale aproximadamente 40 milhões de euros. No meio deste, digamos, colapso financeiro, aconteceu um bocadinho de tudo. O fim do CD, o streaming, depois as plataformas, agora a inteligência artificial. Pelo meio também ainda houve uma batalha chamada pirataria. E a inteligência artificial, ao que sei, e corrijo-me se estiver enganada, porque tu tens números e eu não, a inteligência artificial já representa mais ou menos 40% das músicas que são carregadas todos os dias numa plataforma, que é também uma das maiores do mundo, que é a Deezer, e que é concorrente do Spotify. E estamos a falar de música que é música sintética, ou seja, que nenhum ser humano compôs, cantou ou produziu. Por onde é que começamos?
1: Bom, começar pela inteligência artificial é mais ou menos começar pelo fim. Quer dizer, espero que não o fim da indústria da música.
0: Mas o início de toda uma outra coisa.
1: Mas é que, de facto, começar pelo fim da história. E a história começa, e dizes bem, a história começa há 25 anos com um mercado que valia bem mais do que o que vale hoje.
0: As pessoas compravam discos.
1: Eu, na altura, poupava, quando era miúdo, poupava a minha mesada para comprar já CDs, primeiro LPs e depois CDs.
0: E até havia singles em CD.
1: Havia singles.
0: Comprávamos só uma música.
1: Só uma música, não é? E comprávamos aquilo em formato físico. Sim. Isto hoje é todo um outro mundo, não é? Pelo meio, quando eu cheguei a este mercado, de facto, ele valia, em Portugal, 105 milhões de euros.
0: E quando chegaste a este mercado também não foi muito consensual a chegada da...
1: Não, a chegada da Audiogest foi tudo menos consensual, até porque nós aparecemos como os outros que também vinham cobrar mais direitos, não é? Porque já havia a Sociedade de Autores, estava bem implementada no mercado e bem a fazer o seu papel, o papel que, aliás, a Sociedade de Autores fez agora 100 anos, não é? E portanto, estamos a falar de uma entidade muito mais antiga. Portanto, à data, a Sociedade de Autores estava com 76 anos,
0: sim,
1: não é?
0: Sim.
1: Completamente implementada, e as pessoas, obviamente, convencidas que a licença que tinha era uma licença mais do que suficiente. Acontece é que, curiosamente, já desde 86, 87, que os direitos conexos existiam no nosso código, ou seja, que além, quando se usa música gravada, por exemplo, na rádio, como é o caso da rádio onde estamos, na TSF, além de remunerar os autores, portanto, no caso da música, quem fez a letra e a música, é também preciso remunerar os donos da gravação, os produtores e os artistas que a interpretam. E foi para isso que surgiu a Audiogest inicialmente, e que depois foi acumulando também as funções da então AFP, que era a entidade que representava e defendia os interesses da indústria de edição musical em Portugal. E, portanto, hoje...
0: A Audiogest, Fonográfica.
1: Que é a Associação Fonográfica Portuguesa, exatamente. E, portanto, hoje tem esse duplo papel, a Audiogest tem esse duplo papel. Por um lado, é uma entidade de gestão, mas, por outro lado, é uma entidade que se preocupa em defender os interesses da indústria musical, da indústria de edição musical em Portugal, e, mais do que defender esses interesses, também, cada vez mais, de promover o mercado, a internacionalização da música e uma série de outras iniciativas que, no fundo, pretendem alargar este mercado. Nós hoje não temos 105 milhões, estamos nos 40 e tal milhões de euros de mercado de vendas físicas e digitais, de facto, é verdade, mas repara que já batemos no fundo aí por volta de 2014-15 com cerca de 15 milhões de euros.
0: Sim, foi mesmo
1: muito duro, foi terrível. Isto aconteceu em todos os países da Europa e aconteceu também em Portugal. Agora, quando nós, por exemplo, nos comparamos com a Espanha, que está aqui mesmo ao lado, ambos passámos pelo mesmo fosso, com mercados muito, muito distantes, muito, muito dispares em termos de valores, ambos passámos pelo mesmo fosso. Só que quando nós começámos em esta série de números, ou seja, quando eu cheguei à indústria em 2002, o mercado espanhol valia 6 vezes mais que o mercado português. Portanto, não anda muito longe da dimensão a mais que a população tem. São cerca de 5 vezes mais Espanha, sim, 6 vezes mais, enfim, está mais ou menos alinhados. Acontece é que ambos passámos pelo mesmo fosso, fomos cá abaixo, começámos a subir e hoje o mercado espanhol vale 12 vezes mais do que o mercado português.
0: Porquê?
1: Porquê? Exatamente por isso.
0: Porque tem dinheiro para comprar discos?
1: Tem várias. Não tem dinheiro para comprar discos. Enfim, o mercado espanhol também assenta, como o português, fundamentalmente no mercado digital. É um mercado onde o digital está muito mais avançado, as receitas de publicidade do digital são muito maiores, o mercado de publicidade digital em Espanha é muito maior e, portanto, nós ainda temos um mercado em Portugal, assim como em Espanha também, que assenta muito ainda nos serviços não por subscrição, portanto, não pagos e gratuitos para o utilizador, portanto, assentos no modelo de publicidade. Acontece que a publicidade em Espanha, a publicidade digital, vale muito mais. Por um lado, estamos a falar de mercado interno. Por outro lado, há uma coisa que o mercado espanhol tem que o nosso não tem, que é uma capacidade de exportação, e é isso que nós estamos a explorar, e é isso que nós temos cada vez mais a incentivar, muito maior. E a questão é, no mercado digital, por incrível que pareça, 10 milhões é pouco.
0: Nós somos poucos, sim. E, portanto, em termos de audiência, é um número muito pequeno. Só para comparar, e eu faço muitas vezes esta comparação, não em relação à música, mas em relação à rádio. Nós somos aproximadamente 10 milhões e temos um determinado número de canais, não é? De operadores de radiodifusão. Nós somos a cidade de Nova Iorque.
1: É verdade.
0: Não é? Em termos do número de potenciais ouvintes, nós somos a cidade de Nova Iorque. E, portanto, como é que querem que isto tenha uma grande dimensão? Não pode ter, porque não temos ouvintes para isso.
1: Pode. Porquê? Porque esse é que é o grande desafio. E o desafio é esse mesmo.
0: Podem ser 20 milhões, não é? Cada um tem duas orelhas. Como é que tu queres multiplicar o número de ouvintes?
1: Eu costumo brincar um bocadinho com isto, dizendo o seguinte: nós temos várias hipóteses para aumentar o nosso número digamos, o nosso potencial de consumidores de música portuguesa.
0: Ah, estás a falar da música portuguesa. Eu estava a pensar na rádio. Como é que tu vais ampliar o número de potenciais ouvintes da rádio?
1: Por via de ter, não.
0: São estes?
1: Não, impossível.
0: Sim, mas na música sim.
1: Nós na música não temos essa barreira. Aliás, na rádio também, no limite, também não a temos no digital, mas é bem mais complicado. Não é a mesma coisa. Há um fenómeno de localização da rádio que é diferente da música, não é?
0: Que é isso também que lhe traz ouvintes.
1: Exatamente, tal e qual. Aliás, as rádios locais que têm sucesso são as rádios que são locais, não são as rádios que imitam rádios nacionais.
0: Exatamente. Obrigada por dizeres isso.
1: É verdade isso. E é importante percebermos isso. As rádios locais que têm sucesso são as rádios que são rádios locais, que tratam dos problemas locais, que falam.
0: E aliás, são feitas para a localidade, por isso é que se chamam locais.
1: Locais, tal e qual. E não é só isso, é que em alguns sítios, reparem que a rádio local é importante.
0: Tem força.
1: É a única, no limite, é a única forma de sindicância do poder público local.
0: Também.
1: O que é muito importante, é a única forma das pessoas se informarem também sobre a política local. Bem, sei que depois muitas vezes acabam por ficar dependentes do poder local, porque é o grande anunciante. Nós também sabemos isso. As horas de comunicação social local têm essa ambivalência.
0: Sim, temos depois esse problema.
1: Ainda ninguém conseguiu encontrar uma forma de resolver este problema.
0: Seria com publicidade. Mas lá está, somos só 10 milhões de ouvintes.
1: Somos só 10 milhões. Agora, na música, e enfim, que é o negócio, digamos assim, que eu conheço melhor, nós temos várias hipóteses. Uma é aumentar a população. Eu já fiz aquilo que tinha que fazer, tenho 4 filhos.
0: portanto, portuguesa,
1: já dei o meu contributo, o meu humilde contributo à causa. A outra é aumentarmos dramaticamente a imigração. Parece que não há uma concordância geral sobre esse assunto, em relação a esse tema. Mas há uma terceira via. E a terceira via é nós sermos capazes de projetar a nossa música internacionalmente. E nós temos um mercado absolutamente extraordinário, que é o mercado de língua portuguesa. Nós estamos neste momento na Audiogest a projetar uma série de medidas e uma série de programas precisamente com vista à internacionalização da música portuguesa, porque essa é a grande solução. Internacionalizar a música portuguesa não é só uma questão cultural, é uma questão cultural, é uma questão de afirmação internacional de Portugal. Há muitas formas que Portugal tem de se afirmar internacionalmente. Enfim, tem feito algumas, nem todas boas, mas uma das formas que Portugal tem de se afirmar internacionalmente é a sua cultura. E a cultura musical é uma cultura que é fácil de passar.
0: Então deixa-me... Porque aí a tecnologia e as plataformas digitais são, de facto, um aliado
1: Completamente.
0: Fundamental. Como é que nós conseguimos ter mais música portuguesa e música portuguesa em destaque nas plataformas digitais?
1: Bom, a questão de termos música portuguesa em destaque nas plataformas digitais depende de muita coisa, não é? Depende de algoritmos.
0: Não controlamos.
1: Que não controlamos, é verdade, e depende de ações promocionais que são feitas. É essencial. Nós temos que, antes de mais, a ideia que temos e que vamos amadurecendo cada vez mais e que vamos já, e estamos agora a começar a densificá-la em programas efetivos de apoio, que vão ser lançados, não foram lançados, vão ser lançados em breve. Nós queremos, já de alguma forma o dissemos, mas vamos anunciar em breve um fundo para a internacionalização da música lançado pela Audiogest, portanto com o dinheiro dos produtores, todos, e com o Fundo Cultural que está afeta a uma parte das cobranças que deve ser afeta a determinadas funções de promoção cultural, nós vamos fazê-lo. Nós, por outro lado, também assinalamos com agrado que este alinhamento do anúncio de políticas públicas de apoio à internacionalização da cultura portuguesa, que já foi anunciado, só foi em março passado, pela Sra. Ministra da Cultura, precisamente também nestes três vetores: cultura, obviamente, a afirmação internacional do Estado português e economia. Porque quando nós pomos estrangeiros a ouvir a nossa música, nós estamos a exportar. Nós não temos noção disso, mas nós estamos a exportar. Estamos a fazer exportação. Nós estamos, além do mais, a ajudar a nossa balança de pagamentos. E a questão é esta. Nós sabemos, por experiências de outros países, que cada euro que é investido na indústria da música, na internacionalização da indústria da música, tem um retorno absolutamente extraordinário. O último estudo que vi, mesmo em termos fiscais, repare, diretamente, o Estado, é um estudo austríaco, cada euro que o Estado investia, o Estado austríaco investia na internacionalização da música austríaca, recebia de volta 1,86 euros. Diretamente em impostos. Os resultados indiretos para a economia era de cada euro investido dava 36 euros de resultado para a economia. Isto é uma coisa absolutamente extraordinária. Eu não conheço, isto acontece nas indústrias culturais e criativas, não conheço outro tipo de indústrias que tenha uma rentabilidade tão grande do investimento.
0: Quer dizer, é preciso, no fundo, também convencer governos de que a música é uma indústria que gera riqueza. Mas, ao mesmo tempo, temos aqui depois uma outra questão: a música gera riqueza, mas depois os músicos que têm alguma dificuldade em viver do seu trabalho, seja por força da distribuição dos direitos, seja por força dos algoritmos, seja por força da distribuição absolutamente desigual das plataformas. Como é que isto se resolve? Como é que um músico português pode efetivamente viver da sua música? Ou todos os músicos portugueses? Porque sabemos que há muitos que têm que ter um emprego e que a música não é um sonho, mas ainda não é a sua realidade. Isso também limita a criação.
1: Bom, eu gostava de ter...
0: ter a resposta.
1: A resposta. Eu gostava de ter notícias
0: todos
1: melhores. Mas a verdade é esta. Nem todas as pessoas que querem viver da música vão poder viver da música nunca. Isso nunca aconteceu. E não vai acontecer. Nunca vai acontecer. Porque nós temos, de facto, muito mais vontade de fazer música, e até, não é só isso, muito mais talento do que aquele que depois se pode transformar verdadeiramente em sucesso.
0: E que o
1: papel da indústria da música,
0: e que
1: o mercado consegue,
0: absorver.
1: De facto, absorver.
0: Sim.
1: E esse problema não fica resolvido. Repare, o problema que os artistas têm não é diferente do problema que os produtores têm ou que os autores têm. É um problema de dimensão. O problema que há bocadinho falava, dimensão, é um problema transversal. Porque o digital, ao contrário daquilo que se possa pensar, ele não trouxe uma pior repartição de receitas.
0: Não, aliás, no início até era um novo Eldorado, não é? Porque todos os músicos conseguiam promover-se e não precisavam de editoras, não precisavam de distribuidoras.
1: Mas ainda hoje há essa ideia. A questão é que, de facto, qual é que é? A grande diferença é esta. De facto, acabaram as barreiras à entrada. Não há, não existem. O que é que isto significa? Significa que hoje o desejo de lançar uma música, de editar, ou fazê-lo, é exatamente a mesma coisa. Ou seja, eu posso lançar uma faixa e colocá-la numa plataforma digital, tenha ela qualidade ou não tenha, isso não interessa, a qualidade é uma questão relativa, não importa
0: sim,
1: nada,
0: não vamos discutir isso.
1: Eu quero e, portanto, eu faço. Outra coisa é, eu não sei se tem noção, se temos todos noção, não é? Se as pessoas que nos estão a ouvir têm noção, que a esmagadora maioria das músicas que estão disponíveis nas plataformas digitais não têm 10 streams. Não têm. Não houve 10 pessoas a escutar. Não têm 10 escutas. Isto é uma coisa que nos tem que fazer pensar.
0: Eu acho que a maior parte das pessoas não tem bem noção de, o número de músicas que de facto existem nas diferentes plataformas de streaming, a dificuldade que é para um candidato a músico conseguir... não é conseguir colocar a sua música nas plataformas.
1: Isso não custa nada.
0: É o processo todo de produção e depois o processo para chegar até ao ouvinte e a seguir a rentabilização e ser pago pelo seu trabalho. Acho que a maior parte das pessoas não tem a menor noção de como é que isto funciona.
1: E é aí que entra a indústria de edição musical. Porque a indústria de edição musical é de facto aquilo que pode, aquilo que faz a diferença entre o talento que existe e que tem que continuar a existir e o sucesso. O papel da indústria da edição musical é transformar o talento em sucesso.
0: Mas quando há sucesso, porquê que os direitos são tão baixos?
1: Não são. Os direitos não são. Vamos ver. O que acontece é que o mercado vale muito menos. O que acontece é que o mercado vale muito menos que o que valia. Ou seja, se eu tinha um mercado que valia 105 milhões em Portugal, e hoje vale 40 e tal, enfim, dados 25, 46... não deixa de ser já muito interessante, não é? Há uma grande recuperação dos 15 ou 16 milhões que vos falei há bocadinho, mas é evidente que estamos todos a ganhar menos. Isso é uma coisa. Outra coisa
0: mas
1: a parcela
0: também,
1: dos artistas é maior,
0: estamos a não receber, que agora estou a lembrar-me de um outro pormenor, que é as plataformas de inteligência artificial foram todas, e aqui não é exclusivo dos músicos, mas estamos a falar de música, foram todas alimentadas com música gravada por artistas reais, pessoas que existem, criadores. Não houve autorização, não houve qualquer tipo de remuneração e, portanto, isto não é progresso, isto é retrocesso. Como é que nós podemos ter plataformas que fazem uma distribuição razoável dos direitos de cada músico e outras plataformas que estão, no fundo, a usurpar a música que é criada sem que existam... Como é que isto tudo se organiza? E que volta é que vamos dar a isto?
1: Ora bem, eu estava... Certo. E concordo. Aqui duas questões. A primeira, que era aquela que estava aqui a responder... É a distribuição dentro de quem faz música, do lado de quem faz música. Entre autores, produtores e artistas. E aí, objetivamente, a percentagem que é reservada de valor que vai para o lado dos criadores, que é entregue aos artistas, é maior no mundo. E bem, porque não há tantos custos de distribuição como é óbvio. Há aqui uma série de custos que desapareceram e que, portanto, portanto o investimento, digamos, dos produtores, dos editores, é relativamente menor em termos de distribuição do que era na distribuição física. E esse valor, digamos, essa poupança é, de uma forma geral... reverte mais a favor dos artistas e reverteu mais a favor dos artistas do que dos produtores. Ou seja, os artistas ganham hoje uma percentagem maior do bolo. Os artistas, quando digo os artistas, os intérpretes. E os autores também, já agora. Uma percentagem maior do bolo do que ganhavam no mundo físico. Nas vendas físicas. Ainda hoje, a percentagem é maior nas vendas digitais.
0: Tanto?
1: Isso é uma questão. Queixam-se tanto porque este mercado vale menos. Isso é outra questão. Não é? Queixam-se tanto porque, de facto, vale menos. E porque há uma outra questão que também é absolutamente verdade, é que há muito mais artistas que não conseguem viver da música. É verdade.
0: Porque se abriram mais portas.
1: Porque são muito mais artistas, e exatamente essa é que é a questão. O facto de termos acabado com os gatekeepers, ainda bem, o facto de não ser obrigatório, nem nada que se pareça, ter de passar necessariamente por uma editora, uma discográfica, vamos-lhe chamar assim, uma label, para editar... nunca foi do ponto de vista formal, mas na prática era quase impossível.
0: Era quase impossível.
1: Se não passássemos por esse caminho,
0: não
1: é? O acesso era muito difícil. Sim. Faz com que muito mais gente edite, muito mais gente esteja disponível, o que significa que muito mais gente... Mas o dia não tem mais 24 horas, as pessoas não têm mais disponibilidade para ouvir música.
0: E as pessoas continuam a ter interesse e apetência por ouvir
1: apetência
0: música.
1: Por ouvir, claro, até mais. Mas isso não é suficiente para compensar os milhares e milhares e milhares de músicas que são carregadas todos os dias. Nas plataformas, reparem, o número que davas há bocado, e é verdade, São cerca de 44% das músicas carregadas no Deezer, o que corresponde a, neste momento, a 75 mil músicas por dia. Portanto, reparem, nós temos mais do que...
0: É uma avalanche,
1: mais do que
0: uma inundação.
1: 150 mil, são para aí 180 mil músicas que são carregadas por dia nessa plataforma, não é? Das quais 44 são, de facto, produzidas por inteligência artificial. E agora vamos a esse problema, que é um problema, de facto, gravíssimo. Isto dá-nos a dimensão, como é óbvio, daquilo que é impossível que todas as pessoas, todas essas pessoas, e já não estou a falar dos 44 de inteligência artificial, estou a falar dos outros, não é? Estou a falar dos 56%, ainda, 56%, vamos lá ver
0: ainda
1: se para o mês,
0: não,
1: vamos lá ver se para o mês, não é? já não se tem invertido isto, porque todos os meses este número tem vindo a aumentar, isto é que é assustador. Mas esperemos que isso não aconteça, mas de qualquer das formas, mesmo aquela música que é criada por uma, é impossível que todas estas pessoas possam viver da música e que todas estas músicas tenham o número mínimo suscetível de gerar, enfim, um rendimento aceitável. Não é? Esta é que é a questão. Bom, mas se formos à inteligência artificial, é evidente que nós temos aqui um problema gravíssimo. E o grande problema é este. Enquanto os modelos de remuneração assentarem em mecanismos de distribuição de receita, e distribuição de receita, seja ela de publicidade, seja ela de assinaturas, mas sempre distribuição de receita em função das músicas que são ouvidas, ou das músicas que são streamadas, por usar, enfim, esta expressão, enquanto assim for, nós vamos ter sempre um problema gravíssimo com a inteligência artificial que lá está. Porquê? Porque era suposto que essas músicas não gerassem direitos, porque a música que é criada por inteligência artificial puramente generativa não deve gerar direitos, e a questão é que, na prática, quando ela não é detectada, e em algumas plataformas está a gerar direitos para quem as colocou lá, para quem fez o upload, e essas pessoas que fizeram o upload, obviamente, não são autores, artistas e produtores, são pessoas que, na maioria dos casos, se limitaram a fazer uma prompt genérica e depois deu origem a uma música.
0: Mas o prompt não obriga a que a pessoa seja também remunerada por isso?
1: Não. Não, de forma nenhuma. Por duas razões. Atenção. E agora, nós temos que separar aqui as águas. A inteligência artificial não é um diabo. A inteligência artificial não é uma ferramenta como outra qualquer. E enquanto ferramenta que é colocada ao serviço da criação humana, ela tem aspectos extraordinariamente positivos. Ela pode ajudar, de facto, a exteriorizar e a melhorar o produto da criação. Nessa exata medida, a inteligência artificial é uma ferramenta que apoia o processo criativo. Essa é uma questão. Outra questão é, quando não há verdadeiro processo criativo humano e alguém se limita a fazer uma prompt, então o resultado que é obtido através de inteligência artificial não é a criação, porque a criação é exclusiva dos humanos, não é obra, porque a obra pressupõe um produto do intelecto humano e, como tal, não deve ser remunerada. Não deve, como nós dizemos, gerar direitos. E esta doutrina é mais ou menos pacífica e aceite, enfim, na generalidade dos países do mundo. Claro, depois nós temos aqui zonas cinzentas. E as zonas cinzentas são também, mas mesmo como ferramenta, é verdade que se eu estou a criar uma música, a música até pode ter sido criada por mim, mas se eu vou para estúdio, até gravo a minha voz, mas por isso preciso de uns coros e ponho, enfim, ferramentas de inteligência artificial a gerar esses coros, eu estou a gerar desemprego. É evidente, porque há músicos, chamados músicos de estúdio, chamados músicos executantes, que deixam de ser necessários. Bom, eu depois vou precisar deles, alguns lá à frente, para fazer um bom espetáculo ao vivo, talvez. Mas eu consigo prescindir deles, ou de parte deles, no estúdio já hoje. Mas esse é um problema geral de inteligência artificial. Esse não é um problema específico do setor criativo. O problema que se coloca especificamente ao setor criativo é a verdadeira substituição. Nós nunca tivemos uma revolução tecnológica como esta. Eu bem sei que muita gente diz, bom, isto é mais ou menos igual, quando surgiu o digital e o streaming, toda a gente disse que a música ia acabar. Não, não é igual. Não é igual porquê? Porque a coisa, ela própria, a música, era a mesma coisa. Ela continuava a ser produzida da mesma forma.
0: Só estava numa plataforma diferente.
1: Era uma questão de distribuição, de meios, tal e qual. Uma plataforma diferente. Não é isto que se passa com a inteligência artificial. A inteligência artificial, aquilo que é a música, passa a ser uma coisa diferente. Ela é feita de uma forma completamente diferente e mais. Ela com todos os problemas e os riscos que isso tem. E os primeiros riscos que tem são, desde logo, para a diversidade cultural. A inteligência artificial dá-nos...
0: Dá-nos mais do mesmo.
1: Dá-nos mais do mesmo. Dá sempre aquilo que eu estou à espera. Os algoritmos dão...
0: Dá com base naquilo que conhece.
1: Com base naquilo que já existe, com base naquilo que conhece, e dá sempre o próximo resultado provável. A criação não é assim. A criação é a capacidade de nos espantarmos, de nos iludirmos, de errarmos, não é?
0: E de criar o inesperado.
1: E de criar o inesperado. Exatamente. As grandes criações, não é? A arte avançou cada vez que nós ouvimos, cada vez que foi criada uma coisa inesperada, não é? Uma máquina, a inteligência artificial não o consegue fazer.
0: Sim.
1: E, portanto, ela, de alguma forma, provoca um afunilamento da circulação artística que é perigosíssimo.
0: E já existe um regulamento.
1: Já existe um regulamento. Existe um regulamento geral de inteligência artificial. O grande desafio é
0: aplicá-lo,
1: a sua aplicação, em termos gerais, porque já agora a Comissão Europeia, depois do regulamento ter sido criado, nas normas, digamos, secundárias, nas normas de execução desse regulamento, eu não quero entrar aqui em grandes pormenores, mas na prática começou a aligeirar as responsabilidades das grandes plataformas de inteligência artificial e dos criadores de inteligência artificial, e portanto, digamos, fazendo aquilo que nós podíamos chamar de um downgrade da força protetora que esse regulamento tinha, que já em si era ele próprio já um exercício de um enorme equilíbrio, como é típico da legislação da União Europeia, e além disso, depois é preciso fazer a sua aplicação à área da cultura. E aqui há uma nota que eu tenho que fazer. Até março do ano passado, já depois do regulamento de inteligência artificial ter sido discutido, aprovado e estar em vigor, jamais tinha sido discutido na União Europeia, no Conselho de Ministros da Cultura, repare-se, jamais tinha sido discutido questões de inteligência artificial. Isto é absolutamente extraordinário, isto deve nos preocupar a todos.
0: A todos os níveis,
1: a níveis políticos e enquanto pessoas preocupadas com a cultura e com a música. Isso é de facto, é assustador. Mas passou a ser discutido, e passou a ser discutido pela mão de quem? Pela mão do governo português. E isto é algo que nos deve orgulhar a nós portugueses. Foi o então, e agora, Secretário de Estado Alberto Santos, porque continuou do primeiro para o segundo governo do Dr. Montenegro, o Secretário de Estado manteve-se, as ministras é que mudaram, que numa reunião do Conselho de Ministros da União Europeia estava ele, Secretário de Estado, tinha acabado de tomar posse e, dois dias depois de ter a delegação de competências, já agora, isto é quase uma anedota, não é? Ficou em gestão. Mas mesmo em gestão conseguiu perceber a importância que esta matéria tinha e conseguiu juntar vontades de tal maneira que isto passou para a agenda do Conselho de Ministros da União Europeia. E ainda há 15 dias atrás, 3 semanas, o mesmo Secretário de Estado, Alberto Santos, voltou a representar o Ministério da Cultura e, portanto, também a Senhora Ministra, numa reunião do Conselho de Ministros novamente da União Europeia e teve uma extraordinária intervenção em defesa dos princípios essenciais que devem gerir a inteligência artificial na área da cultura. E estes princípios são a autorização, o consentimento. É essencial que os titulares, naquilo que é a alimentação da máquina, deem consentimento sobre a utilização das suas obras para efeitos de treinamento dos sistemas de inteligência artificial. Sem esse consentimento, nada feito. Segundo, transparência.
0: Mas as plataformas têm acesso à mesma sem o consentimento?
1: Pois, essa é que é a questão. Claro que têm. Da mesma forma que eu tenho acesso a matar uma pessoa e eu não posso matar. Mas, não é essa a questão. A questão é daí que a transparência seja tão importante, eu não estou a comparar um crime de homicídio com isto, não é?
0: Não
1: é isso que estou a fazer.
0: Eu percebo.
1: Mas a questão é, as normas têm...
0: A complexidade das plataformas é tal que o comum utilizador, mesmo sendo músico, na maior parte das vezes nem sabe muito bem como não dar o consentimento, porque está dado à partida.
1: Não, pois aí é que está, não está, não é esse o princípio. O princípio de direito de autor, e essa é uma questão essencial, os princípios de direito de autor valem independentemente dos meios e das formas de utilização. E há, de facto, exceções para a prospeção de textos e de dados, mas essa exceção para a prospeção de textos e de dados está prevista na legislação europeia, não permite todos os atos que são feitos com a inteligência artificial, muito longe, mas muito longe de permitir tudo o que é feito. E, portanto, há uma clara violação quando eu utilizo sem consentimento. Segunda coisa, e daí o segundo aspecto que é muito importante, é tão importante como este, como dizem muito bem. Então, mas como é que eu sei? A questão da transparência dos modelos. Ou seja, tem que haver o direito de eu perguntar a um provedor de inteligência artificial se as minhas obras foram ou não foram usadas, as minhas obras, as minhas gravações, o produto da minha criação, o produto do meu investimento cultural, foi ou não foi usado para o treinamento da máquina. E já há países que estão a testar soluções, e já estão a discutir legislação, que vão neste sentido. Bom, então o que é que acontece se nada disserem? Se nada disserem, eu tenho que presumir que foram. E eles têm que ser responsáveis como sendo. E ser responsáveis como sendo gera todas. É uma responsabilidade civil.
0: Há receita.
1: E há receita, pelo menos, quando não responsabilidade criminal, porque já agora as violações de direitos autónomos delas geram responsabilidade criminal.
0: Então agora deixa-me perguntar-te outra coisa e de outra forma. Diz-se, não é necessariamente assim, mas diz-se que a indústria musical foi a primeira a ter sido destruída pela internet. Isto é um bocadinho forte, mas tu vais perceber o raciocínio.
1: Sim, perfeitamente.
0: Primeiro o MP3, depois o aparecimento do Napster, portanto toda a pirataria, aquela ideia generalizada de que está na internet e portanto todos podemos ter acesso, a democratização, que não é o mesmo que gratuitidade, mas que foi entendida enquanto tal. E esta, depois o streaming, que também veio abanar um bocadinho e mudar completamente o paradigma da posse para a utilização, quase um aluguer, não é? Isto ainda é uma batalha que está em curso, não é? Esta batalha não acabou. É uma batalha perdida, é uma batalha ganha, e a minha pergunta é para te centrares em quem ouve música. As pessoas querem saber, as pessoas interessam-se por isto, as pessoas querem saber se a música foi gerada por inteligência artificial ou querem só ouvir uma música de que gostam. Até que ponto é que as pessoas valorizam de facto a criação?
1: Bom, batalha perdida ou ganha, não sabemos, prognósticos só no final do jogo.
0: No final do jogo. E o jogo não se prevê que tenha fim.
1: Não se prevê que tenha fim tão depressa, e há uma coisa que posso dizer. É uma batalha que a indústria da música, a Audiogesto e eu pessoalmente luto todos os dias. Todos os dias lutamos por isso. Todos os dias, esse é neste momento o nosso grande desígnio. É uma indústria musical, seja feita por humanos, uma criação que seja feita por humanos, uma criação que continue a criar esta ilusão e a continue a espantar-nos, continue a ter a capacidade de nos deixar
0: quase podíamos pôr aqui uma música em fundo, ia ficar mesmo bonito.
1: Pois talvez, desde que não seja gerada pela inteligência artificial,
0: inteligência,
1: por favor,
0: artificial.
1: Podem pôr qualquer uma que está licenciada. Mas era de facto esta capacidade de criar esta ilusão.
0: Eu acho que as pessoas às vezes esquecem-se, ouvem tanta música e há uma certa também banalização da música, da escuta da música, que às vezes as pessoas esquecem-se que música é arte.
1: É verdade. Vamos ver. A música foi-se transformando muito em entretenimento. As pessoas esquecem-se que a música é arte e mais. E esse é que é o meu medo. Eu acho que as pessoas, respondendo também à tua pergunta, à tua outra pergunta, que é, as pessoas ainda querem saber, a minha geração, a nossa geração e a geração, enfim, eu diria até aos 30 anos, ainda quer saber. Sabia o que era música e sabe o que é música criada por pessoas, por humanos, ainda quer saber. A minha dúvida é o que é que vai acontecer com as próximas gerações. Ou seja, se nós continuarmos a habituar as novas gerações
0: a não questionar
1: a uma música que aliás, a falta de questionamento é um problema estrutural, não é? Olha, fosse só na área da música, é um problema. Exato. Verdadeiramente estrutural da nossa sociedade. Nós vivemos a primeira, repara, estas questões de inteligência artificial são profundíssimas. Nós usamos uma expressão em Portugal que é: eu ouvi com estes que a terra há de comer. Não é? Ou seja, a visão é o sentido prova, é o sentido que ninguém me contou, eu vi a imagem, eu não li um relato, nem ouvi um relato, eu vi a imagem, não é? Exceto a TSF, que é capaz de criar verdadeiras imagens visuais, que é uma coisa absolutamente extraordinária, estão de facto magos nisso, não é?
0: O ouvir é o mais importante.
1: E que o ouvir é o mais importante. De uma forma geral, o sentido é o sentido que tira a prova real, não é? Era a visão. Isto acabou. Isto vai mudar muita coisa. Isto muda muita coisa no paradigma. Agora, voltamos aqui à música, voltando aqui à música, também acontece uma mudança de paradigma, que se nós formos habituando as novas gerações a terem mais do mesmo, e a uma certa, eu não gostava de usar a expressão, mas vou usá-la, uma certa mediocridade, uma certa mediania, uma certa... a música deixou de me espantar, deixou... Eu já sei o que é que vai acontecer. Ah, a música, isto sempre aconteceu, atenção, sempre houve música, sim, básica, sim, não é? Sempre houve música que nós ouvimos pela primeira vez e sabemos exatamente qual é que vai ser o próximo acorde, não é? Isso sempre aconteceu. Mas, enfim, sempre houve gente
0: agora
1: a criar.
0: Agora acontece mais.
1: Agora acontece mais. E, sobretudo, a inteligência artificial é isso que nos dá. E se nós habituarmos todos... Isto é uma questão...
0: Se nós habituarmos uma geração a este tipo de música, não vai querer outra.
1: Não. Nem vai perceber que outra existe. E outra mais, vai ser mais difícil, porque a arte tem que ser compreendida e entendida. E há aqui uma questão, há aqui um papel que todos os intervenientes no setor da música têm que fazer, que é de defender a música criada por humanos, aquela tal que é capaz de nos dar o inesperado. E isto é uma questão de educação, e é uma questão que temos todos de trabalhar para isso. E, antes de mais, isto também é uma responsabilidade nossa e das plataformas. E nós agora ainda temos aqui um outro problema, que vai exponenciar tudo isto, que é, normalmente, a música criada por inteligência artificial é também promovida através de
0: algoritmos
1: e de stream farms, ou
0: exatamente,
1: seja, de sistemas que se destinam a criar fraude no streaming para gerar tocadas que são falsas e que vão começar a aparecer cada vez mais no nosso algoritmo.
0: E que nós, inevitavelmente, acabamos por querer ou não. Mas acabamos por ser impactados por isso.
1: É verdade, isto é a tempestade perfeita. Juntar a inteligência artificial com a fraude no streaming, que é isso que está a acontecer com muita música de inteligência artificial, como não vai lá, não tem qualidade suficiente para ir lá por escutas reais, elas no fundo vão lá por escutas simuladas. E não sei se já alguém viu imagens do que é uma
0: stream farm,
1: não é?
0: E há uma stream farm, ou seja,
1: exatamente,
0: são milhões de smartphones ligados entre si, todos a criar
1: tal e qual. É isso
0: plays, algures no mundo.
1: É isso mesmo.
0: Miguel, eu ficaria horas a conversar contigo, porque nós abordámos alguns temas e não conseguimos aprofundar nenhum deles, porque todos eles são bastante complexos. Mas há uma frase que tu repetes há anos e que eu acho que vou usar para fechar o episódio, que é: a música é uma indústria, gera riqueza, contribui para o PIB e precisa ser levada a sério. E agora, ainda mais, porque nada neste episódio foi sobre música, mas sim sobre o que nós queremos que o futuro seja. Obrigada, Miguel.
1: Obrigado.
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1: 187 medalhas, 14 delas de ouro e a última conquistada este domingo nos campeonatos do mundo de canoagem de velocidade em Poznań, na Polónia. Ah, então e a penúltima? Quando é que ela conquistou e onde? Foi no sábado em Poznań, na Polónia. Os fins de semana de Fernando Pimenta são qualquer coisa em comparação com os nossos. Sábado, ouro. Domingo, ouro. É nos 1000 metros, é nos 5000 metros, é nos metros que quiserem. Se quiserem uma viagem de circunavegação, também sabemos quem é que corta a meta. Tudo isto com 37 anos, que é uma idade em que as pessoas, se remarem, já só se for contra a maré. Mas o Fernando Pimenta lá continua a dar aos braços. Com tanto ouro, é evidente que já podia ter adquirido uma embarcação a motor, ou pelo menos com uma vela, se entretanto tivesse sido visitado.

e a este nível. É claro, eu até sei como é que ele vai acabar a carreira. Vou revelar aqui, em primeira mão, não será por vontade própria, nem sequer por uma diminuição da capacidade física. Não! O que acontece é que Pimenta vai ser apreendido pela Polícia Marítima durante uma operação de combate ao narcotráfico e depois de ser confundido com uma lancha rápida. Está ali muito bem a treinar, na dele, como sempre fez, de repente é abalroado pelas autoridades e vai tudo apreendido, incluindo o próprio atleta. É assim que acaba a carreira de Fernando Pimenta como canoísta, daqui por uns anos, com uma apreensão. As autoridades apercebem-se rapidamente do erro. Era uma embarcação muito rápida, é verdade, mas jamais podia ser uma narcolancha, porque a bagageira deixa muito a desejar. Mesmo a mala com as licras tem de ir num furgão da Federação. Não cabem na canoa. Não cabe nada na canoa, para além do Fernando Pimenta. Então, mas se aperceberam do erro, porque é que não libertam o atleta e mais o seu equipamento? É porque, entretanto, a canoa já está a ser usada pelo Dr. Luís Neves, na barragem de Santa Clara Velha. Deixaram-no só com um tanque. Teve de ir buscar a canoa do Pimenta. Tudo sempre e só para poupar dinheiro ao Estado. Um homem saltou a rede que protege, entre aspas, claro, o aeroporto de Lisboa, junto ao terminal de carga. Uma vez dentro do perímetro de segurança, entre aspas, claro, o intruso andou a passear e a ver os aviões de perto. É uma história incrível, mas saltar a rede, que em teoria devia ser difícil, nem terá sido mais complicado. A única chatice foram as 8 horas que o homem passou na fila de pessoas para saltar a rede do aeroporto. Há filas para tudo naquela infraestrutura, para invadir também, graças ao controle biométrico, para se saltar aquela rede. Às vezes o sistema bloqueia. A espera foi, portanto, longa para uma visita tão curta, porque o senhor não tinha nenhum avião para apanhar. Estava só mesmo a ver. Depois deste incidente, é natural que os passageiros comecem a ver qual é a fila que está a andar melhor. Se fora da rede no terminal de carga, vão logo para lá e saltam, apanham o avião na placa ou mesmo na pista. Os aviões, entretanto, também se adaptam e começam a ter umas portas mais práticas, semelhantes às dos autocarros, para apanhar os passageiros em paragens espalhadas pelo aeroporto. Não quero estar a dar ideias, mas se os passageiros começarem a saltar pelas diversas redes à volta, talvez não seja necessário um novo aeroporto. A Portela está esgotada, mas se calhar porque está tudo a tentar entrar pela mesma porta. Apesar da gravidade, este incidente não obrigou a qualquer interrupção das atividades aeroportuárias. Também era o que mais faltava, com tantos atrasos que já se registam. Parar um aeroporto inteiro só porque está um doido na pista. Ainda se fosse uma mala perdida. Depois há a questão da vergonha. É que há notícias de aeroportos encerrados pela Europa fora, graças à presença de drones. Agora imagine se nós aqui a fecharmos este e a malta a perguntar: então o que é que se passou? Foi um drone da Rússia? E nós: não, não foi bem. Foi um droido, saca bem, mas está tudo bem. A verdade é que até ao fecho desta crónica ainda não eram conhecidas as intenções deste homem. Para facilitar a investigação, deixo aqui duas teorias, ambas plausíveis, porque se não fossem, também não trazia. Ora, ele foi encontrado numa zona de estacionamento dos aviões, pelo que pode perfeitamente ser um arrumador. A crise está aí outra vez. Não é de excluir que o indivíduo tenha tentado a sua sorte a estacionar aeronaves na Portela. E atenção que as tripulações ganham bem, portanto encontrar um espaço para parar mais perto de uma porta-gate pode render bom dinheiro. A torre a mandá-los parar já quase em Beja, uma pessoa chega a andar mais de autocarro do que de avião, e o doido com o jornal: oi, põe ali, anda, estás a brincar, cabia um 747, bora, vamos, à direita, podes tapar aquele que só sai amanhã. A outra hipótese é este homem ter entrado ali porque tinha de ver com os seus próprios olhos que ainda lá estava o velho aeroporto, depois da discussão sobre o novo ter começado há 57 anos. É que uma pessoa nem se acredita. Estarem ali aviões não chega para confirmar que se trata de um aeroporto, visto que esteve um aparelho durante anos na segunda circular e era um bar. Se calhar foi à procura de um bar e daqueles bares. Enfim, não sabemos. A única coisa certa é que o homem se meteu em problemas complicados e agora habilita-se, no limite, a ser o próximo ministro da Administração Interna. E ainda há quem duvide das alterações climáticas. Foi Neves o verão todo. E está visto que vai continuar pelo outono. O ministro da Administração Interna voltou ontem às declarações, como prometido no dia anterior, mas só para informar que dará todas as explicações de ontem a 8 no Parlamento. Está difícil. Isto mais parece um grupo no WhatsApp a tentar organizar um jantar. Não há meio de se conseguir uma data. De hoje a

0: 17. Luís Neves deve ir ao Parlamento dizer apenas que fala dali a 14, para dizer então que desse a 28 é que é, e assim sucessivamente. Já devia ter sido chamada à Ministra da Saúde, na medida em que isto não está a ser um parto fácil. Mas como sempre, não pode ser só criticar. Quero propor aqui uma solução. A marca do parece mentira é apontar o dedo, sim, mas não é o dedo do meio. Também não é o polegar, tipo fixe, porque não estamos no Facebook. Aqui aponta-se o indicador, um caminho. E assim, que tal o Luís Neves passar a dar explicações no terceiro domingo de cada mês? Deixamos de andar nisto. Sempre no terceiro domingo de cada mês, o ministro explica o que tiver que explicar naquele momento. Seja uma bugiganga que tenha trazido da Confiscated, já sabemos que é a vintage da Judiciária, uma pequena reparação no monte, era só para dar um jeito num canteiro, mas o empreiteiro entusiasmou-se e achou que ficava melhor um parque natural, com 500 animais selvagens de 45 espécies distintas. Mas também um amigo novo, que careça de explicação desta feita, canalizador, Luís Neves parece ser um pouco interesseiro. Se o inquérito aberto pelo Ministério Público sobre o descaminho do outro lado der para o torto, lá terá de fazer amizade com um bom advogado. Ou então já meteu o empreiteiro de Barcelos no curso de Direito da Universidade de Bragança e do Norte Interior, que acaba de ser anunciada pelo Primeiro-Ministro. Assim, um único amigo dá para várias empreitadas. É verdade que este escândalo tem sido muito alimentado pelo Chega, que até prometeu uma moção de censura. André Ventura disponibilizou-se para salvar Portugal, mas está visto que é um Luís de cada vez. Temos de ter calma. Se calhar está a ir por ordem alfabética. Anda há semanas a reboque de um atrelado. Não há mais nada. Bem vistas as coisas, Ventura pode estar apenas com muita inveja do Ministro da Administração Interna, porque parece que foi Luís Neves a salvar Portugal. Para além dele, aparentemente, não há mais nada. Com que legitimidade fala ou Chega? Com meia dúzia de anos, já soma várias suspeitas, tinha um deputado que furtava malas nos aeroportos e fazia do Parlamento armazém. Ah, mas quando se soube, o André correu logo com ele. Correu com ele porque era a ruda miúda. Se fosse um tubarão, inventava uma desculpa, dizia que era deputado e funcionário do handling. Também ficaram danados porque o Arruda tinha aquela atividade paralela e nunca lhes mostrou os treques que tinha para vender. Não queria fazer desconto para os colegas, por isso é que correram com ele. A fechar, regressamos a Luís Neves, que nas declarações de ontem disse: "Não me intimidam, nada me vai afastar do que me levou a aceitar este cargo." Ou seja, nada o vai afastar do Volkswagen Golf, porque foi o que o levou a aceitar o cargo, é o que o tem levado a todo lado. Este automóvel terá pertencido ao traficante Xuxas, mas eu fico na dúvida se o carro era dos Xuxas ou dos Xuxas. E não sei como é que Ventura ainda não pegou nisto, porque se era dos Xuxas, ainda conseguimos meter José Luís Carneiro, líder dos Xuxas, na moscambilha. André censura. O Chega vai mesmo avançar com uma moção de Ventura contra o governo. A decisão foi anunciada ontem, depois de o líder ter ouvido o partido. Isto de ouvirem os partidos já não têm boa fama. Ainda dão a entender que ouvem vozes. Se calhar foi isso. Estava de madrugada no Parlamento, porque agora ficam a guardar os gabinetes e era o turno dele. De repente ouviu André. Quem está aí? Sou eu, o partido. O que queres de mim? Uma moção. E pronto, é para avançar. André Censura diz que também falou com o Presidente da República. Resta saber se foi com este atual ou com o Américo Tomás. O que é certo é que a moção até já foi entregue na Assembleia da República. Ai, despachadíssimo, este Chega. Temos de passar a mandar vir as coisas da internet pelo Chega. Chega, antes de encomendar, até já tem slogan. Com certeza já lá estão os 60 de pé desde ontem, prontos para votar. Em princípio, a moção de Ventura não passa. O líder do PS não quer crises políticas. Naturalmente, também ouviu o partido. Zé, quem está aí? Sou eu, o partido. O que queres de mim? Nada, não fazes nada. Enquanto tudo isto se passava, Luís Montenegro partia para São Tomé e Príncipe. Como assim? Era só uma moção de Ventura, que em princípio nem passa. Não era preciso partir para o exílio. Mas parece que não foi o caso. Foi para a tomada de posse de Carlos Villanova, reeleito presidente. Não sei se Luís Neves foi na comitiva. Comigo teria ido, mas é que era certinho. E esta é a sugestão de hoje para resolver esta crise. Porque não pode ser só criticar. O ministro da Administração Interna vinha comigo para São Tomé e perdia-me-lo pelo caminho. Depois eu culpava a TAP que entretanto tinha sido privatizada pela calada da noite escura pelo Pinto Luz. Nem estava a dizer mal da TAP, era dos franceses ou dos alemães. Com sorte, ainda se virava ao jogo contra o Chega e dizia-se que tinha sido o Arruda a subtrair o Neves do tapete rolante. Que isto está tenso, está. É preciso nervos de aço, porque também não estamos em condições de ter uma coisinha má. Os doentes urgentes no Amadora Sintra estão a aguardar 9 a 11 horas, com todo o respeito. Mais vale arrancarem para a Espanha. Tratam-se e ainda atestam. É que não estou a brincar. Uma chaca a esta hora, vão até Badajoz, deitam-se num jardim, gritam acudo, vão para o socorro, saem, atestam, regressam e o que estava à frente ainda não foi visto. Isto está de tal ordem que a nossa triagem não é de Manchester. É em Manchester. O comandante da PSP de Lisboa quer menos discursos alarmistas sobre segurança e até admite colocar radares. Discurso alarmista, pimba, flash, fotografia e multa para casa. Mas olha quem fala. Não há ninguém mais alarmista do que a polícia. Em questões de segurança, sempre que há uma ocorrência, vão logo a correr atrás das pessoas e aos gritos polícia, polícia, depois jogam-nos ao chão, mãos atrás das costas, o costume. Nos automóveis andam sempre a toda a velocidade, com luzes a piscar e sirene ligada. Mas depois os outros não podem ser alarmistas. Devíamos começar por aí. Não era pelos discursos. Ter uma abordagem mais calma em relação à criminalidade. Socorro, socorro, fui assaltado. Pronto, então calma. Agora também já foi, não é? Se tivesse para ser, ainda podíamos dar uma ajuda. Ficávamos aqui à espera. Agora é um pouco tarde, não? Deixam tudo para a última. Como é que se chama? Oh, Carlos, e como é que eram os indivíduos? Ah, estou a ver. Se eu os encontrar, tente chamá-los à razão. Isto serve tanto para a criminalidade leve como para a grave, que deve ser sensibilizada com os números. Se nos primeiros 8 meses do ano diminuiu 0,4% em relação ao mesmo período do ano passado, deve haver um esforço para diminuir ainda mais no próximo ano. Mas um esforço de todos, criminosos incluídos, porque são sempre excluídos destas coisas. Alguém os convida quando são apresentados os resultados, por exemplo? Na minha opinião, deviam estar na primeira fila, que às vezes estão, aí cala-te boca. Na verdade, a criminalidade está mais ou menos na mesma, só mudaram os termos. Hoje aparecem-nos pela frente e gritam: mãos ao ar, isto é uma perseção. É melhor dar logo tudo e depois ligamos à polícia a dizer que fomos percepcionados. Quando falam em discursos alarmistas, o superintendente-chefe Luís Elias está a pensar no presidente da Câmara de Lisboa, que se assustou um dia com a sua sombra e saltou para o colo do vereador do Chega, que o largou logo, porque o que seria? Antes faturar o cóccix do presidente da Câmara do que ferir o orgulho do vereador. Carlos Moedas foi estudar para Lisboa aos 18 anos, portanto em 1988, e foi estudar engenharia para o técnico, tendo concluído a licenciatura em 1993. Se nunca foi assaltado com uma seringa, então é porque era o que andava a assaltar com seringas. Sensação de insegurança. Tenho dois amigos com mota, aliás, com e sem mota, só tenho estes dois amigos. Mas um, no outro dia, ficou sem a mão de segurança. Tenho dois amigos com mota, aliás, com e sem mota, só tenho estes dois amigos. Mas um, no outro dia, ficou sem a mala da motorizada. Não partiram nada, levaram-lhe a mala inteirinha. O outro, noutra ocasião, foi de férias e deixou a chave na mota. Quando voltou, a chave estava na mota, nem no Mónaco. A fechar, uma péssima notícia. O problema são as pessoas. Onde há pessoas, há criminalidade. Onde há muitas pessoas, ainda há mais criminalidade. Veja-se os números de segurança nas Ilhas Selvagens. Zero crimes. E são selvagens. Há 4 guardas na Selvagem Grande e 2 na Pequena. Nunca nenhum ficou sem o Rolex depois de uma visita do Gangue das Cagarras. No Elétrico também há muitos carteiristas. É verdade. Mas numa daquelas trotinetes, ou mesmo numa bicicleta, zero. São as pessoas o problema. São as pessoas.
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0: O episódio de hoje é um episódio diferente. É um episódio gravado no meio das vinhas e por isso mesmo tudo neste episódio vai ser diferente daquilo a que estão habituados. E vamos falar de vinho, como falamos sempre, mas vamos falar de vinho de uma forma diferente, porque estamos num território no qual o vinho não é feito para ser fácil, mas para ser verdadeiros. E essa é a promessa. Essa é a promessa da minha convidada de hoje, que está aqui comigo nas suas vinhas. Estou na Bairrada com a Filipa Pato. A Filipa trabalha com castas autóctones, trabalha em agricultura biológica e vinificação de baixa intervenção. E há todo um discurso em torno do natural, que envolve muitas decisões técnicas, escolhas também estéticas e uma visão muito clara do que o vinho deve ou não ser. E por isso hoje a conversa, como quase sempre nestes episódios, não é apenas sobre vinho. Hoje vamos falar de intenção, de controlo e também de verdade. E pode passar um carro de vez em quando, porque afinal estamos numa vinha, à beira da estrada. Bem-vinda, Filipa.
1: É um prazer estar aqui com a Paula e é ótimo ter esta viagem à vinha, porque quem nos visita é sempre obrigatório ir à vinha, porque é na vinha que se faz o vinho.
0: E vamos começar exatamente por aí. Faz-nos assim uma... Tu tens várias parcelas, portanto, no fundo são várias vinhas. Ajuda-nos ou ajuda quem está a ouvir-nos a perceber o que é que tu tens aqui?
1: Nós temos Baga e temos um modo de cultura, agricultura biodinâmica. Portanto, além de... Biodinâmica é um pouco além da biológica, porque além de não usarmos herbicida, pesticidas, também nos regulamos pela lua, criamos um ecossistema que é o que respeita realmente a terra, nesta terra, e portanto aqui trabalhamos em vinhas centenárias, como estamos a ver. Estas vinhas não são mecanizáveis, são vinhas que foram plantadas há muitos anos, uma delas plantada em 1864, é uma vinha pré-filoxérica, portanto são vinhas que foram plantadas antes da mecanização, antes da industrialização do vinho, portanto são vinhas que exigem uma atenção muito especial, ainda mais trabalhando desta forma, em biodinâmica. Nós portanto, olhamos para um organismo vivo que se autorregula e, portanto, as operações também são muito feitas em função das fases da lua. Por exemplo, podamos no quarto minguante, fazemos as plantações em crescente, fazemos as operações culturais todas também em função da fase da lua. Portanto, é tudo em prol da natureza. E, portanto, estas vinhas, quando eu peguei nelas, estavam em convencional, estavam com a completamente terra completamente nua, sem vida, sem...
0: Era isso que eu ia perguntar-te. Tu tens porcos na vinha e tu tens todo um verde que quase parece, visto ao longe, parece uma relva.
1: Uhum, exatamente. Mas isto demorou anos. Transformar uma vinha em convencional para uma vinha, como a Paula viu, que está a ver, verde, demora anos de conversão, porque o argilocalcário, que é o solo que nós temos aqui na Bairrada e onde se adapta a baga da melhor forma, é um solo compacto e, portanto, tudo o que tu pões bom fica lá e tudo o que pões mal também fica lá muito tempo, porque é um solo muito compacto e portanto, retém tudo o que se lá põe. E daí demorar muito mais tempo e só com a ajuda dos animais conseguimos realmente chegar a bom porto, e porque realmente na altura, antes do herbicida que surgiu por volta de 75, foi logo após a ditadura, foi, portanto, era uma forma de controlar as infestantes, de controlar a falta de mão de obra. Não havia mão de obra, porque as pessoas, entretanto, saíram das aldeias. Nós quisemos fazer uma agricultura em biodinâmica e com a ajuda dos animais é que conseguimos ter esta vinha verde e as videiras felizes e tudo em equilíbrio. E temos não só videiras, temos figueiras, temos oliveiras, temos arbustos, que tudo isso cria um ecossistema que se entreajuda e, portanto, a videira também está beneficiada por isso.
0: Mas porquê os porcos?
1: Porque eu gosto de adaptar-me à realidade que tenho na bairrada, ou seja, não fazer uma cópia daquilo que se faz noutras regiões, porque aqui a bairrada, como sabem, é terra de leitão. É terra de leitão, tinha que haver uma razão para o porco se adaptar aqui à bairrada. Portanto, experimentei vários animais, experimentei as galinhas, mas as raposas mesmo durante o dia comiam as galinhas. Ovelhas, muitos cães atacavam as ovelhas. Entretanto, lembrámos-nos, por que não? Porque nós gostamos de experimentar e gostamos, quem não experimenta também não percebe se funciona ou não. Arriscamos sempre e foi uma experiência que correu bem. A utilização do porco realmente correu bem, mas foi um porco especial, porque é um porco mais pequenino. Fizemos um cruzamento entre bízaro, serrano e vietnamita, que fica um animal mais pequeno, que não vai prejudicar a videira, antes pelo contrário, vai ajudar, porque eles focinham, arejam a terra, mas não conseguem ir muito profundo, portanto vão a 5 centímetros, não é prejudicial e fertilizam. Além disso, na vinha, como tem argila calcário, a argila vai proteger a pele, e os porquinhos são muito sensíveis, têm uma pele muito sensível, podem apanhar escaldão. E portanto, além disso, a bairrada também é uma região em que chove muito, portanto eles bebem muita água. Não é uma região com extremos de temperatura, portanto não temos neve no inverno e também não temos temperaturas muito altas no verão, portanto o porco adapta-se lindamente à vinha e fica lá praticamente o ano inteiro.
0: E acreditem, estamos não só entre vinhas, mas também entre porcos, enquanto estamos a gravar este episódio. E estamos a gravar este episódio com a Filipa Pato, para mim uma das figuras mais consistentes e intelectualmente interessantes do vinho português contemporâneo, sobretudo pelo modo como articula a tradição, a identidade territorial e uma visão muito clara deste conceito de intervenção mínima. Cresceu na bairrada, mas o seu percurso não foi uma simples continuidade familiar. Formou-se em engenharia química, especializou-se em enologia, tem experiência internacional muito relevante em Bordeaux e noutros locais do mundo, e esta experiência deu-lhe um olhar técnico muito sólido, mas também a possibilidade de comparar aquilo que acontece em diferentes partes do mundo. Desde o início do seu projeto próprio, alguns nos anos 2000, a Filipa Pato tem-se posicionado com uma ideia muito clara: produzir vinhos autênticos sem maquilhagem.
1: É exatamente aquilo que fazemos, ou seja, nós tentamos ser o mais fiel a nosso território, a nosso terroir, daí baga terroirista também.
0: Tens de explicar o que é a palavra terroir.
1: A terroir é, no fundo, o local onde tu tens a vinha, que quer dizer um solo específico, uma inclinação específica, também a parte viticultura que tu fazes, porque a parte humana também conta para o terroir, o microclima que tu tens ali, e portanto é tudo isso que vai influenciar o vinho ser diferente.
0: Tu fazes uma agricultura biológica e biodinâmica, correto?
1: Sim.
0: E trabalhas exclusivamente com uvas de produção biológica certificada, muitas vezes em parceria com viticultores locais. E isto para mim é uma decisão que é, no fundo, estrutural. Em vez de controlares toda a produção, tu estás, no fundo, a criar uma rede. Até que ponto isto pode interferir na consistência em função de maior diversidade?
1: Claro que nós temos um grande controle das nossas uvas, porque nós gostamos de trabalhar em comunidade. É importante trabalharmos em colaboração com os nossos vizinhos, porque é importante ter a comunidade e apoiar os produtores à nossa volta. E, portanto, temos ao mesmo tempo um diálogo permanente. Portanto, durante o ano nós trocamos ideias regulares, do que é que está a acontecer, o que é que podemos aplicar, o que é que não podemos, e portanto também vamos evoluindo ao longo dos anos, porque a experiência vai-nos ajudando a utilizar mais plantas, a usar óleos essenciais, por exemplo. Nós fazemos extração de óleos essenciais de laranja, de limão, fazemos preparados, por exemplo, de várias plantas, por exemplo, de alho. Alho é uma planta que funciona muito bem para o ídio, para a cochonilha. Usamos muitas plantas em infusão, por exemplo, a sugurelha, a cavalinha, a urtiga, uma série de plantas que nos vão ajudando a poder usar como biopesticidas, porque nós precisamos. Biodinâmica não é não fazer nada, é fazer muito mais, mas com conhecimento que vais adquirindo ao longo dos anos e vais fazendo experiências que te vão ajudando a evoluir cada vez mais.
0: Enquanto estávamos a visitar as vinhas, falaste exatamente sobre esse fazer muito mais e a questão passa muito por aí, ou seja, há muito a ideia de que fazer natural é deixar as coisas ao natural, passa a redundância, mas não é exatamente isso, ou seja, quando nós trabalhamos em baixa intervenção, e aqui corrijo-me se eu estiver errada, estou a falar de fermentação espontânea, menor utilização de sulfitos em alguns vinhos, uma utilização bastante moderada da madeira e, acima de tudo, deixar o terroir falar. Mas esta baixa intervenção não é a ausência nem de intervenção, muito menos de controlo, é pelo contrário um processo muito, muito técnico, ou seja, um nível de precisão muito elevado. Como é que isto se traduz no dia-a-dia?
1: É exatamente isso, ou seja, tens que estar muito mais a controlar a adega, por exemplo, a parte higiene. A higiene é super importante, manter os pipos atestados. Portanto, quanto menos sulfuroso usas, mais cuidados tens que ter na tua adega. Nós fizemos também um vinho com flor de castanheiro, que é um vinho que fizemos com experiência com o João Gosto, da Quinta de Palmeirinha, um produtor que eu adoro, também certificado em biodinâmica, e que veio fazer um estágio connosco em 2022, e eu gosto sempre de aprender e trocar ideias com outros produtores. Então, como a Quinta de Palmeirinha foi a pioneira a utilizar flor de castanheiro, desafiei o João a trazer também a flor de castanheiro para fazermos uma experiência aqui com um branco de maceração com flor de castanheiro. E aí não usamos zero sulfuroso. Porquê? Porque a flor de castanheiro também ajuda a proteger o vinho e, portanto, é o único ingrediente que usamos nesse vinho. Os outros vinhos nós usamos algum sulfuroso, mas quantidades mínimas, por isso, daí vinhos de baixa intervenção. Usamos também leveduras indígenas e, quando trabalhamos em biodinâmica, faz ainda mais sentido trabalhar com leveduras indígenas, porque a natureza está tão favorecida naquelas vinhas que a qualidade das leveduras é incrível, é muito mais interessante. E daí fazemos pé de cuba para fazer inoculações com leveduras indígenas.
0: Tu já estás a complicar. O que são leveduras indígenas e o que são inoculações, por favor?
1: No fundo, são leveduras da própria uva, ou seja, as leveduras existem na casca e quando, por exemplo, queremos inocular, ou seja, colocar as leveduras no mosto, podemos fazer um pé de cuba, que é o quê? Vais à vinha, apanhas algumas uvas, uns dias antes, e fazes a pisa. Fazemos normalmente várias caixas, e depois as leveduras, quando entram em fermentação, e normalmente fazemos várias porque escolhemos as que estão a fermentar melhor, utilizamos esse fermento, no fundo é um fermento, para inocular o mosto, que entretanto essas uvas vão ser colhidas e prensadas, e portanto inoculamos com um fermento que é, no fundo, feito com as uvas inteiras.
0: Vamos voltar à parte do sem maquilhagem, até porque estamos aqui na vinha. Qualquer vinificação implica sempre algum nível de decisão e a tal intervenção de que estávamos a falar. Onde é que tu traças aqui uma espécie de linha entre intervir e manipular?
1: Boa pergunta. Normalmente, é assim, manipular nós não fazemos. E por isso é que nos dedicamos tanto à vinha, porque nós não queremos maquiar mesmo. Agora, intervenção, isso depende muito da realidade de cada ano. Ou seja, tu podes, por exemplo, ter as uvas que nem precisas de fazer triagem na adega. Acontece muitas vezes porque as uvas estão incríveis. Mas se vês que é necessário, tens a possibilidade de fazer a triagem na adega. Portanto, aí vais intervir. Portanto, tens que estar bem atenta para intervir caso necessário. E daí fazer vinhos só na barrada. Eu não sou consultora em mais nenhuma adega, porque eu acredito que para fazer vinhos sem maquiagem eu tenho que estar a 100%, a 200%, digo, na barrada.
0: Tu sentes que há algum tipo de confusão entre a palavra intervenção e manipulação?
1: Sem dúvida. Sem dúvida que acho que há uma confusão no mercado. E daí também nós fazemos certificação em biodinâmica, porque o meu marido, o William, que é um sommelier muito respeitado e foi o melhor sommelier da Bélgica, foi também semifinalista a nível mundial, etc. Ele sempre me dizia: Filipa, tu estás com tanto trabalho, tens que certificar, porque é uma garantia para o teu cliente. Porque a verdade é que há manipulação e o consumidor não se apercebe dessa manipulação. E quando tu tens certificação, é uma segurança para o teu consumidor, para o teu cliente, porque há um controle muito apertado. Os vinhos são sempre analisados e nós mandamos sempre a análise para confirmar que não tem resíduo de pesticidas, herbicidas, etc. E é, no fundo, uma garantia para o cliente saber que o vinho é realmente biodinâmico.
0: Para quem acabou de ligar a rádio, nós estamos na Bairrada, nas vinhas da Filipa Pato, a conversar sobre processos de vinificação, mas também as castas e a identidade. Tu usas castas autóctones e eu acho que isto, no fundo, é o teu eixo identitário, é aquilo que é a tua marca. E usas uma espécie de assinatura que é a Baga. A Baga é conhecida pela sua estrutura, pela sua acidez, até pela sua longevidade. Usas também Bical, Arinto, que outras castas é que usas, além destas, se usas? E, no fundo, a pergunta que eu te queria fazer é se não estás também a fazer uma espécie de resistência em relação a tendências e à ideia de tornar tudo muito parecido, ou seja, estamos a falar de autenticidade ou estás a trabalhar quase um nicho muito específico de vinhos e de público?
1: Eu sempre digo que não me adapto ao mercado, ou seja, os vinhos que fazemos são fiéis àquilo, ao território onde estão, porque eu acredito que sempre que eu e o William achamos que há sempre nicho de mercado para aquilo que fazemos, portanto não nos vamos adaptar. E, por exemplo, quando comecei a fazer vinhos, na altura, Baga era super difícil de vender, super. Hoje em dia é fácil, porque no fundo a qualidade também melhorou, o mercado conhece mais os vinhos, nós vendemos 90% fora de Portugal, portanto vendemos para 40 e tal países, viajamos, temos esse prazer de conhecer a maior parte dos nossos clientes e conhecer os clientes dos nossos clientes, muitos deles, e portanto há sempre um nicho, como tu dizes, para aquilo que fazes. Portanto, a globalização tende a pôr os vinhos todos iguais, e eu sou o oposto da globalização. Nós somos o oposto, porque nós queremos vinhos com identidade forte, porque é isso que nos distingue do resto. Portanto, é um orgulho ter vinhos com uma forte identidade que, no fundo, se destacam no mercado.
0: Os teus vinhos gritam Bairrada, certo?
1: Sim.
0: E a Bairrada é muitas vezes descrita como difícil, pela acidez, os taninos exigentes. O que é que este território te permite fazer que outros, que conheces até internacionalmente, não permitiriam?
1: É uma casta especial, porque a Baga, a grande vantagem da Baga, claro que é uma casta tânica, antigamente mais difícil de trabalhar que agora. Acho que a viticultura melhorou imenso e por aí conseguimos taninos muito mais refinados, muito mais elegantes. Eu, além disso, acho que a data da vindima é muito importante, ou seja, nós não gostamos de vindimar nem muito cedo nem muito tarde. Acho que aquele ponto de suculência é super importante para ter uma baga com taninos suculentos, taninos agradáveis. Além disso, a parte de vinificação, trabalhando com leveduras indígenas, usamos uma parte de uva inteira, portanto, há ali um equilíbrio de frescura, complexidade, uma fruta muito fina e, além disso, a parte da floresta. Eu gosto muito desta componente vegetal do vinho, da floresta, do coberto vegetal que ali existe, porque nós temos plantas com imensos aromas, desde camomila, desde lavanda, desde plantas com madre silva, imensas plantas que no fundo dão complexidade ao vinho. Portanto, a baga tem essa vantagem, que é transmitir verdadeiramente os locais da barrada, e daí eu adorar a baga, porque acho que é uma, e só me focar na baga enquanto tinto. A única casta de tinta que nós trabalhamos é a baga. Porquê? Porque é uma casta que realmente transmite o teu trabalho, os locais onde é feito, e portanto é uma casta incrível, porque imagina, com tantos produtores cada bairrada, cada um faz um vinho diferente. É fascinante, porque dá imensas possibilidades de interpretação, e além disso tens locais diferentes, cada aldeia é diferente, mesmo dentro da aldeia as vinhas são diferentes, portanto podemos fazer micro vinificações com expressões diferentes. Nós neste momento ainda fazemos apenas um single vineyard, que é o Missão, de uma vinha que se chama São Missão, mas no futuro temos várias parcelas que estamos a converter à biodinâmica, porque queremos primeiro converter e depois então lançar para o mercado, que vai ser um desafio também, porque são expressões diferentes dentro da mesma aldeia. E isso é fantástico, porque realmente há poucas castas no mundo com essa capacidade. Tens o Nebbiolo em Piemonte, tens o Pinot Noir na Borgonha e tens a baga na Bairrada.
0: No fundo temos várias bagas.
1: Exatamente.
0: E a baga, e neste caso os teus vinhos, o estilo dos teus vinhos, são vinhos pouco óbvios, ou seja, são vinhos menos imediatos, mais dados a interpretação. Tu achas que este facto do vinho ser menos consensual é uma vantagem ou uma desvantagem? Ou seja, pode aproximar os mais curiosos, mas também pode afastar os que não têm tanta curiosidade. Como é que tu fazes esta gestão?
1: É assim, nós temos clientes, é curioso o que me estás a perguntar, porque eu...
0: Ou seja, tu fazes esta decisão consciente, e já o demonstraste, e é no fundo uma postura estética perante o vinho. Isto preocupa-te de alguma forma?
1: Não. Nós temos um mercado... muito com ovinhos em cestos diferentes, ou seja, nós temos mais demanda do que aquilo que produzimos, e portanto é um sinal que os vinhos, não sendo fáceis, são apreciados no nicho mercado onde estão. Portanto, nós todos os anos, em janeiro, fazemos a divisão dos vinhos pelos mercados, e é muito difícil fazer esse trabalho, porque muitos mercados querem mais vinho. Há clientes que nos contactam e querem começar a trabalhar connosco em novos mercados, e nós não conseguimos porque não temos vinho suficiente para o mercado.
0: E o facto de não teres vinho suficiente para o mercado faz-te pensar que é preciso produzir mais, ou queres manter este nível para manter, no fundo, a qualidade?
1: Quero manter o mesmo nível e quero receber as pessoas cá mais, daí também apostar nesta vertente de ter wine bar, a loja aberto no futuro, porque eu acho que é importante os consumidores perceberem que eu não sou só viticultora, eu sou agricultora. Eu sou uma agricultora orgulhosa de ser agricultora. Acho que a visão em Portugal é muito negativa de um agricultor, e não devia ser, porque é o agricultor que cria aquilo que comemos, e nós somos aquilo que comemos, e portanto a grande vantagem de viver no campo, e eu tenho essa sorte de viver no campo, e ter uma horta e ter galinhas e, com ovos incríveis, e ter um porquinho, vários porquinhos aliás, e ter ovelhas e ter uma burra, e isso tudo é para mim é uma felicidade, viver numa aldeia de 200 habitantes e poder criar algo que é apreciado em Nova Iorque, na Califórnia, em Londres, quer dizer, Portugal para mim representa 10%, portanto é interessante agora perceber que os sommeliers, sobretudo, estão a acreditar na baga e a sugerir a baga nos pairings, que é ótimo, e temos uma classe de sommeliers que eu muito me orgulho, acho que é fantástico ter estes sommeliers, como a Nádia, como imensos sommeliers fantásticos que estão a fazer um caminho incrível, David Rosas, sei lá, tantos... sommeliers, Filipe Wang, que são grandes conhecedores, que gostam imenso de provar vinhos não só portugueses, como produtores da Borgonha, de Barolo, Barbaresco, e que no fundo percebem o trabalho que nós também fazemos, porque nós trabalhamos com respeito à natureza, com a conexão com o local, com a bairrada, com a biodiversidade que nós aqui temos. Portanto, é fantástico ter este tipo de profissionais que valorizam o vinho e que o fazem brilhar numa cozinha também de alto nível. Portanto, Portugal beneficiou com este crescimento de restaurantes Estrela Michelin, porquê? Porque também temos um público cada vez mais curioso e com mais capacidade de pagar esses restaurantes. E, portanto, acho que refinou também todos os profissionais que estão a trabalhar nessa área. Isso ajuda muito a regiões como a Bairrada, como Colares, como Açores, regiões que não eram conhecidas, porque Alentejo e Douro não é, são regiões populares que toda a gente conhece, mas há regiões pequeninas como a Bairrada, que o sommelier é o nosso embaixador.
0: É, no fundo, um bom pairing.
1: Sem dúvida.
0: Tu também gostas da ligação entre o vinho e a gastronomia. Para ti, o vinho faz mais sentido à mesa do que sozinho?
1: Um tinto de baga, sem dúvida. Claro que o espumante, é o método tradicional, é um ótimo aperitivo, é um vinho festivo, é por isso que nós investimos também no sistema de som aqui na nossa loja Wine Bar, porque acreditamos que o vinho deve ser algo lúdico e divertido e não ser demasiado sério, porque o vinho deve ser lúdico, deve ser algo que não seja assim tão complicado, porque senão vamos pôr a nova geração afastada do vinho e portanto acho que não faz sentido e por isso é que nas nossas vinhas nós não trabalhamos a vindima é toda à mão, temos imensa necessidade de ter pessoas na vinha e é ótimo ter os jovens na vinha. Por isso fico super feliz de ver o nosso filho mais velho de 17 anos que já traz os amigos e colegas do futebol, da escola, para a vindima. É fantástico e esta aproximação é incrível, porque os jovens agora não estão conectados com a natureza, não estão conectados com os animais, com esta agricultura que realmente preserva toda esta biodiversidade. Portanto, as aldeias passaram a ser tipo só habitadas por tratores, basicamente, não há pessoas. E eu acho que é importante haver esta nova geração que se volta a aproximar da vinha e da natureza em geral e perceber que para comer bem tens que valorizar essa agricultura em biodinâmica. Portanto, viver no campo ajuda-nos a ter uma agricultura e uma alimentação mais saudável.
0: Então, para ti, o vinho não é apenas um produto. Podemos dizer que é também linguagem cultural?
1: Sem dúvida. E, portanto, é super importante ele manter-se. E o vinho não é só álcool e taninos e é cultura, como tu dizes, portanto, e trabalhando em biodinâmica, ainda mais esses componentes vão-te poder ajudar também na saúde. Portanto, a minha avó morreu com 99 anos e bebia sempre um copinho de vinho Baga à refeição. Portanto, esta noção de que vinho faz mal à saúde não é verdade. Tem é que ser em quantidades moderadas e é essa parte de vinho em moderação que é importante transmitir, tal como os medicamentos em excesso também fazem mal. Portanto, é importante haver esse equilíbrio e essa ligação com a comida, que a Baga sai tão favorecida, porque a Baga é uma casta que tem uma ótima acidez, taninos, que ajudam a combinações incríveis e os sommeliers fazem isso super bem. Eu não sei fazer.
0: Tu falas de uma forma tão apaixonada, tenho que te perguntar, o vinho é amor?
1: Sem dúvida. É paixão, é amor, é carinho.
0: Agora vamos mudar um bocadinho de tema e vamos falar sobre as mulheres e o vinho. Aqui no programa falo muitas vezes de mulheres como produtoras, mas há também mulheres que interpretam, que comunicam, que traduzem o vinho. E há mulheres que são também uma autoridade nestes setores. E este é um setor historicamente masculino. Isto tem estado a mudar de forma real ou tu ainda sentes que estamos num contexto sobretudo masculino?
1: É assim, hoje em dia nós temos uma grande vantagem que é poder viajar e portanto tu sentes menos esse efeito. Portanto, eu cá em Portugal não me ajudou a ser mulher, não, certamente não, sobretudo no início foi muito difícil. Mas, por exemplo, países como os Estados Unidos, acho que é uma vantagem ser mulher, sinceramente. Acho que as mulheres unem-se e entre ajudam-se muito nos Estados Unidos. Há mercados que realmente que é uma vantagem. Aqui em Portugal começa a haver, mas ainda não é fácil para quem começa.
0: Qual é que
1: Eu
0: foi?
1: Numa fase diferente, porque já faço vinhos há quase 25 anos.
0: Qual é que foi a maior dificuldade que sentiste quando começaste?
1: Foi difícil porque a Bairrada era uma região que não era muito fácil vender vinhos, era difícil, depois muitas pequenas parcelas, difíceis de trabalhar, portanto o vinho não pode ser barato, aqui tem que ser valorizado, acho que a valorização é super importante para a região, para poder sobreviver no futuro, nas próximas gerações, é super importante. E portanto houve muitos desafios ao mesmo tempo e aos poucos fomos conseguindo resolvê-los, porque trabalhar Baga não é fácil, trabalhar em biodinâmica não é fácil, mas eu nunca fui pelo caminho mais fácil, eu gosto de desafios e portanto acho que é interessante ter sempre um desafio. Por exemplo, daqui a 10 anos eu quero me reformar e já estou a pensar nas ideias que vou querer fazer depois de me reformar.
0: Neste episódio viemos à vinha. Sentimos os aromas, o vento a passar nas folhas. Estivemos acompanhados, inclusivamente, de porquinhos acabados de nascer. E falámos das escolhas que são necessárias para a produção do vinho. Falámos de castas como a Baga, de um território exigente como a Bairrada, de práticas agrícolas e grandes decisões de vinificação. Mas falámos também de algo menos visível, a linha entre deixar acontecer e tomar uma decisão. A minha convidada foi Filipa Pato, uma produtora que trabalha na intersecção entre técnica, território e intenção. Obrigada, Filipa.
1: Muito obrigada, Paula. Foi um prazer.

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6: É a madrugada de 25 para 26 de novembro de 1967. Em poucas horas, a chuva torrencial inunda as zonas rurais que circundam Lisboa. Louros, Odivelas, Vila Franca de Xira, Arruda dos Vinhos. A pior catástrofe na região lisboeta desde o terremoto de 1755.
7: Morreram, não sabemos quantas pessoas, porque a censura proibiu. A partir de um certo número, não podia dizer quantas pessoas tinham morrido. Calcula-se que tenham morrido 700 pessoas. Quer dizer, uma noite de chuva, morrem centenas de pessoas. O que é que foi? O que é que se passa?
6: O número real de vítimas nunca o saberemos, mas as causas para esta tragédia, explica Helena Roseta, são hoje conhecidas.
7: Porquê que morreram? Casas sem condições nenhumas, não na cidade. Na cidade não houve problema nenhum, mas já houve outro. As casas muito precárias, algumas delas casinhas rurais antigas, sem grandes condições de resistência, mas sobretudo casas clandestinas, portanto construídas nos leitos das ribeiras. E, portanto, foi tudo varrido. E as pessoas também.
6: As precárias condições de habitação e a falta de ordenamento do território eram a realidade para uma grande parte dos portugueses na viragem para a década de 1970.
8: Existia muita pobreza urbana, claramente. Por exemplo, o fenómeno dos vox populi, bairros de lata, bairros de barracas, estavam crescendo neste período, precisamente nessas décadas, e realmente eram locais onde as condições habitacionais eram realmente muito baixas, mas no domínio rural as condições não eram muito melhores. Aliás, nós nas décadas de 50 e de 60 tivemos um movimento de êxodo rural muito forte, precisamente porque as pessoas habitavam também em ambientes de pobreza generalizada no interior do país. E saíam, iam viver para a área metropolitana do Porto, mas sobretudo para a área metropolitana de Lisboa, ou até para fora de Portugal, como bem se sabe, à procura de melhores condições de vida e de melhor bem-estar. Portanto, as condições de vida eram genericamente más, e isso refletia-se também na qualidade das habitações que nós tínhamos na altura e no domínio habitacional no geral.
6: Gonçalo Antunes, geógrafo e especialista em políticas de habitação, explica que até saneamento básico ou acesso à eletricidade eram luxos acessíveis a poucos no Portugal desta época.
8: De acordo com o recenseamento de 1970, que é aquilo que nós podemos cenarizar como mais próximo, nós podemos verificar que cerca de 64% das habitações tinham acesso à eletricidade, apenas 58% das habitações possuíam instalações sanitárias, 47% tinham acesso à água canalizada e cerca de 30% possuíam ducho ou banho. Nós, em 1974, ainda tínhamos aldeias em Portugal onde não existia eletricidade.
6: Era assim na casa de Maria Fernandes, em Lousa, freguesia do Conselho de Louros, mesmo às portas da capital.
3: Muito úmidas, casas muito úmidas. Eu lembro-me na casa da minha avó não haver eletricidade, era um candeeiro de petróleo. Foi onde eu nasci. Era uma cozinhazinha, não tinha, tinha uma lareirazita onde a minha avó fazia coisas de carvão com lenha. Íamos à França, é a Caruma. Cá chamam França. Íamos à França, eu ia com a minha avó buscar aos pinhais, bocadinhas de lenha, depois ali faziam a espinha e o que podia fazer. Eu comia muito à sorda, na altura era com as sordas, e tinha uma mesinha, dois banquinhos, um para mim, para ela e para a minha mãe, e depois tinha uma escadinha lá para cima, e lá em cima era uma caminha, onde dormia eu e a minha mãe, e outra caminha mais pequena onde a minha avó, dormia a minha avó.
6: Sem luz e sem água.
3: Vivia numa casa muito pobrezinha, que não tinha casa de banho, não tinha nada, até casar não tinha casa de banho. Era de alguidar, que a gente tomava banho, íamos a cartar água, não é? A minha mãe ia lavar a roupa, este ribeirito aqui, embaixo, tinha umas pedras, serabentas, e a minha mãe ia para ali lavar, e eu para ali vinha brincar com a minha mãe, ia para ali lavar roupa, lavava a roupa da minha madrinha, e lavava, pronto, e aquela casinha não tinha mais nada, que tinha uma janelinha assim, uma porta em baixo.
8: Ainda existia uma enorme carência naquilo que é a cobertura mais elementar de saneamento básico, que muitas vezes faltava, das redes de saneamento, água canalizada, de transportes, comunicações e da eletricidade.
6: Um cenário que, explica Gonçalo Antunes, não melhora com o grande êxodo rural da altura e o crescimento das áreas metropolitanas.
8: As pessoas, na verdade, substituíam a sua situação de pobreza em ambiente rural por uma situação de pobreza em ambiente urbano. Dito de outra forma, também deixavam de ser camponeses e passavam a ser operários. E, portanto, as duas áreas metropolitanas cresceram muito desde as décadas de 60 e de 50. É um crescimento muito recente, muito explosivo e, em certa medida, também muito desordenado, ia-se fazendo aquilo que era possível. E isso também se refletia nas condições habitacionais da população que ia chegando. Aqueles que menos tinham acabavam por ir viver para esses chamados bairros de lata, bairros de barracas. Aqueles que, apesar de tudo, tinham algumas posses, iam para os bairros clandestinos, que era uma coisa diferente, e outros, eventualmente, obviamente, integravam o mercado de arrendamento que existia mais formal.
6: A questão impõe-se. Havia políticas de habitação durante o Estado Novo? Ricardo Costa Agarês, arquiteto e especialista em História da Arquitetura, responde.
9: O Estado Novo tentou lidar com o tema da carência de habitação para diversos estratos sociais com muita relutância. Não são 48 anos de nada, não é uma ditadura inteira sem políticas de habitação, elas existiram, mas este traço comum das políticas foi uma grande renitência em assumir o papel do proprietário do senhorio. Isso foi uma coisa que o Estado Novo via com muitas reservas, não queria que os governos, que o Estado fossem senhorios.
6: O mesmo afirma o especialista em políticas de habitação, Gonçalo Antunes.
8: Não é que não existisse nada. Aliás, o Estado Novo teve muitas políticas de habitação. E essas políticas de habitação ajudaram a construir a paisagem urbana das nossas cidades. A questão é que as políticas de habitação que tinham eram claramente insuficientes perante as necessidades que o país tinha. Isso também é bastante óbvio. E, portanto, as respostas que foram dadas durante o Estado Novo, durante a ditadura, não eram suficientes para os problemas habitacionais que existiam no país. elas não serviam para colmatar tudo aquilo que era necessário de corrigir em termos do domínio habitacional.
9: Algumas segmentos, digamos assim, da classe média baixa, tinham alguns programas para as suas necessidades de habitação. As classes mais baixas, os programas estavam muito relacionados com o campo assistencial da caridade, como se chamava na altura, e, portanto, coisas promovidas pelas misericórdias. Por exemplo, as câmaras municipais também tinham alguma promoção de habitação, mas em muito, muito pequena escala.
6: E políticas que serviam também muito para reproduzir desigualdades.
8: Eram realmente criadas de acordo com as prerrogativas do Estado Novo. Por exemplo, eles tinham uma política muito conhecida, que é a política de casas económicas, que é logo de 1933, que realmente é muito icónica de tudo aquilo que o Estado Novo propunha fazer no seu início, porque tinha muitos apelos tradicionalistas, conservadores, à família, ruralistas, da baixa densidade, daquela humildade e pobrezazinha, mas sóbria dos portugueses, e esses baixos casas

0: tempo. Isto para dizer o quê? As mesmas poucas experiências que o Estado Novo teve realmente para atuar junto da população mais carenciada, elas resultaram mal e foram muito reduzidas.
1: Porque as preocupações do Estado Novo, nota Gonçalo Antunes, estavam noutro lado.
0: De criar uma camada de suporte, não é, populacional ao próprio regime. De suporte e dependência. Porque, por exemplo, aquela política de casas económicas de 1933 era muito bem pensada, porque era só para os funcionários públicos. Isto quer dizer que os funcionários públicos que acediam àquelas habitações eram dependentes do Estado no trabalho e eram dependentes do Estado na habitação. E caso se portassem mal, arriscavam eles e a sua família a ficar sem trabalho e sem habitação.
1: Uma espécie de controle que, insiste Ricardo Costa Agarês, é também visível no incentivo à ideia de ter casa própria.
2: Isto é uma questão até cultural. Portanto, há um apego muito grande à propriedade. Isto foi fomentado pelo Estado Novo, claramente. Portanto, haver a propriedade individual era muito importante, porque era uma forma de fazer com que as pessoas tivessem, de facto, algo a perder. Quando não se tem propriedade, quando não se é proprietário, não se tem nada a perder e, portanto, digamos, está-se mais sujeito à influência de ideologias mais radicais. Quando se está numa situação de proprietário, tem-se mais tendência a seguir as regras do jogo.
1: Mas o tabuleiro do jogo estaria prestes a virar. Helena Roseta, na altura uma jovem arquiteta, encontrou no drama das cheias de 67 o gatilho para se envolver na luta pela habitação digna.
3: Sabíamos que havia uma ditadura que não permitia nada, tudo era proibido e, portanto, a luta pela habitação está junta com a luta contra a ditadura. Desde sempre.
4: Abrem-se neste momento as portas do quartel do Carmo. São neste momento 18:39. Começam a movimentar-se as viaturas de guerra que aqui estiveram em frente ao quartel do Carmo. Uma vaia tremenda da multidão. Histórico.
3: As coisas começam no dia 25 de Abril e a vida muda radicalmente. Portanto, aquele ano de 64 é um ano de uma intensidade absoluta, estávamos todos a aprender a democracia. Aquela maneira como de repente cai uma ditadura quase meia dúzia de horas, toda a mudança, portanto o poder tinha deixado de pertencer ao regime anterior, à ditadura, o poder estava nas mãos dos militares. Mas os militares tinham-se comprometido com o programa do MFA, do Movimento das Forças Armadas, a, no prazo de um ano, fazer eleições. As últimas eleições eram uma farsa, tinham sido eleições da ditadura uma farsa, no tempo do Caetano, com 1,2 milhões de eleitores, um país, portanto, em que o recenseamento não estava feito, as pessoas eram analfabetas, o poder estava todo alterado, e num ano... Eu acho que as pessoas não têm consciência disto. No ano de 64, 65, mas sobretudo 64... Muda o regime, muda o território, porque há uma promessa clara de dar autonomia e mesmo independência às colónias. Muda a população e há uma parte que vem para cá. E começam a vir, sobretudo em 75, os chamados retornados, mas vêm para um país que estava a passar por estas mudanças todas. Muda a posição de Portugal no mundo. E isto começou a ser... um caso de estudo, o que é que se passa neste país. Portanto, este ano de 64 é um ano riquíssimo e estamos todos a aprender a democracia, a aprender o que é a democracia.
1: Um processo de aprendizagem em que se fez o caminho até às primeiras eleições livres com algumas tropeções.
3: O ano de 64 é um ano em que há 3 golpes militares. Portanto, a democracia não estava nada garantida. Que são anos de grande tensão, não só entre os militares, mas também na sociedade civil. Não havia partidos legais, o MFA promete que vai haver, portanto, logo nos primeiros dias de abril, o PC, o PS, que já existiam na clandestinidade, podem assumir a legalidade. O PPD cria-se em maio de 74, é um partido novo, criam-se uma data de outros partidos, o CDS um pouco mais tarde, E entre estes partidos há posições diversas, opostas no leque político.
5: Vai votar aqui, não é?
6: É.
5: E como é que sabem que partido vai votar?
6: É um chefe de partido bom.
5: Então vai chegar lá dentro, vai dizer o seu nome e depois, quando for para escolher o partido, como é que escolhe?
6: Eu não sei lá o partido que quero escolher.
5: Daqui até lá ainda vai pensar.
6: Ainda.
3: Havia 1,6 milhões de pessoas recenseadas em

0: Portugal quando se dá o 25 de Abril. Passaram a ser 6,2 milhões de pessoas. Toda a gente foi recenseada. Todas as mulheres, pela primeira vez, mesmo que fossem analfabetas, mesmo que vivessem nos sítios mais longínquos, foram recenseadas. É uma operação incrível. E, portanto, quando se dá as primeiras eleições para a Constituinte, a primeira coisa é, ainda bem, conseguimos chegar aqui. E depois os resultados eleitorais, 92% de pessoas a votar.
1: Helena Roseta é, na altura, eleita deputada constituinte pelo PPD e, com a legitimidade de um povo a votar em peso, a Assembleia Constituinte toma posse. Mas os tempos que se seguiriam seriam de turbulência, mesmo até no terreno da habitação.
0: A Constituição não cai do céu e ela é feita num contexto de enorme conflito social, político, entre militares e entre civis. E a questão da habitação passava por meio disso, por uma razão simples, porque a base que a linha mais radical pretendia desenvolver na Constituição eram as comissões de moradores e as comissões de trabalhadores. E as comissões de moradores são um sinal óbvio que rebentam com a história louca do 25 de Abril, as ocupações de casas, um movimento revolucionário, portanto, o poder ao povo, o povo é quem mais ordena e é um movimento fortíssimo. Sobretudo em Lisboa e Porto, não tanto no resto do país, mas em Lisboa e Porto há um movimento fortíssimo de reivindicação pelo direito à habitação, mas uma reivindicação que era simultaneamente por um direito e por um poder, ou seja, queriam dar um poder à base. Era mesmo muito revolucionária a ideia. E, portanto, esse tema das comissões de moradores entra pelo meio do artigo do direito à habitação. E com posições diferentes.
1: Helena Roseta estará ativamente envolvida na redação do artigo 65, que estabeleceria o direito à habitação, mas conta que só depois do 25 de novembro, com a vitória dos moderados, tem a certeza de que a Constituição será concluída.
0: Nós vamos para eleições comprometidos a fazer uma Constituição que cumpria um pacto de regime. É o primeiro pacto de regime em Portugal, é o primeiro pacto MFA partidos. E só que esse pacto tinha uma coisa complicada, que nos vai influenciar o trabalho na Constituinte. O MFA queria que, além de haver uma Assembleia Legislativa na futura democracia, houvesse também uma Assembleia Militar, com legitimidade. Para quê? Para, juntamente com a Assembleia Legislativa, eleger o Presidente da República. O 25 de Novembro acaba por ser ganho do lado dos moderados, na altura comandados pelo Ramalhianes, e a partir daí o ambiente dentro da Constituinte também se altera, porque ficamos pacificados relativamente às tensões militares, mas a história de uma Assembleia Militar ficar como órgão de soberania estava-nos atravessada, e a história de não podermos eleger o Presidente da República também. Toda a oposição democrática, décadas e décadas, tinha-se batido por eleição direta do Presidente. Tinha que resolver isso. O segundo pacto, então, resolve esses problemas. Isto passa-se, o segundo pacto é aprovado só em fevereiro, é assinado só em fevereiro de 76, e nós tínhamos que acabar, no mês de março, a Constituição, a parte final dos órgãos do poder político. Sempre com a mesma preocupação, não deixar desvirtuar aquilo que tinha sido a promessa dos militares de entregar o poder aos civis.
1: Aprovada a Constituição, Helena Roseta revela o sentimento que a tomou.
0: O meu, e acho que foi de todos os deputados, foi de um alívio enorme, de uma alegria enorme, porque nós tínhamos a consciência que, se nós não conseguíssemos fazer a Constituição, a democracia podia acabar. A promessa da democracia. Tínhamos sido eleitos por 92% dos portugueses, não podíamos falhar. Não podíamos falhar. Isso é que eu acho que é a marca principal. Para mim é um privilégio ter podido viver isto, é um privilégio incrível. E estou muito grata à vida por ter podido viver isto.
1: Finalmente, o direito à habitação fica consagrado na lei fundamental do país.
2: O artigo 65 da Constituição da República Portuguesa é realmente absolutamente extraordinário, porque ele é muito vanguardista e é muito progressista, porque nem todas as constituições de países democráticos na Europa consagram o direito à habitação. Algumas não dizem nada sobre o direito à habitação, outras dizem um bocadinho nas entrelinhas. No artigo 65 da Constituição da República Portuguesa é bastante claro aquilo que lá está.
1: O problema é que a realidade das pessoas não acompanhou a Constituição. No Conselho de Loures, à beira da capital, Maria Fernandes conta que, quando teve a filha, já depois da Revolução, continuava sem condições básicas.
3: Ainda não tinha água. Quando a Patrícia nasceu, ainda não tinha água.
4: E já foi depois do 25 de Abril?
3: Já foi depois do 25 de Abril. Eu não tinha água, não, porque lá em cima não havia água. Continuava a não haver água. Continuávamos a ir buscar água para banhos. Tínhamos ali um tanque à porta de barro, de cimento, e eu lavava ali. E então tínhamos que andar mesmo à cartada. Aqui corria um fiozinho. Por isso era muita gente, às vezes fazia um bicha.
5: Durante décadas isso ficou, de facto, letra morta. Esse direito ficou como um direito filosófico e hipotético e não efetivamente performed como deveria.
1: Os investigadores Ricardo Costa Agarez e Gonçalo Antunes estão de acordo que, aprovada a Constituição de 76, o direito à habitação ficou-se pelo papel.
2: Parecia que estava tudo em condições de termos um futuro brilhante. O que acontece é que depois, nas décadas seguintes, a bem da verdade, pouco ou nada se fez. E essa é que é a realidade. Nós tivemos o SAL em 1974, mas que é logo extinto, foi praticamente extinto em 1976, não teve tempo de se consolidar, não teve tempo de fazer muita coisa, e depois há um enorme hiato até à década de 90, final da década de 80, início da década de 90, até voltarmos a ter políticas de habitação sólidas. Isso deve-se a várias razões, desde logo Portugal teve duas intervenções do FMI, todas as políticas redistributivas são cortadas, não é? Ou são reduzidas, como é óbvio no mínimo habitacional. Isso também se fez sentir, desde logo e de forma clara. Na altura também se terminou com o Fundo de Fomento da Habitação, que existia, ou foi extinto, não foi substituído logo de forma imediata. Mas, entretanto, o tempo ia passando.
1: Os anos foram passando e os problemas não eram resolvidos.
6: Temos aqui o bairro da Penha de França. A freguesia da Penha de França tem uma quantidade de bairros de lata.
1: Os bairros de lata foram uma questão que o 25 de Abril e a Constituição não mudaram.
5: Os bairros de lata eram a grande praga, não era invisível, era muito visível logo no 25 de Abril, no final dos anos 60 começaram a ser realidades inegáveis, sobretudo nas áreas de Lisboa e do Porto. Quando há uma consciencialização maior desse problema, assiste-se a uma tentativa de resposta a esse problema. O caso do PER, do Plano Especial de Realojamento dos anos 90, decorreu exatamente de uma verificação de que a situação do crescimento dos bairros informais tinha chegado a um ponto de muita gravidade.
2: No início da década de 90, nós ainda tínhamos muitas famílias portuguesas a viver nesses chamados bairros de lata e bairros de barracas. Estima-se que fossem cerca de 150 mil pessoas. Já Portugal fazia parte da CEE, e ainda nós tínhamos essa realidade no nosso país. Enfim, essa visão do passado, pós-76 até aos anos 90, eu acho que não é muito positiva, porque o Estado realmente teve uma atitude muito abstencionista no domínio habitacional, de deixar que o mercado resolvesse e deixar que as próprias famílias resolvessem os seus problemas habitacionais. E acaba por intervir de uma forma que é um bocado episódica para aqueles que menos tinham e que viviam realmente em situações de maior precariedade habitacional, mas já no início da década de 90, com esse programa especial de realojamento, em 1993.
0: Desde o 25 de Abril, só houve três grandes programas de promoção de habitação pública, em 50 anos. O primeiro foi logo a seguir ao 25 de Abril, pelo Nuno Portas, que era, chamava-se SAAL, Serviço de Apoio Ambulatório Local, visava apoiar as comunidades pobres para resolverem os seus problemas habitacionais. O Estado tinha que fornecer terreno e fornecia apoio técnico aos bairros pobres, através de brigadas técnicas que eram constituídas por arquitetos, engenheiros, estudantes que iam trabalhar com os bairros. E os bairros tinham que se organizar e ter uma cooperativa ou uma associação de moradores. Este era um modelo muito pioneiro. Esta participação dos moradores nunca mais voltou a acontecer em Portugal. As pessoas são absolutamente ignoradas, as suas organizações. Em 76 acaba. Pois não há nenhum programa de habitação pública, nenhum, até 93, no tempo de Cavaco Silva, quando se faz um programa especial de realojamento para Lisboa e Porto, áreas metropolitanas, e esse sim construiu muita habitação pública, mais de 40 mil habitações públicas, mas só para o pessoal das barracas e só nesses dois sítios. E depois nunca mais houve nada, até ao PRR que está agora a acontecer.
1: Resultado, um país com apenas 2% de habitação pública, quando noutras nações europeias, como por exemplo os Países Baixos, ascende aos 30%.
5: É algo que explica que nós tínhamos chegado aos dias de hoje, com uma percentagem de focos de habitação pública, entre aspas, para simplificar, muito baixa comparada com a Holanda e com a Inglaterra. Portanto, também, por outro lado, explica-se muito pelas políticas de o que chamou a Inglaterra o right to buy, não é? Pela Margaret Thatcher e em Portugal por Cavaco Silva, não é? A ideia de que o parque que existia, público, era para ser vendido aos habitantes, não é? As casas eram para ser passadas para a propriedade individual.
7: Socialists like to get people dependent on the state. You'll never build a great society that way.
0: A partir dos anos 80, a narrativa dominante muda. Muda a partir, sobretudo, da senhora Thatcher, em Inglaterra, do senhor Reagan, nos Estados Unidos. Em vez de uma visão mais, se quiser, de um Estado mais intervencionista, mais com preocupações sociais, muda no sentido que nós diríamos neoliberal, ou seja, isto é uma questão de mercado, o Estado não tem que se meter nisto. E, portanto, começam a defender o Estado mínimo, a vender a habitação pública. A senhora Thatcher inventou mesmo um direito novo em Inglaterra, que é the right to buy. As pessoas têm direito a comprar as suas casas, vão ao banco. Nós não temos nada a ver com isso. A banca tem que fornecer condições e o Estado vai se concentrar nas suas funções obrigatórias e não nisto. Isto tem uma influência enorme em toda a Europa, tem uma influência também em Portugal.
5: É aí que se abre essa via de possibilidades, digamos assim, para a política de habitação em Portugal e que nos anos, até os anos 2000, foi responsável por uma parcela perfeitamente impressionante de apoio. Portanto, muitas das políticas dos anos 90 e 2000 passaram pelo apoio ao crédito e, portanto, o apoio à aquisição.
0: Eu tenho alguma pena que o controle do parque imobiliário tenha saído da Constituição, porque nós hoje olhamos para o que se passa na habitação em Portugal, sabemos que há dificuldades, mas há uma coisa que está à vista de toda a gente. Nós estamos a viver uma crise habitacional por uma série de razões, mas também porque a habitação, a questão da habitação foi integralmente entregue ao mercado. E o mercado hoje não é o mercado que havia há 40 ou há 50 anos, o mercado hoje é um mercado global, internacional, com poder de compra que os portugueses não têm, e a desigualdade é total. E neste momento o que nós vivemos em Portugal, em matéria de habitação, é uma crise especulativa, acho que da maior escala de sempre.
8: Sem ela nada feito, a habitação é um direito.
2: A habitação sempre foi o parente pobre do Estado Social em Portugal. Não tem nada a ver com os investimentos que foram realizados na educação ou na saúde, mas a questão é que na educação ou na saúde nós tivemos pactos, digamos assim, de entendimento entre os grandes partidos que permitiram a construção de sistemas que minimamente funcionam. E nós na habitação nunca tivemos isso. O que fomos tendo foi uma série de medidas isoladas que foram sendo aplicadas, avulsas, quase sempre reativas e nunca proativas, quase sempre colocadas em situações de urgência e de emergência, de acordo com o assunto que estava a ser mais mediatizado naquele momento em específico. E nunca houve uma estratégia, nem a médio, nem a longo prazo.
1: O que criou uma crise habitacional que impede hoje tantos e tantos de terem uma casa para viver.
9: O meu nome é Sofia, eu sou educadora de infância e tenho 30 anos.
1: Sofia tem formação superior, licenciatura e mestrado. Trabalha há 7 anos, mas nada disso significa que consegue ter uma casa.
9: Vivo em casa dos meus pais e está muito difícil para nós, com esta idade, arranjarmos casa. Não é o ideal, não é de todo aquilo que eu queria, não é? Com esta idade já ter a minha casa, já ter, pronto, a minha independência e não está a acontecer.
1: O salário que recebe não dá para acompanhar os preços galopantes da habitação.
9: Não, de todos. Continuamos a receber muito mal para aquilo que andámos a estudar e pronto, e a valorização não é nenhuma.
1: Não consegue pagar uma renda nem sequer em conjunto com o companheiro.
9: Sozinho é impensável, nem sequer está em questão. E para duas pessoas também não está fácil. Nós já temos feito esses planos, temos estado realmente à procura e não conseguimos suportar as despesas e encontrar alguma coisa, alguma casa que esteja dentro do nosso orçamento.
1: A situação, confessa a Sofia, está a impedi-la de formar família, como sempre idealizou.
9: O meu ideal sempre foi ter filhos em minha casa, não é? Ter a minha família numa habitação própria. E neste momento não me vejo criar a minha família em casa dos meus pais. Se eu tivesse casa, provavelmente já tinha começado a construir uma família. Mas é a realidade que nós estamos a viver hoje em dia, é que as pessoas da nossa idade começam realmente a criar uma família em casa dos nossos pais. E depois sim, tentam procurar, e têm que procurar, e é muito difícil, conseguirem isto. E também vemos, aqui já vemos muita realidade, é que pessoas que tinham a sua casa tiveram que voltar para casa dos pais. Por isso, pronto, nós, com a nossa idade, os nossos pais já tinham casa, já tinham filhos, já tinham mais que a vida feita, e nós ainda estamos aqui no nosso começo de vida. Vá.
1: Projetos de vida e sonhos adiados, porque o direito à habitação não está a ser cumprido.
9: Não está mesmo a ser cumprido, e acho que as coisas têm que mudar, porque os jovens vão sair do país, que é o que está a acontecer, para melhorarem a sua vida. Já tive amigos meus a sair, eu própria já ponderei muitas vezes em sair do país.
1: A hipótese que resta quando o preço do imobiliário cresceu muito acima da velocidade que aumentaram os rendimentos.
2: A classe média neste momento enfrenta grandes dificuldades no acesso à habitação, e o que nos trouxe até aqui é uma teia muito complexa. Desde logo a herança das políticas de habitação que existiram ao longo das últimas 5 décadas, que foi uma atitude sobretudo abstencionista, uma atitude que construiu muito pouca habitação pública, uma atitude que promoveu o acesso à casa própria, e depois houve uma liberalização também suave do mercado de arrendamento. Em 2012, não tão suave assim, claramente liberalizou-se, houve um grande crescendo do alojamento local. Porquê? Porque a primeira legislação, as primeiras legislações que nós tivemos sobre o alojamento local realmente eram muito de estímulo a que aquela atividade crescesse. Temos as isenções fiscais para os residentes não habituais ainda em 2009, temos os vistos Gold em 2012, e tudo isso veio contribuir para aumentar a pressão no mercado de habitação.
1: E a dificuldade de acesso à habitação está hoje, 50 anos depois da Constituição, novamente a ter consequências extremas.
2: É um problema que nos está a trazer outros problemas de volta. Os tais bairros de lata, bairros de barracas, vox populi, que estão a voltar a aparecer na área metropolitana de Lisboa. Já temos alguns bairros com centenas de habitações. O número de sem-abrigo que está a aumentar. Os índices de sobrelotação habitacional, não só da população imigrante, que realmente vive muitas vezes em situações de sobrelotação, mas também de portugueses que aqui nasceram.
5: Esse é uma, infelizmente, apenas uma das facetas do problema de acesso à habitação, não é? É a faceta mais desesperada, se quisermos. O sistema da cama quente, etc., dos migrantes que não têm outras alternativas, e portanto são rotações de ocupações de beliche, no fundo, que mostram a extensão do problema da carência de habitação.
2: Já não é uma questão só de falar do aumento dos preços da habitação, é o preço dos preços estarem constantemente a subir. E esse preço é uma sociedade que se vai fragmentando.
1: E a falta de casa é ainda mais incompreensível quando se olha para os números, porque afinal, casas é o que não falta.
2: Nós temos 6 milhões de habitações, grosso modo, números redondos, 6 milhões de habitações, e temos 4,1 milhões de famílias. O que quer dizer que nós temos um superávit de quase 2 milhões de habitações a mais do que famílias. Portugal é um dos países que tem mais habitações per capita. Por exemplo, no Algarve, em Albufeira, podemos colocar as pessoas dos 18 aos 80, uma sozinha por cada casa, que ainda ficamos com casas vazias, né? Para os cães e para os periquitos.
0: Todo o setor imobiliário se faz ouvir e diz que o problema é a falta de oferta. Estão sempre a dizer, não há solução para a habitação, porque falta oferta, nós temos que construir mais. Então é por cima de toda a folha e depois pôr ao preço que quiserem. Há uma escassez de oferta para as pessoas acederem, mas nós temos em Portugal muito mais casas do que famílias. portanto, vamos construir, construir, construir, construir mais, e depois, para quê? Para ser um produto financeiro?
5: Isto é insustentável, de várias formas insustentável. É insustentável para as pessoas que, de facto, depois não conseguem viver numa cidade e que têm que ir viver para fora da cidade, ou emigrar até, e desistir. E é insustentável também do ponto de vista do ambiente, não é? Porque nós estamos a produzir construção para aplicar dinheiro, mais nada.
0: A palavra que para mim resume a crise que estamos a viver não é nova, mas neste momento está no auge, chama-se especulação. Há uma conferência do Caio do Amaral, um grande arquiteto dos anos 60, 70, que tem um título muito extraordinário, sobre o amor, a ganância e outros materiais de construção. E a palavra ganância diz tudo.
1: Até porque mais casas não têm necessariamente significado melhores casas. Portugal tem uma das percentagens mais altas de pobreza energética entre os países da União Europeia.
2: A qualidade de construção em Portugal sempre foi baixa, né? Sempre foi fraca, sempre foi baixa. A exigência também, se calhar, não era muita. E é isso que justifica, obviamente, que nós tenhamos casas que, do ponto de vista do conforto térmico, tenham tantas fragilidades, não é? As pessoas realmente se sentem. E é preciso lembrar que há pessoas que morrem, por exemplo, de calor a mais no verão, ou de frio a mais no inverno. E não, está nas estatísticas.
5: Nós deveríamos estar a discutir qualidade e não quantidade. Esse é o grande problema, não só das casas, mas a qualidade do espaço público, a qualidade da integração urbana, a qualidade do ordenamento do território. Não estamos a discutir isso. Pelo contrário, nós estamos a pôr isso tudo em risco em prol da quantidade, não é? Nós estamos a dedicar terrenos classificados como rústicos à construção de habitação, com os enormes perigos de caixa de Pandora que se abre quando se toma uma decisão dessas.
1: O país tem agora uma lei de bases que impõe ao Estado a responsabilidade de garantir casas dignas e acessíveis, mas nem por isso o direito estabelecido desde a Constituição está a ser assegurado.
0: A culpa é de uma interpretação errada do que é o direito à habitação, e já depois da Constituição, em 2019, eu fiz a lei de bases da habitação, que também explica claramente quais são os deveres do Estado e dos municípios, e também não é cumprida.
5: Temos uma série de mecanismos legislativos que poderiam fazer com que isso estivesse mais próximo de nós. Esse direito veio, mas rapidamente foi, digamos, ultrapassado e esmagado por esta pressão.
1: Autora da Lei de Bases e do artigo 65 da Constituição, Helena Roseta quer ver o direito à habitação finalmente cumprido para todos em Portugal.
0: A primeira formação do direito à habitação foi aprovada em 76, diz todos tem direito para si e para as suas famílias a uma habitação de dimensão adequada, com condições. Está lá todos. Não está só todos os portugueses, ou todos os residentes, ou todos os não sei o quê, está todos. E portanto, quando nos vem agora dizer não tem nada que dar habitação às pessoas que não sei o quê, porque primeiro estão os portugueses, não é isso que está na Constituição.
1: Para que este propósito há tanto por concretizar seja finalmente realidade, o que se pode afinal fazer?
2: Seria importante aumentar esse parque de habitação pública, para que o Estado, a administração pública, os municípios conseguissem responder a este tipo de situações. Acho que é absolutamente fundamental construir um parque de habitação intermédio. Pode ser público, pode ser de cooperativas de habitação, pode ser de privados, pode ser de entidades assistencialistas. E esse parque de habitação intermédio seria um parque de habitação construído com apoio do Estado. Por ser construído com apoio do Estado, essas casas teriam que ser arrendadas a valores mais reduzidos. E nós em Portugal não temos isso. O que precisamos, acima de tudo, é de colocar aquelas guerras ideológicas de lado e de procurar consensos, procurar coerência em termos de políticas de habitação que realmente tenham essa estratégia a médio e a longo prazo, para que deixemos de ter medidas que vão aparecendo e que muitas vezes chega um governo e guarda essas medidas na gaveta, seja porque lhes deixa de colocar financiamento ou seja porque as revoga por completo.
5: Há medidas a tomar na tentativa de regulamentar e de limitar esse fenómeno. Agora temos a Comunidade Europeia também, que está a considerar a possibilidade da Comissão Europeia intervir e interferir nas políticas de alojamento local. É pouco ainda, não é? Tem que ser feito com muito mais dinamismo e muito mais determinação, porque as forças do outro lado são são muito, muito, muito, muito fortes e, portanto, se nem politicamente nós estamos a fazer alguma coisa, a pressão vai continuar a existir.
0: Responsabilizar o Estado quando ele é para ser responsabilidade, e quando eu digo Estado, é Estado central, governos e também autarquias, tem que definir um sistema de renda compatível com o rendimento familiar. Identificar este mercado paralelo, responsabilizar as autarquias por esta identificação e proteger os mais fracos. E também mobilizar os cidadãos para terem também uma voz, para também se exprimirem no espaço público. Porque se nós não tivermos essa cidadania organizada que defende os direitos das pessoas, quem é que vai bater-se por eles? Precisamos disso.
1: Para construir um Portugal que seja uma boa casa para todos.
0: É mãos à obra. É batalhar, batalhar. Os direitos estão na Constituição, mas ninguém nos dá direitos. Eles têm que ser sempre conquistados. E às vezes voltam para trás. Temos riscos também em Portugal. Se nós queremos, temos que defender a nossa democracia. Ela deu boas provas até aqui. Tem muito trabalho ainda para fazer, mas o que nós não queremos é que isto ande para trás.
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0: 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E a esta hora vamos dar a volta ao mundo com Pedro Ivo de Carvalho.
1: É da cozedura das várias geografias que se constrói a diversidade singular deste arquipélago. 9 ilhas habitadas, um mar generoso, um povo que abre as portas e o coração a quem o visita. Cabo Verde é uma memória que não se apaga. Na mais recente incursão às zonas menos visitadas do país africano, pelo qual o mundo se apaixonou, este fotojornalista trouxe histórias irrepetíveis, imagens invulgares e a certeza de que há sempre alguma coisa nova que fica em nós, de todas as vezes que lá voltamos. Eu sou o Pedro Ivo Carvalho, vamos dar a volta ao mundo com o Lionel de Castro.

0: Olá, Leonel, bem-vindo.
1: Olá, obrigado pelo convite, antes de mais.
0: Cabo Verde é mesmo assim? Partimos e queremos logo voltar.
1: Cabo Verde é um arquipélago apaixonante. Eu cheguei há uma semana, sensivelmente, e confesso que ainda não saí das ilhas por onde passei. Aquilo que mais me deixa saudade e aquilo que mais me agarrou realmente a este arquipélago são as suas gentes.
0: Não é só tu, na verdade, é o que toda a gente diz, não é?
1: É. É o que tudo bem, do ponto de vista paisagístico, todas elas são diferentes, todas elas são apaixonantes, todos os dias descobrimos coisas novas, mas a generosidade das pessoas e todo aquele cotidiano, desde que começa a romper o dia até que o sol se põe, é absolutamente fantástico.
0: Sentimos-nos integrados, não é?
1: Sentimos-nos integrados e, de alguma forma, não nos conseguimos desligar, portanto, de toda aquela amabilidade com que as pessoas nos presenteiam.
0: Tu já conheces uma parte significativa do arquipélago, onde já estiveste por três ocasiões. Nesta mais recente incursão que tu fizeste, decidiste visitar as ilhas menos convencionais, vamos chamar-lhe assim. Estiveste no Fogo, Maio, Brava e Santiago. O que é que te motivou para esta escolha?
1: Eu, na verdade, estas as ilhas a Sotavento, eu já tinha grande curiosidade em as visitar. Eu viajei pela primeira vez a Cabo Verde devido a um trabalho que eu estava a desenvolver, que eram os despojos de guerra, portanto fui para a ilha de Santiago e o pretexto que me levou lá seria sempre o campo da morte lenta, portanto o campo de concentração.
0: Passado colonialista, a presença dos portugueses e a guerra, não é?
1: E estando na ilha de Santiago, nós conseguimos visualizar a Ilha de Maio e de alguma forma também somos presenteados com o fogo. Portanto, eu fui num curto espaço de tempo.
0: Mas ficaste com aquela janelinha, não é?
1: Exatamente, a janela ficou aberta e eu ainda tentei ir, só que estávamos na época de pandemia e os barcos deixaram de circular e daí fui impedido a viajar. Desta vez, portanto, fui em família. Nós todos os anos fazemos uma viagem com alguma
0: profundidade.
1: E deste ano decidimos, aliás, a proposta foi do meu filho mais novo, do Pedro, tem 15 anos, e ele disse que gostava imenso de conhecer Cabo Verde. Portanto, e esta decisão foi tomada no inverno, longe desta loucura de futebol que realmente foi a grande virada e que colocou Cabo Verde, portanto...
0: Não tanto para nós, porque os portugueses, enfim, já conheciam, estávamos a redescobrir
1: Cabo
0: Verde, mas para o mundo, não é?
1: Para o mundo
0: tu sentiste essa... Tu estiveste lá há relativamente pouco tempo, sentiste ainda esse ambiente, esse perfume do futebol no arquipélago e nas gentes?
1: Sim, aliás, por todos os países que nós viajamos nos Palopes, portanto, o futebol está sempre presente e há uma grande ligação ao nosso campeonato nacional, não é? E o facto de Cabo Verde se ter qualificado pela primeira vez para o Mundial ainda deixou as pessoas mais loucas à volta do desporto rei, não é? E até porque o futebol, ao contrário do que a FIFA está a fazer, o futebol é um desporto do povo, não é? E por todo lado nós víamos uma camisola de Cabo Verde, ou numa criança, ou num adulto, as três cores sempre presentes, o vermelho, o azul ou o branco, que marcava, portanto, aquela curta passagem, mas que de alguma forma levou Cabo Verde aos quatro cantos do mundo. Né?
0: Fala-nos um bocadinho dos preparativos da tua viagem, os voos, o alojamento, como é que dividiste os dias e se de alguma forma te preparaste a viagem com alguma ordem específica nesse percurso interilhas que fizeste?
1: Olha, eu a viajar eu não faço qualquer tipo de preparação. Eu confesso que vou sempre em modo de freestyle. E aqui, a forma como eu coordenei, portanto, as viagens entre ilhas, deveu-se ao transporte que eu tinha disponível para o fazer. Portanto, comecei pela Ilha do Maio, voei diretamente do Porto para Santiago e logo a seguir voei para o Maio. Portanto, a viagem de avião mais louca que eu alguma vez tive. São 8 minutos de viagem.
0: Linhas aéreas locais,
1: acho que
0: não é?
1: Aquilo não dá tempo para apertar o cinto. Portanto, a gente está a descolar e logo a seguir o avião está a aterrar. Depois, portanto, passei 3 dias, fiz a viagem de regresso, Maio, Santiago, e a seguir fui logo para o Fogo, passei mais 3 dias, e depois do Fogo fui de barco para a Brava, portanto não havia avião.
0: Aérea.
1: Fui de barco, que também criou ali alguma confusão e na viagem, porque a viagem de regresso quase que me deixava em terra.
0: Quase que ficavas em terra, não é? Conta-nos lá essa história.
1: Porque o barco avariou e nós não fomos informados da avaria do barco, portanto, muito resumidamente, o barco faz praia, Maio, praia, Fogo e Brava. Portanto, sendo Brava o último porto, e os clientes que estavam na Brava não foram informados da avaria do barco, portanto, que já tinha acontecido há dois dias. E nós, no dia da partida, pronto, fomos surpreendidos com essa loucura. E eu fui à agência de viagens da Interilhas e disseram-me que no dia seguinte ia haver barco, ou passado dois dias. Eu não acreditei, e quando regressei ao meu alojamento, o proprietário disse-me: olha, estou a ver muitos carros a irem para o Porto, deve haver lá um outro barco. E eu fui imediatamente ao Porto e percebi que havia um barco, um cargueiro, que também transportava pessoas, e conseguia comprar os bilhetes para os quatro. Saímos dali exatamente à mesma hora que o outro barco, só que era um cargueiro, era muito mais lento para sair do Porto, e depois para atracar no Fogo demorou imenso tempo, e nós tínhamos o voo de regresso do Fogo para Santiago às 4 da tarde, e nós saímos do barco às 4 menos 10. Nós já tínhamos um taxista que entretanto conhecemos lá, que nos ia transportar do Porto para o aeroporto, e portanto, eu confesso que eu acho que...
0: Foi tudo em modo velocidade furiosa.
1: Foi, completamente, aliás, nós numa rotunda não ficamos colados a um jipe, porque eu acho que o Santo Amaro, não é, que nos estava ali
0: a proteger
1: e a acompanhar a nossa viagem, impediu que isso tivesse acontecido. Nós chegamos ao aeroporto e o check-in já tinha fechado, e pronto, agora cabe-nos a nós ser persistentes e apelar ao bom senso e ao coração das pessoas locais. Acontece que o responsável disse-me: opá, já está fechado, não há hipótese, não há qualquer tipo de hipótese. E vem um segundo responsável, e eu, pronto, aí fui mesmo persistente: você tem que nos tirar daqui, nós temos compromissos do outro lado, e nós temos mesmo que sair da ilha. Está bem, mas isto já está fechado há 7 minutos, e eu em tom de... disse uma piada, que virei para ele: está bem, mas 7 minutos dava para resolver o jogo entre Cabo Verde e Argentina, e Cabo Verde certamente com mais 7 minutos tinha ganho.
0: Falou-lhe ao coração.
1: O senhor esboçou ali um sorriso, foi apelar outra vez à pessoa responsável, entretanto consegue entrar em contacto com o comandante do avião, e o comandante lá se deu, abriu-se o check-in, pronto, e nós conseguimos sair da ilha, e entretanto ficamos mais 6 dias depois na ilha de Santiago.
0: E portanto não houve um planeamento para além dessa parte logística, ou seja, não querias visitar uma ilha primeiro, uma ilha depois, foste...
1: Não, eu cingi-me à disponibilidade dos transportes e criei assim o plano, portanto, e depois dentro da ilha é partir para a descoberta. Os meus filhos perguntavam-me sempre de manhã: o que é que nós vamos fazer, o que é que nós vamos ver. Eu sabia que havia uma outra coisa interessante na ilha que eu gostaria de visitar, e era essa a mensagem que eu lhes passava, porque depois durante o dia acontecem imensas coisas, e vamos explorando, vamos estando com pessoas, vamos comendo aqui ou ali, e...
0: Essa parte de que tu falas agora explica em grande sentido a magia de Cabo Verde, que é a simplicidade do povo, o facto do povo estar sempre com as portas abertas. Tu ficaste em alojamento local, sempre, ou ficaste também na casa de alguns residentes?
1: Fiquei também em casa de alguns residentes, que foi uma experiência, e é uma experiência que eu quero repetir, porque é evidente, nós somos adultos, já tivemos muitas experiências ao longo da nossa vida, até porque a nossa profissão nos proporciona esta experiência. Agora, para os nossos filhos, que estão em contacto direto com a população local e que ali estão a partilhar a gastronomia, portanto a sua cultura, a música, todo o cotidiano e as vivências do povo cabo-verdiano, portanto todas essas experiências são
0: marcantes.
1: São marcantes para eles, não é? E para nós, porque eu também, por muitas léguas que já tenha percorrido, eu sou sempre surpreendido na verdade, e isso é que é o grande segredo das viagens, é a surpresa.
0: E é relativamente fácil fazer as marcações para quem esteja interessado em visitar nesse registro?
1: É, porque para Cabo Verde eu percebi que o ponto alto do turismo é o nosso inverno, e nesta altura eu confesso que não vi também as ilhas que eu visitei, são as ilhas da Sotavento, portanto são as menos visitadas, são as menos
0: pressionadas, por assim dizer,
1: exatamente,
0: não é?
1: pelo turismo. Agora, alojamento local há em todo lado, há nas quatro ilhas. Eu confesso que as marcações eu ia fazendo, fazia de dois em dois dias, portanto, e havia sempre a disponibilidade.
0: A preços simpáticos.
1: Simpáticos, nada de preços europeus, portanto, eu gastava uma média, para nós os quatro, 70 euros por dia para alojamento, que acho que é
0: bastante razoável.
1: Razoável. Não estouramos o nosso orçamento previsto para a viagem, porque nós, no nosso dia-a-dia, tu consegues comer na rua, e a comida da rua é fantástica. Há sempre um grelhador com asas de frango, com espetadas de porco, com espetadas de búzio.
0: Contavas-me há dias uma história muito, muito divertida de uma ocasião que foste à praia e pescaram um peixe, grelharam e ofereceram-te ali um pedaço, não é?
1: E esse é o outro lado. Portanto, para além de termos este comércio que dá alguma sustentabilidade do ponto de vista financeiro às famílias, e que é um comércio, comes relativamente barato, com 2, 3 euros fazes uma refeição. Também, quando estávamos na praia, mas isto aconteceu várias vezes, portanto, os jovens vão pescar, saem da água com munidos de peixe, estamos a falar de peixe com alguma
0: dimensão.
1: Alguma dimensão. Há sempre um grelhador também na praia, que é outra novidade, portanto, eles, de um momento para o outro, acendem o grelhador, amanham o peixe, chamam as pessoas para partilhar com eles aquela refeição, porque eles não são pessoas de se isolarem e comerem. Portanto, a partilha para eles é muito importante. E nós ali também, de uma forma, sei lá, muito ingénua, também a assistir àquilo, e de repente somos surpreendidos, não quando ele está a grelhar o peixe. Portanto, nós somos surpreendidos quando ele está a sair com o peixe do mar, que já nos está a convidar para
0: se juntarem à refeição.
1: Para se juntarmos à refeição. E depois, outra coisa também fantástica, mais ao fim de semana, portanto, que a afluência às praias é maior, as pessoas levam o seu grelhador também, portanto, e temos as famílias inteiras. Eu vi pessoas a grelhar asas de frango, coxas de frango, com um fogareiro a fritar batatas, pá, com uma cachupa já do outro lado, um grande panelão a ser distribuído pelos todos os elementos da família. Portanto, há sempre comida por todo lado e as pessoas estão sempre a convidar para...
0: E são essas memórias, de facto, que ficam, não é? Que ficam,
1: sim.
0: Que ficam. Fogo, Maio, Brava e Santiago. O que é que tu nos podes falar um bocadinho de cada uma destas quatro ilhas? O que é que te ficou de cada uma delas?
1: Ui, isso é muito difícil. É assim, todas elas são mágicas, na verdade. Eu acho que elas são direcionadas para todos os gostos do ponto de vista do viajante. Por exemplo, quem quiser estar na praia, em paz e harmonia, e ser alimentado pelo bom espírito dos cabo-verdianos, a Ilha do Maio é fantástica, tem praias excelentes. A Ilha do Fogo e a Ilha da Brava também têm praias, e destaco aqui as piscinas naturais, uhum, que são locais...
0: Na Brava.
1: Na Brava e no Fogo,
0: e no
1: também.
0: Fogo.
1: Uhum. E também em Santiago, a sul do Rafal, há uma piscina também natural, pouco frequentada. Eu e a minha família usufruímos daquela piscina só para nós. Bem, quem gosta de aventura, de escalada e de caminhar, eu acho que a Ilha do Fogo, delas todas, é a mais propícia. Portanto, tem o vulcão, a subida ao vulcão é algo também...
0: Como é que foi estar tão perto de uma paisagem vulcânica viva? Como é que é essa experiência?
1: Olha, eu na verdade, eu já tinha estado no ano passado, tivemos no Etna e já tínhamos tido esta experiência, mas deste ano a subida ao vulcão do Fogo, só pelo facto de nós sabermos que aquilo a qualquer momento o vulcão pode se lembrar
0: e acordar,
1: não é? E pode acontecer, porque a história diz-nos isso. Eles tiveram uma erupção em 51, depois tiveram outra em 95, e há relativamente poucos anos, em 2014, e que fez bastante estragos, portanto, na
0: paisagem.
1: Na aldeia do Chã das Caldeiras. Grande parte ficou destruída, portanto, com a lava dessa erupção. Mas depois de 4 horas de caminhada, não é? Portanto, eu confesso que já não tenho 20 anos, nem tenho a preparação física dos meus filhos, que eles são os dois desportistas, não é? Mas pronto, aguentei-me ali durante 4 horas, sempre a subir, de grau a degrau, porque toda a subida é feita sobre pedra, não é? E eu levava 10 quilos de equipamento às costas, portanto levava um material fotográfico mais um drone, porque eu tinha o sonho de fazer uma imagem de drone, portanto a ver-se toda a cratera. com a chã e toda a paisagem até ao mar, com a vista a partir do vulcão. Só que, infelizmente, estava tanto vento que eu não conseguia
0: levantar o drone
1: e nem fazer essa fotografia. Mas pronto, fiz com as câmaras fotográficas, fiz alguns registros. Agora, depois de subirmos aquelas 4 horas, chegar lá em cima, encher os pulmões de ar e depois ser presenteado com toda aquela vista em torno da cratera, porque nós temos a cratera e depois ainda consegues subir mais uns metros, portanto aí já obedece alguma sabedoria de escalada e consegues estar mesmo no topo e consegues ter uma visão a 360 graus da Ilha do Fogo. Depois a descida é muito fácil de acontecer, porque grande parte da descida é feita por areia. Portanto, a gravidade ajuda a descer,
0: vais deslizando
1: e aquilo, imagina, se caíres, se tiveres a infelicidade de cair, vais a rebolar por ali abaixo, sem qualquer tipo de perigo. E para os meus filhos aquilo foi divertido, porque quando eles começavam a correr, deixavam assim uma grande nuvem de pó para trás, não é? Portanto, que faz lembrar aquelas portanto, as pistas do deserto, que eles também já tiveram o privilégio de fazer de jipe, portanto, e ver aquela nuvem de pó toda para trás, só que desta vez era provocada por eles na descida de cada um deles.
0: Ali também há vinhas plantadas em solo vulcânico. Chegaste a provar o vinho local. Como é que funciona essa atividade económica?
1: A produção de vinho ali é um dos pilares da economia local. Ao contrário de nós, Eu sou duriense, não é? Sou transmundano duriense, e os meus pais toda a vida foram, apesar de terem sido imigrantes, sempre tiveram as suas vinhas. As uvas no Douro são muito mal pagas ao agricultor, e o que eu percebi ali é que é uma grande fonte de rendimento. Portanto, para teres uma ideia, cada quilo de uva, a cooperativa que produz dos melhores vinhos que eu alguma vez bebi, que se chama Chã, tem um tinto, um rosé, mas o branco é qualquer coisa monumental, paga ao agricultor 2 euros por quilo, que é muito bem pago. E estamos a falar que um trabalhador a trabalhar na agricultura contratado recebe 15 euros no fogo. No Douro, um trabalhador contratado recebe 60 euros. E para o produtor, que recebe à volta de 40 a 50 cêntimos, quando são muito bem pagas, portanto, a diferença de preço entre o mesmo produto do fogo para o Douro, há uma discrepância muito grande.
0: E para onde é que vai esse vinho? Leonel, é consumido lá, é exportado?
1: A maior parte é consumido lá. Algum vinho chega a Portugal, mas segundo me falaram lá na cooperativa, que grande parte do vinho é consumido pelo povo cabo-verdiano. E depois eles também têm a produção própria. Eles vendem as uvas e depois há uma parte, portanto, que eles produzem para eles e que também depois vão vender esse vinho, que todo ele é enviado para a Ilha de Santiago. As videiras não são plantadas de uma forma ordenada, tal como nós vemos os bardos do Douro.
0: São protegidas, não é? Pelas pedras?
1: Não. E isso acontece, por exemplo, nas Canárias, em Lanzarote.
0: Lanzarote, sim, precisamente.
1: As videiras são protegidas pelas pedras. Ali não. Portanto, elas são plantadas de uma forma aleatória, portanto vão crescendo, bem cuidadas. Deu para perceber que havia ali uma grande entrega da parte do agricultor à vinha, e depois, pronto, é esperar que realmente o fruto cresça.
0: E o resultado é bom, gostaste do vinho?
1: Adorei. É um vinho fantástico, mas é um vinho caro. Portanto, não temos uma grande quantidade de produção. O custo de produção é razoável, não é? Mas o vinho é uma agradável
0: uma tentação,
1: surpresa.
0: Uma tentação.
1: Sim.
0: Falavas há pouco da generosidade dos cabo-verdianos e de como isso é, se calhar, o grande traço distintivo daquele arquipélago e o cartão de visita daquele destino turístico. Ainda assim, tu conseguiste encontrar diferenças entre as pessoas nas várias ilhas? Há diferenças culturais, de costumes, ou não? Ou essa generosidade, essa simplicidade, essa amabilidade é transversal a todos e não se nota uma diferença assim tão visível?
1: Eu acho que é transversal. É claro que se nós estivermos na cidade da praia, é uma cidade maior, com mais gente, e se calhar pode haver ali um bocadinho mais de distância, mas eu confesso que não achei isso. Eu, para teres uma ideia, eu andava à procura de um local nos arredores da praia, Para quem não conhecer, aquilo é um bocado assustador, não é? Portanto, as casas não estão acabadas, é onde vive a população mais humilde da praia, mas não há que ter medo, porque as pessoas não são agressivas, são afáveis, estão sempre disponíveis. E eu andava à procura de um local onde estava, porque eu andava à procura de uma senhora que é a tia do meu filho adotivo, que foi levada muito pequena de São Tomé para Cabo Verde, e eu pedia ajuda a um senhor e ele imediatamente se disponibilizou em ir com o carro dele lá à frente, indicar-me o local para onde eu queria ir e deixou-me no local. Portanto, ainda foram alguns quilómetros. Isto para te responder que a distância entre as pessoas não é muito grande, e a amabilidade e a generosidade é transversal a todos os habitantes das várias ilhas.
0: Em termos culturais, musicais, a fala, notaste alguma diferença nas várias ilhas? Alguma coisa que disseste, olha, este habitante só pode ser do Fogo, este só pode ser da Brava, ou há coisas que só se encontram aqui?
1: Olha, do ponto de vista cultural, o que marca todo o arquipélago é a música. Depois há uma concorrência muito grande, não é? Portanto, nas Ilhas do Norte, mais marcado ali em São Vicente, temos as Mornas, não é? De onde é a deusa dos pés descalços, a Sária Évora. E a Sul, ouve-se outro estilo de música completamente diferente. Mas eu acho que a música é que marca o ritmo das pessoas. Do ponto de vista gastronómico, a cachupa está sempre presente à mesa de todos os cabo-verdianos, de norte a sul. O vinho, o grog, portanto, é uma bebida espirituosa que também muito marcante no cotidiano dos cabo-verdianos.
0: Tens uma história deliciosa envolvendo uma garrafa de grog e uma procissão. Conta-nos lá.
1: Eu estava na... Isto foi na ilha de Brava. Aqui também é importante que nós, para nós visitarmos as várias ilhas, só fazer aqui um parênteses, o transporte é muito importante. Se tivermos tempo, podemos usar os transportes locais, usar o coletivo, que são as chamadas AGIAS, não é? Da Toyota IACE, só que com um espaçamento maior entre a passagem dos carros. Agora, eu optei sempre por alugar um carro que me facilitava encurtar as distâncias e ir a mais sítios num curto espaço de tempo. E então, num desses dias em que eu alugava sempre o carro, portanto, um dia é o suficiente. Depois é usufruir das pessoas e dos transportes coletivos, que nos ajuda também a aproximar e a absorver o espírito dos locais. E então, um belo dia, nós saímos, íamos para uma aldeia que era, eu agora não me recordo o nome, mas tem um nome... e era a Santa Ana, nessa aldeia, portanto. E há uma família que guarda uma bandeira da Santa Ana, que... No dia da Santa, vem o povo em procissão, a tocar música, bombos, e à frente havia uma personagem que tinha um unicórnio, portanto, daqueles que nós vemos aqui nas feiras populares, sim, para as crianças. Uma senhora tinha aquilo no meio das pernas e galopava, não é? À frente de toda a procissão com os bombos. Pronto, e nós estávamos a fotografar uma igreja, E essa procissão ia em direção à igreja. E depois nós assistimos ao início da missa, saímos e fomos visitar mais umas localidades ali à volta. No regresso, já estava a procissão a sair, portanto, ia levar a bandeira na direção da casa dessa mesma família. Só que eu, como estava de carro, eu não conseguia passar, e fomos ali lentamente a acompanhar a procissão. De repente, vem um senhor: amigo, você está com sede, não é? E então gosta de grog, e então mete-me assim um copo de grog dentro do carro para eu beber ali assim de golada, como se costuma dizer. Portanto, isto é uma bebida que está sempre presente manhã à noite no espírito cabo-verdiano. E pronto, e lá bebia.
0: E acabaste depois por trazer uns exemplares para casa também, não é?
1: Isso é outra história. Portanto, quando nós estávamos na piscina, íamos conhecendo pessoas, e há um miúdo que me perguntou a ver se eu lhe podia mandar as fotos. Eu, claro que sim, olha, marquei o meu Instagram, liga-me daqui por 2 semanas e eu envio-te as fotos a partir do Instagram quando editar as fotos em Portugal. Pá, no dia seguinte, estávamos a tomar o pequeno almoço e ouço cá fora: Lionel, Lionel, Lionel. E eu, mas quem é que está aqui nesta ilha a chamar por mim? Que quando eu cheguei aqui há 2 dias e as pessoas já sabem o meu nome e sabem onde é que eu estou a morar. Vim cá fora, fui surpreendido por esse miúdo. E então ele, olha, tenho aqui um pequeno presente para ti, é uma garrafa de grog. Então era uma garrafa de água de 1,5 litros com 1 litro de grog dentro para eu trazer. E eu, claro, fiquei agradecido e mais uma vez surpreendido com esta generosidade da parte do miúdo que tinha estado comigo há algum tempo, não é, naquela piscina natural, e que no dia seguinte fez questão de marcar, portanto, a sua identidade com uma garrafa de grog para eu trazer para Portugal.
0: Já se percebeu pelo brilhozinho que tu tens nos olhos que, de facto, foi uma experiência marcante, e é sempre difícil sintetizar tantos dias e tanta gente, tantas ilhas, numa frase ou numa expressão. Mas que grande memória, se tivesses a possibilidade de reduzir isso a uma memória, que grande memória é que tu trazes desta visita mais recente que tu fizeste a estas ilhas?
1: Nós podíamos estar aqui a conversar até amanhã e eu estar a partilhar convosco aqui milhentas histórias, e eu não consigo reduzir isto a nem numa palavra, nem numa frase, nem num parágrafo. E então, se tivesse aqui os meus filhos e a Ana, isto iria ser ainda muito mais animado, porque cada um tinha a sua peripécia para partilhar, não é? E é muito difícil nós reduzirmos isto a uma frase, mas eu posso te dizer que já conheci alguns países nos 4 cantos do mundo, e Cabo Verde, para mim, eu digo que está muito lá em cima. Se calhar a parte de São Tomé, portanto, que é outro país africano
0: que
1: me diz muito também. Eu não tinha dúvidas, nem teria, se tivesse um convite para ir trabalhar para lá, podendo levar a família, eu acho que não hesitaria muito, não é? É um país que nos preenche na totalidade, portanto, não. E se me perguntar se eu encontrei alguma coisa negativa, não consigo apontar nada, não é? Porque nós também temos que viver de acordo com a cultura do povo, com o andamento dos dias do povo, não é? E é uma questão de nós também nos adaptarmos. E eu não vejo, ao longo destas 2 semanas, eu não

Estas vivências que não só o trabalho nos proporciona, mas também a nossa vida em família também nos garante esta alegria ao longo dos dias.

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0: Depois de Girassóis e Tempestades, Marisa Liz tem um novo álbum, Relatos de um Coração Confuso. Já conhecemos dos Amor Eletro, do álbum Elas, partilhado com Áurea, ou dos mais recentes Guerra Nuclear, de António Variações, ou Teresa Torga, de José Afonso, com Júlio Pereira. Esta semana, ao vivo, Relatos de um Coração Confuso, Marisa Liz.

0: Marisa Liz, ao vivo na TSF, com Vasco Duarte na guitarra, Zé Nuno na guitarra e nas teclas, Filipe Neves no baixo e o Ricardo Dani na bateria. Bem-vindos. Relatos de um coração confuso. Marisa Liz, foi verdadeiramente abrir o coração neste disco?
1: Olá.
0: Olá.
1: Eu acho que foi abrir o coração, mas foi tentar percebê-lo melhor. A única coisa que eu tinha era o título. Quando comecei a pensar em fazer um novo disco, e a única frase que me vinha à cabeça era esta, o que ainda me deixou mais confusa, porque entrei numa situação onde já nem sabia se queria fazer um disco, porque esta confusão instalou-se de vou fazer um disco, que disco é que eu quero fazer, que disco é que eu preciso, mais do que o que eu quero, que disco é que eu preciso de fazer, e tinha este título que me levou para a confusão por variadíssimas razões, e depois partiu daí. Agora já nem me lembro o que é que tu me perguntaste, porque depois confundo-me toda.
0: Se foi verdadeiramente abrir o coração.
1: Abrir o coração. Foi a descoberta dessa confusão que eu associei a uma coisa negativa pela forma como fomos ensinados. O estás confuso, o não saber, quando és adulto. Já não é muito bem visto. Temos todos uma data de validade para descobrir o que é queremos fazer o resto da vida.
0: E temos de ter as certezas todas.
1: Quer dizer, algumas podes mudar, o casamento não deu, fazes outro, mas a tua intenção, o teu caminho, parece que tem que estar pré-definido. Quando nós não somos, acho eu, pré-definidos. Vamos nos definindo e acho que nunca chegamos a uma definição. E essa confusão que nos foi transmitida, pelo menos era essa a ideia que eu tinha, de que era uma coisa má estar perdido, ou eu não saber sequer se queria fazer um disco, e tu tens também um tempo para estares confuso, e nisto passaram-se 2 anos, e eu continuava confusa. Até começar a recolher canções só pelo nome do disco, e por conversas de horas com os compositores que eu admirava. O disco começa a andar, todo este conceito, depois de uma conversa que eu tenho com o Paulinho Mosca, onde eu exponho o meu coração confuso, onde lhe digo que não faço a mínima ideia do que é que eu vou fazer, ou se quero fazer, ou se me ia dedicar aos bolos. E ele diz-me: Marisa, eu acho que tu tens um disco, eu acho que a confusão é o teu disco. E acredito que a confusão não seja o problema, mas sim o caminho. E isto alterou a minha percepção.
0: Abriu estradas.
1: Em relação àquilo que eu estava a sentir, que era, eu não sabia para onde é que eu ia, mas ficar parada não era opção, até porque tudo está em movimento. E aquela frase do ir contra a corrente não é ficar parado. E eu estava parada, não parada fisicamente, eu dava os concertos, eu fazia as coisas, mas emocionalmente sentia que aquilo que eu já sabia não me chegava para aquilo que eu precisava. E então fui como no primeiro disco, como todos os outros, que a confusão me bateu à porta, fui aprender. E fui pedir ajuda. Uma coisa que demorei muitos anos a aceitar e a aprender, que era a pedir ajuda. Este disco transformou-se, antes de serem canções, foram conversas de horas com todos os compositores que fazem parte do disco. Nem todos, mas quase todos, foram mesmo muitas horas de terapia, e de passar todas estas indecisões e todas as confusões que me afetavam, fosse comigo mesma, fosse com quem me rodeava e com aquilo que está a acontecer no mundo e connosco. E a partir dessas conversas, o coração confuso começou-se a transformar em música.
0: E tudo isto passou muito pelo Brasil. A Marisa já falou do Paulinho Mosca, mas há aqui mais compositores brasileiros. Porquê é que houve essa ligação ao Brasil?
1: Porque sempre tive essa ligação ao Brasil, não só pela música que eu consumia, mas por termos tido um povo que há uns anos atrás era aberto à música do mundo inteiro. E de quando era uma miúda ligava à rádio e ouvia música italiana, espanhola, alemã, africana, francesa, brasileira. E isto, quando eu era miúda, despertou em mim um orgulho tremendo. Quer dizer, não era um orgulho, só se tornou um orgulho quando eu me percebi que isso não acontecia no resto dos países. E que nós tínhamos uma abertura àquilo que era diferente. E acho que aprendemos bastante com isso. E temos muita facilidade até em falar com pessoas de outras línguas. E eu acho que isso vem de um sítio emocional de estarmos abertos a... O Brasil teve um impacto ainda maior por causa das novelas. E que naquela altura as músicas eram escolhidas ao pormenor. Tu tinhas canções maravilhosas a darem nas novelas. Eu ficava mais entusiasmada quando a música aparecia do que quando aparecia a discussão fulcral para o episódio. E tudo o que estava por trás. E o Brasil sempre foi, principalmente quando eu conheço as canções que a Elis Regina interpretou, e eu já tinha uma ligação ao Brasil, mas nos meus 19 anos começou a ser obsessivo. Os discos que eu ouvia, do Chico Buarque, de Elis, da Rita Lee, do Djavan, e depois de Malta mais recente, do Lenin e do Paulinho Mosca, que lançou um disco chamado Mobile há 20 e tal anos e que mudou a minha vida e a minha percepção de música, de escrita. E depois tive a sorte, passado uns anos, de o conhecer. Fomos criando uma amizade, mas nunca ao ponto de que chegámos a este disco, onde os dois precisávamos de ajuda e não sabíamos. E fui eu que lhe fui pedir ajuda. E o Paulinho estava, depois da pandemia, num processo de não conseguir compor.
0: E o último álbum dele já é de há uns anos também.
1: Já é de há uns anos, mas vai sair um próximo agora. ele estava sem conseguir compor e eu estava sem conseguir sentir. Ou o que eu sentia era muito confuso. Aliámos esforços. Ele deu-me as palavras que eu não tinha, porque foi uma decisão consciente eu compor menos neste disco. Eu tinha canções que eu poderia ter posto neste disco, mas foi consciente querer não só partilhar canções com outras pessoas, mas ter canções em que a única coisa que estivesse ali minha era o meu coração. E que alguém... Eu estava com o coração tão cansado que eu precisava que alguém pegasse nele. E o Paulinho abre este caminho. Tivemos, como eu disse, horas de conversa. Começámos a trocar sobre as coisas efetivamente que eu precisava de falar, porque eu vou estar a cantar estas canções para nos próximos 3 anos ou a vida toda. Portanto, eu não posso ter canções, como sempre tive essa decisão, não é que me representem, porque daqui a um ano elas já não me representam, mas canções que para mim sejam intemporais a nível de emoção. Todas as emoções que estão neste disco eu já senti em dias diferentes, algumas todas ao mesmo tempo, já senti todas para em 5 segundos, e vou voltar a senti-las. Pelo outro lado, isto deu ao Paulinho um mote, ou uma vontade que ele não controlou, de começar a compor. E depois de começar a fazer músicas para mim, ligou-me e diz: Marisa, eu não estou a parar de compor, por favor, dá-me mais problemas. E então o meu coração confuso...
0: Este coração confuso já dá 2 discos, então.
1: Já está 2 discos, pronto, confundimos os dois, e os dois pusemos essa confusão em campos diferentes. Ele inclusive vai utilizar 3 das canções que fez para mim no disco dele, com versões completamente diferentes, exceto o Planeta 22, porque ele diz que esse planeta é só meu.
0: A última canção do álbum. Sim. É uma canção com 6 minutos, que aconselho todos a ouvirem.
1: Obrigada.
0: Depois de terem o álbum ou de ouvirem nas plataformas digitais. Então é o que vamos ouvir aqui também ao vivo, no concerto Pulsa TSF, esta semana com Marisa Liz. Já ouvimos o É o Que É, agora é a vez do fim.

0: Marisa Liss e o novo disco Relatos de um Coração Confuso ao vivo esta semana no concerto de bolso TSF. Marisa Liss, já falámos aqui do Paulinho Mosca, que participa de muitas formas neste novo disco, mas também os Monobloco, que a Marisa falou há pouco, esse coletivo carioca que deu aquele som muito característico, não é? Mas depois há dois grandes nomes da música portuguesa que também estão presentes neste disco. Como é que foi gravar, por exemplo, com o Camané, o Gente Aberta, uma canção de 1970, 71, de João Carlos. Sim. Como é que foi gravar com o Camané?
1: Eu há muito tempo gostava de cantar com o Camané, mas eu nunca convido ninguém para cantar até ter a canção, porque acho que a canção é o ponto inicial. Nem tem aquelas coisas, é um dueto, então um tem que cantar uma frase e o outro tem que... Não tem esse tipo de prisões. Eu, para mim, a música é primordial. Portanto, o meu trabalho é passar uma mensagem, que aquela canção seja ela uma mensagem diferente para mim quando a estou a cantar, que possa ser para outro artista. E eu andei muito tempo à procura da canção certa para chamar o Camané. E o disco já estava praticamente fechado, e foi quando eu me lembrei que não tinha nenhuma versão. E como eu te disse, eu não ouço música enquanto estou neste processo, exceto esta música que eu andava a ouvir em repeat e nem tinha essa noção, era inconsciente, de uma forma obsessiva, esta canção específica. E quando me lembrei que não tinha uma versão, já estávamos nós em estúdio e em conversa com o Diogo Branco, ele diz-me: pá, se calhar esta é a música. Eu, claro que é esta a música! E quando começo, porque uma coisa é estar a ouvir a música do Erasmo, a cantar e tudo aquilo e aquilo que a música me dizia. Outra coisa é pensar e reformular o teu cérebro. Ok, eu já não vou ouvir a música desta maneira. E então comecei a estudar essa canção, já não era uma canção do Erasmo Carlos, já não era uma canção que ele estava a cantar, nem o solo era dele, já é uma canção. E quando começa a fazer esse processo, a primeira voz que me vem à cabeça foi a do Camané. E foi óbvio. Até tinha pensado noutra pessoa, eu, o Camané e outra pessoa. E quando fui para o Brasil e estava a falar sobre isto, e de repente cai-me a ficha, e eu penso: não é preciso mais ninguém. É o Camané. E foi maravilhoso. Para já, porque nós temos personalidades e energias bastante diferentes, não é? O Camané aparentemente é uma pessoa calma, eu ando aos saltos por todo lado. Portanto, gravar isto em estúdio foi engraçado. Ele estava numa sala, eu estava noutra, mas estávamos a olhar um para o outro, ou mais ele para ele do que ele para mim, porque acho que se ele olhasse para mim ia se desconcentrar, né? Porque ele cantava e eu passava-me da cabeça. Aliás, o Camané entra e eu só me apetece bater palmas. Porque, não, para mim, não, das coisas mais bonitas da música e nesta partilha, e os duetos não são só feitos com voz. Eu estou, quando estou a cantar sozinha com o Gui, nós estamos a fazer um dueto.
0: O Gui é
1: é um dos produtores e que toca também comigo, mas neste momento está numa tour com o Zé Ibarra pela Europa, mas está quase a voltar. Mas qualquer músico com quem eu esteja a cantar, e eles sabem disso, eu estou a ouvir tudo o que está a acontecer. E isso é sempre um dueto, porque aquilo que eles vão fazer vai-me dar caminhos para aquilo que eu vou fazer, ou não. E tanto o Camané como o Rui Veloso, e os duetos todos que eu tenho aqui, tanto Monobloco, tu vais ouvir Monobloco, eles têm um som muito próprio. Há muitas bandas de percussão no Brasil. Aquilo que realmente me entusiasma nos duetos é quando nós estamos a falar, é quando há comunicação.
0: Quando há essa conversa, não é?
1: Quando há essa conversa, e essa conversa existe de uma forma muito bonita quando tu não estás a tentar convencer ninguém da tua ideia. E cada um apresenta a sua. Eu já disse isto, o Camané fala em português, eu também. Mas ele tem uma língua que é só dele. E não tem a ver com o fado. É uma autenticidade de tu não conseguires ser outra coisa sem seres tu mesmo. E isso nota-se na voz, na forma de cantar, como se nota na forma de tocar. Por isso é que nós temos músicos que são vistos como artistas e não como músicos.
0: Uhum.
1: E que consegues ouvir peças inacreditáveis que te passam mensagens e não têm uma única palavra.
0: Uhum. E também há o Rui Veloso no É Por Te Amar.
1: Certo.
0: Uhum.
1: O Rui Veloso, isso foi uma canção, uma melodia que o Marcos Costa e o Maninho fazem assim. Uhum. Sai-lhe aquilo por uma inspiração que eu lhe tinha dado. E depois escrevemos a letra em conjunto, também com o Gonçalo Tau. Há um intervalo de musical, uhum, de nota,
0: uhum,
1: numa das últimas frases, que me fez lembrar logo um intervalo específico que o Rui Veloso tem numa das músicas. E quando... Aliás, é a última frase. Agora não me vou lembrar. E naquele momento, pá, eu tenho que cantar isto com o Rui Veloso. O Rui Veloso, como não estava cá e andava para aqui e para ali, começámos a ficar preocupados a nível de tempo, se realmente isto iria acontecer. Ele chegou a ir gravar a estúdio e não dávamos para estar juntos, e tudo o que eu gravei neste disco, ou tudo o que eu fiz, foi sempre próximo.
0: Uhum.
1: Estava maravilhoso o que ele fez, mas eu liguei-lhe e disse: Rui, podemos fazer outra vez os dois? E ele lá revelou-se: poças, que é miúda, pá.
0: É preciso essa conversa.
1: Fogo. E eu não sei quando é que eu vou voltar a cantar contigo. Não me tires isso. Dá-me este presente. Vamos fingir que é Natal, ok? E de repente, no dia a seguir, até lhe mando uma mensagem, uma coisa assim: é Natal, lá, lá, lá, lá. E guardámos um dia que ele vinha de viagem, estava cansado. E aquilo que era para ser uma hora de gravação, e ok, bora gravar de novo, passou para estarmos a falar até às 3 da manhã e termos uma noite em estúdio inesquecível. E eu costumo dizer isto: este disco, eu sou uma pessoa que me esqueço de tudo, mas é as situações emocionais, principalmente, têm sempre a ver com os meus filhos, que eu não me esqueço, ou com música. E eu não me lembro do que é que nós falámos, mas eu lembro-me de todos os solos que ele fez.
0: Uhum.
1: Quase que os consigo cantar. não vou fazê-lo. Não, era só estranho estar agora a imitar uma guitarra aqui.
0: Canta daqui um bocadinho, gente aberta. Mas ainda queria lhe perguntar, porque a Marisa Liz seguiu a carreira a solo, depois dos Amor Eletro. Também já posso perguntar sobre os Amor Eletro, mas... E para além da música, há pouco falou da música dos filhos, para além da música, tem tido uma presença regular também na televisão, em programas em que é mentora de outros artistas. Esse papel de reconhecer o talento, de acompanhar esses artistas, às vezes muito novos, porque também chegou a ser mentora do Voice Kids, penso eu, não foi?
1: Uma vez.
0: Mas esse lado de reconhecer talento, de incentivar, de ajudar, é também importante para si? Quer dizer, deve ser porque o faz, não é?
1: Mas... Mas eu acho que mais do que reconhecer talento, são os sonhos e as intenções das pessoas. O talento pode ser visto de várias formas por pessoas diferentes. Para já estás na sala errada.
0: Uhum. Claro.
1: É que ninguém vai ver o teu talento.
0: Claro. Uhum.
1: E eu acho que é retirar esse reconhecimento para ele não ter o poder de validar a tua existência e aquilo que te apetece fazer. Eu tive muitos anos no The Voice, já não estou lá há algum tempo.
0: Uhum.
1: Até porque chegou uma altura que eu tive que ser sincera comigo e com as pessoas com quem eu trabalhava, e onde eu precisava de aprender, onde aquilo que eu já sabia já não me chegava para passar à malta que vinha para a minha equipa.
0: Uhum.
1: E porque foram meses e meses que se tornavam quase, não era um ano inteiro da minha vida, mas era quase, porque eu envolvo-me intensamente em tudo o que me ponho. E escolhi uma altura que eu precisava de fazer música, e que foi antes do meu primeiro disco, que eu saio do The Voice, portanto isto está há 4 anos.
0: Uhum.
1: E lá está, o meu trabalho ali não era reconhecer sequer que eles tinham talento, porque a música e a arte, para mim, não têm medição. Nem sequer deviam ter prémios. É muito difícil comparar emoções. e comparar que o teu sentimento é mais importante que o meu. E então eu acho que aquilo que eu conseguia, ou tentava pelo menos ajudar, era perceber se eles percebiam qual era a intenção deles. E muita gente, quando está a começar, tu vais exatamente por isso. E nós temos essa tendência de, atendo com os nossos filhos, se eles tiverem jeito para uma coisa, nós dizemos logo, tu tens talento, tu tens que seguir isso. Porque é um medo tremendo da nossa parte, que a vida já é tão difícil, que se ele for para uma coisa que não tem talento, vai ser mais difícil ainda. Aquilo que vai ser difícil é ele não ser feliz. Isso é que vai ser o mais difícil.
0: E essa é a descoberta principal.
1: E aquilo que eu sempre lhes disse é, a gente aprende qualquer coisa. E obviamente que temos mais jeito para umas coisas do que outras. E depois há coisas que não conseguimos fazer. Não há aquela coisa, tu consegues tudo. Não, eu não consigo voar, por mais que eu queira. E eu conseguir tudo com os meus diagnósticos, foi rapidamente que eu percebi que não consigo, por mais que eu queira. É essa intenção com que tu fazes as coisas, e tentar, mediante a intenção que eles tinham, se fosse, eu quero ganhar o The Voice, eu quero saber que tipo de artista é que eu sou, eu quero aprender tecnicamente coisas que eu não sei. Tudo isto são intenções diferentes. E às vezes há pessoas que têm estas intenções todas numa pessoa. O meu papel era tentar dirigi-los para a intenção que eles queriam. Mas dei-me a melhor. Dei-me a melhor e tive momentos inacreditáveis. Continuo a ter malta do The Voice muito ligada a mim e a fazer coisas muito boas na música, na minha opinião, obviamente. E quando eu digo muito boas, sinceras. Aquilo que eles querem. Não quer dizer efetivamente que eu vá ouvir e que eu me identifique. Mas isso é uma coisa que eu é que tenho que lidar.
0: E de certeza que eles também querem ouvir a música deste novo Relatos de um Coração Confuso, a que vamos voltar ao vivo aqui no estúdio da TSF, agora para ouvir Gente Aberta.

0: Marisa Liz, ao vivo no concerto de bolso TSF e a música do novo álbum Relatos de um Coração Confuso, que já foi apresentado, pelo menos num ambiente de amigos, de gente mais da indústria. Como é que é tocar estas canções assim? No caso, foi mais ouvir e falar destas músicas, como estamos a fazer aqui, não é?
1: Foi muito diferente, como estamos a fazer aqui. Foi toda criada uma... Aquilo não foi uma festa, não foi um concerto, não foi uma apresentação de um disco. Eu acho que foi uma experiência. Nós em conjunto criámos toda uma galeria dos Relatos do Coração Confuso, com peças que foram feitas para este momento, com caixas onde tu punhas lá a cabeça. E tudo isto está dentro dos meus conceitos de não sermos caixas, mas de repente, quando tu entras numa caixa e que nós associamos a ser uma prisão, todas aquelas caixas tinham coisas maravilhosas lá dentro, ou pelo menos acho eu que tinham, e depois foi tudo conduzido para que as pessoas estivessem confortavelmente a ouvir um disco como se ouvia antes. Foi uma experiência não totalmente imersiva, mas próximo, onde eu não falei muito durante o disco, porque aquilo que eu tinha para dizer a maior parte já está no disco, mas foi uma noite, que se calhar sou a pior pessoa para falar sobre isso, obviamente, mas foi uma noite que eu nunca tinha sentido nada assim, nem nunca tinha visto nada assim, e onde tenho que agradecer a cada pessoa que lá esteve por ter ouvido um disco como li um livro, ou como se fosse um filme, porque eu acho que pronto, como eu tenho dificuldade em ler, este é como se fosse o meu livro. Espero que muita gente o leia. Mas foi uma coisa que eu gostava de repetir para o público, ter essa experiência.
0: A minha pergunta tinha a ver agora também com os espetáculos.
1: Okay.
0: Os espetáculos que a Marisa agora vai apresentar com este novo álbum também vai ter muito deste conceito, destas ideias?
1: Claro. Está tudo ligado, tudo ligado. Os vídeos, as roupas, tudo.
0: Isso, porque há muito esse lado imagética também, desde da Marisa Liz, também com diferentes penteados, cores.
1: Isso é porque me apetece.
0: As roupas, os adereços.
1: Isso é porque, na verdade, em relação ao disco, eu acho que tu passas mensagens a todo momento. Basta chegares e não dizeres nada, que é a tua energia, ou estás a passar já mensagens. E então, isto foram influências que eu tive de artistas que eu admirava muito, e que eu, antes de ouvir a música, eu já estava maluca para ver a capa do disco, porque a capa do disco já me ia dizer alguma coisa sobre aquele disco, porque tudo era pensado. Não era só vamos ver qual é a foto mais bonita. Era diferente, e é válida a mesma. Não estou a dizer que agora é pior. Ainda bem que agora há várias formas de fazer as coisas. Vamos levar este disco para a nova tour, que vai começar em junho. Temos todo um cenário novo, roupas novas. Eles ainda, coitadinhos, ainda nem sabem o que é que lhes vai acontecer. Não estou a brincar. Isto é tudo malta do rock and roll, está tudo bem. Obviamente utilizando algumas canções do primeiro disco, do EP e outras que eu fui lançando em parceria, mas vamos nos basear em grande parte nos Relatos de um Coração Confuso. Olha, espero que confunda muita gente ou que não confunda ninguém. E que pronto, e sei lá o que, olha, que as pessoas tenham vontade de voltarmos a ouvir discos, em vez de só ouvirmos uma canção, como fazemos quando vemos, estás a ver aquele filme que tu queres muito ver, tu não vais ver esse filme cansado, não é? Tu vais dizer, epá, não, estou cansado, não vou conseguir ver este filme,
0: fica para outro dia.
1: Não, e fica para outro dia que tu escolhes ver aquele filme, e tu, quando vais ver esse filme, tu não vais, tu escolheste, foi uma decisão que tu tomaste. Eu costumo ter isso com música, que é escolher ouvir um disco. Já não o fazia há muito tempo, voltei a fazê-lo novamente. Não é bem disco, são vinis, que eu ouço vinis. E de retirar um momento para ouvir um vinil. E que é como leres um livro, ou como veres um filme. E como o Paulinho Mosca me dizia, é muito estranho se tu não ouvires um disco inteiro, porque tu não vais saber quem é a Margaret nem o Jonathan.
0: Marisa Liz, muito obrigado.
1: Muito obrigada eu.
0: Ainda vamos ouvir o Vício Difícil, que foi a canção com o videoclipe que esteve no lançamento também deste novo disco.
1: Feito pelo André Tentugal, desculpa.
0: De André Tentugal, exatamente. Que se chama Relatos de um Coração Confuso e que vamos ouvir ainda no final do Concerto Bolsa, então com este Vício Difícil. Marisa Liz, aqui ao vivo com Vasco Duarte na guitarra, José Nuno na guitarra e nas teclas, o Filipe Neves no baixo e o Ricardo Dani na bateria. Muito obrigado.
1: Obrigada.

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1: Seis e 58, bom dia, menos uma hora nos Açores.
2: Está fora de controle o incêndio no Redondo. O distrito de Évora está a ser combatido por quase 300 operacionais. 7 distritos já estão em aviso amarelo até amanhã por causa do calor, mas na região norte a noite foi marcada pela chuva, granizo e vento forte. Um acidente com autocarro na Ilha do Fogo, em Cabo Verde, matou 22 pessoas. Foram decretados 2 dias de luto municipal.
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0: Nesta altura, 19 graus no Porto, 20 em Lisboa, 23 em Ponta Delgada e no Funchal, 24 graus em Faro. Edição às 7, na TSF, Cristina Leiman.
1: Cerca de 300 operacionais combatem esta hora um fogo na Serra da Ossa, no concelho do Redondo, distrito de Évora. O alerta foi dado ao final do dia de ontem, está a arder uma zona de pinheiros e mato. Não há indicação de vítimas, mas o fogo mobiliza 283 efetivos e perto de uma centena de viaturas. Outro fogo em Hervideira, no concelho de Ponte de Sor, também no Alto Alentejo, foi dominado durante a madrugada. As chamas tinham deflagrado por volta das 10h30 da noite, mas a esta hora o fogo já está em fase de resolução. Hoje volta a ser um dia de temperaturas elevadas em grande parte do território do continente. O Instituto Português do Mar e da Atmosfera estendeu o aviso amarelo em 7 distritos até às 9 da noite de amanhã devido ao calor. São os distritos de Castelo Branco, Porto Alegre, Lisboa, Setúbal, Évora, Beja e Faro. Até às 6 da manhã houve também aviso amarelo noutros distritos, mas por causa da trovoada. De resto, a noite foi marcada na região norte pela chuva intensa, vento forte e até granizo. Contatada pela TSE, a Proteção Civil garante que não houve registro de ocorrências. O secretário-geral do Partido Comunista exigiu ao governo que ajude a levantar o bloqueio dos Estados Unidos a Cuba. Paulo Raimundo participou numa iniciativa de solidariedade com Cuba no segundo dia da festa do Avante, uma festa que conhece desde os tempos de adolescente, quando ia acampar no recinto. Memórias de Paulo Raimundo resgatadas ao repórter da TSF, Rui Polónio.
2: O balcão Paulo Raimundo vai convocando memórias.
3: Nasci nesse primeiro dia da primeira festa do Avante.
2: Mas só havia de conhecer a festa 14 anos depois, foi em 1990.
3: Mexi lá as costas e vinhamos um bocadinho porque ouvimos dizer que havia e havia um cartaz bom na altura. E viemos.
2: Entrou pela música, mas foram outras as imagens que ficaram na memória de Paulo Raimundo.
3: Uma exposição do Sebastião Salgado, das fotografias do trabalho. Lembro-me perfeitamente de ir a uma peça de teatro, no Avante Teatro, na altura era aqui mais para cima, agora está lá em baixo, mas era aqui mais para cima. Acabaram a noite, sábado à noite, num bailarico na região de Setúbal. Então está a ver, foi outra coisa completamente diferente. Até um bocadinho exagerado da minha parte, mas talvez há um antes e um depois da vinda da festa. Não foi por causa das questões ideológicas, foi a forma como, de facto, as pessoas, é possível as pessoas organizarem-se todas para o mesmo. É uma coisa extraordinária.
2: Afinal, o Avante não é só para os comunistas.
3: É uma festa com paredes de vidro. E nós queremos que assim seja. Mas também é um, diria assim, um quebra-preconceitos para com o PCP. É um quebra-preconceitos, quer dizer. Não é porque

0: Centralidade da política no Avante.
1: Esta festa de hoje, destes 50 anos, também é a grande festa da vitória contra o pacote laboral. Tem que ser isso também.
0: E enquanto canta a vitória, Paulo Raimundo já vê novas batalhas no horizonte.
1: Olha, são tempos muito difíceis e até a roçar um bocadinho os sombrios. Terá que ser um ano de muita luta, muita resposta, de muita mobilização para travar o mais possível. Não é apenas o governo, é o governo e é a política, porque a política em curso não é apenas da responsabilidade do governo.
0: Mas no futuro imediato há outras prioridades.
1: Vamos jantar ao Alentejo. Agora, em que parte do Alentejo é que eu não faço ideia ainda? Que não se come mal em lado nenhum. E portanto vamos aproveitar para ir comer qualquer coisa.
2: Paulo Raimundo volta hoje à quinta data Laia, no Seixal, para fazer o discurso de encerramento da festa do Avante, que está a festejar os 50 anos. O reitor da Universidade Técnica do Porto admite que o problema do alojamento dos estudantes não vai ser resolvido. Paulo Pereira acaba de tomar posse como reitor da Universidade Técnica, que substitui o Politécnico do Porto. Entrevistado esta semana da TSF e do Jornal de Notícias, o novo reitor assume que o alojamento será sempre um problema para as universidades.
3: Esse problema existirá sempre, mas ele tem vindo a ser minorado. Tem vindo a ser minorado, portanto, com o aumento do número de residências e do alojamento, portanto, que as instituições do ensino superior têm hoje em dia. Portanto, estou a falar da Universidade Técnica do Porto, como estou a falar das outras universidades ou universidades politécnicas, mas também, de facto, graças à alteração do apoio da ação social, portanto, que está a ser reformulado no sentido de apoiar mais os estudantes que vão para zonas cujos preços do alojamento são, de facto, maiores. E parece-me uma medida extremamente positiva. Não vai, obviamente, resolver o problema, mas vai minorar, portanto, vai de facto ajudar bastante as famílias.
2: É uma ajuda, mas os estudantes vão continuar a ter problemas em arranjar alojamento, convicção do reitor da Universidade Técnica do Porto. Paulo Pereira garante também a diversidade dos cursos da nova universidade, para dizer que não vai concorrer com a Universidade do Porto.
3: Vamos fazer a aposta na nova oferta formativa, fundamentalmente em formações que não existam ou em formações insuficientes do ponto de vista daquilo que são as necessidades societais e as necessidades do mercado de trabalho. Nós já temos, obviamente, tanto clusters formativos definidos, portanto, nós temos o cluster da engenharia, mas temos os clusters que são, do ponto de vista formativo, completamente diferenciados do que aquilo que a Universidade do Porto oferece. Portanto, estou a falar das artes, portanto, nomeadamente das artes performativas. Por exemplo, ao nível da formação em saúde, ela também é distintiva daquilo que acontece com a Universidade do Porto, enquanto a Universidade do Porto oferece enfermagem e medicina. Portanto, nós oferecemos outros tipos de cursos da saúde no âmbito do diagnóstico, técnicos de apoio de diagnóstico, terapêutica, etc. E a nossa aposta é, fundamentalmente, portanto, tendo doutoramentos de natureza empresarial em contextos não académicos, apostar nos TESPs e apostar nas licenciaturas e mestrados que eventualmente sejam distintivos daquilo que, na nova oferta, não é? Que sejam distintivos daquilo que a Universidade do Porto oferece.
2: Paulo Pereira, reitor da Universidade Técnica do Porto, na entrevista TSF Jornal Notícias. É uma entrevista que passa na íntegra depois das notícias, ao meio-dia. Está também disponível no site da TSF e nas páginas do Jornal de Notícias. A Câmara de São Felipe, na Ilha Cabo-Verdiana do Fogo, decretou 2 dias de luto municipal depois da morte de 22 pessoas num acidente com um autocarro. O veículo transportava alunos num passeio quando saiu da estrada e caiu de uma altura de 30 metros. Além dos 22 mortos, há 18 feridos, 4 deles em estado grave. Para hoje está marcada uma reunião extraordinária na qual serão discutidos os apoios aos familiares das vítimas. O Presidente e o Primeiro-Ministro de Cabo Verde já manifestaram pesar e desejaram uma rápida recuperação aos feridos. Israel voltou a atacar o sul do Líbano. Nesta noite foram as tropas israelitas que fizeram o anúncio depois do Hezbollah ter lançado drones contra os militares de Israel. Tel Aviv apelou à retirada dos habitantes da cidade de Arab Salim. Na Indonésia estão suspensas as operações no aeroporto internacional de Jakarta. O vulcão Anak Krakatoa entrou em erupção e as cinzas espalharam-se pelo espaço aéreo do aeroporto. As explosões têm sido audíveis a 700 km de distância. Mais de 200 voos foram adiados ou cancelados, afetando 22 mil passageiros. A rota com mais constrangimentos é a que liga a Indonésia a Singapura. As perturbações afetaram também o funcionamento do aeroporto de Bali. Depois de Moscovo, os enviados de Donald Trump estão hoje em Kiev. É a primeira vez que visitam a Ucrânia como mediadores. Steve Witkoff e Jared Kushner devem encontrar-se com o presidente Volodymyr Zelensky depois de terem estado ontem reunidos com Vladimir Putin. O encontro no Kremlin durou mais de 3 horas. No final, o porta-voz do Kremlin, Yuri Ushakov, classificou as conversas como francas e construtivas e garantiu que a mediação da delegação norte-americana vai continuar.
4: A visita A conversa durou mais de 3 horas, concretamente 3 horas e 10 minutos.

0: Foi substancial, construtiva, extremamente franca e confidencial. Steve Witkoff e Jared Kushner prometeram ter em consideração as observações que receberam e levá-las para a Ucrânia nos próximos encontros em Kiev. As conversas não se limitaram a uma troca de opiniões sobre a solução para a guerra na Ucrânia. Também foram abordadas questões económicas e potenciais grandes projetos russo-americanos. Os presidentes de dois países vão manter o contacto pessoal e o trabalho de Steve Witkoff e Jared Kushner vai continuar.
1: A Rússia e a Ucrânia anunciaram uma pausa nos ataques até segunda-feira. A trégua de 3 dias serve para criar condições de segurança para a visita dos representantes dos Estados Unidos. O estado da Saxónia-Anhalt, no leste da Alemanha, vai hoje a votos numa eleição acompanhada com atenção em todo o país. Alternativa para a Alemanha, a AfD, considerada de extrema-direita, lidera as sondagens com mais de 40% das intenções de voto e pode conseguir um resultado histórico. Mas com os restantes partidos a rejeitarem uma coligação com a AfD, a grande incógnita é também saber quem vai conseguir formar governo. Joana de Sousa Dias.
2: Pela primeira vez desde 1945, um partido considerado de extrema-direita pode chegar ao poder num governo regional do país. A Alternativa para a Alemanha lidera com larga vantagem. As sondagens mais recentes dão-lhe entre 40% e 43% dos votos. Os conservadores da CDU, partido do atual chanceler Merz, aparecem em segundo lugar com cerca de 22% a 23%. A esquerda surge em terceiro lugar, seguida do SPD e dos Verdes. Os dois estão próximos da barreira dos 5%. Se conseguirem entrar no Parlamento, podem ser decisivos para formar uma maioria sem AfD, numa altura em que as principais forças políticas rejeitam uma coligação com o partido de Ulrich Zygmunt. O antigo vendedor de perfumes de 35 anos, estrela do TikTok, tem como slogan da campanha "Tudo é possível". A imigração é um dos temas principais, com a AfD a prometer mais restrições. Também a segurança, a economia e os serviços públicos estão no centro do debate. A Saxónia-Anhalt é o estado mais envelhecido da Alemanha, tem cerca de 2,1 milhões de habitantes e perdeu população de forma significativa desde a reunificação alemã. O resultado deste domingo pode não determinar apenas quem ganha, pode também decidir quem consegue ou não formar governo. A eleição na Saxónia-Anhalt é um teste à força da extrema-direita e à capacidade dos outros partidos para a impedir de chegar ao poder.
1: São cerca de 1 milhão e 800 mil eleitores que são chamados a votar nestas eleições regionais na Saxónia-Anhalt, o estado do leste da Alemanha. As urnas já abriram há cerca de 10 minutos. A Presidente da Comissão Europeia, Ursula von der Leyen, começa hoje uma visita de 2 dias à Groenlândia. A viagem serve para reafirmar o apoio da União Europeia ao território autónomo da Dinamarca. Marca. Vai ser assinada uma declaração conjunta durante esta visita de von der Leyen. Futebol, o Sporting continua no segundo lugar do campeonato, depois de ter vencido o Nacional da Madeira por 2-0. Na conferência de imprensa, no final da partida, o técnico do Sporting, Rui Borges, destacou a consistência da equipa.
3: Foi um jogo onde controlámos de início ao fim. Na primeira parte, onde aqui ou ali fomos perdendo alguns passes, poderíamos e temos que melhorar, não os perder. Mas acima de tudo fizemos o golo, criámos duas, três situações de golo claras, não deixámos o Nacional crescer, criar transições que nós sabíamos que iriam aproveitar com contra-ataques e ataques rápidos. A equipa esteve sempre ligada, uma segunda parte exatamente igual, ligados no jogo, chegámos ao 2-0, controlámos o jogo de início ao fim, com bola, malta ligada, sempre concentrada em relação a esses contra-ataques. Poderíamos ter feito mais golos, merecíamos, acho que até os jogadores que mereciam ter feito esse golo, mas feliz por a consistência da equipa.
1: Noutro jogo também de ontem, o Benfica venceu por 3-0 o Marítimo na Madeira, com 2 golos de Leandro Barreiro e 1 golo de Prestiani. Marco Silva, o treinador, lamentou as condições do estádio, mas deixou elogios à equipa.
4: Excelente a sensação no final do jogo, com a nossa vitória totalmente justa e com aquela energia que foi passada mais uma vez da nossa massa adepta. Pena, e torna a referir o estado em que se jogou futebol, o estado do relvado, porque realmente é muito mal. Acho que vendemos muito mal aquilo que temos de bom. Isso é alguma coisa que temos muitas coisas boas, e uma delas é o futebol e a forma como como se trabalha em Portugal e poderíamos vendê-lo de uma forma muito melhor. Nada a ver com o marítimo, claramente, são outras questões. De uma forma geral, não estou a falar do marítimo, fez-nos a vida difícil, uma vitória totalmente justa.
1: A quinta jornada prossegue hoje com 3 jogos, o Santa Clara Rio Ave, o Gil Vicente Académico de Viseu e o Vitória de Guimarães Casa Pia.
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1: Bom dia, passam 15 minutos das 7 para hoje, conto com máximas de 24 para o Porto, 26 para Ponta Delgada, 28 graus de máxima para o Funchal, 32 para Lisboa, 34 para Faro, mais quente em Évora, com a máxima prevista de 39. Música Almost Monday, depois música nova dos U2, Street of Dreams.

0: Música nova dos YouTube, lançada em julho. Street of Dreams, música nova da banda de Bonovox e The Edds. 21 minutos depois das 7, temperaturas atualizadas, manhã de domingo, 19 graus no Porto, nesta altura, 20 em Lisboa, 23 em Ponta Delgada, no Funchal, também 23 em Faro. Às 7h30, sinto-se das notícias, até lá, não é normal, a Rita, Red Shoes, também a rainha de Cabo Verde, Sarievra.
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1: Bom dia, 7:30, menos uma hora nos Açores. Voltamos a olhar para a atualidade. Cristina Leiman, está dominado o fogo na Serra da Ossa.
2: A Proteção Civil indica no site que o fogo entrou em fase de resolução. Permanecem no terreno cerca de 280 efetivos e uma centena de viaturas. Com incêndio dominado na Serra da Ossa, no Conselho do Redondo, não há a esta hora fogos ativos no país. Mas o dia vai ser de muito calor em algumas regiões. 7 distritos estão em aviso amarelo até às 9 da noite de amanhã, devido à previsão de temperaturas elevadas. São os distritos de Castelo Branco, Porto Alegre, Lisboa, Setúbal, Évora, Beja e Faro. Um acidente com autocarro na Ilha do Fogo, em Cabo Verde, matou 22 pessoas, outras 18 ficaram feridas. No autocarro seguiam alunos que iam numa excursão. O veículo que saiu da estrada e caiu de uma altura de 30 metros. Para hoje está marcada uma reunião extraordinária do município, na qual serão discutidos os apoios aos familiares das vítimas. A Câmara de São Filipe, na Ilha do Fogo, decretou 2 dias de luto municipal. Na Indonésia, a erupção do vulcão Anak Krakatoa levou à suspensão das operações no Aeroporto Internacional de Jakarta. As explosões do vulcão têm sido ouvidas a 700 km de distância. Mais de 200 voos foram adiados ou cancelados, afetando 22 mil passageiros. Depois de Moscovo, os enviados de Donald Trump estão hoje em Kiev. É a primeira vez que visitam o país como mediadores. Steve Witkoff e Jared Kushner devem encontrar-se com o presidente Volodymyr Zelensky depois de terem estado reunidos ontem com Vladimir Putin. O encontro no Kremlin durou mais de 3 horas. No final, o porta-voz classificou as conversas como francas e construtivas e garantiu que a mediação da delegação norte-americana vai continuar. Já abriram as assembleias de voto no estado da Saxónia-Anhalt, no leste da Alemanha. As atenções estão voltadas para este escrutínio, porque a alternativa para a Alemanha, a AfD, considerada de extrema-direita, lidera as sondagens com mais de 40% das intenções de voto. Pode conseguir um resultado histórico. São cerca de 1 milhão e 800 mil eleitores que são chamados a votar nestas eleições regionais. Sporting e Benfica ganharam às duas equipas da Madeira nos jogos da quinta ronda da Liga de Futebol. Os Leões bateram o Nacional por 2-0 e continuam assim em segundo lugar. Já o Benfica venceu o Marítimo por 3-0.
1: São temas para atualizar e desenvolver daqui a pouco no Jornal das 8 na TSF para este domingo, quando com céu pouco nublado ou limpo, maior nubosidade no litoral oeste. As poeiras vão continuar em suspensão ao longo deste dia. Descida da temperatura de norte a sul, aliás de norte e centro, em especial da máxima e no litoral. Máximas então de 24 para o Porto, 26 para Ponta Delgada, 28 para o Funchal, Lisboa deve chegar aos 32, Faro aos 34, Évora aos 39.
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1: Estamos a 25 minutos das 8. Bom dia, manhã de domingo, na TSF. Música com Morrissey, os Rolling Stones e Marisa Liss.

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1: Royal Hotties, também os NXS. Daqui a pouco atualizamos as notícias nesta manhã de domingo. Bom fim de semana.

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1: Sete e 58, bom dia, menos uma hora nos Açores.
2: Está dominado o fogo na Serra da Ossa, no distrito de Évora. Durante a madrugada foi também controlado o incêndio em Ponte de Sor. Um acidente com autocarro na Ilha do Fogo, em Cabo Verde, matou 22 pessoas. Foram decretados 2 dias de luto municipal. Estão suspensos os voos no aeroporto de Jakarta. Um vulcão entrou em erupção com explosões sentidas a 700 quilómetros de distância.
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1: Está dominado o fogo na Serra da Ossa, fonte do Comando Sub-Regional da Proteção Civil do Alentejo Central. Confirma a TSF que o incêndio entrou em fase de resolução pouco antes das 6 da manhã. Permanecem no terreno cerca de 260 efetivos e 97 viaturas. Com o incêndio dominado na Serra da Ossa, no Conselho do Redondo, não há, a esta hora, fogos ativos no país. Mas hoje volta a ser um dia de temperaturas elevadas em grande parte do território do continente. O Instituto Português do Mar e da Atmosfera estendeu o aviso amarelo em 7 distritos até às 9 da noite de amanhã, devido ao calor. São os distritos de Castelo Branco, Porto Alegre, Lisboa, Setúbal, Évora, Beja e Faro. Já se vota no estado da Saxónia-Anhalt, no leste da Alemanha. As eleições regionais estão a ser seguidas com muita atenção, porque pela primeira vez desde a Segunda Guerra Mundial, um partido de extrema-direita pode liderar um governo regional na Alemanha. A AfD, a Alternativa para a Alemanha, considerada de extrema-direita, lidera as sondagens com mais de 40% das intenções de voto e pode conseguir um resultado histórico. São cerca de 1 milhão e 800 mil eleitores que são chamados a votar nestas eleições regionais. Um acidente com autocarro na Ilha do Fogo, em Cabo Verde, matou 22 pessoas e feriu outras 18. O veículo transportava alunos num passeio quando saiu da estrada e caiu de uma altura de 30 metros. Além dos 22 mortos, há 18 feridos, 4 deles em estado grave. Para hoje está marcada uma reunião extraordinária da Câmara Local, na qual vão ser discutidos os apoios aos familiares das vítimas. A Câmara de São Felipe decretou 2 dias de luto municipal, na qual vão discutir então as medidas de apoio. O Presidente e o Primeiro-Ministro de Cabo Verde já manifestaram pesar às famílias das vítimas e desejaram uma rápida recuperação aos feridos. O reitor da Universidade Técnica do Porto admite que o problema do alojamento dos estudantes não vai ser resolvido. Paulo Pereira acaba de tomar posse como reitor da Universidade Técnica, que substitui o Politécnico do Porto. Entrevistado esta semana da TSF e do Jornal Notícias, o novo reitor assume que o alojamento será sempre um problema para as universidades.
2: Esse problema existirá sempre, mas ele tem vindo a ser minorado. Tem vindo a ser minorado, portanto, com o aumento do número de residências e do alojamento, portanto, que as instituições do ensino superior têm hoje em dia. Portanto, estou a falar da Universidade Técnica do Porto, como estou a falar das outras universidades ou universidades politécnicas, mas também, de facto, graças à alteração do apoio da ação social, portanto, que está a ser reformulado no sentido de a apoiar mais os estudantes que vão para zonas cujos preços do alojamento são de facto maiores. E parece-me uma medida extremamente positiva. Não vai, obviamente, resolver o problema, mas vai minorar, portanto, vai de facto ajudar bastante as famílias.
1: É uma ajuda, mas os estudantes vão continuar a ter dificuldade em arranjar alojamento, convicção do reitor da Universidade Técnica do Porto. Paulo Pereira garante também a diversidade dos cursos da nova universidade para dizer que não vai concorrer com a Universidade do Porto.
2: Vamos fazer a aposta na nova oferta formativa, fundamentalmente em formações que não existam ou em formações insuficientes do ponto de vista daquilo que são as necessidades societais e as necessidades do mercado de trabalho. Nós já temos, obviamente, tanto clusters formativos definidos, portanto, nós temos o cluster da engenharia, mas temos os clusters que são, do ponto de vista formativo, completamente diferenciados do que aquilo que a Universidade do Porto oferece. Portanto, estou a falar das artes, portanto, nomeadamente das artes performativas. Por exemplo, ao nível da formação em saúde, ela também é distintiva daquilo que acontece com a Universidade do Porto, enquanto a Universidade do Porto oferece enfermagem e medicina. Portanto, nós oferecemos outros tipos de cursos da saúde no âmbito do diagnóstico, técnicos de apoio de diagnóstico, terapêutica, etc. E a nossa aposta é, fundamentalmente, portanto, tendo doutoramentos de natureza empresarial em contextos não académicos, apostar nos testes.

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1: Vamos embora.
2: No balcão, Paulo Raimundo vai convocando memórias.
3: Nasci nesse primeiro dia da primeira festa do Avante.
2: Mas só havia de conhecer a festa 14 anos depois, foi em 1990.
3: Mochila às costas e vinhamos um bocadinho porque ouvimos dizer que havia e havia um cartaz bom na altura. E viemos.
2: Entrou pela música, mas foram outras as imagens que ficaram na memória de Paulo Raimundo.
3: Uma exposição do Sebastião Salgado, das fotografias do trabalho. Lembro-me perfeitamente de ir a uma peça de teatro, no Avante Teatro. Na altura era aqui mais para cima, agora está lá em baixo, mas era aqui mais para cima. Acabaram a noite, sábado à noite, num bailarico na região de Setúbal. Portanto, está a ver, foi outra coisa completamente diferente. Até um bocadinho exagerado da minha parte, mas talvez há um antes e um depois da vinda da festa. Não foi por causa das questões ideológicas, foi a forma como, de facto, as pessoas, é possível as pessoas organizarem-se todas para o mesmo. É uma coisa extraordinária.
2: Afinal, o Avante não é só para os comunistas.
3: É uma festa com paredes de vidro. E nós queremos que assim seja. Mas também é um, diria assim, um quebra-preconceitos para com o PCP. É um quebra-preconceitos, quer dizer. Não é porque levam aqui uma doutrina de manhã à noite, com os discursos do Lenin, nada disso.
2: Ao longo dos anos a festa foi mudando.
3: Era tudo terra batida, passavam umas cisternas de água, mandar água para o chão para não levantar pó, pronto. Ou seja, as circunstâncias vão mudando, a festa vai-se mantendo e vamos descobrindo novas formas de viver a festa. Eu estou nesta fase.
2: De secretário-geral.
3: Olha, eu posso confessar uma coisa em primeira mão, eu pensava que ia ser pior. Eu pensava que a festa do secretário-geral ia ser pior antes. Mas é boa, é uma festa diferente, mas boa da mesma maneira.
2: E lembra a centralidade da política no Avante.
3: Esta festa de hoje, destes 50 anos, também é a grande festa da vitória contra o pacote laboral. Tem que ser isso também.
2: E enquanto canta a vitória, Paulo Raimundo já vê novas batalhas no horizonte.
3: Olha, são tempos muito difíceis e até a roçar um bocadinho os sombrios. Terá que ser um ano de muita luta, muita resposta, de muita mobilização para travar o mais possível. Não é apenas o governo, é o governo e é a política, porque a política em curso não é apenas da responsabilidade do governo.
2: Mas no futuro imediato há outras prioridades.
3: Vamos jantar ao Alentejo. Agora, em que parte do Alentejo é que eu não faço ideia ainda? Que não se come mal em lado nenhum. E portanto vamos aproveitar para ir comer qualquer coisa.
0: As memórias e os gostos de Paulo Raimundo, que volta hoje à quinta da Atalaia, no Seixal, para fazer o discurso de encerramento da festa do Avante, que está a festejar os 50 anos. Depois de Moscovo, os enviados de Donald Trump estão hoje em Kiev. É a primeira vez que visitam a Ucrânia como mediadores. Steve Witkoff e Jared Kushner devem encontrar-se com o presidente Volodymyr Zelensky depois de terem estado reunidos ontem com Vladimir Putin. O encontro durou mais de 3 horas. No final, o porta-voz do Kremlin, Yuri Ushakov, classificou as conversas como francas e construtivas e garantiu que a mediação da delegação norte-americana vai continuar.
4: A conversa durou mais de 3 horas, concretamente 3 horas e 10 minutos. Foi substancial, construtiva, extremamente franca e confidencial. Steve Witkoff e Jared Kushner prometeram ter em consideração as observações que receberam e levá-las para a Ucrânia nos próximos encontros em Kiev. As conversas não se limitaram a uma troca de opiniões sobre a solução para a guerra na Ucrânia. Também foram abordadas questões económicas e potenciais grandes projetos russo-americanos. Os presidentes de dois países vão manter o contacto pessoal e o trabalho de Steve Witkoff e Jared Kushner vai continuar.
0: A Rússia e a Ucrânia anunciaram, entretanto, uma pausa nos ataques até segunda-feira, até amanhã. A trégua de 3 dias serve para criar condições de segurança para a visita dos representantes norte-americanos. A Presidenta da Comissão Europeia, Ursula von der Leyen, começa hoje uma visita de 2 dias à Groenlândia. A viagem serve para reafirmar o apoio da União Europeia ao território autónomo da Dinamarca. Vai ser assinada uma declaração conjunta durante esta viagem. Israel voltou a atacar o sul do Líbano esta noite. Foram as tropas israelitas que fizeram o anúncio depois do Hezbollah ter lançado drones contra os militares de Israel. Tel Aviv apelou à retirada dos habitantes da cidade de Arab Salim. Na Indonésia estão suspensas as operações no aeroporto internacional de Jakarta. O vulcão Anak Krakatoa entrou em erupção e as cinzas espalharam-se pelo espaço aéreo do aeroporto. As explosões têm sido ouvidas a 700 km de distância. Mais de 200 voos foram adiados ou cancelados, afetando 22 mil passageiros. A rota com mais problemas é que liga a Indonésia a Singapura. As perturbações afetaram igualmente o funcionamento do aeroporto de Bali. No futebol, o Sporting continua no segundo lugar, depois de ter vencido o Nacional da Madeira ontem à noite por 2-0. Na conferência de

0: No final da partida, o treinador, Rui Borges, destacou a consistência da equipa.
1: Controlámos o jogo de início ao fim, com bola, malta ligada, sempre concentrada em relação a esses contra-ataques. Poderíamos ter feito mais golos, merecíamos. Acho que até houve jogadores que mereciam ter feito esse golo, mas feliz por a consistência da equipa.
0: Também ontem o Benfica venceu por 3-0 na visita ao Marítimo, com dois golos de Leandro Barreiro e um golo de Prestiani. O treinador Marco Silva lamentou as condições do relvado, mas deixou elogios à equipa.
2: Excelente a sensação no final do jogo, com a nossa vitória totalmente justa e com aquela energia que foi passada mais uma vez da nossa massa adepta. Pena, e torna a referir o estado em que se jogou futebol, o estado do relvado. Nada a ver com o Marítimo, claramente, são outras questões. De uma forma geral, não estou a falar do Marítimo, fez-nos a vida difícil, uma vitória totalmente justa.
0: A análise do treinador do Benfica, Marco Silva, no final da partida. A quinta jornada continua hoje com 3 jogos: o Santa Clara-Rio Ave, o Gil Vicente Académico de Viseu e o Vitória de Guimarães-Casa Pia.
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4: Passam agora 13 minutos das 7, a temperatura a esta hora em Ponta Delgada é de 23 graus, a umidade relativa está situada nos 100%.

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1: Bom dia, são 7:30 nos Açores.

há pouco no Regresso à Música ficámos com algumas propostas nacionais, ficámos com o Rapaz Ego, também Kyle Quest, ainda Beatriz, Caixinha e Left, também S. Pedro, nesta sequência, nesta manhã de domingo. Quanto à previsão para hoje e para o Grupo Oriental, a previsão do Instituto Português do Mar e da Atmosfera é de um dia com céu muito nublado, temporariamente com algumas abertas durante a tarde. Há a previsão também de alguma chuva fraca e chuviscos ainda durante o período da manhã e novamente a partir do fim da tarde, com condições favoráveis à formação de neblinas, em especial na costa sul, e vento sul-oeste bonançoso entre os 10 e os 20 km/h a rodar temporariamente para sul durante a tarde. Quanto à temperatura máxima prevista para hoje, é de 26 graus para Ponta Delgada.

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E voltamos aqui a recordarmos este City Life dos Camel. Há pouco ficámos com Givian, tema Jezebel, ainda Kirk Franklin e também Leon Bridge. Até às notícias das 8, ainda há música também dos Chicago e dos Cockerobin.

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1: Oito e 58, bom dia, menos uma hora nos Açores.
2: Israel atacou o sul do Líbano esta manhã. Há pelo menos 4 mortos e 20 feridos. Um acidente com autocarro na Ilha do Fogo, em Cabo Verde, matou 22 crianças. Há 18 feridos. 6 aeroportos indonésios suspenderam as operações depois da erupção de um vulcão.
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0: Nesta altura, 19 graus no Porto, 21 em Lisboa, 23 no Funchal e em Ponta Delgada, 27 em Faro. Edição das 9 na TSF, Cristina Leiman.
1: Israel voltou a atacar o sul do Líbano esta manhã. Há pelo menos 4 mortos e 20 feridos, entre eles mulheres e crianças. Foi também atingido um hospital, mas não estava ninguém no edifício. Israel justifica o ataque, dizendo que era uma resposta a drones lançados contra os militares israelitas. Tel Aviv apelou à retirada dos habitantes da cidade de Arab Salim. Israel e o Hezbollah tinham chegado a acordo para um cessar-fogo no passado mês de junho, mas as hostilidades foram retomadas há algumas semanas. Na Indonésia foram suspensas as operações em 6 aeroportos, incluindo o da capital de Jakarta. O vulcão Anak Krakatoa entrou em erupção, com as explosões a serem ouvidas a 700 km de distância. Só em Jakarta foram adiados ou cancelados mais de 200 voos, afetando 22 mil passageiros. Um acidente com autocarro na Ilha do Fogo, em Cabo Verde, esta noite, matou 22 crianças e feriu outras 18. O veículo transportava alunos num passeio quando saiu da estrada e caiu de uma altura de 30 metros. 4 dos feridos já estão em estado grave. Para hoje está marcada uma reunião extraordinária do município local, na qual vão ser discutidos os apoios aos familiares das vítimas. A Câmara de São Felipe decretou 2 dias de luto municipal. O presidente e o primeiro-ministro de Cabo Verde já manifestaram pesar às famílias das vítimas e desejaram uma rápida recuperação aos feridos. 4 aeronaves entraram em ação esta manhã para ajudar nas operações de consolidação aos fogos no Alto Alentejo. Os 2 incêndios foram dominados durante a madrugada. Primeiro, o de Ponte de Sor, e já perto das 6 da manhã foi controlado o incêndio na Serra da Ossa. Ainda assim, continuam nos 2 incêndios quase 400 efetivos. Nos últimos minutos, entrou em ação 1 aeronave na Serra da Ossa e 3 no concelho de Ponte de Sor. O dia vai ser de muito calor em algumas regiões. 7 distritos estão em aviso amarelo devido à previsão de temperaturas elevadas. É um aviso que se estende até às 9 da noite de amanhã, nos distritos de Castelo Branco, Porto Alegre, Lisboa, Setúbal, Évora, Beja e Faro. O reitor da Universidade Técnica do Porto admite que o problema do alojamento dos estudantes não vai ser resolvido. Paulo Pereira acaba de tomar posse como reitor da Universidade Técnica, que substitui o Politécnico do Porto. Entrevistado esta semana da TSF e do Jornal Notícias, Paulo Pereira assume que o alojamento será sempre um problema para as universidades.
2: Esse problema existirá sempre, mas ele tem vindo a ser minorado. Tem vindo a ser minorado, portanto, com o aumento do número de residências e do alojamento, portanto, que as instituições do ensino superior têm hoje em dia. Portanto, estou a falar da Universidade Técnica do Porto, como estou a falar das outras universidades ou universidades politécnicas, mas também, de facto, graças à alteração do apoio da ação social, portanto, que está a ser reformulado no sentido de apoiar mais os estudantes que vão para zonas cujos preços do alojamento são, de facto, maiores. E parece uma medida extremamente positiva. Não vai, obviamente, resolver o problema, mas vai minorar, portanto, vai de facto ajudar bastante as famílias.
1: Nesta entrevista à TSF e JN, Paulo Pereira garante também a diversidade dos cursos da nova universidade, para dizer que não vai entrar em concorrência com a Universidade do Porto.
2: Vamos fazer a aposta na nova oferta formativa, fundamentalmente em formações que não existam ou em formações insuficientes do ponto de vista daquilo que são as necessidades societais e as necessidades do mercado de trabalho. Nós já temos, obviamente, tanto clusters formativos definidos, portanto, nós temos o cluster da engenharia, mas temos os clusters que são, do ponto de vista formativo, completamente diferenciados do que aquilo que a Universidade do Porto oferece. Portanto, estou a falar das artes, portanto, nomeadamente das artes performativas. Por exemplo, ao nível da formação em saúde, ela também é distintiva daquilo que acontece com a Universidade do Porto, enquanto a Universidade do Porto oferece enfermagem e medicina. Portanto, nós oferecemos outros tipos de cursos da saúde no âmbito do diagnóstico, técnicos de apoio de diagnóstico, terapêutica, etc. E a nossa aposta é, fundamentalmente, portanto, tem doutoramentos de natureza empresarial em contextos não académicos,

0: direita pode liderar um governo regional. A AfD, considerada de extrema-direita, lidera as sondagens com mais de 40% das intenções de voto. Joana de Sousa Dias.
1: Pela primeira vez desde 1945, um partido considerado de extrema-direita pode chegar ao poder num governo regional do país. A Alternativa para a Alemanha lidera com larga vantagem. As sondagens mais recentes dão-lhe entre 40% e 43% dos votos. Os conservadores da CDU, partido do atual chanceler Merz, aparecem em segundo lugar com cerca de 22% a 23%. A esquerda surge em terceiro lugar, seguida do SPD e dos Verdes. Os dois estão próximos da barreira dos 5%. Se conseguirem entrar no Parlamento, podem ser decisivos para formar uma maioria sem AfD, numa altura em que as principais forças políticas rejeitam uma coligação com o partido de Ulrich Zygmunt. O antigo vendedor de perfumes de 35 anos, estrela do TikTok, tem como slogan da campanha "Tudo é possível". A imigração é um dos temas principais, com a AfD a prometer mais restrições. Também a segurança, a economia e os serviços públicos estão no centro do debate. A Saxónia-Anhalt é o estado mais envelhecido da Alemanha, tem cerca de 2,1 milhões de habitantes e perdeu população de forma significativa desde a reunificação alemã. O resultado deste domingo pode não determinar apenas quem ganha, pode também decidir quem consegue ou não formar governo. A eleição na Saxónia-Anhalt é um teste à força da extrema-direita e à capacidade dos outros partidos para a impedir de chegar ao poder.
0: 1.800.000 eleitores são chamados a votar nestas eleições regionais na Saxónia-Anhalt, o estado do leste da Alemanha. Os enviados de Donald Trump chegam hoje a Kiev. É a primeira vez que visitam a Ucrânia como mediadores. Steve Witkoff e Jared Kushner devem encontrar-se com o presidente Volodymyr Zelensky depois de terem estado reunidos ontem com Vladimir Putin. O encontro durou mais de 3 horas. No final, o porta-voz do Kremlin, Yuri Ushakov, classificou as conversas como francas e construtivas e garantiu que a mediação dos Estados Unidos vai continuar.
2: A conversa durou mais de 3 horas, concretamente 3 horas e 10 minutos. Foi substancial, construtiva, extremamente franca e confidencial. Steve Witkoff e Jared Kushner prometeram ter em consideração as observações que receberam e levá-las para a Ucrânia nos próximos encontros em Kiev. As conversas não se limitaram a uma troca de opiniões sobre a solução para a guerra na Ucrânia. Também foram abordadas questões económicas e potenciais grandes projetos russo-americanos. Os presidentes de dois países vão manter o contacto pessoal e o trabalho de Steve Witkoff e Jared Kushner vai continuar.
0: Até amanhã, a Rússia e a Ucrânia comprometeram-se a fazer uma pausa nos ataques. A trégua de 3 dias serve para criar condições de segurança para a visita dos representantes dos Estados Unidos. Ciclismo, 8 segundos, separam o primeiro e segundo classificados no Grande Prémio TSF-JN. Esta noite há decisões em Cascais, com Pedro Silva ainda de camisola amarela. Tiago Santos.
3: Pedro Silva tem jogado à defesa, a ir em a chuva no final da etapa em Castelo Branco o assustou.
4: Eu acho que a chuva até agradou, porque hoje estava realmente muito calor e esta chuva no final acho que foi refrescante e acho que pelo menos a mim soube-me bem e pronto, acho que foi um dia de muito calor e aqui a chegada foi muito dura. Também o Tiago acabou por arrancar ali na pequena subida antes do empedrado e realmente foi um sprint muito, muito duro.
3: O ciclista da Feira dos Fares Boa Vista viu Tiago Antunes atacar numa curva e respondeu: as últimas horas são agora de estudo com o computador e também com as instruções do diretor desportivo.
4: Ainda não conheço o percurso, já vi no GPX e já vimos também o André, já me deu a informação necessária e vai ser uma corrida de 90 km em que acho que vai ser muito rápida e é a última oportunidade para a maioria dos ciclistas, por isso acho que vai ser um dia de grande espetáculo.
3: No circuito de Cascais deixa Pedro Silva entusiasmado.
4: É um percurso que se enquadra às minhas características, acho que nesse aspecto estou um bocadinho mais confortável, contudo 8 segundos não dá para estar tranquilo, porque basta um azar e acabo por perder a amarela, por isso temos que estar realmente muito concentrados.
3: Pedro Silva, a 8 passagens da meta de Cascais para defender os 8 segundos de vantagem que tem para o segundo classificado.
0: A etapa de hoje arranca às 4 da tarde. Como ouvimos, o circuito em Cascais tem 8.

0: 8 passagens na meta para coroar o vencedor da primeira edição do Grande Prémio de Ciclismo TSF Jornal de Notícias.
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1: E de volta à música há pouco, ficamos com Paula Abdul, o tema Rush, também com Phil Collins, Inside Out e ainda Michael McDonald. Estamos praticamente a chegar às 8:30 nesta manhã de domingo.

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1: É 9h58, bom dia, menos uma hora nos Açores.
2: Arranca o ano letivo na Cisjordânia, mas só para alguns. Israel invadiu duas escolas, deteve centenas de pessoas e está a obrigar a retirar as bandeiras palestinianas dos estabelecimentos de ensino. As urnas já abriram na Saxónia-Anhalt e a extrema-direita pode estar à porta. A alternativa para a Alemanha, a AfD, considerada precisamente de extrema-direita, lidera as sondagens com mais de 40% das intenções de voto. Hoje corre-se a etapa final do Grande Prémio TSF Jornal de Notícias. Nesta edição vamos escutar Pedro Silva, o camisola amarela.
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0: Mais um dia com poeiras em suspensão, de acordo com a previsão do Instituto Português do Mar e da Atmosfera. Quanto a máximas, 24 para o Porto, 26 para Ponta Delgada, 28 para o Funchal. Lisboa deve chegar aos 32, 34 para Faro, 39 para Évora. Vamos à edição das 10 na TSF, Inês Duarte Coelho.
1: O exército israelita invadiu duas escolas perto da cidade de Nablus, na Cisjordânia. A agência de notícias Shuafa acrescenta que Tel Aviv está a exigir a retirada das bandeiras palestinianas dos estabelecimentos de ensino. Hoje arranca precisamente o ano letivo na Cisjordânia, com quase 900 mil estudantes inscritos. Numa região a norte da Cisjordânia, o início das aulas foi adiado por causa de uma operação policial israelita que culminou em dezenas de detenções esta manhã. Ainda desta manhã chegam também notícias de novos ataques de Israel ao sul do Líbano. Há pelo menos 4 mortos e 20 feridos, entre eles mulheres e crianças. Foi também atingido um hospital, mas não estava ninguém dentro do edifício na altura do ataque. Israel justificou o bombardeamento, dizendo que era uma resposta a drones lançados contra os militares israelitas. Tel Aviv apelou também à retirada dos habitantes da cidade de Arab Salim. Israel e o Hezbollah chegaram a um acordo para um cessar-fogo no mês de junho, mas os ataques de Israel têm continuado. Hoje há eleições no estado da Saxónia-Anhalt, no leste da Alemanha. As urnas já abriram e a extrema-direita pode estar à espreita, já atrás da porta. As eleições regionais estão a ser seguidas com muita atenção, porque pela primeira vez, desde a Segunda Guerra Mundial, o partido de extrema-direita pode liderar um governo regional. A alternativa para a Alemanha, a AfD, que é considerada precisamente de extrema-direita, está a liderar as sondagens com mais de 40% das intenções de voto, Joana Sousa Dias.
2: Pela primeira vez desde 1945, um partido considerado de extrema-direita pode chegar ao poder num governo regional do país. A Alternativa para a Alemanha lidera com larga vantagem. As sondagens mais recentes dão-lhe entre 40% e 43% dos votos. Os conservadores da CDU, partido do atual chanceler Merz, aparecem em segundo lugar com cerca de 22% a 23%. A esquerda surge em terceiro lugar, seguida do SPD e dos Verdes. Os dois estão próximos da barreira dos 5%. Se conseguirem entrar no Parlamento, podem ser decisivos para formar uma maioria sem AfD, numa altura em que as principais forças políticas rejeitam uma coligação com o partido de Ulrich Zygmunt. O antigo vendedor de perfumes de 35 anos, estrela do TikTok, tem como slogan da campanha "Tudo é possível". A imigração é um dos temas principais, com a AfD a prometer mais restrições. Também a segurança, a economia e os serviços públicos estão no centro do debate. A Saxónia-Anhalt é o estado mais envelhecido da Alemanha, tem cerca de 2,1 milhões de habitantes e perdeu população de forma significativa desde a reunificação alemã. O resultado deste domingo pode não determinar apenas quem ganha, pode também decidir quem consegue ou não formar governo. A eleição na Saxónia-Anhalt é um teste à força da extrema-direita e à capacidade dos outros partidos para a impedir de chegar ao poder.
1: E serão cerca de 1 milhão e 800 mil eleitores chamados a votar nestas eleições regionais. Ora, e hoje a delegação norte-americana chega à capital da Ucrânia, Kiev, para mais uma ronda de negociações para tentar um acordo que ponha fim a 4 anos de guerra. Steve Witkoff e Jared Kushner devem encontrar-se com o presidente Volodymyr Zelensky. Ontem estiveram em Moscovo para uma primeira reunião, desta feita com Vladimir Putin, durou mais de 3 horas. No final do encontro, o porta-voz do Kremlin, Yuri Ushakov, classificou as conversas como francas e construtivas e garantiu que a mediação da delegação norte-americana vai continuar.
3: A conversa durou mais de 3 horas, concretamente 3 horas e 10 minutos. Foi substancial, construtiva, extremamente franca e confidencial. Steve Witkoff e Jared Kushner prometeram ter em consideração as observações que receberam e levá-las para a Ucrânia nos próximos encontros em Kiev. As conversas não se limitaram a uma troca de opiniões sobre a solução para a guerra na Ucrânia. Também foram abordadas questões económicas e potenciais grandes projetos

0: O autónomo dinamarquês vai ser assinada durante esta visita uma declaração conjunta. Já na Indonésia foram suspensas as operações em 6 aeroportos, incluindo o da capital, Jakarta. O vulcão Anak Krakatoa entrou em erupção, com explosões a serem ouvidas a 700 km de distância. Só em Jakarta foram adiados ou cancelados mais de 200 voos, afetando assim 22 mil passageiros. E da Indonésia para Cabo Verde, um acidente com um autocarro na Ilha do Fogo matou 22 pessoas e feriu outras 18. O veículo transportava alunos num passeio quando saiu da estrada e caiu de uma altura de 30 metros. Além dos 22 mortos, há 18 feridos, 4 deles estão em estado grave. Para hoje está marcada uma reunião extraordinária no qual serão discutidos os apoios aos familiares das vítimas. A Câmara de São Filipe decretou 2 dias de luto municipal. O presidente e também o primeiro-ministro de Cabo Verde já manifestaram pesar às famílias das vítimas e desejaram uma rápida recuperação aos feridos. No desporto, o Sporting continua no segundo lugar do campeonato, depois de ter vencido o Nacional da Madeira por 2-0. No final da partida, em conferência de imprensa, o técnico Rui Borges destacou a consistência da equipa.
1: Controlámos o jogo de início ao fim, com bola, malta ligada, sempre concentrada em relação a esses contra-ataques. Poderíamos ter feito mais golos, merecíamos. Acho que até houve jogadores que mereciam ter feito esse golo, mas feliz por a consistência da equipa.
0: Também uma noite de sorte para o Benfica, que venceu por 3-0 o Marítimo, com 2 golos de Leandro Barreiro e 1 gol de Prestiani. Marco Silva lamentou as condições do relvado, mas deixou elogios à exibição da equipa.
2: Excelente a sensação no final do jogo, com a nossa vitória totalmente justa e com aquela energia que foi passada mais uma vez da nossa massa adepta. Pena, e torna a referir o estado em que se jogou futebol, o estado do relvado. Nada a ver com o Marítimo, claramente, são outras questões. De uma forma geral, não estou a falar do Marítimo, fez-nos a vida difícil, uma vitória totalmente justa.
0: E hoje a quinta jornada continua com mais 3 jogos, Santa Clara Rio Ave, Gil Vicente Académico de Viseu e Vitória de Guimarães, Casa Pia. Vamos ao ciclismo, porque há 8 segundos a separar o primeiro e o segundo classificado no Grande Prémio TSF Jornal de Notícias. Esta noite há decisões em Cascais, na última etapa, com Pedro Silva ainda de camisola amarela, Tiago Santos.
3: Pedro Silva tem jogado à defesa e nem a chuva no final da etapa em Castelo Branco o assustou.
4: Eu acho que a chuva até agradou, porque estava realmente muito calor e esta chuva no final acho que foi refrescante e acho que pelo menos a mim soube-me bem e pronto, acho que foi um dia de muito calor e aqui a chegada foi muito dura. Também o Tiago acabou por arrancar ali na pequena subida antes do empedrado e realmente foi um sprint muito, muito duro.
3: O ciclista da Feira dos Fares Boa Vista viu Tiago Antunes atacar numa curva e respondeu: as últimas horas são agora de estudo com o computador e também com as instruções do diretor desportivo.
4: Ainda não conheço o percurso, já vi no GPX e já vimos também o André já me deu a informação necessária e vai ser uma corrida de 90 km em que acho que vai ser muito rápida e é a última oportunidade para a maioria dos ciclistas, por isso acho que vai ser um dia de grande espetáculo.
3: O circuito de Cascais deixa Pedro Silva entusiasmado.
4: É um percurso que se enquadra às minhas características, acho que nesse aspecto estou um bocadinho mais confortável, contudo 8 segundos não dá para estar tranquilo, porque basta um azar e acabo por perder a amarela, por isso temos que estar realmente muito concentrados.
3: Pedro Silva, a 8 passagens da meta de Cascais para defender os 8 segundos de vantagem que tem para o segundo classificado.
0: E hoje há precisamente este circuito em Cascais com 8 passagens na meta para coroar o vencedor da primeira edição do Grande Prémio TSF Jornal de Notícias. 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

A música com Bob Geldof, para trás chegamos também com a música nacional de Felipe Carlson e também os All in Nothing, e até às 9:30, 10:00.

0: Bom dia, são 9:30 nos Açores.
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0: 10h58, bom dia, menos uma hora dos Açores.
1: Cinco pessoas morreram num acidente com um autocarro na Ilha do Fogo, em Cabo Verde. O veículo transportava alunos num passeio quando se despistou e caiu de uma altura de 30 metros. Neste jornal vamos recuperar o segundo dia da Festa do Avante, à boleia do secretário-geral do PCP. Paulo Raimundo participou numa iniciativa de solidariedade com Cuba na festa e exigiu ao governo português que ajude a levantar o bloqueio dos Estados Unidos. Donald Trump voltou a apontar baterias à Espanha, diz que está muito triste com a situação no país. Sem referências diretas à crise migratória em Ceuta, Trump acusa a Espanha de ter zero controle de fronteiras.

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1: Daqui a pouco, para ouvir na TSF, Direitos Constituídos, com a jornalista Rita Carvalho Pereira. Agora vamos à edição das 11, com Inês Duarte Coelho.
2: Um acidente com um autocarro na Ilha do Fogo, em Cabo Verde, matou 25 pessoas e feriu outras 18. O veículo transportava alunos num passeio quando saiu da estrada e caiu de uma altura de 30 metros. Este é já o maior acidente rodoviário de sempre em Cabo Verde. Nuno Andrade Ferreira.
3: Pelo menos 25 pessoas, a maioria das quais crianças e jovens, morreram na sequência do despiste de um autocarro ao final da tarde deste sábado na Ilha do Fogo. A história ainda tem muitas pontas soltas. Sabe-se que a viatura caiu numa ravina de cerca de 30 metros e que transportaria perto de 40 pessoas que regressariam de um passeio. Segundo informações recolhidas pela TSF, pelo menos 20 óbitos foram confirmados logo no local, incluindo do motorista. Os restantes 5 ocorreram já no Hospital Regional do Fogo, para onde foram transportadas 19 vítimas. Na manhã deste domingo, 3 permaneciam com um prognóstico reservado. Logo durante a madrugada terão sido enterradas 7 pessoas, por indicação da Delegacia de Saúde local. As operações de resgate prolongaram-se por várias horas, com as condições do terreno a dificultarem toda a logística. A equipa regional do Fogo, uma pequena unidade de saúde, foi totalmente mobilizada e está prevista a chegada ao fogo de uma equipa médica deslocada propositadamente da cidade da Praia. O Presidente da República e o Primeiro-Ministro também são esperados no fogo este domingo. Ainda não são conhecidas as causas do acidente.
2: Nuno Andrade Ferreira, o correspondente da TSF na Ilha de São Vicente, em Cabo Verde, a fazer o resumo deste acidente. A Câmara de São Filipe, aliás, decretou 2 dias de luto municipal. O Presidente e também o Primeiro-Ministro de Cabo Verde já manifestaram pesares às famílias das vítimas e desejaram uma rápida recuperação aos feridos. E há poucos minutos chegou também a notícia da morte de 2 pessoas na sequência do despiste de um automóvel na Quinta do Anjo, no concelho de Palmela, em Setúbal. A agência Lusa adianta que as vítimas mortais são um homem e uma mulher, muito jovens. As autoridades não esclareceram para já a idade concreta das vítimas. O secretário-geral do PCP exigiu ao governo que ajude a levantar o bloqueio dos Estados Unidos a Cuba. Paulo Raimundo participou numa iniciativa de solidariedade com a ilha no segundo dia da Festa do Avante. Uma festa que Paulo Raimundo conhece desde os tempos de adolescente, quando ia acampar no recinto. São memórias resgatadas ao repórter da TSF, Rui Polónio.
4: Vamos embora.
5: O balcão Paulo Raimundo vai convocando memórias.
6: Nasci nesse primeiro dia da primeira festa do Avante.
5: Mas só havia de conhecer a festa 14 anos depois, foi em 1990.
6: Mochila às costas e vinhamos um bocadinho porque ouvimos dizer que havia e havia um cartaz bom na altura. E viemos.
5: Entrou pela música, mas foram outras as imagens que ficaram na memória de Paulo Raimundo.
6: Uma exposição do Sebastião Salgado, das fotografias do trabalho. Lembro-me perfeitamente de ir a uma peça de teatro, no Avante Teatro. Na altura era aqui mais para cima, agora está lá em baixo, mas era aqui mais para cima. Acabaram a noite, sábado à noite, num bailarico na região de Setúbal. Portanto, está a ver, foi outra coisa completamente diferente. Até um bocadinho exagerado da minha parte, mas talvez há um antes e um depois da vinda da festa. Não foi por causa das questões ideológicas, foi a forma como, de facto, as pessoas, é possível as pessoas organizarem-se todas para o mesmo. É uma coisa extraordinária.
5: Afinal, o Avante não é só para os comunistas.
6: É uma festa com paredes de vidro. E nós queremos que assim seja. Mas também é um, diria assim, um quebra-preconceitos para com o PCP. É um quebra-preconceitos, quer dizer. Não é porque levam aqui uma doutrina de manhã à noite, com os discursos do Lenin, nada disso.
5: Ao longo dos anos a festa foi mudando.
6: Era tudo terra batida, passavam umas cisternas de água, mandar água para o chão para não levantar pó, pronto. Ou seja, as circunstâncias vão mudando, A festa vai se mantendo e vamos descobrindo novas formas de viver a festa. Eu estou nesta fase.
5: De secretário-geral.
6: Olha, eu posso confessar uma coisa em primeira mão. Eu pensava que ia ser pior. Eu pensava que a festa do secretário-geral ia ser pior antes. Mas é boa. É uma festa diferente, mas boa da mesma maneira.
5: E lembra a centralidade da política no Avante.
6: Esta festa de hoje, destes 50 anos, também é a grande festa da vitória contra o pacote laboral. Tem que ser isso também.
5: E enquanto canta a vitória, Paulo Raimundo já vê novas batalhas no horizonte.
6: Olha, são tempos muito difíceis e até roçar um bocadinho os sombrios. Terá que ser um ano de muita luta, muita resposta, de muita mobilização para travar o mais possível. Não é apenas o governo, é o governo e é a política, porque a política em curso não é apenas da responsabilidade do governo.
5: Mas no futuro imediato há outras prioridades.
6: Vamos jantar ao Alentejo. Agora, em que parte do Alentejo é que eu não faço ideia ainda? Que não se come mal em lado nenhum. E portanto vamos aproveitar para ir comer qualquer coisa.
2: E Paulo Raimundo volta hoje à quinta data lá, no Seixal, para fazer o discurso de encerramento, o habitual comício desta tarde na festa do Avante, que está a festejar este ano 50 anos. Donald Trump voltou a criticar a política de migração espanhola. Numa mensagem na rede social True Social, o presidente dos Estados Unidos afirmou estar muito triste com a situação no país. Sem referências diretas à crise migratória em

0: Uma primeira reunião com Vladimir Putin durou mais de 3 horas, esse encontro. No final, o porta-voz do Kremlin, Yuri Ushakov, classificou a conversa como franca e construtiva e garantiu que a mediação da delegação norte-americana vai continuar. A Rússia e a Ucrânia anunciaram uma pausa nos ataques até amanhã. Esta trégua de 3 dias serve para criar as tais condições de segurança para a visita dos representantes dos Estados Unidos, que devem chegar daqui a pouco a Kiev. Há, entretanto, um novo balanço do número de mortos nas cheias no Nepal e no Tibete. Morreram 1.372 pessoas. As operações de busca e salvamento continuam. Há ainda 5.500 pessoas desaparecidas. Vamos até a Alemanha porque hoje há eleições no estado da Saxónia-Anhalt. No leste da Alemanha, as urnas já abriram esta manhã e a extrema-direita pode estar à espreita. Estas eleições regionais estão a ser seguidas com muita atenção porque, pela primeira vez desde a Segunda Guerra Mundial, um partido de extrema-direita pode liderar um governo regional. A alternativa para a Alemanha, a AfD, lidera as sondagens com mais de 40% das intenções de voto, Joana de Sousa Dias.
1: Pela primeira vez desde 1945, um partido considerado de extrema-direita pode chegar ao poder num governo regional do país. A Alternativa para a Alemanha lidera com larga vantagem. As sondagens mais recentes dão-lhe entre 40% e 43% dos votos. Os conservadores da CDU, partido do atual chanceler Merz, aparecem em segundo lugar com cerca de 22% a 23%. A esquerda surge em terceiro lugar, seguida do SPD e dos Verdes. Os dois estão próximos da barreira dos 5%. Se conseguirem entrar no Parlamento, podem ser decisivos para formar uma maioria sem AfD, numa altura em que as principais forças políticas rejeitam uma coligação com o partido de Ulrich Zygmunt. O antigo vendedor de perfumes de 35 anos, estrela do TikTok, tem como slogan da campanha "Tudo é possível". A imigração é um dos temas principais, com a AfD a prometer mais restrições. Também a segurança, a economia e os serviços públicos estão no centro do debate. A Saxónia-Anhalt é o estado mais envelhecido da Alemanha, tem cerca de 2,1 milhões de habitantes e perdeu população de forma significativa desde a reunificação alemã. O resultado deste domingo pode não determinar apenas quem ganha, pode também decidir quem consegue ou não formar governo. A eleição na Saxónia-Anhalt é um teste à força da extrema-direita e à capacidade dos outros partidos para a impedir de chegar ao poder.
0: Urnas abertas no leste da Alemanha, já votou precisamente o líder da Alternativa para a Alemanha, da AfD, esta manhã, colocou o voto há pouco. São cerca de 1 milhão e 800 mil eleitores que são chamados a votar nestas eleições regionais. As forças israelitas invadiram 2 escolas perto da cidade de Nablus, na Cisjordânia. A agência de notícias Wafa acrescenta que Tel Aviv está a exigir a retirada das bandeiras palestinianas dos estabelecimentos de ensino. Hoje arranca o ano letivo na Cisjordânia, com quase 900 mil estudantes inscritos. Numa região a norte da Cisjordânia, o início das aulas foi adiado, precisamente por causa de uma operação policial israelita que culminou esta manhã em dezenas de detenções. Também desta manhã chegam notícias de novos ataques de Israel, mas ao sul do Líbano também. Há pelo menos 4 mortos e 20 feridos, entre eles mulheres e crianças. Israel atingiu também um hospital, mas não estava ninguém no edifício no momento do ataque. Israel justificou o bombardeamento, dizendo que era uma resposta a drones lançados contra os militares israelitas. Recordar que Israel e Hezbollah chegaram a um acordo para um cessar-fogo no mês de junho, mas os ataques israelitas continuam. A fechar este jornal, nota para o desporto. Ontem foi uma noite de triunfos para o Sporting e também para o Benfica. Os Leões continuam a ocupar o segundo lugar do campeonato, venceram o Nacional da Madeira por 2-0. Ontem o Benfica venceu por 3-0, também na visita ao Marítimo, com 2 golos de Leandro Barreiro e 1 golo de Prestiani. A 5ª jornada do campeonato continua hoje com 3 jogos, Santa Clara, Rio Ave, Gil Vicente, Académico de Viseu e Vitória de Guimarães, Casa Pia.
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tarde, sejam bem-vindos. Está no ar mais uma edição do programa Bastidores. Hoje a viagem faz-se através de canções que fizeram história ao longo das últimas décadas, sucessos que marcaram o tempo da rádio. Para o início, escolhemos os Queen, a banda de Freddie Mercury, com Another One Bites the Dust. Teremos já de seguida Chris Tea, Gombay Dance Band, Barry White e a Gloria Gaynor. Já ficamos com Body Rock, Maria Vidal, a próxima a subir ao palco desta edição de Bastidores.

versão original pertence aos Jackson 5, data de 1971, mas foi em 1974 que Gloria Gaynor deu no fundo a esta canção. Falamos de Never Can Say Goodbye, também popularizada em 1987 pela banda pop britânica de Common Arts. Entramos agora na segunda parte com Irene Cara, ainda F.R. David, Kim Wilde e os Arrangers. Deixa-se ficar por aí. Uma vez mais, boa tarde.

final reservamos a presença de Fergal Sharkey. O tema chama-se A Good Heart. Marco Pimentel esteve na condução técnica do programa. Eu sou José Francisco Andrade, responsável por toda a música que aqui passou nos últimos cerca de 40 minutos. Espero, por isso, que o programa tenha sido do seu agrado.

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0: 11h58, menos uma hora nos Açores.
1: Minutos a Kiev, a delegação norte-americana, Steve Witkoff e Jared Kushner vão reunir-se com o presidente Volodymyr Zelensky. O encontro acontece depois de uma primeira reunião com Vladimir Putin ontem e de um apelo deste domingo do Papa Leão XIV. Hoje há eleições na Saxony-Anhalt, os líderes dos dois principais partidos já votaram, a AfD da extrema-direita segue com vantagem. Nesta edição vamos escutar o líder da CDU, o partido do chanceler alemão, que diz que agora o destino está nas mãos do povo. Há um novo balanço do número de mortos nas cheias no Nepal e no Tibete. Morreram 1.372 pessoas. As operações de busca e salvamento continuam. Há 5.500 pessoas desaparecidas.
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0: Hoje vai ser mais um dia com poeiras em suspensão, de acordo com a previsão do Instituto Português do Mar e da Atmosfera, que aponta 24 graus de máxima para o Porto, 26 para Ponta Delgada, 28 para o Funchal, 32 para Lisboa, 34 para Faro e 39 para Évora. Vamos à edição do meio-dia na TSF, Inês Duarte Coelho.
1: Chegou há poucos minutos a Kiev a delegação norte-americana. Steve Witkoff e Jared Kushner foram recebidos por Volodymyr Zelensky. Da parte da tarde vão todos reunir-se para avaliar um plano de paz para a Ucrânia. Ontem a delegação esteve em Moscovo para uma primeira reunião com Vladimir Putin. Durou mais de 3 horas o encontro. No final, o porta-voz do Kremlin, Yuri Ushakov, classificou as conversas como francas e construtivas e garantiu que a mediação da delegação norte-americana vai continuar. Entretanto, a Rússia e a Ucrânia anunciaram uma pausa nos ataques até amanhã. Esta trégua de 3 dias serve precisamente para criar condições de segurança para a visita dos representantes dos Estados Unidos. Ora, e quem está atento ao que se passa na Ucrânia é o Papa Leão XIV, que voltou a apelar ao fim do conflito. Na habitual oração de domingo, esta manhã, o chefe da Igreja Católica lamentou a morte de mais inocentes na Ucrânia, disse partilhar a angústia e o medo do povo ucraniano e deixou uma mensagem para os mediadores.
3: Rivolgo un nuovo appello a mettere fine alla violenza.
4: Renovo o apelo para que se ponha fim à violência, para que se pare a destruição e para que se abram os corações ao diálogo e à paz. Espero que os esforços nos últimos dias para retomar as negociações tragam frutos concretos e abram espaço à diplomacia. Elevemos a nossa oração ao Senhor para que prevaleça a concórdia em todos os conflitos do mundo.
1: A mensagem do Papa Leão XIV para os negociadores de paz. É importante recordar que chegou precisamente há poucos minutos esta delegação norte-americana que vai discutir com Volodymyr Zelensky um plano de paz para a Ucrânia. Estão abertas as urnas no estado da Saxony-Anhalt, no leste da Alemanha, e os líderes dos dois principais partidos já votaram. As últimas sondagens dão vantagem à AfD, da extrema-direita, com mais de 40% das intenções de voto. O líder da Alternativa para a Alemanha foi o primeiro a chegar numa lambreta azul, mas foi o líder da CDU, o partido do chanceler alemão, o primeiro a falar aos jornalistas. Sven Schulz reconheceu que foi uma campanha difícil, mas lembra que agora é a vez do povo decidir.
4: Tem sido um período desafiador, devo dizer isso abertamente, e um período verdadeiramente exaustivo, tanto física como mentalmente. Mas agora estou ansioso porque agora cabe ao povo aqui na Saxony-Anhalt fazer com que as suas vozes sejam ouvidas. Espero poder comemorar uma grande afluência às urnas hoje. A primeira projeção será divulgada às 18h. O resultado final provavelmente não será divulgado muito tarde, porque houve uma participação enorme na votação por correio, que também precisará ser contabilizada. Portanto, agora, como eu disse, depende do povo. Esta é uma eleição democrática. Vamos esperar para ver.
1: Estas eleições regionais estão a ser seguidas com muita atenção porque, pela primeira vez desde a Segunda Guerra Mundial, um partido de extrema-direita pode liderar precisamente este governo regional. É o que explica a correspondente da TSF na Alemanha, Joana de Sousa Dias.
5: Pela primeira vez desde 1945, um partido considerado de extrema-direita pode chegar ao poder num governo regional do país. A Alternativa para a Alemanha lidera com larga vantagem. As sondagens mais recentes dão-lhe entre 40% e 43% dos votos. Os conservadores da CDU, partido do atual chanceler Merz, aparecem em segundo lugar com cerca de 22% a 23%. A esquerda surge em terceiro lugar, seguida do SPD e dos Verdes. Os dois estão próximos da barreira dos 5%. Se conseguirem entrar no Parlamento, podem ser decisivos para formar uma maioria sem AfD, numa altura em que as principais forças políticas rejeitam uma coligação com o partido de Ulrich Zygmunt. O antigo vendedor de perfumes de 35 anos, estrela do TikTok, tem como slogan da campanha "Tudo é possível". A imigração é um dos temas principais, com a AfD a prometer mais restrições. Também a segurança, a economia e os serviços públicos estão no centro do debate. A Saxónia-Anhalt é o estado mais envelhecido da Alemanha, tem cerca de 2,1 milhões de habitantes e perdeu população de forma significativa desde a reunificação alemã. O resultado deste domingo pode não determinar apenas quem ganha, pode também decidir quem consegue ou não formar governo. A eleição na Saxónia-Anhalt é um teste à força da extrema-direita e à capacidade dos outros partidos para a impedir de chegar ao poder.
1: São cerca de 1 milhão e 800 mil eleitores que são chamados a votar nas eleições regionais de hoje na Saxónia-Anhalt, o estado do leste da Alemanha. Um acidente com um autocarro na Ilha do Fogo, em Cabo Verde, matou 25 pessoas e feriu a outras 18. O veículo transportava alunos num passeio quando se despistou, saiu da estrada e caiu de uma altura de 30 metros. Este já é o maior acidente rodoviário de sempre em Cabo Verde, Nuno Andrade Ferreira.
6: Pelo menos 25 pessoas, a maioria das quais crianças e jovens, morreram na sequência do despiste de um autocarro ao final da tarde deste sábado na Ilha do Fogo. A história ainda tem muitas pontas soltas. Sabe-se que a viatura caiu numa ravina de cerca de 30 metros e que transportaria perto de 40 pessoas que regressariam de um passeio. Segundo informações recolhidas pela TSF, pelo menos 20 óbitos foram confirmados logo no local, incluindo do motorista. Os restantes 5 ocorreram já no Hospital Regional do Fogo, para onde foram transportados.

0: Ferreira, o correspondente da TSF na Ilha de São Vicente, em Cabo Verde, a fazer o resumo deste acidente. A Câmara de São Filipe decretou 2 dias de luto municipal. O Presidente e também o Primeiro-Ministro de Cabo Verde já manifestaram pesar às famílias das vítimas e desejaram uma rápida recuperação aos feridos. Entretanto, chega também a notícia da morte de 2 pessoas na sequência de um despiste de um automóvel na Quinta do Anjo, no concelho de Palmela, em Setúbal. A agência Lusa adianta que as vítimas mortais são um homem e uma mulher muito jovens. As autoridades não esclareceram a idade concreta das vítimas mortais. Donald Trump voltou a criticar a política de migração espanhola numa mensagem na rede True Social. O presidente dos Estados Unidos afirmou estar muito triste com a situação no país. Sem referências diretas à crise migratória em Ceuta, Trump acusou Espanha de ter 0 controle das fronteiras. Não é a primeira vez que o presidente norte-americano faz críticas ao governo de Pedro Sánchez. Na semana passada, definiu Espanha como um país arruinado, com milhares de pessoas a invadi-lo. Donald Trump considerou ainda que Espanha não está a comportar-se bem em relação à NATO e que não está a pagar o que deveria pagar aos países aliados. Há ainda um novo balanço do número de mortes nas cheias no Nepal e também no Tibete. Foi atualizado esta manhã, morreram 1.372 pessoas. As operações de busca e salvamento continuam, há ainda a registar 5.500 pessoas desaparecidas. Vamos ao desporto, porque há 8 segundos a separar o primeiro e o segundo classificados no Grande Prémio TSF-JN. Esta noite há decisões em Cascais, com Pedro Silva ainda de camisola amarela. Tiago Santos.
1: Pedro Silva tem jogado à defesa, a ir em a chuva no final da etapa em Castelo Branco o assustou.
2: Eu acho que a chuva até agradou, porque estava realmente muito calor e esta chuva no final acho que foi refrescante e acho que pelo menos a mim soube-me bem e pronto, acho que foi um dia de muito calor e aqui a chegada foi muito dura. Também o Tiago acabou por arrancar ali na pequena subida antes do empedrado e realmente foi um sprint muito, muito duro.
1: O ciclista da Feira dos Estados Boa Vista viu Tiago Antunes atacar numa curva e respondeu: as últimas horas são agora de estudo com o computador e também com as instruções do diretor desportivo.
2: Ainda não conheço o percurso, já vi no GPX e já vimos também o André já me deu a informação necessária e vai ser uma corrida de 90 km em que acho que vai ser muito rápida e é a última oportunidade para a maioria dos ciclistas, por isso acho que vai ser um dia de grande espetáculo.
1: No circuito de Cascais deixa Pedro Silva entusiasmado.
2: É um percurso que se enquadra às minhas características, acho que nesse aspecto estou um bocadinho mais confortável, contudo 8 segundos não dá para estar tranquilo, porque basta um azar e acabo por perder a amarela, por isso temos que estar realmente muito concentrados.
1: Pedro Silva a 8 passagens da meta de Cascais para defender os 8 segundos de vantagem que tem para o segundo classificado.
0: Ora, e hoje, quarta e última etapa deste Grande Prémio TSF Jornal de Notícias, com este circuito em Cascais com 8 passagens na meta, para coroar precisamente o vencedor desta primeira edição. 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No futebol, foi uma noite de vitórias para Sporting e Benfica. Os Leões continuam no segundo lugar do campeonato, venceram o Nacional da Madeira por 2-0. Também o Benfica venceu por 3-0 ontem o Marítimo. A quinta jornada do campeonato continua hoje com 3 jogos. Santa Clara, Rio Ave, Gil Vicente Académico de Viseu e Vitória de Guimarães, Casa Pia.
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6: Passam agora 15 minutos das 11 e agora ficamos com o paralelo euro-atlântico com o eurodeputado André Franqueira Rodrigues.

0: O que está esgotado não se remenda, substitui-se. O modelo que trouxe os Açores até aqui não é necessariamente o que nos vai levar mais longe. Como qualquer modelo, serviu uma época e essa época acabou. Precisamos de uma economia que compita, não que se esgote. De qualificações que fixem crescimento e futuro, não que alimentem partidas. De uma demografia enfrentada com política a sério, não com discursos de circunstância. De uma autonomia que ouse decidir, não apenas administrar. De uma Europa que se reforce por dentro para se defender face ao exterior. Ora, nada disto se resolve sozinho e nada disto se deve resolver devagar. 40 anos de Europa, 50 anos de autonomia, a pergunta já não é sobre o que conquistamos, mas se temos coragem para mudar o que é preciso para conquistar o que ainda falta. Deixo aqui algumas perguntas, cujas respostas ainda temos de preparar todos juntos. Primeiro, quem vai trabalhar nos Açores daqui a 20 anos e em que setores? Nascem cada vez menos açorianos, os que se formam vão embora, os que ficam envelhecem. Isto não é um problema para o futuro. É um problema de hoje que ainda tratamos como se fosse de amanhã. Porque crescemos tão pouco, com tanto fundo europeu? 40 anos de apoio comunitário e continuamos a não discutir produtividade a sério. O dinheiro chegou, o modelo para o gastar é ainda o mesmo, enquanto o futuro já se joga na inteligência artificial, nas qualificações para a usar, no seu impacto social e económico. Formamos gente para ficar ou para sair? Formamos bons profissionais e despedimos-nos deles no aeroporto. Isso não é falha de sistema, é o sistema a funcionar exatamente como está desenhado. A autonomia é para gerir ou é para transformar? 50 anos depois, ainda há quem confunda autonomia com gestão de rotina. Autonomia sem ousadia é só descentralização de burocracia. As ilhas cabem no plano da Europa ou são um anexo? Elas não só cabem como acrescentam, mas continuamos com regras pensadas para o continente, prazos iguais para quem tem comboio e para quem depende de barco e avião. Uma igualdade disfarçada que, na prática, só pode ser desigualdade. Vamos continuar a exportar jovens e importar promessas? Todos os ciclos eleitorais prometem fixar população. Todos os seguintes explicam porque é que isto não foi possível. Ora, os jovens não esperam pela próxima promessa. Simplesmente fazem as malas. E no fim, a pergunta que resume todas as outras: temos mesmo coragem para mudar ou só é para comemorar? É certo que comemorar é seguro, mudar é arriscado, mas só um dos dois resolve alguma coisa. Nenhuma destas perguntas se responde sozinha, nem se responde de um dia para o outro, mas todas têm de começar a ser respondidas agora, coletivamente. Que as comemorações que estamos a viver sirvam para lançar pontos para o futuro e para questionar mais do que para exaltar. Até para a semana.
1: Ficamos com o paralelo euro-atlântico com o eurodeputado André Francara Rodrigues, já a seguir, no regresso à música, também a Maura e os SOS Band.

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Temperatura a esta hora em Ponta Delgada de 24 graus, a umidade relativa está situada nos 88%, quanto à previsão para hoje do Instituto Português do Mar e da Atmosfera. Para o Grupo Oriental é de um dia com o céu muito nublado, temporariamente com algumas abertas, também com a previsão de chuva fraca ou chuviscos, e ainda também com condições favoráveis à formação de neblinas, em especial na costa sul. Vento sudoeste lançoso, entre os 10 e os 20 km/h, a rodar temporariamente para sul durante a tarde. Esta é a previsão para este domingo. Quanto à temperatura máxima prevista para hoje, é de 26 graus para Ponta Delgada.

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0: Muito boa tarde, meio-dia e 58 é menos uma hora nos Açores.
1: Pode estar à espreita uma vitória da AfD, da extrema-direita, na Alemanha. Hoje há eleições regionais no estado da Saxónia-Anhalt. Nesta edição vamos conferir as expectativas dos líderes dos dois maiores partidos. O Presidente da República e o Primeiro-Ministro enviaram as condolências às vítimas do acidente na Ilha do Fogo, em Cabo Verde. Morreram 25 pessoas no despiste de um autocarro. É já o maior acidente rodoviário de sempre em Cabo Verde. Há 7 distritos sob aviso amarelo por causa do tempo quente, mas ontem uma queda repentina de granizo e vento forte danificou cerca de 30 casas no concelho de Albergaria Velha, no distrito de Aveiro. Neste jornal vamos percorrer a área afetada à boleia da Presidente da Junta de Freguesia de Branca.
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0: É um domingo com céu azul, descida dos valores da temperatura que se sentem sobretudo no norte e centro. No entanto, o IPMA avisa, continuam as poeiras em suspensão. Nos Açores, conto com céu pouco nublado e na Madeira, céu muito nublado com boas abertas na vertente sul e nas terras altas. Avançamos agora com as notícias à uma. A edição é da jornalista Inês Duarte Coelho.
1: O Presidente da República enviou as condolências às vítimas do acidente na Ilha do Fogo, em Cabo Verde. Numa nota divulgada esta manhã no site da Presidência, António José Seguro adianta que falou com o homólogo cabo-verdiano, José Maria Neves, e que lhe transmitiu precisamente estas condolências pelo acidente trágico. O chefe de Estado fez também votos de uma recuperação rápida aos feridos. Numa outra nota que, entretanto, chega também à redação da TSF, o primeiro-ministro Luís Montenegro manifestou também uma profunda consternação pelo acidente e endereçou as sentidas condolências também a Cabo Verde e a solidariedade de Portugal com a ilha. Este acidente com um autocarro na Ilha do Fogo, em Cabo Verde, matou 25 pessoas e feriu outras 18. O veículo transportava alunos num passeio. Quando saiu da estrada, despistou-se e caiu numa altura de 30 metros. Este é já o maior acidente rodoviário de sempre em Cabo Verde. A Câmara de São Filipe decretou 2 dias de luto municipal. O presidente e também o primeiro-ministro de Cabo Verde já se manifestaram com a pesar às famílias das vítimas e a desejar uma rápida recuperação aos feridos. O Instituto Português do Mar e da Atmosfera colocou 7 distritos de Portugal continental sob aviso amarelo devido ao tempo quente. São eles Castelo Branco, Porto Alegre, Lisboa, Setúbal, Évora, Beja e Faro. As temperaturas médias deverão rondar os 35 graus. O aviso está em vigor até amanhã. Mas ontem, uma queda repentina de granizo e vento forte danificou cerca de 30 casas no concelho de Albergaria Velha, no distrito de Aveiro. A freguesia de Branca foi a mais afetada. A presidente da Junta, Sandra Marcelino, percorreu a área afetada esta manhã e adianta um primeiro balanço dos prejuízos.
2: Umas 30 casas que terão sido afetadas, alguns telhados que ficaram danificados, não integralmente, mas com pequenas perdas de telhas. E depois as telhas ao cair danificaram automóveis, árvores tombadas também algumas, uma esplanada de um café que foi literalmente pulverizada, digamos assim. Havia pessoas até na altura que estavam lá fora e tiveram de fugir a correr, a recolher-se no interior do estabelecimento, porque aquilo foram poucos minutos, mas com uma intensidade medonha.
1: As contas ainda estão a ser feitas, mas a Presidente da Junta, Sandra Marcelino, calcula que os danos cheguem aos milhares de euros, porque explica à TSF, a tempestade foi muito forte.
2: Foi muito forte. Foram poucos minutos, 10 minutos, se tanto, mas muito forte mesmo. E o granizo, eram pedras, algumas, os populares dizem que tinham cerca de 3 centímetros de diâmetro. E nota-se, por exemplo, nos estores das casas, o impacto das pedras provocou a molga delas. Tudo contabilizado, deverá ascender a alguns milhares, sim.
1: Danos ainda por contabilizar desta queda repentina de granizo e de vento forte ontem, a que danificou 30 casas no concelho de Albergaria a Velha. E pode estar à espreita uma vitória da AfD, da extrema-direita, na Alemanha. Hoje há eleições regionais no estado da Saxónia-Anhalt. As urnas já estão abertas e os líderes dos dois principais partidos já votaram. As últimas sondagens dão vantagem à AfD, com mais de 40% das intenções de voto. O líder da Alternativa para a Alemanha foi o primeiro a chegar às secções de voto, numa lambreta azul. Chegou otimista e com a certeza de que vai ser eleito.
3: O que estamos a viver aqui e agora, dá para ver quantas pessoas estão aqui cheias de esperança. E a atmosfera que temos aqui é simplesmente fantástica, um espírito de otimismo. Essa é a imagem que este país precisa para que avance novamente, para que tenhamos novos começos, para que possamos superar as divisões. E é isso que eu quero fazer depois da eleição. Precisamos de nos unir novamente, é incrivelmente importante. E esse dia começa aqui e agora, a 6 de setembro, na Saxónia-Anhalt.
1: Já o líder da CDU, o partido do chanceler alemão, reconheceu que foi uma campanha difícil, mas lembra que agora é a vez do povo decidir.
4: Tem sido um período desafiador, devo dizer isso abertamente. e um período verdadeiramente exaustivo, tanto física como mentalmente. Mas agora estou ansioso, porque agora cabe ao povo aqui na Saxónia-Anhalt fazer com que as suas vozes sejam ouvidas. Espero poder comemorar uma grande afluência às urnas hoje. A primeira projeção será divulgada às 18h. O resultado final provavelmente não será divulgado muito tarde, porque houve uma participação enorme na votação por correio, que também precisará ser contabilizada. Portanto, agora, como eu disse, depende do povo. Esta é uma eleição democrática. Vamos esperar para ver.
1: As eleições regionais estão a ser seguidas, por isso, com muita atenção, porque pela primeira vez desde a Segunda Guerra Mundial, um partido de extrema-direita pode liderar um governo regional, mas, Joana Sousa Dias, a AfD ainda não pode cantar vitória. Há contas a fazer.
5: Apesar das sondagens darem à AfD uma vitória confortável, que pode ir dos 40% aos 43%, ainda nada está decidido. Isto porque o futuro do próximo governo depende também do resultado dos pequenos partidos e se estes conseguem ou não os 5% para entrar no Parlamento Regional. Esta é a cota mínima. Certo é que se a Alternativa para a Alemanha chegar à maioria absoluta, Ulrich Siegmund, o candidato principal, será o ministro-presidente da Saxónia-Anhalt, o primeiro governo de extrema-direita na Alemanha desde o nazismo. Se a AfD não conseguir a maioria absoluta, já disse que não está disponível, não está disposta a unir-se com outros partidos, o que obriga os conservadores da CDU a fazer contas. São cenários complicados que não se vão resolver hoje. Até ao meio-dia já tinham votado 34,7% dos eleitores em 2021. Para termos uma comparação, os números eram de 22,4%. Ulrich Siegmund, ou Uli, como lhe chamam os simpatizantes, como lhe chamaram durante toda a campanha, já votou, chegou numa moto azul com a mulher, a qual utilizou também durante a campanha. Já o líder da CDU, Sven Schulz, também já votou, disse depois do voto, Dan, warten wir mal ab, agora vamos esperar para ver. Estas são umas eleições regionais, mas todo o país está atento, todo o país está a ver. Um governo regional de extrema-direita pode ter consequências também para o governo federal alemão.
1: Joana Sousa Dias, a correspondente da TSF na Alemanha, a trazer um resumo das primeiras horas desta afluência às urnas na Saxónia-Anhalt. São cerca de 1 milhão e 800 mil eleitores que são então chamados para votar nestas eleições regionais, com a extrema-direita a poder aqui alcançar uma vitória.

0: de segurança para a visita dos representantes dos Estados Unidos, Steve Witkoff e Jared Kushner, que já estão reunidos por esta altura com Volodymyr Zelensky. E também quem está atento ao que se passa na Ucrânia é o Papa Leão XIV, que voltou a apelar ao fim do conflito. Na habitual oração de domingo, esta manhã, o chefe da Igreja Católica lamentou a morte de mais inocentes na Ucrânia, disse partilhar a angústia e o medo do povo ucraniano e deixou uma mensagem para estes negociadores de paz.
1: Rivolgo un nuovo appello a mettere fine alla violenza.
2: Renovo o apelo para que se ponha fim à violência, para que se pare a destruição e para que se abram os corações ao diálogo e à paz. Espero que os esforços nos últimos dias para retomar as negociações tragam frutos concretos e abram espaço à diplomacia. Elevemos a nossa oração ao Senhor para que prevaleça a concórdia em todos os conflitos do mundo.
0: O apelo do Papa Leão XIV esta manhã aos enviados da Casa Branca, aos enviados de Donald Trump até Kiev, que já estão por esta altura reunidos com Volodymyr Zelensky, o presidente ucraniano, para tentarem encontrar um fim para uma guerra que já dura há 4 anos. No futebol foi uma noite de vitórias para Sporting e Benfica. O Sporting continua a ocupar o segundo lugar do campeonato, venceu o Nacional da Madeira por 2-0. Ontem também o Benfica triunfou, venceu por 3-0 o Marítimo, com 2 golos de Leandro Barreiro e 1 golo de Prestiani. A quinta jornada continua hoje com 3 jogos, Santa Clara a Rio Ave, o Gil Vicente a receber o Académico de Viseu e o Vitória de Guimarães a defrontar o Casa Pia.
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1: Vamos à entrevista TSF-JN desta semana. Quer atrair alunos estrangeiros, empresas e emprego qualificado para a região do Porto. Promete não competir com a Universidade do Porto, mas complementar com uma

0: formação mais próxima do mercado laboral dos novos tempos. Vai receber dinheiro do PTRR para não penalizar o orçamento do ensino superior e acredita que dentro de 5 anos terá uma universidade de topo. Paulo Pereira é o reitor da nova Universidade Técnica do Porto, que nasce do extinto Politécnico. É o convidado esta semana da entrevista TSF-JN com Dora Pires, da TSF, e João Nogueira, do JN.
1: Nasceu em Albergaria Velha há 62 anos, fez da educação e do ensino uma forma de vida. Licenciado em Educação Física, fez mestrado e doutoramento em Ciências da Educação. É professor na Escola Superior de Educação no Instituto Politécnico do Porto há cerca de 30 anos e foi aqui que chegou a presidente. No ano passado, propôs passar este Politécnico à Universidade e já este ano conseguiu. De resto, acaba de ser eleito reitor da nova Universidade Técnica do Porto e é precisamente por isso que Paulo Pereira é o convidado da entrevista TSF-JN. Muito bem-vindo, professor. Obrigada por aceitar este nosso convite. Agora que está prestes a começar um novo ano letivo, calculo que até tenha alunos que, quando se inscreveram-se no Politécnico e, nesta altura, vão estudar na Universidade Técnica do Porto. Antes de mais, o que é que vai mudar na vida deles?
2: Antes de mais, portanto, cumprimentar e agradecer o convite da TSF para participar, portanto, nesta entrevista. Portanto, as alterações não serão significativas, portanto, os estudantes candidataram-se, conforme referiu, portanto, o concurso nacional de acesso ao Instituto Politécnico do Porto, e agora são, portanto, por força do decreto-lei da criação da Universidade Técnica do Porto, serão estudantes da Universidade Técnica do Porto. Nós vamos, portanto, o processo de transformação da Universidade, portanto, ela está prevista, portanto, para funcionar através de uma comissão instaladora durante 5 anos e após esse período, portanto, deixará de estar em regime de instalação. Mas, basicamente, portanto, aquilo que nós vamos fazer, portanto, é manter a identidade politécnica, construindo progressivamente aquilo que é, de facto, a componente universitária dos cursos. E os cursos vão
1: portanto, para já não altera nada, não é?
2: Para já, de facto, não há grandes alterações, portanto, mas a oferta formativa, os planos de estudos, tudo está a ser feito no sentido de adaptação àquilo que será a Universidade Técnica, portanto, uma formação universitária relativamente às escolas que serão de natureza universitária. Portanto, isto é, do ponto de vista, portanto, da instituição, nós teremos 5 escolas de natureza universitária e 4 escolas de natureza politécnica. Portanto, nas escolas de natureza universitária, de facto, a formação vai se tornando, portanto, progressivamente mais adaptada ao ensino universitário e à investigação também.
1: Diria, professor, ou melhor, senhor reitor, diria que isto é sobretudo uma questão de prestígio, de reconhecimento dos diplomas e até de facilidade no acesso ao emprego.
2: A transformação em universidade, ela é fundamentalmente o resultado de um processo de desenvolvimento progressivo e sustentado ao longo de décadas. Isto é, portanto, o Politécnico do Porto tem 40 anos era, portanto, a maior instituição do ensino superior politécnico, portanto, o Politécnico do Porto, e progressivamente, portanto, nós fomos adaptando quer a nossa formação, quer do ponto de vista da investigação. Nós temos a investigação aplicada, mas também temos a investigação fundamental, portanto, aquilo que é a formação e a investigação, ela foi-se adequando também àquilo que é o modelo de natureza universitária. Partimos com uma base extremamente sólida, somos largamente o Instituto Politécnico, portanto, éramos o Instituto Politécnico maior do país. A Universidade Técnica do Porto hoje é, no fundo, a 4ª instituição com o maior número de vagas no concurso nacional de acesso e é, portanto, em termos de ocupação, da percentagem de ocupação das vagas, a 2ª instituição do ensino superior em Portugal, portanto, logo a seguir à Universidade do Porto.
1: Mas vão criar novos cursos, novos mestrados, doutoramento, o que é que passam a poder fazer que antes não podiam fazer como Politécnico?
2: A Universidade Técnica do Porto surge alicerçada em 4 dimensões estratégicas. Portanto, a primeira é sermos uma alavanca para a qualificação. O que é que isso significa? Nós estamos sediados numa área, que é a área metropolitana do Porto, e na comunidade intermunicipal do Tâmega Sousa, que em termos populacionais nós estamos a falar, portanto, de 2,2 milhões de pessoas, e o que é que se verifica? Portanto, esta região, a área metropolitana do Porto, é aquela que, em termos do ponto de vista da oferta formativa do ensino universitário, da que tinha menor percentagem, portanto, uma reduzida percentagem. Estamos a falar de só 40% dos alunos que frequentam o ensino superior na área metropolitana do Porto tinham acesso ao ensino universitário público, portanto, é a menor percentagem a nível nacional. Com a criação da Universidade Técnica do Porto, vai-se aumentar substancialmente aquilo que é a oferta do ensino universitário público nesta região, portanto, evitando o quê? Fundamentalmente evitando que muitos alunos tenham que se deslocar para outras regiões para frequentar o ensino universitário, perdendo no fundo talento e reduzir, de facto, a qualificação dos nossos jovens, portanto, nesta região. Portanto, nós situamos também numa região que é com forte dinamismo do ponto de vista empresarial, portanto, com emprego, um aumento cada vez maior, portanto, do emprego qualificado e das startups. E o que é que se verifica? Verifica-se, portanto, que as empresas, mesmo as empresas inovadoras, têm um nível de empregabilidade dos doutorados relativamente reduzido. Só uma em cada cinco empresas, portanto, emprega, de facto, recursos humanos doutorados. Nós estamos a apostar, portanto, aquilo que perguntou hoje, nós estamos a apostar, portanto, nos doutoramentos em contextos empresariais, portanto, em contextos não académicos, no fundo fazendo a formação de recursos humanos altamente qualificados para poder desenvolver, do ponto de vista tecnológico e do ponto de vista de inovação, as empresas. Portanto, isto é um aspecto também importante do ponto de vista da estrutura do país, do ponto de vista económico, fundamental. Por outro lado, nós sabemos, portanto, que na globalização da economia, o que é que os investidores e as empresas procuram, portanto, os investidores e as empresas estrangeiras procuram? Procuram, fundamentalmente, recursos humanos qualificados e procuram capacidade de investigação e desenvolvimento dos territórios onde se pretende sediar. E a Universidade Técnica do Porto vai, no fundo, permitir de facto, esse aumento da qualificação, portanto, dos recursos humanos, vai permitir, portanto, também esse aumento da capacidade de investigação e desenvolvimento e vai, obviamente, portanto, permitir que mais empresas de base tecnológica se possam localizar, portanto, nesta região. E há outras, portanto, no fundo, nós também perspectivamos um modelo de desenvolvimento complementar não concorrencial, portanto, isto é, a oferta formativa que nós queremos desenvolver não é uma oferta formativa, portanto, a nova oferta não é apostar na redundância, é apostar, de facto, na diferenciação, procurarmos oferta formativa inexistente, ou insuficiente relativamente àquilo que
1: já
2: são os
1: necessários. Já lá iremos a mais detalhes a essa aposta. Entretanto, voltando aqui à questão dos alunos, naturalmente vai querer aumentar o número de alunos e de vagas. Aqui a questão é onde é que vai pôr estas pessoas, os novos alunos e até professores que virão para esta instituição. Há falta de habitação, há falta de camas no Porto, não só, mas também como é que isto se coaduna?
2: Portanto, dizer que houve um programa, portanto, um programa de alojamento estudantil, portanto, com a criação de um número significativo de residências a nível nacional, nós, para referir, portanto, a Universidade Técnica do Porto tinha 300 e tal camas ao nível daquilo que era a sua residência estudantil, e vamos passar para 700 camas, portanto, o mesmo acontece com a Universidade do Porto, isto é, há um aumento significativo da oferta de alojamento que representa, no fundo, o maior encargo para as famílias é o alojamento dos jovens quando eles estão deslocalizados. Nós vamos dobrar mais essa oferta de alojamento disponível aos nossos estudantes e, obviamente, portanto, há também aqui, é importante referir, que o Sr. Ministro, portanto, o Ministério da Educação, Ciência e Inovação, está, no fundo, a fazer uma reforma ao nível da ação social, aumentando substancialmente os apoios ao nível do apoio ao alojamento dos estudantes localizados. Portanto, isto é...
1: Portanto, acha que não vai haver esse problema? Se houver, não será limitativo?
2: Pronto, esse problema existirá sempre, mas ele tem vindo a ser minorado. Tem vindo a ser minorado, portanto, com o aumento do número de residências e do alojamento, portanto, que as instituições do ensino superior têm hoje em dia. Portanto, estou a falar da Universidade Técnica do Porto, como estou a falar das outras universidades ou universidades politécnicas, mas também, de facto, graças à alteração dos apoios, portanto, isto é, do apoio da ação social, portanto, que está a ser reformulado no sentido de custear mais, isto é, apoiar mais os estudantes que vão para zonas cujos preços do alojamento são, de facto, maiores. Portanto, este apoio está a ser um apoio diversificado em função, portanto, dos custos reais do alojamento, portanto, nas diversas regiões, e parece uma medida extremamente positiva. Não vai, obviamente, resolver o problema, mas vai minorar, portanto, vai de facto ajudar bastante as famílias.
3: Falava ainda agora que durante este momento a Universidade agora vai manter a identidade politécnica e que vai haver aqui um período de adaptação. Estamos a falar de quanto tempo até que a Universidade passa mesmo a ser uma universidade?
2: Do ponto de vista formativo e do ponto de vista investigativo, nós já nos aproximamos da universidade e temos, no fundo, todos os requisitos cumpridos para sermos constituídos como universidade. Há um período de instalação que decorre até um período máximo de 5 anos, em que esse processo de transformação terá, de facto, está concluído e, passados os tais 5 anos, nós vamos ser objeto de avaliação por parte, portanto, um relatório de avaliação por parte da Agência de Avaliação e Acreditação do Ensino Superior, para ver se cumprimos os requisitos, portanto, daquilo que é o ensino universitário, e por parte do IES, portanto, que é o Instituto para o Ensino Superior. Portanto, farão, no fundo, um relatório relativamente às questões do ponto de vista do cumprimento dos requisitos para nos constituirmos como ensino universitário ou não. Mas nós já temos, de facto, esses requisitos cumpridos. Portanto, esses requisitos são, sobretudo, ao nível daquilo que é a qualificação do corpo docente, tem a ver fundamentalmente com a questão da investigação. Portanto, esses requisitos já estão basicamente cumpridos. Aquilo que nós estamos a fazer é adequar os planos de estudos mais àquilo que são os padrões internacionais e sobretudo europeus da formação universitária, e tentar, de facto, que tudo esteja adequado, portanto, ao ensino superior universitário.
3: Diz-nos agora que já estão muito próximos do ensino universitário. No Porto passa a haver uma nova universidade pública que está ao lado da Universidade do Porto, que já existe. Como é que vão coexistir aqui os estabelecimentos? Vão competir entre si?
2: Perspectivamos aquilo que é um modelo de desenvolvimento complementar não concorrencial. Portanto, isto é, nós vamos fazer a aposta na nova oferta formativa, fundamentalmente em formações que não existam ou em formações insuficientes do ponto de vista daquilo que são as necessidades societais e as necessidades do mercado de trabalho. Nós já temos, obviamente, tanto clusters formativos definidos, portanto, nós temos o cluster da engenharia, mas temos os clusters que são, do ponto de vista formativo, completamente diferenciados do que aquilo que a Universidade do Porto oferece. Portanto, estou a falar das artes, portanto, nomeadamente das artes performativas. Estou a falar, portanto, por exemplo, ao nível da formação em saúde, ela também é distintiva daquilo que acontece com a Universidade do Porto, enquanto a Universidade do Porto oferece, no fundo, a enfermagem e medicina. Portanto, nós oferecemos outros tipos de cursos da saúde no âmbito do diagnóstico, técnicos de apoio de diagnóstico, terapêutico, etc. Nós temos uma formação, portanto, que ela já é relativamente distintiva em muitos clusters, e a nossa aposta é, fundamentalmente, portanto, apostar naquilo que eu referi anteriormente, em doutoramentos de natureza empresarial em contextos não académicos, apostar nos TESPs e apostar nas licenciaturas e mestrados que eventualmente sejam distintivos daquilo que, na nova oferta, não é? Que sejam distintivos daquilo que a Universidade do Porto oferece. Portanto, isto para dizer que, de facto, esta região, do ponto de vista da oferta de ensino superior universitário público, ela vai estar, eventualmente, completa, isto é, vai estar suficientemente desenvolvida e a oferta vai ser, de facto, diversificada. Mas nós continuaremos a apostar, de facto, também na formação politécnica. Portanto, nós vamos ter 4 escolas de natureza politécnica, vamos apostar também na formação politécnica. Quando nos perguntavam qual era, portanto, as grandes apostas, nós vamos apostar, portanto, na formação do terceiro ciclo de estudos, portanto, nos doutoramentos, vamos apostar nos testes, portanto, nos cursos de técnicos superiores profissionais, porque, de facto, o mercado de trabalho também precisa de técnicos superiores para quadros intermédios do ponto de vista daquilo que é o desenvolvimento das empresas.
3: Fala-se muito no impacto que isto terá a nível regional e já nos dizia há pouco sobre isso. Disse mesmo no momento da tomada de posse, que era um momento histórico para o Norte, mas o que é que isto representa mesmo para o Norte?
2: Portanto, representa uma maior oferta formativa, portanto, vamos lá ver. O ensino superior, portanto, as instituições de ensino superior são fundamentais do ponto de vista do desenvolvimento económico e social do país. Quando falamos que devemos basear a nossa economia numa economia de valor acrescentado, fundamentalmente nós estamos a dizer, portanto, que temos que apostar em setores empresariais altamente qualificados, dependentes de aspectos tecnológicos e de valor acrescentado. E isso exige recursos humanos qualificados, certo? Portanto, isto é, para criarmos empregos qualificados, temos de ter recursos humanos qualificados. E as instituições do ensino superior, portanto, no fundo, produzem esses recursos qualificados e produzem também o tal conhecimento que eventualmente transferem para as empresas e para a sociedade. O que é que nós vamos contribuir? Portanto, nós vamos contribuir para uma maior intensidade económica, isto é, entendemos que vamos aumentar a competitividade do ponto de vista económico na área metropolitana do Porto, portanto, através de criação de maiores recursos humanos qualificados, que vai gerar, no fundo, mais empregos qualificados, mais empresas de natureza tecnológica, de base tecnológica, se podem sediar no Porto por causa, de facto, dessa qualificação. Vamos também produzir, de facto, uma maior coesão territorial, portanto, isto é, nós estamos aqui numa região, portanto, a área metropolitana do Porto, mas não nos podemos esquecer, portanto, que existe a comunidade intermunicipal do Tâmega e Sousa, existe aqui alguma falta de coesão territorial ao nível daquilo que é a inovação, portanto, isto é, nós somos a única instituição que está sediada, portanto, em uma escola neste território, que é a comunidade intermunicipal de Tâmega e Sousa, portanto, está sediada, portanto, a Escola Superior de Tecnologia e Gestão, que está sediada em Felgueiras, e é importante também aumentarmos, de facto, essa, aproximar a formação aos territórios e aumentar a qualificação desse território, que é a comunidade intermunicipal.
3: E à boleia disso, já há projetos pensados, foi anunciada até uma candidatura em conjunto com a Universidade do Porto e a Câmara do Porto para um fundo de competitividade à volta de 400 milhões de euros para um novo hub. Se eu não estou em erro, foi assinado um memorando de entendimento em junho. Em que ponto de situação está este projeto?
2: Só queria concluir, portanto, e vou rapidamente retomar a questão que colocou. Nós também vamos contribuir, portanto, para a projeção internacional da instituição. Portanto, isto é, entendemos, portanto, quer queiramos, quer não, a transformação em universidade, portanto, dá maior projeção internacional, de facto, à instituição. Isso vai permitir o quê? Maior captação, uma maior atratividade de estudantes internacionais, de investimento internacional, De empresas que se podem sediar cá, portanto, isto é, mais investigadores que queiram vir, de facto, para esta região. Relativamente à questão que me colocou, portanto, nós estamos aqui a desenvolver com a Universidade do Porto, a Universidade Técnica do Porto e a Câmara Municipal do Porto, o tal projeto PITS, que fundamentalmente, portanto, envolve um valor na ordem dos 900 milhões de euros, que tem a ver fundamentalmente com isso, portanto, é criar, portanto, aqui uma rede entre as instituições do ensino superior, estas duas, com as empresas, com o apoio da Câmara Municipal de Porto, para lançar, de facto, um hub ao nível de criação de startups, spin-offs, etc., no sentido de mobilizarmos, portanto, o tecido empresarial, portanto, da região, que já tem uma forte competitividade e um forte dinamismo, para mais impulsionar, de facto, a criação de mais startups, mais spin-offs, portanto, nesta região.
1: O Governo anunciou 150 milhões de euros para apoiar a criação destas duas novas universidades, por um lado a de Leiria e também esta do Porto. Trata-se de verbas do Plano de Transformação e Resiliência Regional. Este plano foi criado no contexto do mau tempo e também dos estragos causados em fevereiro para desenvolvimento regional. O Porto não é aqui propriamente interior, nem sofreu com as tempestades do princípio do ano. Como é que se enquadra neste envelope?
2: Portanto, aquilo que o Governo entendeu, portanto, o Sr. Ministro da Educação, Ciência e Inovação entendeu, é o financiamento, portanto, da Universidade Técnica do Porto e da Universidade de Leiria Oeste, vem do PTRR, portanto, no sentido de não criar, eventualmente, alterações do ponto de vista daquilo que é o orçamento das instituições do ensino superior. Portanto, se, de facto, a criação destas duas instituições podia causar ali algum desajustamento, algum desequilíbrio do ponto de vista orçamental noutras instituições do ensino superior, aquilo que se fez, e bem, foi fundamentalmente utilizar as verbas do PTRR para aumentar, de facto, o financiamento destas duas instituições neste período, portanto, de 5, 6 anos. Parece-me que foi, de facto, uma medida bem estruturada no sentido de evitar que as outras instituições do ensino superior fossem eventualmente penalizadas relativamente a esta nossa passagem, portanto, à instituição do ensino superior universitário.
1: Mas penalizadas como? Ou seja, teria que haver desvio de verbas de outras instituições?
2: Não, reajustamento. Portanto, o financiamento das instituições do ensino superior ele é feito em função daquilo que são estudantes ponderados, portanto, isto é, em função do número de estudantes e dos custos do estudante por curso, portanto, que ele é diferenciado. E há uma diferenciação também entre o ensino universitário e o ensino politécnico. Portanto, se suponhamos um aluno de engenharia, portanto, do ensino superior politécnico, portanto, tem uma ponderação de 3. de 3, portanto, do ponto de vista do financiamento. No ensino universitário tem 3,5, portanto, isto é, com esta nossa passagem, havia de facto uma alteração do ponto de vista do financiamento, e se nós entrássemos para este, de facto essa contabilização do ponto de vista orçamental, podia haver de facto a penalização de algumas instituições do ensino superior, quer universitárias, quer politécnicas. Portanto, isto fundamentalmente foi evitar de facto que houvesse aqui alguma penalização, algum constrangimento do ponto de vista do financiamento de outras instituições. Portanto, porquê? Portanto, dizer, portanto, que o Politécnico do Porto é uma das instituições, o Politécnico do Porto era, portanto, e a Universidade Técnica do Porto também é, porque no fundo vai dar sequência ao Instituto Politécnico do Porto, mas o Instituto Politécnico do Porto era, em termos absolutos, a segunda instituição mais subfinanciada do sistema de ensino superior em Portugal. Portanto, porquê? Porque de facto recebíamos uns significativos milhões de euros a menos do que aquilo que devíamos receber em função daquilo que são os tais estudantes ponderados, portanto, em função dos critérios definidos pelo Governo.
1: Ainda em relação aqui aos 150 milhões de euros, não sabe que valor é?
2: Ainda não sabemos que valor é. Portanto, estimamos que deve andar, portanto, na ordem dos 10 milhões de euros, 14 milhões de euros, portanto, mas por ano, não é? Portanto, mas ainda não sabemos concretamente quanto é que é. Portanto, isto é, aquilo que nós fazemos é uma projeção em termos legais, portanto, é uma projeção entre os estudantes ponderados que tínhamos em função de sermos Instituto Politécnico para os estudantes ponderados que teríamos em função de sermos ensino universitário. Mas, de facto, quando se fala em 150 milhões, parece muito dinheiro, mas estamos a falar em 6 ou 7 anos. Portanto, isto é, não estamos a falar de uma verba que é transferida anualmente, estamos a falar de uma verba que decorrerá, portanto, de um processo de transformação que vai até 2031, 32, não é?
1: Passado esse tempo, logo se vê.
2: Não, portanto, passado esse tempo, aquilo que tem que ser feito é a acomodação, portanto, dos nossos orçamentos no orçamento global, portanto, do ensino superior universitário. Portanto, isto é, os critérios, e bem, já estão definidos, portanto, os critérios de financiamento das instituições do ensino superior são completamente claros e objetivos. Portanto, ali não há, de facto, dúvidas, é em função dos alunos que frequentam o ensino superior, dos custos dos alunos por curso, e ele é de facto objetivo e é transparente para todas as instituições. Existem atualmente, como existia de facto, mas tem vindo progressivamente aquilo que é um compromisso deste governo, que tem sido cumprido, no sentido de corrigir progressivamente este sobrefinanciamento de algumas e de subfinanciamento de outras. Portanto, isto é, aquilo que do ponto de vista está estipulado e bem, é que no reforço, portanto, orçamental de todos os anos que existe para o ensino superior em Portugal, 70% desse acréscimo é feito em função daquilo que são os estudantes ponderados atuais e 30% para correção dos desequilíbrios. Portanto, isto para dizer o quê? Para dizer que, de facto, esses equilíbrios têm sido corrigidos progressivamente, não podem ser corrigidos de um ano para o outro, mas estima-se que dentro de alguns anos, 4, 5, 6 anos, esses equilíbrios estão de facto corrigidos. Portanto, isto é, vai permitir, portanto, porque é que este planeamento tem que ser plurianual? Há, obviamente, instituições que estão sobrefinanciadas, que não podem eventualmente ver cortado o seu financiamento de um ano para o outro, e há outras, portanto, que é o caso da Universidade Técnica do Porto, ou anteriormente o Instituto Politécnico do Porto, que estão subfinanciadas e que vêm o seu orçamento reforçado de um ano para o outro em função, portanto, do seu subfinanciamento. Portanto, só para dizer, portanto, que depois, se fizermos os cálculos, portanto, isto é, em 2026, o Politécnico do Porto devia ter recebido, em função dos tais estudantes ponderados, devia ter recebido mais 10,8 milhões de euros, não é?
1: A indicação que eu tinha aqui, até porque saiu há pouco tempo no JN, é que o Politécnico do Porto, ou seja, que já foi extinto, portanto agora a nova universidade, terá a receber do Estado cerca de 38 milhões de euros de dívidas por causa do descongelamento da carreira docente e da alteração da avaliação de desempenho.
2: Não, portanto, eu acho que esses números estão sobredimensionados. Portanto, de facto, há...
3: Na verdade, deixe-me corrigir aqui, é 38 milhões de euros para os politécnicos.
2: Sim, portanto, esses cálculos foram feitos pelo CISMO, porque o Conselho Coordenador dos Institutos Superiores dos Politécnicos, é provável que assim seja. Não sei se, de facto, essa verba estará em dívida, mas se vier, será sempre bem-vinda, obviamente.
1: Portanto, a universidade tem verbas a receber do Estado? Os tais
2: temos, portanto, há um compromisso do Estado, portanto, que os custos das tomadas de decisão relativamente, portanto, da integração, por exemplo, dos pré-FPAP, etc., precários, portanto, da administração pública, portanto, ela seria garantida através do reforço orçamental. Portanto, mas essas verbas têm sido, portanto, têm sido de alguma forma cumpridas através do orçamento do Estado, portanto, e nessas verbas dos tais 31 milhões de euros tem fundamentalmente a ver com a questão do descongelamento lá das carreiras do ensino superior, o que de facto, e que ela é dispara, portanto, é assim, algumas instituições permitiram, portanto, o descongelamento de toda a carreira, outras só a partir daquela data, portanto, ela também é dispara, portanto, esses números poderão eventualmente ser suscetíveis de alguma correção.
1: E a questão exatamente das carreiras docentes, que foi uma dúvida levantada por várias entidades, até por partidos políticos que pediram uma audição parlamentar. A questão das carreiras, a transição dos docentes de um politécnico para uma universidade, tudo isso está assegurado?
2: Está, portanto, é assim, isso foi previsto do ponto de vista daquilo que foi o decreto, portanto, de lei da criação da universidade. O que é que se verifica? Portanto, verifica-se que há uma equiparação das carreiras do ensino politécnico com o ensino universitário em duas categorias, portanto, nomeadamente os professores associados e os professores catedráticos têm uma equivalência, portanto, relativamente àquilo que é o ensino politécnico, dos professores coordenadores e coordenadores principais. A única diferença que existe é ao nível, portanto, dos professores adjuntos e dos professores auxiliares. Portanto, isto é, enquanto que um professor auxiliar, que é um professor do ensino, portanto, o início da carreira universitária, entra naquilo que é o índice 195, um professor adjunto, que é o início da carreira, portanto, do ensino politécnico, entra no índice 185. Aquilo que foi feito é, portanto, o governo estipulou que, de facto, havia uma transição dos docentes, e tinha que ser feita assim, portanto, a transição dos docentes da carreira politécnica para a carreira universitária é feita para uma categoria equivalente. Um professor adjunto passa a professora auxiliar, um professor coordenador passa a professora associada, um professor coordenador principal passa para a professora catedrática, portanto há uma equivalência do ponto de vista da categoria, e passa para o mesmo índice remuneratório, e se não houver esse índice remuneratório, portanto, na carreira, para o índice remuneratório seguinte. Portanto, imaginemos um professor adjunto que estava no índice 185, como não há índice 185 na carreira universitária, passa para o índice 195. Do ponto de vista da transição das carreiras, ela é, de facto, correta. Portanto, não há aqui, de facto, nenhuma penalização.
1: Ninguém vai ser prejudicado.
2: Não, nenhuma penalização. Aquilo que está a ser contestado por alguns sindicatos, mas, de facto, não há nenhuma situação que eventualmente preveja isso, é os professores, que são os professores que têm o título de especialista, não têm o grau de doutor. Portanto, isto é, entram só para a carreira universitária os docentes que têm o doutoramento, que é um requisito essencial para a transição para o ensino universitário. Os professores, portanto, no ensino politécnico, portanto, podem entrar para a carreira pessoas que têm o doutoramento ou tenham, no fundo, o título de especialista. O título de especialista não é válido para a carreira universitária. O que é que se verifica? Esses docentes que não têm os requisitos para integrar a carreira universitária, eles ficam, de facto, na mesma categoria, no mesmo índice remuneratório, na unidade orgânica onde estavam inseridos. Portanto, não há penalização nenhuma do ponto de vista da transição para as carreiras. Portanto, aquilo que...
1: Mas também não tinha sido melhor falar com os sindicatos, entretanto?
2: Sim, mas eu próprio reuni-me com os sindicatos e perguntei, portanto, numa reunião, eu reuni-me nos últimos, portanto, estou a falar, portanto, em julho, portanto, quando essas questões se colocaram, reuni-me nos últimos dois meses, estou a falar, portanto, nos últimos três meses, estou a falar de maio, junho, julho, reuni-me três vezes com os sindicatos. E numa vez, numa reunião, perguntei, de facto, qual era a alternativa melhor que os sindicatos encontrariam para essa transição. Não me souberam responder.
1: Portanto, não espera aqui greves nem protestos logo na estreia da nova universidade.
2: Espero que não. Portanto, não há, acho que não há motivos para isso.
1: Aqui, de regresso aos tais 150 milhões e ao modelo de financiamento que deixou aqui implícito, de qualquer forma, não sente algum receio de estar a criar uma nova universidade com novos cursos, a procurar ter mais alunos, quando há aqui alguma dificuldade no pagamento das contas ou em receber por parte do Estado?
2: Não, portanto, vamos lá ver. Aquilo que tem tem existido do ponto de vista do Governo, portanto é um compromisso de corrigir progressivamente esse subfinanciamento de algumas instituições, dos quais uma delas será a Universidade Técnica do Porto. E esse compromisso tem vindo a ser cumprido. Naturalmente que as instituições, e obviamente a minha, estariam interessados que essa correção se processasse mais rapidamente, não é? Portanto, isto é, nós gostaríamos, em vez de ser 3 ou 4 ou 5 anos, portanto, em que esse subfinanciamento será corrigido, se fosse corrigido num espaço de 1 ou 2 anos, portanto, mas percebemos, do ponto de vista orçamental, portanto, que ele não possa ser, de facto, corrigido num espaço tão curto quanto aquele que desejaríamos. Mas dizer, portanto, que a Universidade Técnica do Porto, nós tivemos uma percentagem de colocação no concurso nacional de acesso na ordem dos 99%. Portanto, isto é, nós temos a segunda percentagem, portanto, o segundo ranking, portanto, a segunda posição na percentagem de colocações dos estudantes do ensino superior. Portanto, isto é, nós temos um nível de colocação quase pleno, portanto, no concurso nacional de acesso. Portanto, isto é, não há, de facto, receio da nossa parte no sentido de aumentar, portanto, esse aumento, portanto, do número de estudantes, ele será particularmente mais evidente ao nível dos testes, portanto, isto é, porquê? Portanto, no Conselho do Porto não há nenhuma instituição do ensino superior que tenha, eventualmente, curso de testes. E esta é uma região que carece, de facto, deste curso de testes. Nós estamos à procura, portanto, junto da Câmara Municipal do Porto, de instalações que permitam, no fundo, o funcionamento destes cursos de testes. Portanto, porquê? Porque este tipo de curso vive muito à base da aproximação da formação aos territórios. Portanto, um aluno do Porto dificilmente vai tirar um curso de testes em Felgueiras ou em Penafiel ou em Amarante, etc. Portanto, isto é, aquilo que nós queremos é criar, de facto, aqui uma escola de testes no Conselho do Porto, sediada, portanto, na cidade do Porto, que permita que os alunos do ensino profissional possam, no fundo, progredir no ensino superior através, portanto, da frequência destes cursos de testes, no fundo, aumentando significativamente a oferta ao nível destes cursos de testes neste território.
3: E já identificaram alguns espaços aqui na cidade do Porto?
2: Estamos a tentar, portanto, junto à Câmara Municipal do Porto, de facto, que nos seja cedido um espaço para localizarmos esse. Nós não temos, do ponto de vista da instituição, portanto, não temos este tipo de instalações. Estamos junto da Câmara Municipal de Porto, que tem, de facto, também colaborado connosco a diversos níveis, portanto, no sentido de tentar verificar se é possível uma escola, portanto, um local para sediar essa escola de testes, que era fundamental, portanto, para a instituição, portanto, estou a falar para a Universidade Técnica de Porto e acho que para a própria região.
3: Mas ainda não foi identificado nenhum
2: ainda
3: espaço?
2: Ainda não há nenhum espaço, de facto, disponível para esse efeito.
3: Perguntava-lhe também sobre esta questão do financiamento, se o atual montante ou atual financiamento da Universidade permite fazer aquilo que vocês pretendem a nível de planos dos próximos anos, ou se sentem que estão aqui condicionados.
2: Portanto, é assim, nós temos um orçamento, portanto, do Estado atribuído. O que é que acontece? O orçamento das instituições de ensino superior decorre do orçamento do Estado, portanto, que é uma grande fatia, portanto, do orçamento global, e decorre, portanto, está em receitas próprias. As receitas próprias são fundamentalmente originárias, portanto, das propinas, dos emolumentos e também ao nível dos projetos, etc. Esperamos que, com o reforço que vem do PTRR, que essa verba que venha do PTRR seja, de facto, suficiente para aquilo que ambicionamos do ponto de vista do desenvolvimento deste projeto, que é a Universidade Técnica do Porto, aumentar, portanto, a formação, sobretudo, como eu referi anteriormente, portanto, ao nível dos testes, ao nível dos cursos de terceiro ciclo de estudos, alguns mestrados, algumas licenciaturas. Portanto, basta dizer, portanto, isso eu gostaria de referir, nós temos uma vasta oferta formativa, portanto, estamos a falar em 10 doutoramentos já que de natureza não académica, já temos 76 mestrados e temos 63 licenciaturas, portanto, do ponto de vista, e temos 35 cursos de teste, portanto, isto é, do ponto de vista da oferta formativa, temos uma oferta formativa, de facto, baseada, grande, portanto, vasta, e obviamente, portanto, queremos continuar a aumentar essa oferta formativa, chegando a cada vez maior número de alunos. Portanto, é importante também dizer, portanto, que o país tem feito um esforço fundamental do ponto de vista que é da qualificação dos seus jovens. Portanto, nós partimos, por exemplo, do índice em 25 de abril de 74, nós tínhamos 7% dos jovens com 20 anos a frequentar o ensino superior e hoje esses são mais de 50%. Portanto, há um grande esforço do ponto de vista do país de investir, portanto, na formação e na qualificação dos jovens, e isso é importante e obviamente deve ser incrementado. o objetivo é chegar aos 60%. Agora, também importa, no fundo, que reter esses jovens, portanto, do ponto de vista de criação de condições para que eles tenham empregos qualificados e que, de facto, reter talento ao nível nacional, portanto, evitando que esses jovens, portanto, vão para o estrangeiro, uhum. para esse estrangeiro, no sentido de encontrar melhores alternativas do ponto de vista...
3: Efetivamente, o governo está a tentar corrigir o subfinanciamento, como estava a dizer. Há um relatório recente da OCDE que diz que o ensino superior português está fortemente subfinanciado, pronto, é um bocado àquilo que estávamos a falar, e o documento indica mesmo que o nosso país está com um subfinanciamento de quase 50% comparado à média europeia. E eu queria perguntar-lhe se entende que o problema é simplesmente haver pouco dinheiro ou se ele é mal distribuído?
2: Não, portanto, eu acho que é, de facto, haver, sobretudo, pouco dinheiro. Portanto, isto é, há essas correções que referiu, que eu tenho vindo a referir. Portanto, há, eu acho que o sistema de ensino superior está todo ele subfinanciado. Só que existem instituições que estão mais subfinanciadas que outras. Portanto, isto é, a tal de existência de critério, de um critério objetivo, em que todas as instituições se podem eventualmente verificar e comparar de como é que é feito o seu financiamento, ele é extremamente importante. Portanto, essa criação de um critério de distribuição do ponto de vista do orçamento de Estado a nível de todas as instituições do ensino superior foi um passo importante porque tornou objetivo e claro como é que as instituições são financiadas e devem ser financiadas. Fala-se na alteração desses critérios, portanto, entrando em linha de conta com outros fatores, investigação, etc., mas eles têm sido completamente transparentes. Agora, portanto, eu acho que tem que haver, de facto, um maior investimento do país ao nível do seu ensino superior, portanto, e esse investimento passa por um reforço ao nível daquilo que é o orçamento global das instituições do ensino superior. Isso passa. Obviamente, portanto, continuando a corrigir, portanto, essas assimetrias de algumas instituições que são subfinanciadas e outras são subfinanciadas. O que é que se verifica? Portanto, algumas instituições do ensino superior do interior queixam-se de facto portanto, e são elas, portanto, que do ponto de vista daquilo que é a contabilidade, que estão mais sobrefinanciadas, mas eu acho que a correção desse financiamento tem que provir, portanto, aquilo que é os fundos de coesão e não pode ser o ensino superior, no fundo, a tentar financiar mais as instituições do ensino do interior do que as do litoral, portanto, fazer a distinção entre as instituições do litoral e do interior. Portanto, as instituições do ensino superior do interior, portanto, elas são extremamente importantes do ponto de vista da fixação das pessoas, do desenvolvimento dos territórios, da coesão dos territórios, mas a correção, portanto, desses fatores deve provir, portanto, dos fundos de coesão, não deve provir, portanto, não deve ser o financiamento do ensino superior, de facto, a tentar comatar esse financiamento, portanto, das instituições do ensino superior do interior.
1: Estamos mesmo a acabar o nosso tempo, por isso, rapidamente, tem 5 anos para mostrar trabalho. O que é que gostaria que dissessem sobre a Universidade Técnica do Porto e sobre o seu primeiro reitor dentro de 5 anos?
2: É que deixou, na realidade, deixou uma instituição mais forte, mais preparada para o futuro, já, portanto, com um nível de coesão relativamente elevado e que com um nível de portanto, daquilo que são os eixos de missão da instituição extremamente, ainda mais desenvolvidos que o que tem atualmente. Mas aquilo, de facto, que eu gostava de ter no final dos 5 anos é que deixei uma instituição, portanto, universitária que estaria no topo, portanto, daquilo que são as instituições do ensino universitário portugueses, ao nível daquilo que são os eixos de missão da instituição, portanto, ao nível da formação, da investigação, da internacionalização, da transferência de conhecimento, portanto, todas essas 4 missões estariam, de facto, quase no topo daquilo que são as instituições do ensino superior portuguesas.
1: Dentro de 5 anos, então, veremos professor Paulo Pereira, reitor da Universidade Técnica do Porto, a novíssima. Muito obrigada por ter estado na entrevista TSF-JN.
2: Eu agradeço, de facto, também o convite. Muito obrigado.
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1: É 1h58, boa tarde, meio-dia e 58 nos Açores.

António José Seguro envia condolências a todos os afetados por aquele que está já a ser classificado como o maior acidente rodoviário de sempre em Cabo Verde. Ainda se fazem as contas aos prejuízos em Albergaria Velha, depois da tempestade de ontem à noite. Uma queda repentina de granizo, acompanhada por vento forte, deixou dezenas de casas danificadas. Já começou a reunião entre o presidente da Ucrânia e os enviados dos Estados Unidos para as negociações de paz.

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1: Respeito ao estado do tempo para este domingo, continuam as poeiras em suspensão, é o aviso do IPMA. De resto, vamos ter céu pouco nublado ou limpo, a temperatura também vai descer ligeiramente e vai sentir-se sobretudo no norte e centro do país. Nos Açores, conte com céu azul e na Madeira, céu muito nublado, porém com boas abertas na vertente norte e também nas terras altas. Avançamos com as notícias às duas, a edição é de Duarte Rosa.
2: O Presidente da República envia condolências às vítimas do acidente na Ilha do Fogo, em Cabo Verde. Um acidente com um autocarro matou 25 pessoas e deixou feridas outras 18. O veículo transportava alunos de uma escola quando saiu da estrada e caiu de uma altura de 30 metros. Numa nota divulgada ao início da tarde, na página da internet da Presidência Portuguesa, António José Segura adianta que falou com o Presidente cabo-verdiano, José Maria Neves, e que lhe transmitiu as condolências pelo acidente trágico. O chefe de Estado português fez também votos de uma recuperação rápida para todos os que ficaram feridos neste acidente. O primeiro-ministro também reagiu. Luís Montenegro escreve na rede social X que ficou profundamente consternado e endereçou sentidas condolências a Cabo Verde, assegurando que Portugal está solidário com todos os que foram afetados por este acidente. Entre os partidos políticos portugueses, o PS também endereça sentidas condolências pelo acidente, numa nota deixada nas redes sociais do partido. Ainda estão por apurar as causas deste que está já a ser classificado como o maior acidente rodoviário de sempre em Cabo Verde, Nuno Andrade Ferreira.
3: Pelo menos 25 pessoas, a maioria das quais crianças e jovens, morreram na sequência do despiste de um autocarro ao final da tarde deste sábado na Ilha do Fogo. A história ainda tem muitas pontas soltas. Sabe-se que a viatura caiu numa ravina de cerca de 30 metros e que transportaria perto de 40 pessoas que regressariam de um passeio. Segundo informações recolhidas pela TSF, pelo menos 20 óbitos foram confirmados logo no local, incluindo do motorista. Os restantes 5 ocorreram já no Hospital Regional do Fogo, para onde foram transportadas 19 vítimas. Na manhã deste domingo, 3 permaneciam com um prognóstico reservado. Logo durante a madrugada terão sido enterradas 7 pessoas, por indicação da Delegacia de Saúde local. As operações de resgate prolongaram-se por várias horas, com as condições do terreno a dificultarem toda a logística. A equipa regional do Fogo, uma pequena unidade de saúde, foi totalmente mobilizada e está prevista a chegada ao fogo de uma equipa médica deslocada propositadamente da cidade da Praia. O Presidente da República e o Primeiro-Ministro também são esperados no fogo este domingo. Ainda não são conhecidas as causas do acidente.
2: Nuno Andrade Ferreira, o correspondente da TSF na ilha cabo-verdiana de São Vicente. A Câmara Municipal de São Filipe, onde ocorreu o acidente, decretou 2 dias de luto municipal. O Presidente e o Primeiro-Ministro cabo-verdianos também já manifestaram pesar às vítimas e às famílias e desejaram uma rápida recuperação aos feridos deste acidente. Ainda se fazem as contas aos prejuízos em Albergaria Velha depois da tempestade de ontem à noite. Um fenómeno repentino de vento forte e granizo danificou dezenas de casas neste concelho, no distrito de Aveiro. A freguesia de Branca foi a mais afetada. As contas aos estragos ainda estão a ser feitas, mas a Presidente da Junta, Sandra Marcelino, calcula que os danos cheguem aos milhares de euros. Ela explica à TSF que este fenómeno foi muito curto, mas muito intenso.
4: Foi muito forte. Foram poucos minutos, 10 minutos, se tanto, mas muito forte mesmo. E o granizo, eram pedras, algumas, os populares dizem que tinham cerca de 3 centímetros de diâmetro. E nota-se, por exemplo, nos estores das casas, o impacto das pedras provocou a molga delas. Tudo contabilizado, deverá ascender a alguns milhares, sim.
2: São contas feitas por Sandra Marcelino depois de ter percorrido a freguesia nesta manhã.
4: Umas 30 casas que terão sido afetadas, alguns telhados que ficaram, danificados, não integralmente, mas com pequenas perdas de telhas. E depois as telhas ao cair danificaram automóveis, árvores tombadas também algumas, uma esplanada de um café que foi literalmente pulverizada, digamos assim. Havia pessoas até na altura que estavam lá fora e tiveram de fugir a correr, a recolher-se no interior do estabelecimento, porque aquilo foram poucos minutos, mas com uma intensidade medonha.
2: Os estragos estenderam-se também a Pinheiro da Bemposta e a Palmas, no concelho de Oliveira de Azemais. De acordo com informações da Proteção Civil citadas pela Agência de Notícias Lusa, as autoridades não registaram feridos por causa desta queda de granizo que foi acompanhada de vento forte durante esta noite. Na Alemanha, as eleições regionais no estado da Saxónia podem resultar numa vitória do partido de extrema-direita AfD. É pelo menos isso que indicam as últimas sondagens, que dão mais de 40% de intenções de voto a este partido. O candidato da AfD foi o primeiro a chegar às urnas esta manhã. Chegou montado numa lambreta azul e foi com a esperança de que vai mesmo ser eleito que Ulrich Siegmund falou aos jornalistas.
5: O que estamos a viver aqui e agora dá para ver quantas pessoas estão aqui cheias de esperança. E a atmosfera que temos aqui é simplesmente fantástica, um espírito de otimismo. Essa é a imagem que este país precisa para que avance novamente, para que tenhamos novos começos, para que possamos superar as divisões. E é isso que eu quero fazer depois da eleição. Precisamos de nos unir novamente, é incrivelmente importante. E esse dia começa aqui e agora, a 6 de setembro, na Saxónia-Anhalt.
2: As sondagens apontam o segundo maior resultado para o partido alemão CDU, de centro-direita. O candidato deste partido a estas eleições, Sven Schulz, reconheceu que a campanha eleitoral foi difícil. Lembra, porém, que agora é a vez do povo decidir.
6: Tem sido um período desafiador, devo dizer isso abertamente, e um período verdadeiramente exaustivo, tanto física como mentalmente. Mas agora estou ansioso, porque agora cabe ao povo aqui na Saxónia-Anhalt fazer com que as suas vozes sejam ouvidas. Espero poder comemorar uma grande afluência às urnas hoje. A primeira projeção será divulgada às 18h. O resultado final provavelmente não será divulgado muito tarde, porque houve uma participação enorme na votação por correio, que também precisará ser contabilizada. Portanto, agora, como eu disse, depende do povo. Esta é uma eleição democrática. Vamos esperar para ver.
2: Uma vitória da AfD nas eleições regionais da Saxónia marcaria o regresso da extrema-direita ao poder regional alemão pela primeira vez desde o fim da Segunda Guerra Mundial. Ainda assim,

0: O candidato principal será o ministro-presidente da Saxónia-Anhalt, o primeiro governo de extrema-direita na Alemanha desde o nazismo. Se a AfD não conseguir a maioria absoluta, já disse que não está disponível, não está disposta a unir-se com outros partidos, o que obriga os conservadores da CDU a fazer contas. São cenários complicados que não se vão resolver hoje. Até ao meio-dia já tinham votado 34,7% dos eleitores em 2021. Para termos uma comparação, os números eram de 22,4%. Ulrich Zygmunt, ou Uli, como lhe chamam os simpatizantes, como lhe chamaram durante toda a campanha, já votou, chegou numa moto azul com a mulher, a qual utilizou também durante a campanha. Já o líder da CDU, Sven Schulz, também já votou, disse depois do voto, Dan Warten wir mal ab, agora vamos esperar para ver. Estas são umas eleições regionais, mas todo o país está atento, todo o país está a ver. Um governo regional de extrema-direita pode ter consequências também para o governo federal alemão.
1: Joana Sousa Dias, a correspondente da TSF na Alemanha. Cerca de 1 milhão e 800 mil eleitores são hoje chamados às urnas para eleger o próximo governo regional do Estado alemão da Saxónia. E já começou a reunião entre o presidente da Ucrânia e os enviados dos Estados Unidos para as negociações de paz. Steve Witkoff e Jared Kushner continuam hoje as conversas com os presidentes da Ucrânia e da Rússia, a quem irão apresentar propostas para um plano de paz entre os dois países, que estão em guerra há mais de 4 anos. O encontro de hoje acontece em Kiev, onde já estarão a falar com Volodymyr Zelensky. A Rússia anunciou ontem que iria suspender durante 3 dias os ataques à capital da Ucrânia. O Kremlin afirma que a decisão foi tomada para criar condições de segurança para as conversas entre os enviados norte-americanos e os presidentes dos dois lados do conflito. Os telescópios do Observatório Europeu do Sul registaram há dias as primeiras leituras do espaço feitas por um novo aparelho que foi instalado por cientistas portugueses. O aparelho chama-se MUNS. Trata-se de um instrumento que permite ao telescópio ou aos telescópios captar luzes no espaço que são invisíveis para o olho humano. O MUNS está instalado no chamado Very Large Telescope, um conjunto de 4 telescópios gigantes que estão instalados no Observatório Europeu do Sul, no Chile. O aparelho teve mão portuguesa e uma delas foi a de Alexandre Cabral. Ele é investigador no Instituto de Astrofísica e Ciências do Espaço e na Faculdade de Ciências da Universidade de Lisboa. Explicou à TSF a importância deste primeiro registro, a chamada primeira luz.
2: Estamos a falar de um telescópio de 8 metros, portanto é um dos maiores telescópios que existe, neste caso, tanto no norte do Chile, no deserto de Atacama, e é a primeira vez que ele realmente recebe luz de uma galáxia, neste caso de várias, porque o instrumento consegue observar vários objetos, e portanto é a primeira vez que toda a cadeia do instrumento é testada, desde a parte do telescópio que recebe a luz até chegar à luz, portanto, até o sinal que chega aos sensores e, portanto, aquilo que no futuro será analisado para fazer a ciência para a qual ele foi desenhado.
1: E como nem toda a gente é preta em ciência, Alexandre Cabral tenta trocar por miúdos o que faz este aparelho português. Vamos já escutar Alexandre Cabral, dos cientistas, um astrofísico, esteve então por trás da criação deste aparelho.
2: O instrumento trata-se de um espectrógrafo. É um instrumento que pega na luz, neste caso pode ser a luz de uma estrela, pode ser a luz de uma galáxia, né? E vai decompô-la espectralmente. E o que é isso de compor espectralmente? É um pouco aquilo que o arco-íris acaba por fazer à luz do Sol. Nós decompomos as cores, neste caso no arco-íris do visível, desde o azul até ao vermelho, portanto, nós decompomos o espectro. Este aparelho tem uma particularidade que é faz uma análise ainda num bocadinho na zona do visível e na zona do vermelho, mas depois estende-se pela zona do infravermelho. E é algo que é muito importante porque não há muitos instrumentos com estas capacidades capazes de estudar nessas zonas.
1: O MUNS resulta de um projeto que começou há 16 anos, mas esta primeira observação ainda é apenas o início. Os primeiros resultados, esses só vão ser oficialmente conhecidos a partir do próximo ano.
2: Não basta nós começarmos a fazer as observações, a apontar o instrumento para o céu, é depois também preciso analisar e perceber. Muitas das vezes precisamos observar várias zonas, populações de estrelas, por exemplo, da nossa galáxia, e depois, isto são dados que são estudados, mas no início do próximo ano vão começar a sair os primeiros resultados científicos.
1: instalado a mais

0: De 2.600 metros de altitude, no deserto chileno do Atacama, o objetivo do MUNS é ajudar os cientistas a compreender como se formaram e evoluíram as galáxias, incluindo a nossa Via Láctea.
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7: Ora viva, Brasil 2026, a caminho do Planalto. Inauguramos aqui uma série de programas até às eleições brasileiras de 4 de outubro. A sociedade, a cultura, a economia, as relações exteriores, obviamente a política de um grande país com mais de 158 milhões de eleitores, centenas de milhares a viverem em Portugal. Vamos ter convidados em todos os programas e comigo vai estar sempre o jornalista João Gabriel Lima, é correspondente da Folha de São Paulo em Portugal, é doutorando e investigador do Instituto de Ciências Sociais da Universidade de Lisboa, acaba de publicar no Brasil o livro A Direita à Direita da Direita, a política dividida em três e os riscos para a democracia. João, bem-vindo. Peço-te que faças as honras da casa aqui na TSF e apresentes um dos nossos convidados deste programa inaugural, o professor, comentador e cientista político Felipe Nunes.
8: Bom, obrigado pelo convite também. Felipe Nunes, ele é autor desse livro aqui, chama O Brasil no Espelho. Esse livro é um livro que eu recomendaria hoje para qualquer pessoa que quer entender, que não mora no Brasil e quer entender o Brasil, e mesmo para os brasileiros, porque ele é absolutamente surpreendente. O Felipe Nunes, além de autor desse livro, ele é mestre em estatística e doutor em ciência política pela UCLA, a Universidade da Califórnia em Los Angeles, e ele é muito presente no debate público brasileiro pelo fato dele ter trazido uma nova maneira de olhar para pesquisas. Ele faz muitas pesquisas eleitorais, mas
7: para sondagens, como dizemos aqui.
8: Ou sondagens, como se diz em Portugal, mas essas sondagens, elas não são apenas sobre quem está na frente, mas elas são muito sofisticadas, elas fazem vários cruzamentos de grupos sociais e a gente vai falar muito disso aqui.
7: Também a nossa convidada, a jornalista e programadora cultural Mirna Queiroz, formada em jornalismo pela Universidade Católica de Santos, mestre em Estudos Culturais pela Universidade de São Paulo, atualmente é diretora executiva da representação permanente em Portugal da Fundação Keyes Eirond, com sede nos Países Baixos. Sejam muito bem-vindos, é uma honra e um prazer tê-los aqui connosco na TSF. Filipe Nunes, comece por si, os dados da última pesquisa, ou sondagem, dos dados da última pesquisa da Quest dão Lula com 37% das intenções de voto, Flávio Bolsonaro com 30%, Augusto Cury com 10% na primeira volta ou no primeiro turno. Há vantagem de Lula com cerca de 5 pontos também na última do Datafolha, mas apenas 2 pontos de diferença, 46-44, no caso de segundo turno, no caso de segunda volta. Outra sondagem, o Poder Data, publicou esta sexta-feira números de segundo turno que mostram Flávio com 45% e Lula com 44%. Ao longo dos últimos meses também já houve mais uma ou duas sondagens que davam vantagem a Flávio Bolsonaro. Filipe, que dinâmicas é que mostram estes números? A minha questão é, Flávio Bolsonaro está a encurtar distâncias e o crescimento de Augusto Cluny indica que parece nesta altura como que inevitável haver um segundo turno, uma segunda volta?
9: Deixa primeiro agradecer, Ricardo, pelo convite. João, obrigado, Mirna, um prazer estar aqui. O João fez uma apresentação muito generosa da minha pessoa, da minha trajetória, e fico feliz com a recomendação do livro. Obrigado, João. Mas a coisa que mais me define, viu, João, é que eu sou atleticano, torcedor do Galo aqui em Minas Gerais, e estou feliz da vida que meu Galo tá ganhando. Ricardo, veja bem, a eleição brasileira, historicamente, é uma eleição definida em dois turnos. É muito difícil, né? Só o Fernando Henrique Cardoso conseguiu em 94 e em 98, muito em função do sucesso do Plano Real, ganhar a eleição já no primeiro turno. Depois disso, ninguém conseguiu esse feito. Aliás, os outros passaram longe. E se a gente pudesse projetar a eleição nesse momento, eu diria que as sondagens que a gente faz sugerem exatamente isso, né? Elas sugerem que a eleição tem mais cara de dois turnos do que de um turno. E a explicação é simples. Basta a gente somar o percentual de votos que Flávio Bolsonaro tem, que Augusto Cury tem, Zema, Caiado, Renan Santos, para a gente ver que esse somatório é muito maior do que as intenções de voto de Lula, ou seja, a eleição só termina no primeiro turno se todos os independentes, todos os 10% de independentes da amostra, migrarem completamente para o Lula, o que não é algo que a gente deve imaginar que é provável, né, num cenário de distribuição. Então, eu trabalho com esse cenário. Mas você perguntou, o que esses números da Quest, que estão revelando aí um empate técnico e numérico, né, entre os dois candidatos, sugerem no segundo turno? O que sugere, Ricardo, é algo muito impressionante. Passaram-se 4 anos, o Brasil viveu diversas crises, algumas políticas, outros escândalos de corrupção, algumas evoluções e variações econômicas muito importantes, mudança no quadro eleitoral, prisão de ex-presidente, acordos políticos do Lula com os Estados Unidos e com a França, tarifas de todos os tipos, e nós estamos basicamente onde terminamos a eleição de 22. Eleição de 22 foi uma eleição de 51 a 49 e nós caminhamos para um cenário eleitoral muito parecido com o de 4 anos atrás, porque eu explico esse fenômeno como o fenômeno da calcificação. O eleitor brasileiro está mais cristalizado, ele deixou de votar por razões econômicas, por razões de entregas de política, ele passou a votar como time, como alguém que tem um lado, como escolha. E é isso que está fazendo a diferença. E é por isso que, praticando-los, notícias, variações econômicas, no voto as coisas parecem que estão inertes de lá para cá.
8: Eu queria fazer uma pergunta aqui para a Mirna. O Brasil é um país que tem muita notícia e é um país muito vibrante. E às vezes, fora do Brasil, as pessoas não sabem disso. Quer dizer, o Brasil tem uma sociedade civil organizada muito, muito forte até para os padrões europeus. A gente tem um movimento negro muito antigo, a gente tem um movimento feminista muito antigo, a gente tem um movimento LGBTQIA+, muito forte, a gente tem a maior parada do orgulho do mundo em São Paulo, né? E eu queria que a Mirna comentasse um pouco essa força da sociedade civil brasileira e por que, em alguns casos, isso se reflete em mudanças efetivas, por exemplo, a política de cotas no Brasil, de cotas raciais, que é um avanço. Mas em outros casos não dá em nada, como, por exemplo, na questão de direitos reprodutivos. Queria que a Mirna falasse da força da sociedade civil e o que ela precisa fazer para se impor ainda mais.
10: Obrigada, Ricardo, pelo convite. É um prazer estar aqui, João, Felipe. Sim, é verdade, a sociedade civil é muito forte. Como exemplo, você citou o movimento negro, não é? Bom, você tem vários movimentos negros na história do Brasil, o movimento negro do período colonial, o movimento negro do império, o movimento negro atual é mais plural ainda, incorpora novas pautas, desde representatividade, a violência da polícia contra a população negra, especialmente a juventude, racismo ambiental, quer dizer, as demandas vão aumentando, o movimento vai acompanhando. Eu arrisco dizer que o movimento negro feminino tem muito mais força e muito mais influência, né? Recentemente no Brasil, não tão recentemente, a própria Angela Davis disse que que aprendeu muito mais do que jamais o Brasil terá a aprender com ela em relação ao feminismo negro. Ela citou Lélia Gonzalez, que já falava da relação entre raça, gênero e classe muito antes do termo interseccionalismo ser cunhado. Mas sempre sofreu, como você disse, eles são atuantes, realmente fizeram muita pressão na Constituição para garantir direitos quilombolas, a lei de cota, mas sempre sofreram uma reação muito negativa, né? O chamado backlash, sempre teve muito presente. Mas eles continuam firmes e fortes. Você vê, a gente vai falar em algum momento, né, de fragmentação e como a expansão dos canais de comunicação fragmentaram muito também essas lutas sociais e por direitos civis, mas você tem gente que consegue, mesmo que haja mais bolhas, se destacar da bolha e se transformar num verdadeiro influente. A gente tem exemplo assim, de um dos movimentos mais importantes hoje no Brasil, na minha opinião, que é o fim da escala 6x1, Ricardo, que é a escala de trabalho de 6 dias na semana com 1 dia de folga, que foi...
7: Que é uma promessa do atual presidente Lula...
10: Exatamente, Lula encampou, teve uma pequena vitória agora na Comissão de Justiça do Senado, mas a votação ficou para depois das eleições. Mas é um garoto negro, gay, que era um balconista de uma farmácia em Niterói, no Rio de Janeiro, que fez um desabafo numa rede social. Né? E ele simplesmente, de uma reivindicação trabalhista, criou um movimento político que tem uma adesão impressionante. Então, apesar dos reveses, continua muito forte, continua muito influente, ainda dialogando com os Estados Unidos. Também em Portugal, você lembra de como o sucesso que foi a Djamila Ribeiro aqui na Fundação Gulbenkian. Tiveram que aumentar as salas para ela. Conceição Evaristo é lida aqui, é sempre convidada para os principais eventos.
8: Ou seja, você deu um panorama dessa vibração da sociedade brasileira, que é muito forte, muito plural e também muito fragmentada. E eu queria agora passar a bola ao centroavante aí do Atlético Mineiro, professor Felipe Nunes, que ele faz aqui, esse livro aqui tem tanta coisa legal para perguntar que é difícil escolher uma coisa, mas eu vou começar com uma, que para mim é um dos grandes achados do livro, quer dizer, ele divide, não arbitrariamente, né, com base em ciência, com base em pesquisas de opinião e uso de inteligência artificial e tal, ele divide o Brasil em 9 grupos, os brasileiros em 9 grupos diferentes, ou seja, não tem mais o brasileiro, tem os brasileiros, que são múltiplos, e se você aproximar, você consegue chegar em 9 grupos. Mas eu queria que ele falasse principalmente de 2 grupos. Eu vou botar uma frase aqui, que é uma frase que aparece no livro algumas vezes, em que ele tenta resumir o que não é possível de resumir, que é o brasileiro, que é: o brasileiro é conservador nos costumes e estatista na proteção social. Os 2 grupos mais numerosos e que dão metade dos brasileiros dentro da pesquisa dele é justamente o dos conservadores cristãos de um lado e dos dependentes do Estado do outro. Queria que você falasse um pouco dessa divisão em 9 grupos, desses 2 grupos, e se esses 2 grupos ajudam a entender o voto na direita e na esquerda no Brasil.
9: João, você sabe que tradicionalmente as ciências sociais brasileiras sempre foram muito influenciadas por uma certa dinâmica de efeitos de classe. A gente está muito acostumado a dividir o Brasil em classe e explicar o comportamento político, eleitoral, também por essa matriz. E o desafio que eu acho que a gente enfrenta hoje, analiticamente, é de entender que as pessoas estão, exatamente pela dinâmica da fragmentação, né, das redes, a fragmentação da comunicação, essa nova maneira como a gente se relaciona em bolhas, que está ficando cada vez mais influente, não mais a classe de onde a gente vem, mas a identidade com a qual a gente se identifica, né? Os valores, as atitudes compartilhadas, as visões de mundo. E eu percebia que fazia falta para o Brasil. O Brasil é um país estudado desde sempre, né? O Pedro Vaz Caminha já mandou para Portugal um primeiro estudo sobre muito. Sempre em busca desse mito originário brasileiro, dessa ideia de quais são as raízes do Brasil, etc. Mas já tinha muito tempo, e especialmente depois de 2013, com as jornadas que aconteceram no país, tomaram conta ali, né, na prévia da Copa do Mundo, que aconteceu no Brasil, eu achava que faltava um estudo que pudesse nos ajudar a entender esse novo Brasil. E ao invés de olhar para a divisão de classe, eu resolvi fazer essa divisão de identidades. E o que eu encontro? Eu reúno numa amostra de 10 mil brasileiros, é a maior pesquisa já feita sobre valores no Brasil, um questionário de 197 questões, e eu utilizo algoritmo de inteligência artificial para classificar as respostas desses respondentes e criar um modelo estatístico que me permita dizer o que nos aproxima e o que nos distancia. E eu encontro 9 bolhas, né? Os militantes de esquerda, os dependentes do Estado e os progressistas, compõem o core do voto do Lula. São os três eleitores que dificilmente abandonariam o Lula num projeto eleitoral. Do outro lado, a gente tem os conservadores cristãos, o agro...
8: É o maior grupo, né? Conservadores cristãos é o maior grupo.
9: Conservadores cristãos, 27% do Brasil são conservadores cristãos. Então, os conservadores cristãos, o agro, que é muito importante no Brasil de hoje em dia, os empresários e a extrema-direita. Extrema-direita que é bem pequena, são só 3%, mas ela é muito barulhenta no país, a gente depois pode aprofundar sobre ela. Mas o encontro da extrema-direita, do agro, dos empresários, dos conservadores cristãos, formaram a base antipetista brasileira e que tem votado contra o PT com alguma frequência nos últimos anos, né? E aí sobram dois grupos, que são exatamente, João, os grupos que a gente chama de eleitores pendulares. O eleitor que já votou a favor do PT, contra o PT, mais recentemente, que são os liberais sociais, caracteristicamente eleitores do PSDB, né, que por muito tempo duelaram contra o PT no Brasil e agora se aliaram, né, em alguma medida ao Lula para derrotar o Bolsonaro em 22. E a grande pergunta dessa eleição, Ricardo, Mirna e João, é para onde ficarão esses liberais sociais? Eles voltam para ser antipetistas nessa eleição e vão topar votar no Flávio Bolsonaro, ou eles vão continuar com o Lula, mesmo discordando da política econômica implementada pelo ministro da Fazenda, Fernando Haddad? Essa é uma das perguntas centrais dessa eleição no Brasil. O outro grupo são os empreendedores individuais. Você sabe, Ricardo, que no Brasil a ideia da CLT, que é a nossa lei de organização do trabalho, ela passa por uma crise. Os brasileiros jovens estão querendo mais flexibilidade, estão querendo empreender, estão com uma cabeça um pouco diferente. E a CLT vive assim um certo descolamento, digamos assim, do mainstream. Não à toa, como o Mirna muito bem chamou a atenção, o grande debate, na minha opinião, dessa eleição é justamente a discussão sobre a jornada de trabalho, sobre a escala, né? A possibilidade de você ter um dia a mais de folga e que está encantando, né, tantos trabalhadores. Muito bem. Os empreendedores individuais se tornaram uma categoria muito importante, principalmente nos centros urbanos. São os motoristas de Uber, são os entregadores de comida por conta dos aplicativos, são as mulheres que fazem unha, que fazem cabelo, são os homens que vendem nas ruas, ou seja, tem uma nova categoria surgindo aí. E aí, João, para concluir, 5% do Brasil é liberal social, 5% do Brasil é empreendedor individual. No livro, no Brasil no Espelho, eu obviamente descrevo o que penso, o que gosto, o que imagino, o que sonho, de todos esses nove grupos, né, dessas nove bolhas, mas em sociais e dos empreendedores que somam 10% do eleitorado. E é por isso que eu tenho dito há algum tempo que a eleição desse ano vai ser apertada e vai ser definida pela capacidade dos candidatos de atraírem o voto dos empreendedores e dos liberais sociais, que são os únicos eleitores pêndulos que sobram nessa eleição. Então, o Brasil no Espelho é uma tentativa de mapear esses grupos e, claro, com grandes aplicações para o mercado, para a dinâmica do consumo, das marcas, mas, sobretudo, para esse entendimento de como o Brasil vai se comportar na escolha, né, de um próximo presidente.
10: A sociedade brasileira sempre foi muito conservadora, né? Eu acho que a gente ainda não superou os resquícios de um certo eto escravagista, patrimonialista e até coronelista. A percepção que eu tenho é que hoje o coronelismo não é já aquele da República Velha, ele é um coronelismo religioso. E eu até pergunto se o voto de cabresto não estaria sendo substituído por um voto de cajado, né? A religião também, na minha percepção, tem muita influência na forma como essas questões são tratadas, como esse debate é posto na mesa. Por exemplo, no governo das ultras direitas, e infelizmente aquilo que a gente conhecia como direita tradicional cada vez se aproxima mais das ultras direitas, essas demandas são vistas como vitimismo, né? Não, elas não são sequer equacionadas, não são consideradas legítimas.
9: Na década de 90, O que aconteceu no Brasil foi uma evolução, vou usar essa palavra com muito cuidado, porque eu não sei se ela é própria, mas é uma dinâmica de caminhar, né? Mas ele sai de uma sociedade muito desesperada com princípios e valores básicos de sobrevivência para uma certa autoexpressividade. É como se a gente estivesse resolvendo os nossos problemas econômicos básicos. E, de fato, o Plano Real significou para os ricos, para os pobres, para a classe média, uma disrupção na vida. E aí a gente começou a experimentar valores um pouco mais modernos. Quando isso parecia estar resolvido, João, o Brasil passou por uma segunda fase, que é a primeira década deste século, né, os anos 2000, começo dos 2000, só a perceber que a gente precisava resolver outras questões. Abriram a porta para isso que Mirna está descrevendo. A gente começou a discutir cota, a gente começou a discutir o papel das mulheres na sociedade, a gente começou a discutir a tolerância em relação ao público LGBTQIA+, a gente começou a discutir a importância de serviços públicos para todo mundo. Ou seja, o Brasil caminhou numa direção de uma visão menos religiosa, mais secular, em que você tem política pública e acesso que respeita, tolera, universaliza, né? 2018, e tudo isso depois de crises econômicas, crises políticas, impeachment, aprofundamento de endividamento, e aí o conservadorismo, que a gente parecia ter vencido, voltou à tona, né? Muito influenciado por um movimento que é muito brasileiro, Ricardo, que é o movimento do crescimento das igrejas evangélicas. O Brasil é um dos poucos, se não o único país do mundo, em que houve uma transição religiosa sem a influência do Estado. O Brasil, os brasileiros mudaram sem nenhum tipo de influência estatal. Foi por opção, as pessoas fizeram isso. Eu diria até, talvez tenha sido pela ausência do Estado, porque a igreja passou a ocupar um lugar de capital social, de ajuda nas relações sociais, etc. Então, isso mudou, obviamente, trouxe um nível de conservadorismo maior, Mirna, o Brasil que sempre foi, na média, muito conservador, mas alguns temas passaram a ficar na pauta, passaram a ficar mais relevantes. E esse backlash nosso, que nos tornou, a gente saiu de 18 e voltou para ser o Brasil de 1997, nos valores, tanto culturais, como políticos e econômicos. Então, realmente, João, houve uma retomada, sabe, assim, de uma visão conservadora, que tem, obviamente, pautado muitos dos debates brasileiros, em alguns casos com discussões que seriam vistas como avanços, outras como retrocessos, a depender de onde você olha, né? Uhum. Um lado do Brasil acha que é retrocesso, outro acha que é avanço, e isso está nos colocando numa posição em que a polarização está aumentando também, porque, Mirna, na minha visão, ativou-se o eleitorado brasileiro. O eleitorado totalmente passivo para ser um eleitorado que disputa, que está afim da conversa política, mesmo que ela produza uma percepção de radicalismo. E é por isso que eu estava aqui louco, já concluo, mas louco para te dizer que eu acho que há no Brasil uma nova percepção de que sem radicalismo as coisas não vão mudar. Ou seja, aquela dinâmica brasileira do afeto, em que a gente resolve tudo num bom pacto, em que a gente senta na mesa, conversa, é todo mundo amigo, e aí a gente dialoga, e tudo acontece, que é o que está escrito na cordialidade do Sérgio Buarque, eu acho que ela ganha novos traços com o Brasil no espelho, que é esse país que está disposto a brigar, o país que está disposto ao conflito, para que as mudanças aconteçam, porque as mudanças que o Brasil está demandando, ou um pedaço do Brasil está demandando, não serão dadas, não serão entregues, elas terão que ser conquistadas. E você não conquista nada sem algum nível de radicalismo, conflito e disputa, sabe? Então, eu acho que a gente vive nesse sentido também um novo momento muito interessante.
7: O prefácio de Susana Pamplona Miranda, diretora de Pesquisa e Conhecimento da Globo, no livro do Filipe, começa assim: o Brasil não cabe num gráfico nem numa reportagem jornalística, mas também não se sustenta só na poesia ou na dramaturgia, e é nesse entrelugar onde estatística e metáfora se encontram, dado e estranheza convivem, facto e interpretação se complementam, que nasceu a pesquisa Brasil no Espelho. Ora bem, Espelho reflete certamente muitos Brasis. Filipe, a persistência da desigualdade social muito acentuada será a razão principal para que um presidente em funções não consiga, de uma forma mais evidente, não consiga descolar nas pesquisas quando tem pela frente um adversário que é filho de um ex-presidente que está em prisão domiciliária por tentativa de golpe de Estado?
9: É, acho assim, Ricardo, qualquer pessoa que queira começar a conversar sobre o Brasil e não cite desigualdade, história de escravidão e patrimonialismo, não pode começar a conversa, porque o Brasil é, na sua essência, constituído a partir dessas três dimensões, né? Uhum. A escravidão, a desigualdade e o patrimonialismo. Acho que isso é nosso. E, desde 2002, a gente vem vendo um conflito político novo, né? A chegada do PT ao poder, obviamente, provocou um novo momento de discussão política, e é curioso, Ricardo, porque o Lula ganha em 2002 como um pacto social. A elite estava com o Lula em 2002. É curioso isso, porque o Lula faz uma carta ao povo brasileiro que quase o obriga a moderar o discurso de campanha para conquistar um pedaço da elite escolarizada de São Paulo, tal, e com isso ele vence a eleição. E durante um tempo o Lula se comporta como esse ator moderado, até que, na minha visão, ele compreende que o que ele provocou na sociedade brasileira é algo muito sui generis e que, na minha visão, está espalhado no mundo inteiro, que é o ressentimento. Uhum. Por que o Lula provocou ressentimento? Porque a política que o PT defende no governo é uma política que necessariamente implica redistribuição, dada a desigualdade. E aí, Ricardo, como é que a gente produz redistribuição? Tirando de alguém para entregar para alguém. Alguém tem que perder o jogo. Então não tem jeito, numa política redistributiva, de agradar todo mundo. Você vai desagradar alguém. É da própria dinâmica dessa disputa, tá certo? O Lula chega a 2026 no auge, eu diria, da sua capacidade de compreensão do seu papel histórico, político, e da importância, eu diria, do radicalismo no discurso dele. Porque o radicalismo no discurso do Lula é a essência dessa disputa de redistribuição, que, já que a desigualdade se mantém, já que as estruturas econômicas não avançam sozinhas, o mercado não é suficiente para empurrar, o Lula está tentando, por política, empurrar. E é óbvio, Ricardo, que isso desagrada muita gente. Metade do Brasil está pagando essa conta. E não está satisfeita de pagar essa conta, porque acha, eu diria até com razão, que tem corrupção envolvida, que tem escândalos que prejudicam esse processo, é um funcionamento estatal aquém do que devia acontecer. Ou seja, um pedaço do Brasil acha que esse modo do Lula fazer não tá funcionando da maneira correta. Os outros dizem, não, mas pelo menos tem alguém empurrando uma agenda de redistribuição. A eleição desse ano é o fim de um ciclo muito importante de conflitos políticos marcados fundamentalmente pela existência do Lula na política brasileira. E é por isso, pelo ressentimento de quem está perdendo e pela honra de quem está nos últimos anos ganhando, que essa disputa está se dando esse ano de maneira tão interessante.
10: Tem uma questão com sentido de democracia também, não sei se eu li certo também, mas é que para alguns grupos sociais das camadas mais pobres, a democracia não é um dado concreto, palpável, né? A democracia não é plena, então é muito difícil você pedir que esses grupos defendam algo que elas não conhecem, que esses grupos não conhecem. Né? Não tem saneamento básico, o seu filho não pode brincar na rua porque pode ser atingido por uma bala perdida ou pela violência policial. A democracia não chegou para muita gente. E depois, eu desconfio que tem um outro grupo social das camadas mais altas para quem a democracia não importa nada porque se sentem acima, acreditam estar acima da democracia. Então, a gente vive também esse grande dilema de como conservar a democracia e explicar para os eleitores a importância da democracia, de um projeto democrático, que gostem ou não do Lula, e eu respeito quem não gosta, e eu respeito quem sente que ele tirou de quem tinha pouco e não tirou, na verdade, de quem tinha mais, essa redistribuição foi meio capenga, mas é a única candidatura que garante institucionalidade. É a única candidatura, infelizmente, é a única, do lado de lá, é um festival de horrores, na minha opinião. Então, mas como que você convence o eleitorado que não há, nesse momento de grande encruzilhada mundial, de em meio a um aceleracionismo tecnocapitalista, antidemocrático, como explicar que o momento agora, mesmo que a gente não avance muito, é pelo menos garantir que não se retroceda tanto? Eu acho que fica muito difícil para um grupo que não conhece isso e para outro que se sente acima disso.
7: João,
8: força. Eu acho que eu vou fazer então duas perguntas aí para o Felipe. Uma que já estava no ar e que não tem como não fazer depois de tudo que ele falou, que é: você falou que o pêndulo no Brasil são os liberais sociais. Nas tuas pesquisas de opinião, para onde eles estão indo agora? Isso é a pergunta óbvia, depois você falou. E a outra questão do momento mesmo. Quer dizer, a gente teve... Eu gosto muito de fotografia. Acho que o Brasil tem grandes fotógrafos que conseguem captar imagens que resumem o momento, né? A gente teve isso ontem. A foto do jornal Globo, de juízes do Supremo Tribunal Federal gargalhando num momento de crise, num momento que há uma crise institucional brutal no Brasil, né? Aí a segunda pergunta para o Felipe é essa também, quer dizer, essa crise do Supremo afeta o cenário eleitoral em que medida?
9: Vamos lá, João. Primeiro, em 2022, a grande mudança eleitoral se deu exatamente na mudança dos liberais sociais que votavam contra o PT e votaram com o Lula. Acho que isso foi muito simbolizado na figura do próprio Geraldo Alckmin, né? Um tucano clássico de São Paulo, que decidiu, juntamente até com o Fernando Henrique Cardoso, que chegou a tirar uma foto com o Lula em 2022, é bom lembrar isso, em sinal de apoio, decidiu ser o vice, né? O Alckmin virou vice do Lula. Então, os liberais estavam para ali.
8: Perdão pela interrupção, mas a candidata dos liberais sociais na última eleição,
9: a Simone Tebet,
8: aderiu ao Lula também.
9: Exatamente. Então, esse movimento aconteceu. E aí você me pergunta, mas e hoje? Para onde que está indo o pêndulo? Né? Curiosamente, o pêndulo está decidindo ficar em casa. O que a gente tem observado nas pesquisas de opinião é que os liberais sociais estão preferindo comprar passagem para ir para Paris em 4 de outubro, porque para eles está muito difícil, eles estão muito divididos. Existe, obviamente, um pedaço que continua com o Lula, né? Nós estamos falando aqui do Alckmin, estamos falando da Tebet, etc. Alguns economistas importantes, influentes, que estavam com o Lula, agora não estão dando sinais claros de para onde vão.
7: Augusto Cury pode ser a saída para esse eleitorado?
9: Eles estão encontrando no Cury, pelo menos por enquanto, uma saída. Não sei se é uma saída definitiva, mas foi onde eles se alojaram durante um tempo. Mas a maioria dos liberais sociais está ficando em casa. Está dizendo o seguinte: eu prefiro me abster do jogo eleitoral a fazer uma escolha entre Lula e Flávio Bolsonaro. É isso que os liberais sociais pensam em sua maioria. Então, é relevante. Os liberais sociais estão fazendo isso, João, em alguma medida, porque eles rejeitam a política da pandemia, do radicalismo não democrático do Bolsonaro, né? E, por outro lado, porque eles rejeitam a política econômica não liberal do Lula. Então, para eles é muito difícil, eles estão ali entre a cruz e a espada. Mas tem uma coisa que unifica, eu diria, uma parte grande do Brasil e que inclui os liberais sociais, que é a percepção muito negativa do funcionamento institucional. Quer dizer, hoje os brasileiros têm completa noção de que a corrupção não é culpa de A, B, C ou D. A corrupção no Brasil hoje é um problema do sistema. Uhum. O brasileiro olha para o que está acontecendo e diz o seguinte: todos os políticos do Brasil, todas as instituições brasileiras estão, de alguma maneira, corrompidas. Isso vale, em alguma medida, para a presidência, alguma medida para o Congresso, para o Supremo Tribunal Federal, para atores políticos do atual governo, para atores políticos do antigo governo. Isso, João, unifica. E, em alguma medida, os acontecimentos dessa semana reativam essa conversa. Então, eu estou muito curioso para ver o que vai acontecer, Ricardo, no nosso 7 de setembro. 7 de setembro é uma data importante, né? Se a gente pensa, inclusive...
7: É já esta segunda-feira?
9: Na dinâmica portuguesa e brasileira, né? Já esta segunda-feira. Então, amanhã, a gente vai acompanhar como é que serão as... Tradicionalmente, é um dia em que a direita vai à rua, nos últimos anos, para reclamar da esquerda. E a esquerda tem tentado ir às ruas para reclamar dos excessos da direita. A condição paulista, em Copacabana, Salvador, tento se reativar em torno do que aconteceu a semana passada, eu tenho certeza que isso vai ter efeitos eleitorais. Mas eu estou com uma desconfiança.
8: Qual é a sua desconfiança?
9: Que o eleitor está desmobilizado, desinteressado, e, na verdade, está começando a lavar as mãos, dizer assim, é todo mundo igual, ninguém vale nada, eu vou tocar minha vida de forma individual, cuidar da minha família, dos meus filhos, porque essa política não está com nada. E isso, Mirna, é exatamente o projeto de destruição da democracia. Porque os atores políticos estão desativando o eleitorado, desmobilizando e produzindo desconfiança e deslegitimidade. E aí, Ricardo, eu sei que eu estou falando muito, mas é que esse programa está fazendo perguntas muito importantes, que eu adoro conversar, né, sobre as quais eu adoro conversar. O mundo, Mirna, está ficando mais difícil defender a democracia. Porque, além de toda essa deslegitimidade que o eleitor vê, essa incapacidade da democracia de entregar o que ela prometeu para os mais pobres, as pessoas estão olhando para a China e falando assim, ué, na China não tem democracia liberal como a americana, as liberdades são totalmente restritas, em compensação cai, aumenta a renda per capita, aumenta a qualidade de vida, diminui a poluição, aumenta o sentimento de poder, blá, blá, blá, blá. E aí? Até onde vai a defesa da democracia liberal no mundo em que o império norte-americano democrata liberal cai e o modelo chinês sobe? Acho que a gente tem que olhar com menos preconceito para o que os chineses estão fazendo e aprender com eles como é que eles construíram um sistema meritocrático e de competências que estão produzindo efeitos muito interessantes e que eu estou fascinado, confesso que estou lendo a respeito, me interessando, porque... como um democrata típico que sou, estou muito interessado em ver o que os chineses estão fazendo e como é que eles estão resolvendo esse problema da humanidade.
7: João, um minuto para concluir.
8: Considerações finais. Eu acho que essa conversa sobre sociedade brasileira foi muito, achei muito oportuno da parte do Ricardo abrir com um programa sobre sociedade. A gente fala em política, mas a gente está falando de sociedade. Eu achei muito interessante, nas considerações todas da Mirna, mostrar um pouco essa efervescência dessa sociedade civil extremamente organizada e militante que a gente tem no Brasil. Poucas vezes isso aparece tanto no noticiário internacional. Curiosamente, apareceu muito recentemente por causa da sociedade civil na área do meio ambiente. O Brasil também, a gente não citou aqui, o Brasil tem uma das leis de meio ambiente mais completas e rigorosas do mundo, nem sempre é cumprida, mas, por exemplo, um dos feitos do governo Lula foi a queda do desmatamento. Então, isso é uma coisa para olhar para o Brasil, né? A gente olha para o Brasil e tem isso aí. E no caso do Felipe, eu acho absolutamente brilhante essa divisão, divisão não é uma boa palavra, né? Mas esse fato dele ter conseguido traduzir a sociedade brasileira em muitos grupos. Então, a gente fala de polarização que existe ali, toda aquela coisa da calcificação eleitoral, mas é dentro de uma sociedade extremamente complexa. Vou passar aí para as despedidas do Felipe e da Mirna, e já que a gente está falando de cultura também, um último dado do livro do Felipe. Em Portugal, todos sabem que o Brasil é o país do samba. O Felipe revela no livro dele que o samba hoje é só o terceiro gênero mais ouvido do Brasil. Ele está atrás da música sertaneja, que está muito ligado ao mundo agro brasileiro, e do som gospel, que está muito ligado ao mundo evangélico brasileiro. Então, essa mudança cultural, o Brasil deixou de ser o país do samba para ser o país do sertanejo do gospel, diz muito. Considerações finais, Mirna, Felipe.
9: Eu acho que a frase, né, vou aqui te provocar no finalzinho para ter graça, não é que o Brasil deixou de ser o país do samba. O Brasil também é o país do samba, do sertanejo.
8: Ainda bem.
9: Do gospel, do hip hop, né? Ou seja, o Brasil é um país de múltiplas identidades, gostos e expressões culturais. Eu acho que essa é a nossa riqueza, né? Dizer que é só do samba talvez fosse uma redução de quem estava olhando para o Brasil a partir de um lugar específico, que era o Rio de Janeiro. Quando a gente olha para o Brasil enorme, a gente vê que o forró é há muito tempo muito importante no Nordeste.
8: Piseiro, música, piseiro.
9: O piseiro famoso agora. O tecnobrega é super relevante no Pará e no Amapá. A música nativista, o rock brasileiro do Sul, tá certo? O funk, que tem uma expressão da periferia super bacana. Uhum. Então eu acho que o Brasil está começando a entender que não é só uma coisa. O Brasil é também o lugar da expressão do sertanejo, do rock, do samba, do gospel, e a beleza está exatamente na possibilidade de construirmos uma sociedade afetiva e tolerante em relação à expressão de todos esses fenômenos e expressões. Muito obrigado pelo convite.
8: Esperamos
9: João, obrigado, Ricardo, obrigado, Alexandre,
10: Mirna. E a gente, obrigada, a gente muito obrigada. Foi excelente, estou com muita vontade de ler o livro, Felipe, e gostaria mesmo de recebê-lo aqui, na Fundação.
9: Já está prometido o envio, só mandar o endereço.
10: Ótimo. Obrigada mais uma vez. Eu só queria dizer, não teve tempo de falar sobre cultura, que eu acho que é fundamental. Lamento muito que a cultura nunca aparece no debate político.
7: Mas tens tempo ainda para falar de cultura.
10: Então eu vou citar Fernando Pessoa. Eu acho que está certo o Felipe. Eu acho que, bom, a cultura, ao mesmo tempo que ela é não só uma guardiã da civilização, eu acho que ela é um meio de transformação da sociedade. A gente vê isso quando você fala na ascensão do gospel, para você ver como a cultura molda, né? Você começa a ouvir uma música, depois você vai ver onde que essa música é ouvida, você começa a se vestir como aquelas pessoas, tem um sentimento de pertencimento, você começa a votar como aquela pessoa. A cultura realmente é importante, e ela é importante porque ela é um território da imaginação, né? Então, se a gente está combinando aqui que um novo humanismo é necessário, uma mudança é necessária, a gente precisa de cultura para conseguir elaborar essa mudança. O exercício de autoridade, eu acho que é uma coisa da cultura, eu acho mais necessária do que nunca, porque a gente vive a fobia do outro, uma necessidade de anular, aniquilar tudo que não é o nosso espelho. E acho ainda que a gente precisa, todo mundo precisa de cultura, a gente precisa de fabulação, a gente precisa de beleza, portanto, a gente não escapa à cultura. Portanto, a política cultural, quer dizer, também não existe democracia sem democracia cultural, a cultura tem que fazer parte e tem que ser discutida sem debate. Não é? A economia é super importante, a saúde, a educação, a cultura liga tudo isso, conecta, é um lugar de pergunta. As pessoas que falam para mim, Mirna, mas pergunta, cultura para quê? A resposta é muito simples, justamente...
9: Mirna, eu já te adianto o seguinte, nós estamos aqui hoje discutindo o Brasil no espelho, mas eu estou começando a escrever o Cultura no Espelho.
8: Sensacional!
9: Que é um estudo...
10: Ah, eu quero muito ler isso!
9: Sobre 10 mil entrevistas feitas no Brasil, o maior estudo sobre cultura, hábitos, influências, e a conclusão, eu já te adianto, é que a cultura brasileira é o único mecanismo... ou a cultura, no caso brasileiro, é o único mecanismo que a gente tem de redistribuir renda de maneira simbólica. Então, assim, espero que você goste, estou aqui dando
10: gostei!
9: Um preview do que vem por aí, estou começando esse trabalho, começo do
10: lança
9: ano que vem.
10: Ano
9: espero
10: que vem?
9: Espero que no começo do ano que vem o livro esteja no ar. Maravilha. E a gente volta, nesse caso, em Lisboa, para fazer um debate, tá bom?
8: Perfeito. Acabamos, então, com furo de reportagem, o livro novo do Felipe Nunes.
10: É lindo isso! Obrigada mais uma vez.
7: Muito obrigado a todos. 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
1: Boa tarde, 2h58, 1h58 nos Açores.
2: O presidente de Cabo Verde decretou 2 dias de luto nacional por causa do acidente de autocarro que matou pelo menos 25 pessoas esta noite, na Ilha do Fogo. Os pastores do Planalto Mirandês estiveram hoje em protesto, querem mais apoios do Estado para cobrir os prejuízos causados pelos ataques dos lobos. Já começou a reunião entre o presidente da Ucrânia e os enviados dos Estados Unidos, um encontro que marca o regresso das negociações de paz para tentar pôr fim ao conflito entre os ucranianos e a Rússia.
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1: Logo a seguir às notícias das 3, temos Rostos e Rumos de Manuel Vilas Boas. As temperaturas registadas agora, 23 graus no Porto, estão 25 em Ponta Delgada, 26 no Funchal, 30 em Faro e 31 em Lisboa. As notícias, Duarte Rosa.
2: O presidente da República de Cabo Verde decretou 2 dias de luto nacional pelas vítimas do acidente de autocarro desta madrugada na Ilha do Fogo. Foi a decisão anunciada há instantes por José Maria Neves. Este acidente está a ser classificado como um dos piores de sempre do país, Nuno Andrade Ferreira.
3: 2 dias de luto nacional em memória das 25 vítimas mortais do acidente de aviação na Ilha do Fogo. A decisão foi tomada pelo governo de Cabo Verde na manhã deste domingo. No final da tarde de sábado, um autocarro com 4 dezenas de passageiros, na maioria crianças e jovens, despistou-se e caiu numa ravina com cerca de 30 metros. O primeiro-ministro cabo-verdiano já está no fogo. À chegada, anunciou a criação de um gabinete de crise. Francisco Carvalho conta com o apoio dos parceiros internacionais.
4: Nós já criamos um gabinete de crise. Trouxemos connosco uma equipa médica constituída por médicos e enfermeiros, cerca de 16 membros enfermeiros, especialistas, que vão fazer todos os possíveis para conseguir efetuar aqui no terreno as intervenções que forem possíveis de serem efetuadas, mas também já estamos em contacto com os nossos parceiros internacionais, com o sentido de, se houver necessidade, procederemos também a evacuações. Estamos em coordenação com a Câmara Municipal, as autoridades locais, para pedirmos às famílias no terreno e prestarmos os apoios, nomeadamente em termos psicológicos e os outros apoios que se mostrarem necessários.
3: Os ministros da Saúde e da Presidência do Conselho de Ministros e Justiça acompanham o chefe do governo cabo-verdiano. Para o fogo também viajou esta manhã uma delegação de 16 profissionais de saúde para reforço dos meios locais, além de uma delegação da Proteção Civil. O presidente da República de Cabo Verde, José Maria Neves, também viajou esta manhã para a ilha. 20 óbitos foram confirmados logo no local do acidente, 19 pessoas terão sido transportadas para o Hospital Regional, 5 acabariam por morrer e 3 permaneciam ao início do dia de hoje em estado grave. O autocarro regressava de um passeio. Não foi revelada para já pelas autoridades a causa oficial para o acidente. Não há memória de uma tragédia desta dimensão no passado recente nas estradas do arquipélago.
2: Nuno Andrade Ferreira, o correspondente da TSF em Cabo Verde. De Portugal, o Presidente da República e o Primeiro-Ministro já enviaram condolências a todos os que foram afetados por este acidente. Dezenas de pastores do Planalto Mirandês manifestaram-se esta manhã em Miranda do Douro para exigir apoios ao governo depois dos ataques de lobos aos rebanhos nos últimos meses. Um dos organizadores do protesto, António Padrão, conta à TSF que estes ataques multiplicaram-se nos últimos meses.
5: É uma coisa fora de série, isto é, ataques constantes não se pode largar um rebanho, não se pode deixar o rebanho na cerca, tem que estar mesmo fechado a chave, porque mesmo que a rede tenha 2 metros, 2 e meio, eu consigo saltar essa cerca. Porque houve 40, 44 ou 45 anos sem lobos, e agora de repente em 2 anos isto é uma coisa que não há explicação.
2: António Padrão explica que os lobos nem sempre matam o rebanho todo, mas por vezes na prática é como se assim fosse.
5: Não é só as que matam, é que o rebanho fica traumatizado, não pastam, quando tem um ataque de lobo o animal não pasta, está com medo de tudo, não pode ver um cão, não pode ouvir um barulho, pronto, e o melhor quando assim acontece é abater as que ficam e tentar meter outro rebanho novo.
2: Os pastores querem mais apoios do Estado para cobrir os prejuízos causados pelos ataques dos lobos e aguardam por isso por respostas no Instituto da Conservação da Natureza e Florestas. E ainda se fazem as contas aos prejuízos em Albergaria Velha, desta vez por causa da tempestade de ontem à noite. Um fenómeno repentino de vento forte e granizo danificou dezenas de casas neste concelho, no distrito de Aveiro. A freguesia de Branca foi a mais afetada. Pelo menos 30 casas ficaram danificadas. A presidente da Junta de Freguesia, Sandra Marcelino, avisa que as contas aos estragos ainda estão a ser feitas, mas calcula que os danos ascendam aos milhares de euros. Ela explica à TSF que este foi um fenómeno muito rápido, mas muito intenso.
6: Foi muito forte. Foram poucos minutos, 10 minutos, se tanto, mas muito forte mesmo. E o granizo, eram pedras, algumas, os populares dizem que tinham cerca de 3 centímetros de diâmetro. E nota-se, por exemplo, nos estores das casas, o impacto das pedras provocou a molga delas. Tudo contabilizado, deverá ascender a alguns milhares, sim.
2: Os estragos estenderam-se também a Pinheiro da Bemposta e a Palmas, no concelho de Oliveira de Azemais, isto de acordo com informações da Proteção Civil citadas pela Agência de Notícias Lusa. As autoridades não registaram feridos por causa deste incidente. Na Alemanha, as eleições regionais no estado da Saxónia podem resultar numa vitória do partido de extrema-direita AfD. É pelo menos isso que indicam as últimas sondagens, que dão mais de 40% de intenções de voto para o partido. O candidato da AfD foi o primeiro a chegar às urnas esta manhã. Chegou montado numa lambreta azul, as cores do partido, e foi com a esperança numa vitória que Ulrich Siegmund falou aos jornalistas.
7: O que estamos a viver aqui e agora, dá para ver quantas pessoas estão aqui cheias de esperança. E a atmosfera que temos aqui é simplesmente fantástica, um espírito de otimismo. Essa é a imagem que este país precisa para que avance novamente, para que tenhamos novos começos, para que possamos superar as divisões. E é isso que eu quero fazer depois da eleição. Precisamos de nos unir novamente, é incrivelmente importante. E esse dia começa aqui e agora, a 6 de setembro, na Saxónia-Anhalt.
2: As sondagens apontam o segundo maior resultado para o partido alemão CDU, de centro-direita. O candidato do partido a estas eleições, Sven Schulz, reconheceu que a campanha eleitoral foi difícil, mas lembra que agora é a vez do povo decidir.
8: Tem sido um período desafiador, devo dizer isso abertamente, e um período verdadeiramente exaustivo, tanto física como mentalmente. Mas agora estou ansioso, porque agora cabe ao povo aqui na Saxónia-Anhalt fazer com que as suas vozes sejam ouvidas. Espero poder comemorar uma grande afluência às urnas hoje. A primeira projeção será divulgada às 18h. O resultado final provavelmente não será divulgado muito tarde, porque houve uma participação enorme na votação por correio, que também precisará ser contabilizada. Portanto, agora, como eu disse, depende do povo. Esta é uma eleição democrática. Vamos esperar para ver.
2: Uma vitória da AfD nas eleições regionais da Saxónia marcaria o regresso da extrema-direita ao poder regional alemão pela primeira vez desde o fim da Segunda Guerra Mundial. Ainda assim, e como se costuma dizer, os prognósticos, esses só se fazem no fim do jogo. Joana de Sousa Dias.
9: Apesar das sondagens darem à AfD uma vitória confortável, que pode ir dos 40% aos 43%, ainda nada está decidido. Isto porque o futuro do próximo governo depende também do resultado dos pequenos partidos e se estes conseguem ou não os 5% para entrar no Parlamento Regional. Esta é a cota mínima. Certo é que se a Alternativa para a Alemanha chegar à maioria absoluta, Ulrich Siegmund, o candidato principal, será o ministro-presidente da Saxónia-Anhalt, o primeiro governo de extrema-direita na Alemanha desde o nazismo. Se a AfD não conseguir a maioria absoluta, já disse que não está disponível, não está disposta a unir-se com outros partidos, o que obriga os conservadores da CDU a fazer contas. São cenários complicados que não se vão resolver hoje. Até ao meio-dia já tinham votado 34,7% dos eleitores em 2021. Para termos uma comparação, os números eram de 22,4%. Ulrich Siegmund, ou Uli, como lhe chamam os simpatizantes, como lhe chamaram durante toda a campanha, já votou, chegou numa moto azul com a mulher, a qual utilizou também durante a campanha. Já o líder da CDU, Sven Schulz, também já votou, disse

0: e os enviados dos Estados Unidos para as negociações de paz. Steve Witkoff e Jared Kushner continuam hoje as conversas com o presidente da Ucrânia, depois de terem estado ontem com o presidente russo Vladimir Putin. Vão apresentar a ambos propostas para um plano de paz entre os dois países que estão em guerra há mais de 4 anos. O encontro de hoje acontece em Kiev, onde já estarão então a falar com Volodymyr Zelensky. A Rússia, de resto, anunciou ontem que iria suspender durante 3 dias, até amanhã, portanto, os ataques à capital da Ucrânia. O Kremlin afirma que a decisão foi tomada para criar condições de segurança para as conversas entre os enviados norte-americanos e os presidentes dos dois lados do conflito.
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2: Agora recordamos a edição de Monóculo em que Paula Cordeiro convida Nuno Prates. 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

0: Há dias cruzei-me com uma publicação no Instagram que me despertou muita atenção. Era um de vários relatos sobre o modo de estar em Lisboa. Falava sobre a forma como as esplanadas se instalam nos passeios entre Betão e Alcatrão, sem qualquer vegetação e sem se tornarem um espaço acolhedor. E pensei que é um facto. Muitas esplanadas são apenas mesas e cadeiras no exterior, enquanto outras parecem um pequeno oásis. E a cidade, especialmente Lisboa, precisa não de pequenos, mas de grandes oásis. E ocorreu-me que poucos se importarão com o ambiente que os rodeia ou que rodeia a esplanada, porque afinal, tantas pessoas passam parte do seu tempo a olhar para o telefone, a viver mais online do que na realidade de todos os dias. E numa altura de profundas alterações climáticas, com temperaturas cada vez mais altas, com vagas de calor, é urgente trazer o verde de volta à cidade, equilibrando a relação entre betão e vegetação. Este não é um episódio sobre tecnologia, mas sobre o que faz a natureza na cidade, o que faz à cidade e o que faz a cidade ao corpo e à mente das pessoas. Numa época em que estamos tão acelerados, como voltar ao essencial? Esta é também uma história sobre o poder da atenção cidadã na era digital, pois o Nuno já conseguiu impedir o abate de árvores. Nuno Prates, bem-vindo.
1: Olá, obrigado.
0: Há 25 anos, o Nuno Prates decidiu plantar num canteiro abandonado à porta do seu prédio em Lisboa. Não pediu autorização, não esperou pela Câmara, simplesmente plantou. Hoje é conhecido por ser o jardineiro lisboeta. Tem formação em património, não aprendeu jardinagem com ninguém e tornou-se especialista na adaptação de plantas exóticas em Portugal. Fundou a Academia do Jardineiro Lisboeta no Chiado, onde guarda mais de 1000 livros de botânica e ensina quem quiser aprender. A ciência diz-nos que espaços verdes reduzem o cortisol, baixam a tensão arterial, melhoram o humor e a nossa cognição. Que uma árvore na rua não é decoração. É saúde pública. Nuno, o que tens a dizer sobre isto?
1: Que bonitas essas palavras.
0: Obrigada.
1: Para mim é um elogio ouvir dessa forma, com tanta ternura e com tanta dedicação. Para mim é um elogio e um estímulo.
0: Ainda bem. É bom que sejas estimulado, sim, a continuar.
1: Sim, porque sou estimulado pela sociedade civil, anónima. Os cidadãos dão-me esse apoio, mas até porque revêem muito naquilo que eu faço. Afinal de contas, passei a ser um rosto, apesar de não
0: por
1: procurar.
0: Por uma causa, não é?
1: Por uma preocupação, sim. Eu tenho essa preocupação. Eu não faço por ativismo, não faço por extremismo, nem uma ideologia quase cega, mas por preocupação de sentir que a cidade, desde há muito tempo, já poderia ter recuperado o tempo perdido de tanta instabilidade política, de tanta pobreza, mas agora nós não estamos nesse enquadramento, já felizmente estamos um pouco melhor, portanto a cidade poderia investir no ambiente e não tanto em outras áreas que são importantes. Mas esta do ambiente é fundamental, é a base para que nós, população residente, flutuante, que nos visita, que vive cá, que é portuguesa, que não é portuguesa, pouco importa, aquela que está cá, possa sentir a mesma qualidade de vida e o mesmo bem-estar que quando atravessamos a fronteira, assim, vimos isso nas outras cidades europeias.
0: O que é que falta em Lisboa? E estamos-nos a focar em Lisboa e poderíamos estar a falar de outra cidade, mas tu és daqui, eu também, o teu foco é esta cidade, é quase como que se eu puder melhorar a minha rua, então eu já estou a dar um contributo e eu quero que este episódio seja visto nesse sentido, ou seja, estamos a falar de Lisboa, mas podíamos estar a falar de qualquer outra cidade. E esta lógica de vou tentar fazer algo pela minha rua. E foi por aí que tu começaste. O que é que falta nesta nossa cidade?
1: Falta à sociedade que vive na cidade, falta educação ambiental, falta. Nós somos uma sociedade que não se respeita a si própria. Portanto, eu compreendo que todos os programas, todo o investimento que é feito pelo poder local aqui em Lisboa, é difícil de ter sucesso, porque a própria população também não tem um respeito, não se revê, não acolhe, não acarinha.
0: Não queremos saber.
1: Não temos interesse. E eu descubro isso não só pelos exemplos por toda a cidade, mas também quando eu próprio, como cidadão e completamente anónimo, fiz algumas intervenções já há muito tempo. Quando saí de casa dos meus pais, eu fui viver para um prédio numa rua onde não havia uma única árvore, e então eu tentei plantar nessa rua e fui muito mal recebido pelos próprios moradores, portanto.
0: Por quê? Isto,
1: porque...
0: O que é que as pessoas disseram?
1: Nos anos 90 ainda estávamos mais longe de ter alguma consciência ambiental, de ter conhecimento, até uma certa erudição no tema. Hoje já há muito mais. Primeiro, a comunicação é rápida, imediata. As redes sociais, para mim, foi uma novidade. Eu tenho redes sociais desde 2019 e vejo as redes sociais como uma fonte enorme, inesgotável de conhecimento. E foi aí que eu me senti acompanhado. Pelos vistos, desde os anos 90, eu já tinha este tipo de preocupação, mas por toda a Europa havia também outros concidadãos que faziam o mesmo, e eu aí senti-me estimulado. As pessoas nos anos 90 viam o tema do ambiente, de vegetação, jardinagem, como um tema ainda muito problemático, porque toda a vegetação é vista como um problema, derruba prédios, causa infiltrações, entope...
0: Levanta o alcatrão.
1: Tudo, portanto, não vê vantagem, só vê o problema. E qualquer coisa que fosse plantado de novo, portanto, que não fosse herdado ou que a própria natureza tivesse conseguido sobreviver, era visto como um problema. E assim foi, ali não houve exceção nenhuma. Eu plantei duas pequenas árvores à porta do prédio onde morava e foi um problema terrível. Eu tive que acorrentar literalmente as duas árvores à parede para não serem roubadas e depois poderem enraizar, e aí, a partir daí, nunca mais houve problema. Ainda hoje estão lá. Essa rua, para mim, tornou-se icónica, porque ainda hoje estão lá, é no Campo Pequeno, e foi onde tudo começou. Atualmente há mais abertura, a rapidez com que a informação circula tem vantagens também, não é? Se for bem tratada, tem vantagens, e esta é... eu estou aqui hoje exatamente pela publicação que fiz no domingo.
0: É um facto.
1: A verdade é que eu nunca me ocorreu que tantas pessoas pensassem do mesmo modo que eu. Quando fiz aquela publicação, eu apenas tentei chamar a atenção para algo que realmente me incomoda, que é o facto de não haver sensibilidade para o conforto, o acolhimento, criar um ambiente menos hostil na cidade, que ela própria não está a caminhar para esse ambiente. Portanto, o poder local, ele próprio, também não está preocupado em descarbonizar, em arborizar, em retirar tanto tráfego rodoviário, não está verdadeiramente preocupado, não faz esse investimento. E depois, se não somos nós, cidadãos, o comércio, nós que vivemos na cidade, se não nos preocuparmos com esse pequeno detalhe, então a cidade está completamente selvagem no pior sentido.
0: No pior sentido. Portanto, no sentido da agressividade.
1: Da agressão, não é? E eu fiz o meu percurso, eu pratico natação, fui à piscina municipal praticar, fazer o meu treino, e de repente vejo aquelas quatro mesas colocadas entre o passeio, pilaretes, carros estacionados e a Avenida de Roma com um tráfego pesadíssimo, e pensei, como é que alguém
0: e as mesas ocupadas, senta aqui?
1: Como é que alguém se sente bem a tomar uma refeição, porque não é um café, é um restaurante. E atenção que eu nem sequer referi o nome do restaurante.
0: Por acaso não interessa, não?
1: Não interessa, é que não interessa. Eu pensei, isto já está a passar todos os limites, normalizou-se, e é efetivamente perigoso que, eu não tenho filhos, mas noto que as crianças já estão tão insensíveis a isto que acham normal sentarem-se em plástico e estarem num ambiente hostil. Portanto, o que é que elas vão, vão repetir ao longo da sua vida?
0: Isso mesmo.
1: É isso mesmo.
0: Sim. Será que nos tornamos indiferentes?
1: Muito, sim. Claro que sim. Claro. Essa é a minha preocupação. Por isso eu fiz aquela publicação e perguntei, sou eu que sou marciano? Eu sei que sou marciano, mas será que já estou em Plutão? Será?
0: Já mudei de planeta.
1: Se calhar já estou ainda mais para lá, não é?
0: Enquanto é só a mim que isto incomoda?
1: E não. De facto, eu fiquei surpreendidíssimo porque foram 230 mil visualizações, o que é uma enormidade de pelo menos de pessoas que participaram, fizeram comentários e houve debate entre as pessoas que viram e efetivamente se reviram naquele detalhe. Agradou-me. Mas é preciso retirá-las do sofá ou do teclado e pô-las a intervir.
0: Agir.
1: É? Esse tem sido.
0: Estamos um bocadinho anestesiados, no fundo.
1: Muito, sim. Então, porque eu tenho promovido muitas iniciativas desde novembro de 2024. Sempre fiz sozinho, mas eu também já não consigo fazer aquilo que fazia há 30 anos atrás, sozinho. Pedi essa colaboração e efetivamente apareceram. Apareceram cerca de 15 voluntários, o que para mim foi uma enormidade e uma surpresa, e o grupo tem crescido, as pessoas têm aderido, a adesão tem sido enorme, a preocupação tem-se expandido e o apoio está a tornar-se eficaz, mas falta ainda as pessoas envolverem-se e tomarem a iniciativa própria.
0: Tu sentes que há uma espécie de paradoxo. Por um lado, estamos completamente anestesiados, a ficar um bocadinho indiferentes a quase tudo o que é menos positivo e até negativo, mas, por outro lado, queremos envolver-nos, queremos participar, queremos fazer. Será que as pessoas só não sabem o que fazer e como fazer? Qual é a tua perspectiva sobre isso?
1: Eu descobri que primeiro precisam de um rosto. E eu
0: preciso de um Nuno.
1: Eu passei a ser, sim, eu passei a ser esse rosto, apesar de eu não procurar protagonismo nem.
0: Isso é claro nas tuas publicações. Nada sobre ti.
1: É que nem sequer eu tenho a destreza para. A tecnologia de facto não gosta de mim, apesar de
0: então,
1: eu achar.
0: Então vamos fazer aqui uma pausa. Porque a parte que tu me contaste também, que a tecnologia, eu perguntei se tinhas um site para eu procurar mais informação sobre tudo, mas a tecnologia não gosta muito de mim e nem fui eu que criei o perfil de Instagram. Conta-nos como é que tudo isso começou. E eu já volto à parte que íamos discutir.
1: Ok. Eu tenho um fascínio pela tecnologia, até porque eu gosto de estética. Tudo o que é bem-estar visual, a mim, importa tremendamente. Falamos muito de poluição sonora, poluição atmosférica, mas não falamos de poluição visual. E a poluição visual sempre me afetou desde muito pequeno.
0: Eu acho que afeta a todos, as pessoas é que não dão conta disso.
1: Não dão conta, já normalizaram esse pormenor. Ou se calhar elas próprias não foram educadas para isso, não tiveram esse detalhe na educação, provavelmente. Mas a mim afeta-me tremendamente. Portanto, eu dou muita importância a todos os detalhes e reparo. Reparo na degradação do património, reparo na exposição de uma montra, reparo, por exemplo, vou fazer aqui dar aqui um exemplo muito prático. Vi há pouco tempo uma crítica porque nos anos 80 os carros tinham várias cores. Eu achava aquilo horrível, ver o tráfego com carros muito coloridos. É agressivo para mim visualmente. Atualmente os carros têm umas cores mais neutras e eu até prefiro assim, porque pelo menos tornam-se exatamente mais neutros. Não vamos chamar a atenção para o tráfego rodoviário e vamos chamar a atenção para outras coisas que são muito mais importantes. Portanto, até nesse detalhe incomoda-me e altera o meu equilíbrio e a minha sanidade também. Portanto, a tecnologia é uma ferramenta que eu adoraria poder usar diariamente para publicar mais e melhor, mas não consigo. E E então, dentro do meu círculo de conhecidos, disseram que eu tinha que ter uma rede social, porque aí iria comunicar muito mais facilmente com o mundo. E, efetivamente, ajudaram-me a fazer essa rede social. Eu gosto tremendamente de usar a rede social, não consigo evoluir nela. Acabo por ter publicações muito pueris, quase parolas até, porque são tão básicas que já me disseram que é isso que também está a chamar a atenção, porque muitas pessoas têm exatamente a mesma limitação que eu tenho.
0: Mas era isso que eu estava a ouvir-te e estava a pensar, parolas ou não, isso para já é a tua opinião, não é?
1: Sim.
0: Com base nas tuas limitações, mas isso é uma contracorrente, porque a plataforma da qual estamos a falar, é o Instagram, tornou-se de tal forma sofisticada que encontrar um perfil que vai às raízes, que vai ao essencial, que usa apenas aquilo que é o básico, acaba por ser uma forma também de respirar dentro de uma plataforma extremamente sofisticada e às vezes até um bocadinho cansativa, porque é tão elaborada e do ponto de vista estético é de tal forma exigente que ou cumprimos os parâmetros ou estamos fora. E tu não cumpres e não queres saber dos parâmetros e fazes aquilo que sabes fazer e que, no fundo, te interessa fazer. E estás a chegar lá porque tu cresceste muito rapidamente.
1: Sim, na verdade, a minha conta não se torna repetitiva nesse aspecto. É verdade. Esteticamente ela não é nada apelativa e eu vejo outras contas com uma aparência tremenda. Vou dar outro exemplo. Eu vou promover alguns encontros sobre o tema da botânica e como promovo pontualmente, exatamente na academia, e não vou ser eu a fazer a publicação porque são outras pessoas. Eu vou também dar um workshop, essa faço eu a minha publicação e vai ser uma publicação dentro daquela, das
0: dentro
1: minhas
0: do teu estilo.
1: No meu estilo. As outras não. Aliás, o que eu vou fazer é aquilo que tenho feito. Eu faço um desenho, e depois tiro uma fotografia e aquilo
0: e
1: é público. Todos os outros elementos que vão fazer também workshops já me estão a dizer que vão ao Canvas.
0: Canva.
1: E realmente fazem coisas maravilhosas e eu olho e penso, quem me dera a fazer aquilo, mas não, eu só consigo pintar a aguarela ou às vezes com café ou coisas muito
0: mas
1: básicas.
0: Isso é o contrário daquilo que todos andamos a fazer e isso acaba por chamar a atenção das pessoas e é até uma forma de antipoluição visual num contexto em que tudo é igual e que é tudo muito digital. Trazer de regresso o analógico é chamar a atenção, é ser importante, é lembrar-nos por onde tudo começou, porque quando fazíamos um cartaz antigamente não existia Canva nenhum e não o publicávamos no Instagram e os cartazes apareciam lá mesmo, não é?
1: Sim, Paula, isso é aquilo que eu sei fazer. Aliás, eu quando projeto jardins, eu digo sempre aos clientes que eu não vou apresentar um projeto em computador, porque eu não sei trabalhar com AutoCAD. Atenção que eu não sou, eu não me estou a reduzir à incapacidade total. Eu simplesmente não consigo trabalhar no computador, portanto faço um
0: faz
1: design,
0: o essencial.
1: Pinto a aguarela e muitas vezes até os clientes
0: que gostam mais, não é?
1: Querem a aguarela e eu tenho que lhes dar a aguarela. O que é curioso. Sim, na verdade, as publicações acabam por ser tão elementares, tão básicas, tão pueris, que chamaram a atenção. Eu notei isso porque também me disseram, e foi um jornal digital que me contactou e disse precisamente, fez esse comentário e eu senti-me mais
0: motivado, não é?
1: Motivado, sim, e pensei, bom, afinal de contas não parece assim tão mal dentro de tantas publicações com designs.
0: Mas sabes que esse também é um dos problemas das redes sociais e particularmente do Instagram.
1: A exigência, não é?
0: Não, a comparação. Tu achas que
1: sim,
0: não estás a fazer bem ou que estás a fazer pior ou que és menos, porque há outros que fazem supostamente mais, mas menos é mais.
1: É mais, sim.
0: Menos
1: sim.
0: É mais. Então vamos voltar à outra questão que eu, de certa forma, interrompi-te para fazer aqui este parênteses sobre o teu perfil de Instagram, que é a questão de estarmos todos um bocadinho anestesiados e de tu dizeres que as pessoas, de facto, precisam de um rosto, precisam de um exemplo de alguém que as ajude a perceber o que fazer e como participar. Qual é que tem sido o processo, por assim dizer?
1: O processo é muito espontâneo, é tudo muito orgânico.
0: E, como deve de ser.
1: Como deve ser.
0: Estamos a falar de natureza, não é?
1: É espontâneo, é genuíno. Eu tenho uma ideia, ocorre-me uma ideia e no grupo de voluntários eu proponho essa ideia e pergunto: vou fazer uma publicação a pedir...
0: E o grupo de voluntários está no WhatsApp?
1: No WhatsApp, sim. Foram eles que criaram, sim, foram eles que criaram, nem sequer sou administrador, portanto eu mantenho-me à margem disso. E faço a publicação e depois é um rastilho. De facto, aquilo estimula muito os seguidores e não seguidores. Eu tenho, de facto, muitas respostas de não seguidores, o que é bom, não é? É tudo orgânico porque a ideia passa pela cabeça, eu publico e 2 dias depois estamos
0: Está a acontecer.
1: Está a acontecer.
0: Então o que é que acontece?
1: Por exemplo, ontem eu estava a falar com uma das voluntárias para a próxima iniciativa. O que é que haveríamos de fazer na próxima iniciativa? Eu tenho várias ideias e de repente eu pensei: vou fazer um refúgio climático do jardim que já plantámos.
0: Uau! Que é um refúgio climático.
1: E realmente eu pensei: aquele jardim que fui eu que plantei, foi as primeiras iniciativas, tinha todas as características para ser um refúgio climático. E em 45 minutos eu mudei a estrutura do jardim, que é público, é um jardim público, que fica em Alvalade, e tem mais uma função. Agora, vou publicar e dizer como é que nós podemos transformar e usar espaços públicos para fazer refúgios climáticos. Aquilo é um pequeno canteiro e aqui eu plantei plantas que ganharam muito corpo, muita densidade e fizeram uma cúpula completamente fechada. Eu abri um caminho. Ora, quando entramos e olhamos para cima...
0: É fresco.
1: É fresco e vimos o céu através da silhueta das folhas. À volta é um parque de estacionamento, portanto aquilo é uma bolha, é um refúgio, é um bem-estar tremendo. E esse exemplo é aquilo que nós devemos replicar na cidade inteira. No caminho até aqui, até ao estúdio, eu passei ali por Sete Rios e fiquei mais uma vez atónito com a requalificação que, primeiro, os anos que aquela praça demorou a ser
0: requalificada. Estamos a falar da zona em frente ao Jardim Zoológico, não é?
1: E fizeram um terreiro tremendo.
0: Em betão. Ou pedra?
1: É assim, é. Aquilo ou é pedra ou é cimento branco. É totalmente impossível.
0: Mas é quente.
1: Totalmente impossível. Reflete. Só está arborizado dos lados, portanto, aquilo.
0: Isso é uma vegetação.
1: É uma vegetação,
0: árvores.
1: Tem algumas árvores, mas por baixo das árvores são canteiros, portanto, ninguém vai pisar o canteiro para ter sombra, não é? Este tipo de desenho é que preocupa-me. Porque eu não quero intervir e não vou contra os urbanistas, nem urbanistas, nem arquitetos paisagistas, nada.
0: Mas que falta verde falta.
1: Mas que falta verde e que isto não está pensado para uma cidade quente e para uma cidade que tem um clima seco, em que as pessoas realmente vivem o exterior, gostam de passear, mas depois não se consegue. Quando é que nós passamos por aquele jardim, que é suposto ser um jardim? Ao fim do dia, porque... durante o dia, com o sol a bater de chapa.
0: É impossível.
1: Só com um protetor solar e com óculos de sol. E os dermatologistas não iriam aconselhar passar
0: Exatamente,
1: por ali.
0: Sim.
1: E depois, mais ao fundo, há quatro bicas, portanto, há um lago ou um repuxo, onde, sim senhor, é um elemento a mais...
0: Mais estético do que outras coisas.
1: Mais estético quando vimos a plantação de árvores a sofrer porque não são regadas, os jardins secos porque não são regados, porque há poupança de água, e há ali um elemento decorativo que é completamente dispensável, é que é absolutamente dispensável, onde há uma perda de água tremenda por evaporação, porque aquilo são repuxos, onde há uma manutenção artificial de algo que pode ser canalizado. Então, para isso, eu prefiro que essa manutenção, como cidadão, prefiro que essa manutenção seja direcionada para o verde e não para um mecanismo, para uma Sim. bomba de água, para Sim. um lago que exige tanto cuidado. É esse tipo de pormenores e atitudes que me preocupam.
0: De onde é que vem esta relação tão difícil que nós temos com os jardins? Antigamente não se podia pisar a relva. Não é? Havia muito essa cultura de estar ali a relva e não é para usufruirmos da relva, é para não pisar, é só para ver. Mas hoje em dia já podemos em alguns locais.
1: E somos convidados até.
0: Exato. Mas os jardins públicos, embora tenham tratamento, porque enfim-se pessoas a cuidar do jardim, mas nem todos têm o mesmo nível de cuidado e o mesmo nível de atenção. E há muitas zonas da cidade que não só não têm, como os que têm não estão bem tratados. De onde é que vem esta relação difícil com a natureza?
1: Nós temos uma relação, ou fazemos uma leitura de todos os espaços verdes de uma forma muito... eu vou ser muito pragmático, egoísta. Portanto, é aquilo que nos convém, sem atendermos ao respeito, sem percebermos o trabalho, sem mantermos respeito e civismo e consideração por aquilo que está ali, que é um jardim, e fazemos muito mau uso. As pessoas que têm animais de companhia fazem do jardim o local onde os animais...
0: Fazem do jardim e da rua.
1: A rua, portanto. É uma casa de banho e é uma estância balnear para os animais. Eu sempre tive animais, não tenho nada contra animais, mas a verdade é que tem que haver...
0: Os saquinhos próprios para o
1: efeito. Isso é uma contradição, porque se nós agora somos convidados a usufruir dos relvados... Não
0: convém
1: podemos.
0: Que o relvado esteja limpo.
1: Os relvados estão contaminados, portanto, é uma incongruência tão grande. Depois é o sítio onde os animais têm a sua liberdade, que eu compreendo que tenham que ter essa liberdade, mas não pode ser.
0: A liberdade deles termina onde começa a nossa.
1: É que diminui a nossa, não é? Sim. Diminui a nossa. E também há um uso excessivo por parte da população em que faz parque de jogos desses jardins.
0: Piquenique também.
1: E isso causa um desgaste muito grande. Portanto, eu compreendo que as pessoas gostem de se divertir, mas um jardim não é um parque de jogos.
0: O que é que nos falta saber enquanto cidadãos sobre os jardins e sobre viver com o verde na cidade?
1: Falta-nos primeiro perceber que um jardim, e sobretudo no nosso clima, no norte de Portugal há mais facilidade, nas ilhas são abençoadas, portanto não se põe, mas o território português é muito difícil de se manter um jardim em condições saudáveis. Portanto, a manutenção é altíssima. E as pessoas acham que se partiu, se degradou, se estragou, cresce novamente. Isto regenera. Mas demora. A pressão é tanta, isto demora a crescer, demora a regenerar. E nós vamos perdendo os espaços verdes, porque eles vão ficando cansados, vão ficando abandonados. As pessoas acham que a vegetação se regenera com rapidez, e não é verdade. Muito menos em espaço urbano com tanta pressão.
0: E naturalmente.
1: Espontaneamente não acontece, até porque, vou dar aqui um exemplo muito, muito pragmático. as espécies invasoras em meio urbano, nem as espécies invasoras em meio urbano conseguem sobreviver. Nem elas, até as próprias invasoras que têm, que se conseguem estabelecer com uma certa
2: rapidez,
1: são mais
2: fortes, não é?
1: Elas têm muita dificuldade. Portanto, nós, enquanto sociedade, olhamos para a vegetação como algo que se autorregenera com rapidez e quase instantaneamente
2: e que não precisamos
1: de nos preocupar, o que não é verdade. Depois, não respeitamos como seres vivos. E um exemplo são as árvores que são... Os troncos das árvores que são danificados, as suculentas que são telas de declarações de amor ou de marcar presença, estive aqui na data tantos, e os danos, portanto, eu vejo crianças de uma forma muito espontânea a danificarem porque faz parte da descoberta, o que é normal, mas que os pais não se incomodam e acham isso natural. Portanto, depois tem consequências na vida toda. Por isso é que olhamos para a vegetação como algo que está ali. Não fala, não chora, não grita.
2: Não se manifesta.
1: Não se manifesta. Portanto, é fácil eliminar.
2: Se pudesses fazer apenas uma coisa para tornar a cidade mais verde, o que é que seria?
1: A primeira preocupação seria olhar para as ruas mais densificadas, menos arborizadas, e mesmo que não fosse possível arborizá-las, colocar árvores por circunstâncias óbvias, o próprio urbanismo e a malha urbana dessa zona, desses bairros, dessas ruas não permite, mas seria possível criar pontos verdes. Isso é possível. E fazer com que as pessoas abrissem a janela e olhassem a regra dos 3, 30, 300. E olhassem a menos 3 metros um ponto verde. Portanto,
2: isso é um sonho, não é?
1: Sim, que é aquilo que se está a passar pela Europa inteira. Portanto, nós não precisamos de...
2: Não vamos inventar a roda.
1: Não,
2: já
1: não,
2: está
1: não,
2: inventado.
1: Nada. Nem eu iria trazer aqui uma ideia mirabolante, nem brilhante, nem pouco mais ou menos. Mas quando converso com a Câmara Municipal, os técnicos e diretores não têm essa visão, não têm efetivamente. E criam muitos desafios que eu, pelos vistos, com estas iniciativas... Não quero aqui vangloriar-me, mas a verdade é que pelo menos 10 jardins eu já plantei e eles sobrevivem sozinhos.
2: Nuno, muito obrigada.
1: De nada, eu agradeço o convite.
2: Nuno Pratos não é cientista ou urbanista. É o jardineiro de Lisboa. Um homem com formação em património que passou 25 anos a plantar nas ruas de Lisboa sem pedir licença e que acabou por transformar essa teimosia num regulamento municipal e numa academia dedicada às plantas e aos jardins.
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1: Muito boa tarde, são 13h58, é menos uma hora nos Açores.
2: O líder do PS insiste que o governo falta à verdade sobre receitas de impostos sobre os combustíveis. Dois dias de luto nacional decretados em Cabo Verde em memória dos 25 mortos e 18 feridos, vítimas do acidente de autocarro escolar no Fogo. Aumenta para o dobro a participação nas eleições na Saxónia. À meia da tarde, a afluência ultrapassa os 54%. Os produtores de milho apelam a uma intervenção da ministra no processo de licenciamento de furos no Val do Tejo, por regularizar há quase duas décadas. Já o setor das bebidas espirituosas leva outras preocupações a Bruxelas para o primeiro encontro do setor a nível europeu.
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1: Do tempo para este domingo, 6 de setembro, temos céu pouco nublado ou limpo com uma descida dos valores da temperatura, sobretudo no norte e centro do país, e o aviso do IPMA, continuam as poeiras em suspensão. Nos Açores, céu azul, e na Madeira, céu muito nublado com boas abertas, que se vão ver sobretudo na vertente sul e também nas terras altas. As notícias às 4, a edição é de Ana Maria Ramos.
2: José Luís Carneiro insiste que o governo ganha dinheiro à custa do sacrifício dos portugueses. Pelas contas do líder do PS, os portugueses estão a pagar agora mais 9 cêntimos cada litro de gasóleo, mais 6 cêntimos em cada litro de gasolina, em comparação com abril de 2024. E tudo somado, só nos dois últimos anos, o Executivo terá arrecadado mais de 1.048 milhões de euros. José Luís Carneiro apresentou ainda as contas deste ano como um resultado da inflação. Entre o início do ano e o final de julho, o Estado terá arrecadado uma receita superior a 1.070 milhões de euros. Nestas declarações aos jornalistas, esta tarde, à margem da visita à Feira de São Mateus em Viseu, o secretário-geral do PS conclui que a inflação está a aumentar as receitas do Estado.
3: O Dr. Luís Montenegro, que olhe para os dados da Direção-Geral de Geologia e Energia e para os dados da Direção-Geral de Energia, o governo está a ganhar dinheiro com o sacrifício dos portugueses. Chama a atenção que os portugueses estão a pagar agora mais 9 cêntimos por cada litro de gasóleo e mais 6 cêntimos por cada litro de gasolina em comparação com abril de 2024. Entre abril de 24 e este ano, o governo ganhou em 24 e 25, só 24 e 25, mais 1.048 milhões de euros com o aumento dos impostos sobre os combustíveis.
2: É uma reação depois do secretário-geral do PST, Hugo Soares, ter acusado o José Luís Carneiro de estar mal habituado e a viver no passado, quando o governo socialista de António Costa ganhava dinheiro com o aumento do preço dos combustíveis. Dois dias de luto nacional decretados em Cabo Verde, em memória dos 25 mortos e 18 feridos, a maioria crianças e jovens, vítimas do acidente na Ilha do Fogo, quando o autocarro escolar em que seguiam se despistou e caiu numa ravina de 30 metros. Deixando as caldeiras e campanas de cima, tudo na zona norte de Serra do município de São Filipe. É o que conta Nuno Andrade Ferreira, o correspondente da TSF no arquipélago.
4: Dois dias de luto nacional em memória das 25 vítimas mortais do acidente de aviação na Ilha do Fogo. A decisão foi tomada pelo governo de Cabo Verde na manhã deste domingo. No final da tarde de sábado, um autocarro com 4 dezenas de passageiros, na maioria crianças e jovens, despistou-se e caiu numa ravina com cerca de 30 metros. O primeiro-ministro cabo-verdiano já está no fogo. À chegada, anunciou a criação de um gabinete de crise. Francisco Carvalho conta com o apoio dos parceiros internacionais.
5: Nós já criamos um gabinete de crise. Trouxemos connosco uma equipa médica constituída por médicos e enfermeiros, cerca de 16 médicos enfermeiros, especialistas, que vão fazer todos os possíveis para conseguir efetuar aqui no terreno as intervenções que forem possíveis de serem efetuadas, mas também já estamos em contacto com os nossos parceiros internacionais, com o sentido de, se houver necessidade, procedemos também a evacuações. Estamos em coordenação com a Câmara Municipal, as autoridades locais, para acudirmos as famílias no terreno e prestarmos os apoios, nomeadamente em termos psicológico e os outros apoios que se mostrarem necessários.
4: Os ministros da Saúde e da Presidência do Conselho de Ministros e Justiça acompanham o chefe do governo cabo-verdiano. Para o fogo também viajou esta manhã uma delegação de 16 profissionais de saúde para reforço dos meios locais, além de uma delegação da Proteção Civil. O Presidente da República de Cabo Verde, José Maria Neves, também viajou esta manhã para a ilha. 20 óbitos foram confirmados logo no local do acidente, 19 pessoas terão sido transportadas para o Hospital Regional, 5 acabariam por morrer e 3 permaneciam ao início do dia de hoje em estado grave. O autocarro regressava de um passeio. Não foi revelada para já pelas autoridades a causa oficial para o acidente. Não há memória de uma tragédia desta dimensão no passado recente nas estradas do arquipélago.
2: E o Presidente da República já enviou as condolências a Cabo Verde. António José Seguro adianta que falou com o Presidente José Maria Neves para lhe transmitir a mensagem. Na nota no site da Presidência, o chefe de Estado português deixa ainda votos de uma recuperação rápida para todos os que sobreviveram a este acidente. Os produtores de milho apelam à Ministra do Ambiente que chama-se o processo de licenciamento das captações de água que se arrasta há mais de 15 anos. Com a digitalização de documentos, denunciam a perda de pedidos de licenciamento feitos em papel no passado e numa altura em que calculam que esteja em causa entre 2 a 4 mil pedidos de furos em todo o Vale do Tejo, sem resposta da Agência Portuguesa do Ambiente. São motivos que levam Jorge Neves, o Presidente da APROMIS, a Associação Nacional dos Produtores de Milho e Sargo, a pedir a intervenção de Maria da Graça Carvalho.
6: Nós achamos que a Sra. Ministra tem a dinâmica e a capacidade de fazer acontecer coisas que lhe permitem tomar esta decisão, porque isto é só uma decisão política. O Presidente da APA não o faz, portanto isto tem que ser chamado acima e tem que ser a Sra. Ministra que decidiu. E chamar assim este processo e dizer vamos acabar com esta questão, porque isto já se arrasta há demasiados anos. Isto traz prejuízos enormíssimos aos agricultores. E por outro lado, é uma maneira de a própria administração saber, através da legalização dos furos, quem capta a água, a quantidade de água captada para poder monitorizar a sério aquilo que são os lençóis freáticos. E nós confiamos que a Sra. Ministra, que tem dado provas de que é uma pessoa com dinâmica para tudo, consiga fazê-lo.
2: Para este dirigente, pode então estar em causa entre 2 a 4 mil furos e prejuízos incalculáveis para quem depende desta água para regadio.
6: Isto traz prejuízos enormíssimos aos agricultores. E por outro lado, é uma maneira de a própria administração saber, através da legalização dos furos, quem capta a água, que quantidade de água captada, para poder monitorizar a sério aquilo que são os lençóis freáticos. Nós sabemos que os furos existem, estão a ser utilizados pelos agricultores, eles estão lá, muitos deles, há algumas dezenas de anos. Então, o que é preciso para os legalizar? Legalizem-se. E a partir daqui, novos furos, obviamente, têm que ser objeto de uma avaliação para serem aprovados ou não. E legalizem os furos uma vez por todas. Nós achamos, pelo levantamento que mandámos fazer e que pedimos aos agricultores para se pronunciarem, obtivemos cerca de 2 mil respostas de agricultores. Nós entendemos que serão bem 4 mil as captações que necessitem de licenciamento. Pelo menos 2 mil responderam àquilo que foi o nosso inquérito. E isto só, basicamente, no Vale do Tejo. Portanto, está a vir muito mais.
2: Por enquanto, falta também fiscalização.
6: Há aqui uma circunstância muito grave e muito importante, que tem a ver com os lençóis freáticos na bacia do Vale do Tejo. A bacia do Vale do Tejo talvez tenha a maior reserva de água que existe na Península Ibérica em Portugal. Fala-se pouco disto. Os especialistas dizem que são cerca de 40 alquevas que estão entre a Serra da Aire e a Serra da Arrábida. E a APA muito legitimamente, entende que esse lençol freático subterrâneo tem que ser monitorizado. E num dos momentos de seca, num dos anos de seca, proibiu novas captações. Só por si já seria grave. Mas enfim, como a APA tem a monitorização dos lençóis freáticos, é feita com equipamentos que penso que estão, muitos deles avariados ou obsoletos, por isso simplesmente não faz a monitorização. E como não faz, desculpa-se com tudo.
2: São declarações de Jorge Neves, o presidente da APROMIS, realizadas à TSF este domingo. As tarifas, os novos acordos europeus com a Índia e o Mercosul, a mudança de hábitos de consumo, estão no topo das preocupações do setor das bebidas espirituosas, que pela primeira vez reúne esta semana em Bruxelas com o comissário da tutela. Entre os representantes de Portugal está João Vargas, o secretário-geral da ANEBA, a Associação Nacional de Empresas de Bebidas Espirituosas, que já fez saber o que está no topo das preocupações.
7: É a primeira vez que nós fazemos isto, ou seja, temos uma semana onde vão lá estar todo o tipo de stakeholders que existem da Comissão Europeia e das Direções-Gerais, que afetam a questão, a indústria do álcool, sobretudo. Temos a questão do comércio e das tarifas, que é uma questão fundamental hoje, não é? Nossa indústria é das mais, aliás, sempre a mais, está logo no topo das grandes, tanto de um lado do Atlântico como do lado de cá também, por causa dos whiskies, dos bourbons, não é? Dos estados do meio dos Estados Unidos, não é? Isso afeta-nos bastante neste momento. Temos as questões dos acordos novos com a Índia, com o Mercosul, que são questões críticas, não é? Ou seja, no fundo, a União Europeia colocou como prioridade e nós vamos lá ter exatamente, nós vamos debater estes assuntos todos. Depois também temos as questões da saúde, não é? Do álcool e saúde, que é uma questão também muito relevante, e nós, pela primeira vez, também estamos a discutir isto de uma forma completamente aberta, onde estão lá exatamente também pessoas que têm posições diferentes sobre o álcool e sobre como o álcool afeta a saúde.
2: E outros temas, despedimentos em massa previstos nos planos de reestruturação de grandes multinacionais das bebidas, são também apontados como algumas das principais consequências.

0: nessas grandes questões. Mas as consequências para a indústria é esta. Nós temos grandes companhias mundiais que estão presentes em Portugal, que têm muitos trabalhadores em Portugal, não é? Que estão a fazer reestruturações brutais a nível mundial. São milhares de postos de trabalho que acabaram, não é? Só que aqui para nós o que interessa sobretudo aqui é que isso é uma demonstração de que houve alterações naquilo que são os padrões de consumo.
1: São declarações de João Vargas antes de embarcar no avião que o vai levar até Bruxelas este domingo para o primeiro encontro de um setor face a desafios do comércio internacional. Buscas no mar e por terra na zona do Meco por um alegado grupo de pessoas que terá desembarcado de madrugada. A RTP está a avançar que na Praia da Foz, em Sesimbra, várias pessoas foram avistadas a sair de um bote de borracha por um pescador local durante a última noite. A GNR terá confirmado a denúncia. Hoje faz buscas discretas no local. Depois desta manhã, vários banhistas relatarem também que terá aparecido no areal vários jarricãs de combustível, garrafas de água de uma marca espanhola e algumas peças de roupa no mar. Até agora, sem qualquer confirmação deste grupo de pessoas. Na Alemanha, a esta hora, a taxa de participação eleitoral nas regionais da Saxónia ultrapassa os 54%. De acordo com as autoridades alemãs, os dados traduzem já um aumento significativo de votantes em comparação com o último ato eleitoral de 2021. Os principais candidatos votaram e, apesar das expectativas, vários cenários permanecem em aberto. Joana de Sousa Dias.
2: Apesar das sondagens darem à AfD uma vitória confortável, que pode ir dos 40% aos 43%, ainda nada está decidido. Isto porque o futuro do próximo governo depende também do resultado dos pequenos partidos e se estes conseguem ou não os 5% para entrar no Parlamento Regional. Esta é a cota mínima. Certo é que se a Alternativa para a Alemanha chegar à maioria absoluta, Ulrich Siegmund, o candidato principal, será o ministro-presidente da Saxónia-Anhalt, o primeiro governo de extrema-direita na Alemanha desde o nazismo. Se a AfD não conseguir a maioria absoluta, já disse que não está disponível, não está disposta a unir-se com outros partidos, o que obriga os conservadores da CDU a fazer contas. São cenários complicados que não se vão resolver hoje. Até ao meio-dia já tinham votado 34,7% dos eleitores em 2021. Para termos uma comparação, os números eram de 22,4%. Ulrich Siegmund, ou Uli, como lhe chamam os simpatizantes, como lhe chamaram durante toda a campanha, já votou, chegou numa moto azul com a mulher, a qual utilizou também durante a campanha. Já o líder da CDU, Sven Schulz, também já votou, disse depois do voto, Dan Warten wir mal ab, agora vamos esperar para ver. Estas são umas eleições regionais, mas todo o país está atento, todo o país está a ver. Um governo regional de extrema-direita pode ter consequências também para o governo federal alemão.
1: Os dados da afluência foram atualizados, 54% votantes, para já eleições na Saxónia, a registrar o dobro da afluência face a 5 anos. Em Kiev, aquele abraço dos enviados especiais norte-americanos a Volodymyr Zelensky, a Kushner e Witkoff, já reunidos com o presidente da Ucrânia, e também a prometer encontros com conselheiros europeus de segurança nacional. Kimi Antonelli, venceu o Grande Prémio de Itália e reforça o comando do Mundial de Fórmula 1. Aconteceu esta tarde, apanhou um susto ainda nas últimas voltas, quando saiu da pista para a gravilha ao tentar ultrapassar o britânico George Russell em Mercedes. Bateu o companheiro de equipa por 3,857 segundos, também com o neerlandês Max Verstappen da Red Bull em terceiro lugar. Esta foi a sétima vitória deste piloto Antonelli na carreira e na temporada, o que lhe permite reforçar o comando deste campeonato agora com 267 pontos, mais 66 do que George Russell. No ciclismo, a esta hora, espreitamos a final do Grande Prémio TSF-JN com o repórter Bruno Sousa Ribeiro na reta final da prova em Cascais. Antes da última etapa, famílias e jovens foram desafiados também a andar de bicicleta, a juntar-se a este evento. Boa tarde, Bruno. A esta hora, em que fase está a prova?
3: Estão percorridos já quase 10 quilómetros, com 84 corredores na estrada, e aproximam-se já da primeira passagem pela meta, instalada aqui na Rua de

0: Cascais 877, na Malveira da Serra. Eles vão passar por esta meta 8 vezes e estão já muito próximos dessa primeira contagem. O percurso inclui duas metas volantes, um prémio de montanha de terceira categoria e um ponto quente à sétima passagem pela meta. É um circuito de quase 10 km com 8 voltas. Pedro Silva, da Feira do Chofaz, Boa Vista, saiu de amarelo, tem 8 segundos de vantagem sobre Emanuel Duarte. Parte da Credibon LA Alumínios Marcos Car são os dois grandes favoritos à vitória final. Vamos ver o que acontece, tudo muito no início, nesta quarta e última etapa, uma tarde de muito calor, difícil para os ciclistas, com temperaturas a rondar os 30 graus. A corrida vai terminar por volta das 6h20 da tarde, estão quase a passar pela primeira vez aqui na meta.
1: E a TSF a acompanhar em direto. Às 5 passamos do ciclismo para o futebol, com emissão especial TSF para acompanhar a Supertaça Feminina Benfica-Porto no Fontelo, em Viseu.
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6: Muito boa tarde, um bom fim de semana. Passam 18 minutos das 4 e atenção, às 5 vamos ter emissão especial de esporte.
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6: Música para a sua tarde de domingo na TSF com Michael Jackson, Billie Jean. Depois juntamos In Excess e também The Rolling Stones.

0: Rolling Stones com Miss You. Temos notícias a seguir.
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0: Boa tarde, são 4:30, menos uma hora nos Açores. Temos síntese de notícias com Ana Maria Ramos.
2: Ainda não é oficial, mas a causa do acidente de autocarro em Cabo Verde pode ter sido o rebentamento de um pneu. De acordo com várias testemunhas no local, as autoridades ainda não determinaram as circunstâncias em que este despiste e queda na ravina aconteceu ontem à noite. Morreram neste acidente 25 pessoas, a maioria jovens e crianças. Aconteceu na Ilha do Fogo. Em Kiev, os enviados norte-americanos já terminaram a reunião com Zelensky. Afirmam que este encontro com o presidente ucraniano foi significativo e garantem que as conversas vão continuar. Steve Witkoff e Jared Kushner estiveram então com Zelensky depois de terem estado ontem em Moscou a falar com o presidente russo, o Vladimir Putin. Estes enviados do governo dos Estados Unidos à Ucrânia e à Rússia este fim de semana estão a apresentar um plano de paz que permita acabar com a guerra no leste europeu. Citado há instantes pela agência de notícias France Presse, à saída deste encontro com Zelensky, Witkoff afirma ter tido uma discussão muito significativa, substancial e importante, e assegura que os representantes dos dois países estão muito encorajados para continuar a conversa durante algum tempo. A GNR recebeu de madrugada a denúncia de um pescador sobre um possível desembarque de migrantes na zona da aldeia do Meco, em Sesimbra. A presença da embarcação de borracha no areal foi confirmada, mas a GNR não consegue, pelo menos para já, confirmar os dados do alegado desembarque. O pescador diz que terá visto cerca de 30 pessoas desembarcar na Praia da Foz, um local onde o barco também acabou por ser encontrado. Em Ceuta, 21 marroquinos foram repatriados para o país de origem após terem atirado pedras na noite de sábado contra elementos de uma patrulha das Forças Armadas que vigiam a praia El Trampolí, precisamente neste território. De acordo, confirmaram à Europa Press, aliás, fontes da Guarda Civil, os factos aconteceram numa das zonas mais afetadas após a entrada em massa neste território durante a última madrugada. Os migrantes aproveitaram o facto de se encontrarem em posição elevada para atirar pedras aos elementos do exército, embora não exista qualquer registro de danos pessoais ou materiais. Aos 21 migrantes foi dada então a opção de regressar de forma voluntária a Marrocos ou prestar depoimento perante o tribunal competente, uma vez que não tinham antecedentes criminais, mas todos optaram por regressar ao país, acrescentam estas fontes policiais. Já a Associação de Tropas e Marinha Espanhola denuncia que este incidente nas redes sociais e lamentou que se repita pela terceira vez em 10 dias. Explicam à imprensa que nenhum dos militares sofreu qualquer ferimento.
0: A síntese de notícias com Ana Maria Ramos. As temperaturas registadas agora estão 22 graus no Porto, estão 26 em Ponta Delgada e no Funchal, 30 em Faro e a esta hora 31 em Lisboa. E não se esqueça que um pouco antes das 5 da tarde avançamos com emissão especial de esporto na TSF. Vamos seguir muito de perto a Supertaça Feminina com o jogo Benfica Futebol Clube do Porto.
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0: Faltam 26 minutos para as 5.
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0: E na TSF remamos na direção da emissão especial de Esporto com chutes e pontapés. Depois juntamos Arcade Fire e também Peter Gabriel com Salisbury Hill. Boa tarde e bom fim de semana.

Salisbury Hill de Peter Gabriel. Estamos quase a arrancar com a emissão especial de Desporto na TSF. Máximas para amanhã, está prevista uma ligeira descida dos valores da temperatura, sobretudo no interior e também no Sotavento Algarvio. Assim chegamos aos 25 graus em Viana do Castelo e no Porto. Leiria chega aos 28, estão previstos 29 para Coimbra, 32 para Lisboa, Faro com 34, Évora e Beja 38. Ficamos a 10 minutos das 5, agora com Tina Turner e What's Love Got to Do With It.

0: Estávamos em 1984, o álbum Private Dancer. Este foi o primeiro single, Tina Turner e What's Love Got To Do With It. Ficámos a 6 minutos das 5 na TSF.
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0: Boa tarde, vamos agora para a emissão especial de Esporto. Na TSF, com a condução de Ricardo Barras.
2: Boa tarde, abrimos agora na TSF mais uma emissão especial de desporto, focada sobretudo na edição feminina da Supertaça de Portugal em futebol, a competição que marca o arranque oficial da temporada interna das equipas femininas. Vamos acompanhar o relato do Benfica Futebol Clube do Porto, que vai arrancar dentro de sensivelmente 20 minutos em Viseu, no estádio do Fontelo. Benfica, campeão nacional e vencedor da Taça de Portugal na última temporada, vai medir forças com o finalista vencido da Taça, o Futebol Clube do Porto, um clássico que esta época vamos ver acontecer mais vezes, uma vez que o Futebol Clube do Porto vai estrear-se na Primeira Liga Feminina. Equipa TSF em Viseu, com comentários de Jéssica Albino, reportagem de Tiago Santos e relato de Pedro Pereira. Vamos já de encontro à equipa da TSF em Viseu. Pedro, boa tarde. Vamos então conferir os 11 iniciais e as primeiras notas sobre o jogo e o ambiente no Fontelo.
3: Boa tarde, Ricardo. Boa tarde, caro ouvinte TSF. Seja bem-vindo ao Estádio Municipal do Fontelo, em Viseu, casa que hoje recebe a 11ª edição da Supertaça Feminina, onde se irão defrontar as formações do Sport Lisboa e Benfica e do Futebol Clube do Porto. Esta eterna rivalidade que agora se começa a estender também no futebol feminino. O primeiro e único clássico disputado até o momento na história definiu exatamente as equipas que iriam disputar esta Supertaça. 2-0 na final do Jamor para o Benfica. Golos de Caroline Moller aos 5 e 39 minutos dessa partida, que o Benfica venceu por 2-0. História que se repete esta tarde em Viseu. Dar as boas-vindas ao repórter desta tarde, Tiago Santos. Boa tarde, Tiago. Temos já os 11 titulares desta partida.
4: Do lado do Benfica, vencedores de campeonato e de Taça de Portugal, Lena Powell, Zé Guarda-Redes, depois Marit Lund, Freya Dorsin, também Nicole Reisla, Caroline Müller, Lúcia Alves, Catarina Amado, Pauleta é capitã da equipa, Diana Gomes, Carolina Tristão e Ina Tincara Testa na defesa desta equipa do Sport Lisboa e Benfica.
3: No banco do Sport Lisboa e Benfica teremos Michelle Mina, Blessing Damien, André Norton, Ana Tziki, Xandra Davidson, Zikin Chau, Madalena Lunção, Matilde Matos e Ariana Schaffer. No banco de suplentes lá está a treinadora e do treinador, aliás, Ivan Batista. Do lado do Porto,
4: a equipa do Futebol Clube do Porto com Cora Brandel na baliza, depois com Alice Reto, também a Maria Ferreira, Morgan Stone, Maria Negrão, Elisa Turner, Mariana Azevedo, Fátima Pinto, ela é a capitã da equipa, Maria Inês Nogueira, Fatumata Cissé e Dani Santos.
3: No banco de suplentes do treinador Daniel Chaves teremos Bárbara Marques, Lana Golob, Letícia Almeida, Ana Teles, Angelina Costa, Matilde Vaz, Milena Freitas e também Raquel Cunha. O árbitro, aliás, a árbitra será a Filipa Cunha, vira o árbitro Valdia Ribeiro, árbitros assistentes Cristiana Costa e Vera Correia, quarta árbitra, neste caso, Lorena Esteves. Tiago, um grande ambiente em redor do Estádio Municipal de Fontelo, vai se enchendo aos poucos numa tarde, diria, de muito sol, solarengo aqui em Viseu.
4: Com temperaturas acima dos 30 graus e por isso o Relvado está a ser regado a esta hora, parece estar em boas condições. Relvado que tem recebido jogos da Primeira Liga masculina nesta temporada, com o regresso do Académico de Viseu e com as bancadas cada vez mais preenchidas, muitos adeptos numa enorme mancha encarnada. E este som que ouvimos é dos adeptos do Futebol Clube do Porto, são mais próximos da tribuna de imprensa e ocupam também praticamente na totalidade uma das bancadas centrais do estádio no Fontelo, com as árvores em redor das bancadas deste estádio e com a habitual pista também a contornar o retângulo verde. Cada vez mais gente, cada vez mais público e também cada vez o som do sistema sonoro no estádio mais alto.
3: Aproveito para também dar as boas-vindas à emissão à comentadora TSF desta tarde, Jéssica Albino. Jéssica, boa tarde. Um Benfica que nos últimos anos domina a modalidade, nas últimas 4 épocas 11 títulos, é campeão nacional e pela frente tem um Porto recém-promovido à Primeira Liga, que se reforçou e se preparou para esta época de estreia na Primeira Divisão Portuguesa. O que é que podemos esperar desta Supertaça 26-27?
5: Primeiramente, boa tarde a toda a gente que nos está a ouvir. Obrigada pelo convite de dar aqui comentário este jogo tão especial. O Benfica, obviamente, é uma equipa que tem uma experiência de alto nível para este tipo de jogos. O Porto tem vindo demonstrar ao longo dos anos e com a subida agora à Primeira Divisão mostra que também tem equipa para competir relativamente à Taça de Portugal. Um Benfica superior em alguns momentos de jogo, o Porto reagiu, não conseguiu igualar o resultado e tentar ganhar a Taça, mas espera-se duas equipas fortíssimas com experiência. Podemos ver pelas capitãs Pauleta e Fátima Pinto, que são jogadores cheios de experiência, e espera-se um jogo bastante competitivo e com bastante ritmo.
3: Considerando algumas movimentações nas equipas, ou seja, tal como dizia no início da emissão, o Porto reforçou-se de tal maneira a estar pronto para uma Primeira Divisão, consideras que existem peças fundamentais ou a realçar em ambas as equipas?
5: Sim, o Porto reforçou, obviamente, também estando na Primeira Divisão, o nível é mais exigente. Refiro aqui, por exemplo, a Elisa Turner, que acho que é uma jogadora que consegue pegar facilmente no jogo e acelerar, e também tem uma grande capacidade de finalização. Temos jogadores também com jovens, mas com experiência, Dani Santos, a Maria Negrão, são jovens, mas já com grande experiência nos jogos mais decisivos, e refiro esta.
3: Falavas da final da Taça de Portugal, que aconteceu no Jamor na época passada do Benfica, lá está a volta de frio, que ganhou por 2-0. Pensas que nesta partida podemos ter ali algum fator anímico na parte, pelo menos, do Porto, de maneira, se me permitem a expressão, vingar-se da equipa do Benfica no que foi um primeiro clássico na história do futebol feminino?
5: Eu penso que ambas as equipas podem entrar um bocadinho reticentes, porque também não se conhecem, é o primeiro jogo da época. Sim, o Porto pode, se calhar, um bocadinho vir mais recuado, mas, como se diz muito, a raça do Norte, também quando quer ganhar dá tudo, e é um dos fatores diferenciais das equipas mais do Norte. Por isso, acho que as duas equipas podem atacar logo com tudo. Penso que mais reticente, se calhar, o Porto, também por ser um jogo especial, também é o primeiro na Supertaça.
3: Tu própria já defrontaste o Porto, se não me engano, enquanto jogadora numa Taça de Portugal. Dirias que é uma grande diferença desde a altura em que defrontaste a equipa dos Dragões? Penso que, não me engano, foi há cerca de duas épocas em que o Futebol Clube do Porto pertencia à terceira divisão.
5: Sim, exato. Obviamente também os reforços mostram a equipa do Porto muito mais madura. Na altura o Porto era mais jovem, também era o primeiro ano de experiência, já mostrava uma qualidade enorme. Também as condições são outras andâncias, como se costuma dizer, mas agora com os reforços e também com os atletas que conseguiram cá ficar, acredito que podemos ver um Porto mais maduro.
3: Muito bem, exatamente, é um jogo equilibrado que esperamos nesta tarde em Viseu, para começar por volta das 5:15 da tarde. Tiago Santos, ainda há algum tempo de iniciarmos esta partida, as bancadas, tal como dizias, vão se enchendo aos poucos, aquela moldura humana encarnada vai se enchendo do outro lado da cabine de imprensa, do lado do Porto, aqui, lá está, deste lado da cabine de imprensa, já praticamente preenchido, aos poucos vai-se pincelando esta bela moldura aqui no Estádio Municipal de Fonte.
4: Aí com algumas camisolas encarnadas no meio desse público, dessa mancha azul, algum sinal de fair play também para o arranque desta partida, com a presença de adeptos na mesma bancada, apesar dessa separação clara entre um lado do estádio e o outro, um reencontro entre estas duas formações depois do tal jogo no estádio do Jamor, que ficou para a história o primeiro clássico entre Benfica e Futebol Clube do Porto, também no feminino. O ambiente vai aquecendo, só faltam mesmo as protagonistas para o arranque desta partida, que vale um troféu.
3: Aguardamos então pela entrada das principais intervenientes desta partida. Ricardo Barras, diria, sensivelmente 12 minutos do início desta partida no Fontelo. Poderemos então aguardar pelo início desta partida, a iniciar às 5:15 da tarde aqui em Viseu.
2: Muito bem, já voltaremos a Viseu para essa Supertaça, o primeiro troféu da temporada feminina em futebol. Disse que esta emissão de desporto estava sobretudo focada nessa competição, mas temos também ciclismo, isto porque já arrancou a quarta e última etapa do Grande Prémio TSF Jornal de Notícias, etapa que se realiza em Cascais. São 90 quilómetros, com partida e chegada exatamente no mesmo sítio, na Rua de Cascais, em Malveira da Serra, onde se encontra o repórter da TSF, Bruno de Sousa Ribeiro. Bruno, em que ponto é que está a prova neste momento?
6: Vai mais ou menos a meio a corrida, mais de 40 quilómetros já percorridos. Passaram há pouco os corredores pela quarta vez, pela meta. Recordo que tem 8 passagens pela meta e esta quarta etapa. Lucas Lopes, da EFAPEL, está em posição intermédio e a Feira dos Vaz Boa Vista no controlo do pelotão. Já são conhecidos os resultados da primeira meta volante, instalada no quilómetro 30. A terceira passagem pela meta, Luque Valenti, da Patrones Cortizo, foi o primeiro a passar-se por essa meta volante. Enzo Lines, da Anicolor, passou em segundo e Adriano Bustamante foi o terceiro. Esta é a primeira de duas metas volantes. O percurso inclui ainda um prémio de montanha de terceira categoria e um ponto quente à sétima passagem pela meta. Pedro Silva, da Feira dos Chofás Boa Vista, é quem veste de amarelo, continua de amarelo, tem 8 segundos de vantagem sobre Emanuel Duarte da Credibon, LA Alumínios Marcos Car, são dos favoritos, os grandes favoritos à vitória final. Vamos ver o que acontece. Os corredores aproximam-se então da quinta passagem pela meta, são cerca de 44 quilómetros percorridos, metade da etapa está feita. Vamos ver o que acontece numa tarde de imenso calor, os termómetros apontam 30 graus de temperatura.
2: Bruno Sousa Ribeiro a acompanhar a etapa final do Grande Prémio TSF JN. Vamos, depois do intervalo da Supertaça, também conferir as últimas sobre a prova que se realiza em Cascais. Antes de voltarmos ao Fontelo, em Viseu, para a Supertaça de feminina de futebol, dar conta de alguns resultados de futebol masculino. Na quinta jornada da Primeira Liga, nesta altura, está quase a terminar o duelo entre o Santa Clara e o Rio Ave. 3-0 é o resultado a favor da equipa açoriana. Santa Clara 3, Rio Ave 0. Com este resultado, o Santa Clara pode subir provisoriamente ao terceiro lugar do campeonato, ultrapassando o Benfica e ficando apenas a 2 pontos do Sporting. Mais logo, às 6 da tarde, arranca em Guimarães o duelo entre o Vitória e o Casa Pia e mais logo às 8 da noite o Gil Vicente, Académico de Viseu, jogo agendado para as 8h30. Jornada encerra amanhã às 8h15 da noite na linha da Amoreira com o duelo entre Estoril e Alverca. Na segunda liga, nesta altura, ocorre o duelo entre Leixões e Amarante. Leixões 3, Amarante 1 é o resultado. Esta manhã o Vizela venceu o Felgueiras em casa por 1-0 e daqui a pouco, às 6 da tarde, teremos também o duelo entre a União de Leiria e o Portimonense. Nesta altura, na segunda liga, o Sporting é líder com 12 pontos ao fim de 5 jornadas, perseguido por Penafiel, Lusitânia de Lourosa e Vizela, todos com 10 pontos. Há também jogos da Taça de Portugal a acontecer nesta altura. Primeira eliminatória, hoje tivemos mais uma equipa apurada para a próxima fase. O Elvas do Campeonato de Portugal goleou o São Roque dos Açores, equipa do futebol distrital, por 9-0. Equipa do Elvas, a equipa alentejana, já está na próxima etapa da Prova Rainha. Nesta altura começou também o Alcustense Faial dos Açores. Vamos também dar conta desse resultado ao longo desta emissão. Lá fora, na Premier League, empate dramático do Manchester United na cidade de Liverpool, frente ao Everton. O United esteve a vencer por 1-0, conseguiu chegar ao 2-1. Depois do empate do Everton a uma bola, 2-1 da autoria de Sesco aos 88 minutos, mas aos 90 mais 6, num remate de fora da área, Maitland-Niles fez o 2 igual, de 2 pontos que voaram então nas pretensões do Manchester United. Nesta altura ocorre também o grande jogo da jornada 3 da Premier League, derby londrino entre Arsenal e Chelsea, com Pedro Neto, titular na equipa do Chelsea, Giovanni Quenda, ex-Sporting, no banco de suplentes. 1 igual é o resultado, marcou primeiro o Chelsea aos 2 minutos por Morgan Rogers, empatou há pouco o Arsenal por intermédio de Kai Havertz. Está quase a terminar em Espanha o clássico entre Valência e Barcelona, clássico dos tempos contemporâneos do futebol espanhol, e o Barcelona goleia o Valência por 5-0. Jogo em que João Cancelo, internacional português, começou no banco de suplentes, de lá ainda não saiu, com o Barcelona então a golear a formação do Valência e com isto vai deixar para trás o Real Madrid de José Mourinho e subir ao pódio, à liderança, ao primeiro lugar da Liga Espanhola, 12 pontos mais 3 que o Real, que perdeu no arranque da jornada 4 da Liga Espanhola diante do Betis. Antes de voltarmos a Viseu, dar conta apenas do triunfo do AZ Alkmaar, adversário do Benfica na Liga Europa esta temporada. A equipa neerlandesa venceu esta tarde o Herenveen por 3-2, com reviravolta também no marcador. Com este resultado, o AZ é líder isolado da Liga dos Países Baixos, com 15 pontos, fruto de 5 vitórias em 5 jornadas. Venceu todos os jogos até o momento no campeonato, a equipa neerlandesa. Mais logo, o grande jogo internacional da noite acontece em Itália, com o clássico entre a Juventus e o AC Milan. De um lado, Francisco Conceição, na Juventus. Do outro, o AC Milan, Gonçalo Ramos e Ruben Amorim. Um jogo que pode valer a liderança, quer a Milan, quer a Juventus, que podem igualar a Roma, que ontem, com Rodrigo Mora, venceu a Atalanta por 2-1. Voltamos então a Viseu, estádio do Fontelo, foi o palco escolhido para a decisão esta temporada da Supertaça Feminina de Futebol, clássico entre Benfica e Futebol Clube do Porto. Está quase a começar o desafio, equipa da TSF já presente em Viseu, recordo com comentários de Jéssica Albino, reportagem de Tiago Santos e relato de Pedro Pereira.
3: As intervenientes a entrarem no estádio municipal de Viseu, no estádio do Fontelo neste preciso momento, mas além das jogadoras que vão estar dentro das quatro linhas, Tiago, também temos a presença de outros grandes intervenientes do futebol.
4: Presidentes do Benfica e Futebol Clube do Porto na tribuna

0: Azul e branco tapaiela internacional portuguesa, sob o olhar atento de Francisco Neves, o selecionador nacional, presente também ao lado de Rui Costa e de André Villas-Boas.
1: A poucos minutos do início da partida, podemos rever esses tais 11 iniciais do lado do Benfica. Teremos Lena Paulus, Martin Luther, numa altura em que vamos ouvir o hino nacional no Estádio Municipal do Fogão.

0: final escutado no Estádio Municipal do Fontelo. Agora sim, vamos recuperar esses 11 do lado do Benfica. Teremos Lena Bowles, Mário Colunde, Freya Dorsen, Nicole Reisla, Caroline Moller, Lúcia Alves, Catarina Amado, Pauleta, Diana Gomes, Carolina Tristão, Tíncara Desta. No banco de suplentes de Ivan Batista teremos Michelle Vieira, Blessing Damien, Andrea Norton, Ana Siki, Sandra Davidson, Siki Chau, Madalena Loução, Matilde Matos e Ariana Chafra. Do lado do Futebol do Porto, irão alinhar Cora Brendel, Alice Reto, Maria Ferreira, Morgan Stone, Maria Negrão, Eliza Turner, Mariana Azevedo, Fátima Pinto, Maria Inês Nogueira, Fatoumata Cissé e Dani Santos. No banco de suplentes de Daniel Chaves, Bárbara Marques, Lana Golob, Letícia Almeida, Ana Teles, Angelina Costa, Matilde Vaz, Milena Freitas e Raquel Cunha, árbitra principal, Filipa Cunha, árbitros assistentes, Cristiana Costa e Vera Correia, vídeo-árbitro, Cláudia, aliás, exatamente Cláudia Ribeiro, numa altura em que as equipas, ou pelo menos a equipa do Porto, vai alinhar ali no banco de suplentes para uma última conversa com o treinador principal, Tiago, a equipa do Benfica a manter-se dentro das quatro linhas.
1: Com esta conversa entre as jogadoras de azul e branco, equipamento tradicional para o Futebol Clube do Porto, esta temporada com os números em encarnado, uma versão muito semelhante àquela que o Futebol Clube do Porto usou nos homens na conquista do título europeu em 2003-2004. Última conversa com Daniel Chaves e agora sim as jogadoras espalhadas pelo relvado no Estádio Municipal do Fontelo. O Benfica com um equipamento impecavelmente vermelho, camisola, calções e meias encarnadas para este encontro com o técnico Ivan Batista a chegar à segunda temporada como treinador principal das Águias.
0: Benfica a ir agradecer ao lado contrário onde nos encontramos, onde está a moldura encarnada no Estádio Municipal de Fontelo. O Porto a realizar o mesmo agora no lado contrário do estádio onde nos encontramos, na zona da cabine de imprensa, onde se encontra a maior parte dos adeptos do Futebol Clube do Porto. Em instantes iniciaremos esta final da Supertaça 26-27, a Supertaça feminina que mais uma vez reúne aqui uma rivalidade eterna, mas que se tem estendido agora nas últimas, nos últimos tempos para o futebol feminino. Lembramos, o Benfica venceu 2-0 o Futebol Clube do Porto no estádio do Jamor, numa final que diria de pratos desequilibrados na balança para o lado do Benfica. Se bem me recordo, uma estatística real seria 13 remates para o lado do Benfica, 1 para o lado do Futebol Clube do Porto nessa partida no Jamor na época passada. E, portanto, tal como já viemos a comentar, podemos obviamente ter uma ideia do que se poderá passar aqui no Estádio Municipal do Fontelo, mas certeza não teremos alguma. O futebol é mesmo assim, o Porto reforçou-se para esta época e, portanto, encontra-se com uma cara lavada. Uma cara lavada também se encontra no Estádio Municipal do Fontelo, comparando com a época passada. O Académico subiu à primeira divisão e então o Estádio Municipal do Fontelo acabou por levar remodelações estas que levaram à escolha do Estádio Municipal do Fontelo para receber esta supertaça. As equipas alinham-se para o

0: início desta grande partida. O Benfica, do nosso lado direito, ou como o Tiago dizia, de totalmente de encarnado. Do lado esquerdo, o Porto também com o seu equipamento principal listado de azul e branco. Vai começar a rolar a bola no estádio municipal do Fontelo. Filipa Cunha preparada para dar início a esta partida. Aí está. Inicia a partida no estádio municipal Fontelo. Bola a ser do lado encarnado. Bola para o lado direito na direção de Diana Gomes mais atrás. Vai jogar mais para a esquerda para Tinker Testen. A equipa do Benfica a iniciar com a bola na primeira fase de construção. Mais para a direita novamente para Diana Gomes. A equipa do Benfica vai avançando no terreno. Vai ultrapassar a linha divisória agora com um passo longo à procura da profundidade. A ser demasiado esticada. Bola para as mãos da guarda-redes Corvendon.
1: Tranquilar. Captar aquela bola no limite da grande área, colocar também alguma calma no jogo do Futebol Clube do Porto, a tentar sair desde trás com a pressão das jogadoras encarnadas.
0: A bombear já a bola na frente na direção do Fatmata, a Cissé tentava dar para as suas colegas de equipa, a bola a ir mesmo aos pingos para a defensiva da equipa do Futebol Clube do Porto, recebe dentro da grande área a guarda-redes das portistas, bola já enviada para a zona defensiva, atenção agora ao Benfica na pressão alta a tentar dificultar a saída de jogo por parte da equipa do Futebol Clube do Porto, muita confusão ali do lado direito, o Porto a sair com qualidade, toca na bola a equipa, ou aliás a jogadora da equipa do Benfica, a bola a ficar em cima da linha lateral, a árbitra agora sim a dar lançamento, linha lateral esquerda para a equipa do Benfica.
1: Dividido entre Nicox, o Jose na asa esquerda do Benfica e Mário Telundo para o arremesso de linha lateral, o Futebol Clube do Porto remetido à sua grande área.
0: Mário Telundo já no lançamento efetuado, devolução novamente para a Norueguês do lado esquerdo, lateral que envia a bola novamente contra a jogadora do Futebol Clube do Porto, mais um lançamento para a equipa do Benfica, lançamento já efetuado na direção da sua ponta de lança, vai tentar rotacionar sobre a adversária para a Dorsen, a bola a sair pela linha final. Ponta, pé de baliza para a equipa do Futebol Clube do Porto.
1: Atenção da linha ofensiva da equipa de azul e branco, com o Benfica a ceder esse pontapé de baliza. Falhou ali a combinação com Dorsen, a ponta de lança do Benfica não conseguiu recolher a bola.
0: É um primeiro instante em que o Benfica tenta pressionar mais alto, tenta dificultar esta saída de jogo por parte da equipa do Futebol Clube do Porto. Bola já enviada para o lado esquerdo, para Alice Reto, contra o jogador do Benfica. Lançamento para a equipa do Porto.
1: A pressão é de Lúcia Alves e as jogadores do Benfica tentam colocar-se imediatamente em cima da linha defensiva do Futebol Clube do Porto e recuperam a bola.
0: Está o Benfica no meio campo atacante, joga mais para trás na direção de Carolina Trinistão, agora sim a perder a bola, pode lançar a contra-ofensiva, a equipa do Futebol Clube do Porto lá vai, ultrapassa a linha divisória, a equipa dos Dragões enviava a bola na direção da guarda-redes do Benfica, embate na equipa adversária, bola para a defensiva da equipa benfiquista.
1: Eliza Turner a tentar o remate, mas de muito longe a acertar numa jogadora adversária, o Benfica recupera muito rapidamente a bola, depois de há pouco Carolina Tristão ter perdido a bola, ela tentou rodar sobre uma adversária, acabou por ficar sem a bola, permitindo ao Futebol Clube do Porto ensaiar um ataque, mas o remate de Eliza Turner acabou por ir contra o corpo de uma adversária.
0: Novamente a bola para a equipa do Futebol Clube do Porto, depois do Benfica perder de um bombear algo sem nexo, atenção, o Benfica recebe perto da grande área, o remate a sair ao lado da baliza de Corabanco.
1: Mas muito espaço agora para Nicole, armar o remate de pé esquerdo, o remate sai ao lado do poste da baliza à guarda de Cora Brendel, situação perigosa para o Benfica, não conseguiu aproveitar a jogadora com o número 9 das Anhas.
0: Ponta pé de baliza já efetuado para dentro da sua própria grande área, tenta o Porto sair desta pressão mais alta da equipa benfiquista, o passo a sair demasiado esticado mais uma vez, mais um lançamento para a equipa do Benfica, lado esquerdo, vai sair lançamento para a lateral esquerda da equipa do Benfica, Mário Telundo.
1: Ela está do lado esquerdo, lado direito, hoje Lúcia Alves com a Catarina Amado e o Benfica tenta pressionar novamente os jogadores do Futebol Clube do Porto.
0: Cabeceamentos consecutivos por parte da equipa do Futebol Clube do Porto a ir parar diretamente às mãos de Cora Brendel, mas grande dificuldade para a equipa do Futebol Clube do Porto manter-se com a bola na sua posse, com qualidade, agora a sair pela linha lateral direita, tenta ao Porto enviar a bola para a última fase de construção, a sair demasiado esticado mais uma vez, linha lateral esquerda, lançamento para a equipa do Benfica.
1: Esperava-se um passe junto à linha lateral, mas a bola não chegou com qualidade. A Maria Inês Nogueira perdeu-se para lá da linha lateral. Benfica novamente com a bola no Fontelo.
0: São as encarnadas na primeira fase de construção, novamente na sua primeira linha defensiva. Bola para Diana Gomes, a vir mais para a esquerda, na direção de Tinkara Testen. Lá vai Tinkara Testen, agora tem espaço para avançar na primeira fase de construção em direção à linha divisória. Joga novamente para trás para guarda-redes Lena Pavels. A verdade é que o Porto está a pressionar de uma maneira mais média-baixa. Deixa o Benfica trocar a bola na primeira fase de construção. Bola enviada para a esquerda, para Marit Landa. Não consegue conseguir recepcionar da melhor maneira. Lançamento para a equipa de futebol do Porto.
1: Mais afinadas as gargantas nas bancadas do que propriamente aquele passo. O jogador do Sport Lisboa e Benfica. Arremesso para os jogadores de azul e branco.
0: Arremesso já efetuado, interceptado por parte da equipa do Benfica. Agora tenta lançar a contra-ofensiva pela zona mais intermédia do campo. É o passo em profundidade, sempre Luci Alves. Atenção ao Benfica. Rematou por cima. Era Luci Alves na tentativa de surpreender Cora Brandl. A bola sai por cima do travessão da guarda-redes norte-americana.
1: Por pouco o remate passa a um palmo do travessão da baliza do Futebol Clube do Porto. Grande passe de Caroline Müller. Novamente ela fez a diferença na final da taça e aqui a surgir com um passe a rasgar a linha defensiva da equipa dos Dragões.
0: Tenho a impressão que Luci Alves podia avançar ali um bocadinho mais, a rematar fora ainda da grande área. A bola sai por cima do travessão. Bola novamente para o posse do Benfica na zona defensiva.
1: O jogo está interrompido. A equipa de arbitragem de escrutinar ali uma falta. Passe para a equipa do Futebol Clube do Porto. Excelente ambiente no estádio municipal, no Fontelo, nesta visita do futebol e da Supertaça Viseu.
0: Livre para a equipa do Futebol Clube do Porto, ainda em zona defensiva, antes da linha divisória. Bola já enviada para a direita, para Mariana Azevedo. Ainda mais para a direita, para Inês Nogueira. Tenta interligar-se na frente com a sua colega de equipa. Neste caso, era mesmo a Maria Ferreira a tentar agora recuperar a bola. Diz que ela sai pela linha final. A bola sai mesmo pela linha de cabeceira. Ponta, pé de baliza para a equipa do Benfica.
1: Demasiado largo, passa à procura do movimento de Morgan Stone. Estava por ali também na jogada Maria Ferreira, não se fez ao lance e a bola controlada na saída por uma das jogadoras da linha defensiva do Benfica, com a presença da número 31, Tincara Testa, a ser decisiva neste lance.
0: Ponta pé de baliza já efetuado por parte do Benfica, agora a saída mais atrapalhada por lado da equipa encarnada, o Porto a registar a mesma pressão que o Benfica fez há instantes, a conseguir um lançamento de linha lateral muito perto da grande área benfiquista, lançamento já efetuado para dentro da grande área, tentava dominar Fatoumata Cissé, a equipa do Benfica a tirar de qualquer maneira, ainda insiste o Porto, lançamento mais um perto da grande área benfiquista.
1: Presença física de Cissé no interior da grande área, por pouco não ficava com a bola, tentou rodar na direção da baliza do Benfica, arremesso para a equipa de azul e branco.
0: Arremesso já executado, tiro ao Benfica de qualquer maneira para mais um arremesso de linha lateral esquerda para a equipa do Futebol Clube do Porto, recuou uns metros a equipa portista.
1: Primeiro ataque organizado do Futebol Clube do Porto no meio campo da equipa adversária a trocar a bola.
0: Lançamento para Alice Reto, já para além da linha do Equador, já efetuado na direção de Fatoumata Cissé, a receber de costas para o centro de progressão, cai no chão e a árbitra vai marcar mesmo livre para a equipa do Futebol Clube do Porto.
1: A bater-se nesta ocasião a Catarina Amado e a rodar bem na direção da baliza do Benfica, o remate convida, um livre que convida um remate de pé direito, bola descaída para o corredor canhoto. Muita atenção para a baliza do Benfica, pode ser uma situação perigosa. Trabalho da ponta de lança da equipa do Futebol Clube do Porto.
0: 7 minutos da primeira parte, livre para a equipa do Futebol Clube do Porto, caído um bocado para o lado esquerdo, perto da grande área adversária, diria já no último terço, encontra-se Alice Reto e também Tiago.
1: Parece-me ser a Liza para colocar a bola no interior da grande área.
0: Duas jogadoras para permitir então a marcação deste livre para dentro da grande área benfiquista. A árbitra principal, Filipe Cunha, a verificar se encontra tudo bem na zona da barreira. Encontra-se o Futebol Clube do Porto então preparado para executar este livre direto em direção à grande área. Levanta o braço, atenção ao Porto, já efetuado. A bola para dentro da grande área, pode ser cabeceamento para o Futebol.

0: Porto, dos azuis e brancos, dos dragões, é golo de Eliza Turner aos cerca de 9 minutos desta primeira parte.
1: A surpreender-se no interior da grande área, bola bem cruzada, colocada ao segundo posto e depois Lennon Powell já não conseguiu captar aquele cabeceamento ao jogador do Futebol Clube do Porto, ali num cacho dos jogadores, próximo ser a número 8 do Futebol Clube do Porto a desviar a bola quando o lance está ainda a ser confirmado pela equipa de vídeo-arbitragem.
2: Exatamente, foi golo exatamente da número 8, aliás, Morgan Stone. Encontramo-nos a aguardar a decisão do vídeo-árbitro após este livre do Futebol Clube do Porto, esquido para o lado esquerdo na entrada da grande área. Foi uma bola muito bem colocada na cabeça da número 8 do Futebol Clube do
3: Porto. Não parece, Pedro, não parece haver qualquer falta por parte do Futebol Clube do Porto. Resta saber se há ou não fora de jogo. Ainda não foi possível, através da transmissão televisiva, a termos uma imagem que nos diga se há ou não fora de jogo neste gol do Porto.
1: Aqui parecia que o jogador vinha de trás.
2: Muito bem, Ricardo Barras, aguardamos então a decisão do vídeo-árbitro depois deste lance que, diria, contra a corrente do jogo, pelo menos numa fase inicial, colocava o Porto numa situação bastante favorável na final desta supertaça em Viseu. A verdade é que estará o lance a dar trabalho a Cláudia Ribeiro enquanto vídeo-árbitro para esta partida. Aguardamos no Estádio Municipal do Fontelo esta decisão.
1: Ia demorar muito tempo, naturalmente. Stone também na dúvida, vai cumprimentando as colegas de equipa. Morgan Stone, há pouco no cabeceamento, terá sido ela na cara da guarda-redes do Sport Lisboa e Benfica, que não fica tão bem, talvez, na fotografia.
2: Continuamos a aguardar a decisão final deste lance. A verdade é que Morgan Stone acaba por ganhar nas alturas a toda a defensiva da equipa do Benfica, a colocar a bola para lá da linha de golo, embora a guarda-redes do Benfica ainda tenha tentado o impossível, desviar a bola para lá do travessão. A bola ainda embate no travessão da baliza do Benfica, mas nada pôde fazer para evitar 1-0 para o Futebol Clube do Porto. Este 1-0 que continuamos com alguma demora a aguardar para, lá está, de percebermos se o lance é totalmente legal.
3: Ainda não tivemos uma única imagem de um possível, de um ângulo que nos permita perceber se é ou não fora de jogo, sendo que, pelas imagens, há jogadores do Benfica já conformadas com este primeiro golo do Porto.
1: Pareceu-me aqui claramente que a jogada vem de trás. Poderá haver outra situação, que é a bola não ter entrado na totalidade.
2: Exatamente, até tivemos alguma dificuldade em verificar se tinha sido mesmo golo. As jogadoras do Benfica encontravam-se totalmente à nossa frente no lance. Encontra-se então o lance a ser validado e vamos ouvir a decisão do vídeo árbitro.
4: Após revisão, a jogadora número 8 está em posição fora de jogo.
2: Golo anulado para o lado do Futebol Clube do Porto, diz a árbitra Filipa Cunha, jogadora em fora de jogo, em posição irregular na marcação deste livre. A verdade é que o resultado se mantém 0-0 no Estádio Municipal do Fontelo, Tiago.
1: Terá sido mesmo por alguns centímetros, aqui não ficamos com essa sensação, mas agora com o recurso ao trabalho também da vídeo-árbitro, este encontro, o golo é anulado e o Benfica retoma a partida com a bola.
2: Aproveito, Jéssica, também para introduzir este assunto, já ia a ti dentro de instantes, mas a verdade é que o golo acaba por ser anulado num registo, diria, de um Benfica no início superior, não muito superior, mas penso com uma maior capacidade de pressão a dificultar as saídas de jogo do Futebol Clube do Porto. Diz-me da tua verdade o que é que têm sido estes primeiros 10 minutos.
5: Sim, o Benfica começou mais forte.
2: Atenção, já lá vamos, lá vai o Benfica, pode ser, bateu para ele!

0: Benfica, das Águias, das Encarnadas, Fred Orson a fazer o golo aos cerca de 3 minutos da partida, Tiago.
1: Falavam da pressão do Benfica após mais uma jogada nessa circunstância, um passo longo, uma recuperação de bola por parte das avançadas e aqui com Fred Orson a surgir na cara da guarda-redes norte-americana do Futebol Clube do Porto, a escolher o lado, a colocar a bola no poste mais distante, bola rasteira junto ao poste, sem hipóteses para a guarda-redes do Futebol Clube do Porto. Novamente, muitas jogadoras do Benfica naquela pressão rápida sobre a linha azul e branca, e agora a resultar num golo é a resposta à ameaça há pouco do Futebol Clube do Porto.
2: Bem, foi literalmente uma situação de parada e resposta por parte da equipa do Benfica, que se coloca em frente, ou aliás na frente do resultado. A Jéssica estava a ir exatamente a ti para analisares a partida até o momento. Parece que o Benfica quis fazer um favor e facilitar-te um bocado a tua tarefa. 1-0 para a equipa do Benfica, o que tem sido estes primeiros 15 minutos da partida.
3: Retomando o que estava a dizer, o Benfica sim começou mais forte, fazendo uma pressão bastante elevada ao Porto, que criou algumas dificuldades. Quando o Porto conseguiu sair num lance em que Cissé ganha ali uma falta, numa bola aérea com a Stone, que tem uma estatura física bastante elevada, acaba por finalizar e dar em golo. Fora de jogo, o Benfica numa reação incrível, volta a reagir numa perda de bola do Futebol Clube do Porto, numa bola das costas, e Froia acaba por finalizar em condições e é gol para o Benfica.
2: Posse de bola para a equipa benfiquista. Helena Pauls a jogar mais para a esquerda na direção de Tingara Testen. Vai tentar canalizar a jogada pelo corredor. Avança na direção da linha divisória. Vem mais atrás. Também tentar ajudar esta saída de jogo. A jogadora da equipa do Benfica joga mais para a direita. Agora a desviar a bola para Lúcia Alves. Vai avançando a jogadora da equipa do Benfica. Aproxima-se da grande área para a linha lateral direita. Tenta a finta. Não consegue passar, ultrapassar a jogadora do Futebol Clube do Porto. Volta para trás a equipa benfiquista e tira de qualquer maneira a jogadora da equipa do Porto.
1: A bola para a mata do Fontelo, mais uma jogada com a velocidade de Lúcia Alves, agora pelo corredor direito. Ela tentou travar e fazer a ligação com uma companheira de equipa. Surgiu uma jogadora do Futebol Clube do Porto, mas o Benfica está novamente no ataque organizado.
2: Lançamento para a equipa do Benfica, Catarina Amado, para realizar este arremesso. Já arremesso realizado na direção da ponta de lança, que agora tentava a finta sobre a adversária. Boa pressão por parte da defensiva da equipa do Futebol Clube do Porto, a resultar num pontapé de baliza para a equipa dos Dragões.
1: Longilínea avançada do Benfica, novamente a tentar segurar a bola no interior da grande área. Há pouco marcou para as Águias, agora cedeu a pontapé de baliza ao Futebol Clube do Porto, tenta sair novamente este trás.
2: Bola enviada rapidamente para Fatoumata Cissé, não conseguir receber, vai a bola novamente para a equipa do Benfica. Linha divisória, jogar mais para a frente, de costas para o centro de progressão, tentava Carolina Mulher receber aquela bola com dificuldade, novamente o Porto com a bola. É um tocado lá autêntico neste tipo de posse de bola, nestes instantes iniciais da partida, nos primeiros 15 minutos da partida. Benfica 1, Porto 0. Lançamento para a equipa do Futebol Clube do Porto, linha lateral esquerda. Já lançamento efetuado na direção mais uma vez de Fatoumata Cissé. Já percebemos que é este o estilo de jogo que o Porto tenta investir. A jogada de costas para o centro de progressão por parte de Fatoumata Cissé. Bola para a equipa ainda dos Dragões, vira para o lado direito. Agora sim a voltar para a primeira fase de construção, a ter essa cabeça para, lá está, pensar mais uma vez esta saída de jogo por parte da equipa do Futebol Clube do Porto. Bola para a direita, tentava a combinação, corta a equipa do Benfica para lá da linha lateral. Lançamento para a equipa do Porto.
1: Nicole na direção de Lund, agora a ajuda da jogadora que está a jogar na ponta esquerda do ataque do Benfica, na ajuda à sua lateral, e acabou mesmo por tirar a bola do setor ofensivo do Futebol Clube do Porto, que tem novo lançamento lateral, é a meio do meio campo do Benfica.
2: Lançamento já efetuado por Nias Nogueira, novamente na direção de Fatoumata, não conseguir receber aquela bola, sai pela linha final, ponta pé de baliza para a equipa do Benfica.
1: É sempre ela a referência do lado do Futebol Clube do Porto, o jogador mais forte fisicamente entre as centrais do Benfica. Arremessos laterais e bolas mais longas sempre na direção de Cissé.
2: É a Tincara Testen que vai bater este pontapé de baliza para o lado Benfica, e está a devolver a bola para a sua guarda-redes, novamente para Tincara Testen. Tenta o Benfica trocar ali a bola de um lado para o outro dentro da sua própria grande área, numa altura em que tentava pressionar mais alto Morgan Stone. O Benfica bombeia na direção da sua zona mais ofensiva, ganha a equipa do Futebol Clube do Porto a não conseguir ser bem sucedido nesta recepção. A jogadora da equipa do Porto sai a bola pela linha lateral, lançamento para o Benfica na zona ofensiva.
1: Escapou a bola ao pé esquerdo de Alice, tentou a recolher. O Benfica atraiu as jogadoras do Futebol Clube do Porto e depois tentou colocar a bola do lado direito, uma bola longa para uma vantagem numérica. Surgiu bem a lateral esquerda dos Dragões.
2: Novamente a equipa do Benfica na primeira fase de construção. Tincara Testen joga para a zona mais interior, onde aparece Carolina Tristão, faz uma vinda bem passada por Morgan Stone, agora a tentar interligar-se na frente de ataque, joga para a esquerda, atenção ao Benfica, procura invadir o último terço, cruzamento já efetuado para dentro da grande área, não aparece ninguém, a bola ainda a sobrar para Luís Alves, lá direito da grande área, tenta novamente o cruzamento, interligação com os seus jogadores, cabeceamento para o lado do Futebol Clube do Porto, vai recuperar, neste caso é Maria Ferreira a tentar interligar-se com a sua colega de equipa. Bem jogado, a equipa do Benfica pressiona alto naquela face lateral esquerda da grande área. Vai sair lançamento de linha lateral para a equipa do Porto.
1: Escapou a bola. A Pauleta, Benfica novamente com 5 jogadores no interior da grande área. Largura máxima no relvado com Lunde e depois Lúcio Alves do outro lado. Tentou o cruzamento, Nicole acabou por raspar apenas a bola, não conseguiu direcionar a bola no sentido da baliza do Futebol Clube do Porto.
2: Lançamento efetuado por Inês Nogueira na direção de Fatoumata Cissé, não conseguiu receber, pressão da equipa do Benfica, ganha mais um lançamento, ganha uns metritos a equipa do Futebol Clube do Porto a aproximar-se da linha divisória para este lançamento de linha lateral direita, já efetuado por Inês Nogueira. Vai tentar interligar-se mais uma vez com o Morgan Stone. Pressão por parte da equipa do Benfica a dificultar certamente a ação ofensiva por parte da equipa do Porto. Tira de qualquer maneira a defensiva benfiquista, mais um lançamento, mais uns metros ganhos por parte da equipa de Futebol Clube do Porto.
1: Novamente surgir-se no eixo central e do lado do Benfica a limpar, a ticar a Testan, sempre com a presença de Cissé por perto, não inventa a defesa central do Sport Lisboa e Benfica.
2: Lançamento efetuado pelo lado do Futebol Clube do Porto na direção de Morgan Stone, não consegue captar a bola dentro das quatro linhas, sai pela linha final, ponta pé de baliza para o lado benfiquista, ponta pé de baliza para Lena Pauls.
1: Sempre com a opção de tentar colocar a bola cedo numa das suas defesas centrais. Agora estavam dois jogadores do Futebol Clube do Porto dentro da pequena da área e não puderam cobrar rapidamente este pontapé de baliza. Agora sim, tentou o Benfica sair de pé para pé da sua zona defensiva.
2: Bola para Pauleta, tentou transviar para a direita na direção de Catarina Amado. Cai no chão a jogadora da equipa do Futebol Clube do Porto. Vai ser assinalado falta para a equipa portista. Era, Tiago, um lance que poderia dar perigo para a equipa benfiquista.
1: É para todos o lance. Se não chega a bola a tempo, Lúcio Alves escapa ao cartão amarelo.
2: Livre para ser cobrado, lado esquerdo, ou aliás esquerdo.
1: Aviso
2: esquerdo
1: da equipa de arbitragem ao treinador principal da equipa do Futebol do Porto a reclamar muito de Daniel Chaves, mas pareceu-me neste lance que tinha razão.
2: Exatamente, o Porto lançava ou poderia lançar uma contra-ofensiva se não fosse esta falta de Catarina Amado sobre a jogadora do Futebol Clube do Porto. Penso que foi mesmo a Maria Negrão que acaba por cair no terreno de jogo. Livre para a equipa portista, uns metros da sua linha divisória, descaído para o lado esquerdo, aí está, vai o Porto bater para dentro da grande área, bombeada a bola para dentro da área proibida, cabeceamento para o lado da equipa do Benfica, tenta tirar de qualquer maneira, ainda o Porto na insistência, tentava combinar com a Maria Ferreira, o Benfica a pressionar bastante alto e a conseguir tirar a bola da sua zona mais perigosa. Bola para a equipa do Futebol Clube do Porto. Zona defensiva. Agora a bombear novamente para a frente de ataque. A bola devagarinho para as mãos de Lena Paulo.
1: Essencial há pouco Nicole na grande área do Benfica a limpar de cabeça, também avançada a dar uma ajuda ao setor defensivo neste esquema tático da equipa dos Dragões.
2: Sai a jogar a equipa do Benfica agora com mais calma a tentar colocar alguma água na fervura, algum gelo na partida. Bola enviada para a direita para Diana Gomes. Recebe ainda muito esticada no terreno. Novamente para trás para Lena Pauls, o Benfica na primeira fase de construção, trocando bola com toda a calma do mundo. O Porto numa espécie de pressão média, a deixar o Benfica trocar a bola na sua primeira linha. Sai Lena Pauls da sua própria grande área, vira mais para a direita para Diana Gomes, novamente a temporizar, pisa a bola, a pensar o jogo, novamente para Lena Pauls. É o Benfica a trocar a bola naquelas primeiras três jogadoras de campo, Lena Pauls, Diana Gomes e também Tinkara Testen. Agora consegue ultrapassar a linha divisória com o passo para a zona central, tenta transviar para o lado contrário, cabeceamento por parte de Alice Reto a tirar a bola da direção de Lúcia Alves. Agora muita confusão, o Porto a tirar de qualquer maneira para lá da linha lateral, lançamento para o Benfica em meio campo atacante.
1: Surgiu a Eliza Turner a tirar a bola perante a presença de Lúcia Alves, novamente o Benfica a tentar colocar muitos jogadores de um lado do campo a tentar criar uma situação de superioridade numérica. Tem aqui um arremesso, falta é a bola em jogo.
2: Exatamente, lançamento para ser efetuado então do lado direito, praticamente ao meio do meio-campo adversário para Catarina Amado realizar. Vai lançar totalmente para trás na direção de Diana Gomes. A número 22 transvia a bola mais para a esquerda na direção de Tinkara Testen. Recebe a número 31, vai avançando no terreno, não tem pressão alguma, aproxima-se da linha divisória. Novamente para a direita para Diana Gomes. A número 22 também capta com toda a tranquilidade do mundo e é o Benfica numa fase mais tranquila da partida. Colocar, tal como dizia há instantes, a água na fervura acalmar a pressão da equipa de Futebol Clube do Porto. Ultrapassa a linha divisória, agora Tinkara Testen, tem hipótese de colocar a bola na zona mais interior, corta a bola a equipa do Porto, corta a bola Morgan Stone, lançamento para a equipa do Benfica.
1: Ensaiou o passe de trivela para movimento em zona interior de Nicole, tentou o Benfica ligar pelo lado esquerdo.
2: Lançamento já efetuado, novamente para a primeira fase de construção, é um tocado lá autêntico por parte da equipa do Benfica, inicia o modo carrossel a equipa do Benfica, do lado esquerdo para o lado direito, já interligou com Lúcia Alves, tenta a finta sobre a adversária, coloca-se na zona mais central, flete abriu para a zona interior, agora a tentar a combinação também a colega da equipa, neste caso é a Caroline Müller, as combinações atrás de combinações perto da grande área, envia para a direita para a Catarina Amado, aproxima-se do cruzamento, corta a equipa do Porto, inicia sempre a parte de Catarina Amado na pressão, mas o Porto vai tentar sair dali com Pouba e circunstância, novamente a ganhar a equipa do Benfica, lá vai Luís Alves, individualizou, passou as adversárias, atenção, pode sair o cruzamento, corta a equipa do Porto, mas a árbitra entende que o último toque é pelo lado da jogadora benfiquista, ponta, pé de baliza para a equipa do Porto.
1: Toque nas canelas do Luís Alves, depois de um lance onde mostrou alguma magia a pisar a bola, a tirar uma adversária do caminho e depois tentou ensaiar um movimento em velocidade, um movimento vertical no interior da área do Futebol Clube do Porto, acabou na dividida por ser ela a última a tocar na bola.
2: Bola para a equipa do Benfica, tentava interligar-se na frente mais uma vez, vai sobrar para Caroline Müller, agora a tentar a fim de sobrar a adversária, faz a paradinha, novamente para trás para Diana Santos, a equipa do Benfica toda bombeada para o meio campo atacante, para mais para a esquerda, para Tinkara Testen, tenta encontrar alguém que colocar a bola, coloca mais à frente, combinações atrás de combinações, a resultar no Benfica na última fase de construção, a equipa do Porto vai tirar novamente de qualquer maneira, mas desta vez para os pés de Diana Gomes, bola novamente para a equipa benfiquista.
1: Com toda a calma, Diana Gomes a pisar e a recolocar a bola para que a equipa do Benfica possa reiniciar este ataque organizado.
4: Tempo e resultado, Pedro?
2: Tempo e resultado, 24 minutos no Estádio Municipal do Fontelo, Benfica 1, Porto 0.
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4: É uma informação de última hora, já se conhece o estado físico de Alexander Ba, defesa do Benfica que ontem saiu lesionado do desafio nos Barreiros frente ao Marítimo. O lateral dinamarquês fez hoje exames e o diagnóstico é de um traumatismo no ombro direito e, portanto, Alexander Ba está fora do próximo jogo do Benfica na próxima quarta-feira, dia 9, frente ao Moreirense no Estádio da Luz, jogo em atraso da terceira jornada. Esperava-se um cenário pior para o jogador do Benfica, apenas, entre aspas, com este traumatismo no ombro direito. Na Taça de Portugal, nesta altura, o Alcochetense já vence o Faial dos Açores por 4-0. Na Liga Portuguesa, o Santa Clara venceu o Rio Ave por 4-0. Ainda Fernando marcou o quarto golo da equipa açoriana. É resultado final, Santa Clara 4, Rio Ave 0. Também já terminou na segunda liga o duelo entre Leixões e Amarante. Leixões 3, Amarante 1. Lá fora começou há 4 minutos a segunda parte do duelo entre Arsenal e Chelsea. Na Premier League, um igual é, nesta altura, o resultado com Pedro Neto, internacional português, titular na equipa do Chelsea. Voltamos então ao estádio do Fontelo para o que falta da primeira parte de Supertaça Feminina de Futebol, com relato do Pedro Pereira.
2: Neste momento, no Estádio Municipal de Fontelo, 25 minutos e 1 centavo. Já vamos à análise da Jéssica Albino. Neste momento, ponta, pé de canto para a equipa do Benfica, Tiago.
1: É convidar ao pé esquerdo de Nicole, ela que vai colocar a bola para o interior da grande área. A jogada desenhada pelo lado direito, daria muito jeito à equipa masculina do Benfica. Catarina Amado e Lúcia Alves a ganhar protagonismo neste encontro. Ala direita das encarnadas, ponta, pé de canto.
2: Levanta os dois braços a jogadora da equipa do Benfica a preparar-se para bater este canto de forma fechada, de pé esquerdo. Aí está a levantar a bola para dentro da grande área. Cai uma jogadora do Porto no chão, mas agarra a guarda-redes do Futebol Clube Porto, Cora Brendel, sem problema algum.
1: Controlo aéreo da jogadora que está com um verde fluorescente nesta partida e o Futebol Clube Porto insiste no jogo de pé para pé.
2: Jéssica, uma análise, digamos que é um jogo algo diferente a partir do momento em que o Benfica se colocou na frente do resultado.
3: Sim, o Benfica estabilizou depois do golo, tem um bocado mais de posse com o Porto está a aproveitar mais os erros do Benfica e bola nas costas é o objetivo do Porto, tendo ali a referência da CC e também aqui muito da Stone. Agora está um bocadinho mais com posse, a manter um bocadinho mais a bola, mas sempre a aproveitar as costas do Benfica e o erro do Benfica para tentar finalizar.
2: Neste momento o Benfica é uma equipa mais capaz de manter a bola com qualidade nos seus pés. O Porto agora a tentar responder da mesma moeda. Bola para a equipa do Futebol Clube do Porto, enviada a bola em profundidade na direção de Morgan Stone. Corta de maneira imperial, Tinkara Testen para lá da linha lateral, lançamento para o Porto.
1: Novamente a central com o número 31 do Benfica nas costas da sua lateral a despachar a bola para lá da linha de lado. O Futebol Clube do Porto com mais um arremesso.
2: Lançamento já efetuado por Inês Nogueira na direção de Morgenstone a guardar a bola de costas para o centro em progressão, joga novamente para trás para Fátima Pinto, a número 18, coloca na primeira fase de construção, a posse de bola para a equipa do Futebol Clube do Porto, bola enviada para Dani Santos na zona mais central, ainda no seu meio campo, agora totalmente para trás, marcha atrás por parte da equipa do Futebol Clube do Porto para a primeira jogadora, Cora Brendel, joga mais para a esquerda, tentava conectar-se com a linha lateral, não conseguir da melhor maneira, ainda saltou a jogadora do Futebol Clube do Porto para tentar captar, mas a bola saiu pela linha lateral, lançamento para Catarina Amado.
1: Muitas instruções do treinador do Futebol Clube do Porto, Daniel Chaves, mais tranquilo, braços cruzados, Ivan Batista, treinador das Águias, em vantagem no marcador.
2: Pontapeia, de qualquer maneira, Helena Paulos com a pressão alta por parte da equipa do Futebol Clube do Porto, ganha a equipa dos Dragões na zona mais intermédia, mas volta atrás Fátima Pinto para tentar colocar o Porto a pensar melhor o jogo nesta saída a jogar. A verdade é que não resultou da melhor maneira, mais uma vez a bola a tentar ser interligada com a Fatoumata Cissé, a equipa do Benfica a retirar o pão da boca à ponta de lança da equipa do Futebol Clube do Porto, zona defensiva, vai trocando a bola com toda a calma do mundo a equipa benfiquista.
1: Diana Gomes, a guarda-redes e novamente a outra central, Tincara Testen, um triângulo que convida o Futebol Clube do Porto a pressionar.
2: Bola já bombeada novamente pela guarda-redes da equipa do Benfica a tentar colocar a bola nos pés de Lúcia Alves, a não resultar da melhor maneira, mas muita confusão ali na zona intermédia do campo, vão lutando pela bola as jogadoras de ambas as equipas, agora sim a sobrar para a jogadora da equipa do Futebol Clube do Porto, Alice Reto, a combinar com a sua guarda-redes, Cora Brendel.
1: Com aplausos das bancadas dos adeptos do Futebol Clube do Porto, ambiente agora mais tranquilo no Fontelo, depois da festa do Futebol Clube do Porto, gol anulado, festa do lado do Benfica, na bancada totalmente preenchida de vermelho, após o gol, e assim valeu, de Freya, que dá vantagem às Águias.
2: Adeptos esses do Futebol Clube do Porto que bateram palmas mesmo por isso, querem ver o Porto mais capaz de trocar bola, mais pensativo nesta saída a jogar e não tanto a investir naquele passo direto na direção de Fatoumata Cissé. Acredito que o Benfica também já tenha percebido essa maneira de se interligar com a frente de ataque, bola para a primeira fase de construção da equipa do Futebol Clube do Porto. Agora vão enviar mais para o lado direito, tenta combinar com Inês Nogueira, ganha a equipa do Benfica por intermédio de Marit Land, vai novamente o Benfica trocando bola na primeira linha, bola enviada para a direita, para Diana Gomes, a número 22 vai combinando no com a linha lateral direita com Catarina Amado, bola colocada na zona mais intermédia com Pauleta, lá vai a número 21, a capitã da equipa do Benfica, agora o passo a sair mal, atenção à equipa do Porto, podia lançar mais uma contra-ofensiva, cai no chão, a árbitra vai dar mesmo livre e vai sair o primeiro cartão amarelo, Tiago.
1: Perdeu a bola, perdeu o domínio Pauleta, inventou perante a oposição do número 7, Maria Ferreira, extremo da equipa do Futebol Clube do Porto, a arrancar a cartolina amarela porque ela ia disparada para a baliza do Benfica. Pauleta só teve mesmo aquele recurso, fazer a falta e assim travar uma situação perigosa para a equipa de azul e branco. O Benfica sempre à procura de libertar a bola no último momento, a convidar essa pressão das jogadoras de azul e branco, e agora não correu bem a Pauleta.
2: E bem, a verdade é que parece uma espécie de déjà vu, já vimos isto antes, uma falta numa contra-ofensiva do Futebol Clube do Porto, livre para a equipa portista com a oportunidade de colocar a bola na grande área, foi daí que nasceu o golo anulado da equipa do Futebol Clube do Porto, desta vez um bocado mais distante da grande área adversária, livre para a equipa portista.
1: Maria de Negrão, parece-me número 10.
2: Levanta o braço a jogadora da equipa do Futebol Clube do Porto, passa por cima a colega da equipa, agora sim a bombear a bola para dentro da grande área, pode sair dali, cabeceamento, corta a equipa do Benfica, ainda muita confusão, sai o remate, cai o jogador no chão,
1: pede penalidade, está marcado.
2: E é penalti! Penalti para a equipa do Futebol Clube do Porto, assinala com grande...
1: De forma muito veemente.
2: Exatamente, Filipe Acunha assinalar, aliás, este penalti de maneira prontória, depois de grande confusão ali na grande área do Benfica. Era muita gente a tentar rematar aquela bola, tanto do lado do Benfica, de maneira a desviar a bola do perigo, tanto do lado do Futebol Clube do Porto, a tentar obter um remate que fizesse alguma comissão a Helena Paulos. A verdade é que está o penalti assinalado.
1: Pareceu-me ser um toque com o braço e uma jogadora do Benfica ali no meio da confusão.
4: Foi mesmo.
1: Certo é que a equipa de arbitragem não teve dúvida nenhuma.
4: Caroline Muller tentava bloquear o remate da equipa do Futebol Clube do Porto e a bola acaba por bater no braço que estava algo aberto e portanto acaba por o braço desviar claramente a trajetória da bola. As imagens são indiscutíveis, parece-me que não há grande margem para que a decisão seja diferente, contacto evidente e, portanto, penalti bem assinalado.
1: Fátima Pinto.
2: Aproxima-se Fátima Pinto, capitã da equipa do Futebol Clube do Porto, jogadora de 30 anos, reforço do Porto, vinda do Estrasburgo, onde fez 19 jogos, 2 gols e 1 assistência na última época. Hoje pode sair decisiva para a equipa recém-promovida à Primeira Liga, que hoje disputa a primeira supertaça aqui no Estádio Municipal do Fontelo. É a capitã para este momento de grande...
1: Mas há ali confusão entre a número 8 do Futebol Clube do Porto, Morgan Stone, e uma jogadora do Benfica a discutir ali pela posição enquanto olham para a bola e para a guarda-redes do Benfica.
2: E continuam os empurrões. Continuam os empurrões entre estas duas jogadoras. A árbitra da partida, Filipa Cunha, tenta controlar a situação, mas é ali, digamos, um combater por um metro quadrado na entrada da grande área. Ponta, pega na penalidade para Fátima Pinto. Aí está. Vai permitir Filipa Cunha a permitir, atenção, Fátima Pinto bateu para gol!

0: benfiquista. Temos agora do nosso lado, Tiago, uma grande efusividade dos adeptos do Futebol Clube do Porto.
1: Uma explosão de alegria ao remate de Fátima Pinto, acompanhando o estádio do Fontelo pelos adeptos do Futebol Clube do Porto. A Helena Paus ainda acertou no lado, ainda voou na direção da bola, mas muito bem colocada pela capitã da equipa do Futebol Clube do Porto, assim a punir o Benfica nesta grande penalidade, e o resultado está agora com um empate entre a equipa do Futebol Clube do Porto e o Benfica, quando há pausa para hidratação.
2: Exatamente, pausa para hidratação após este golo do Futebol Clube do Porto, a Jéssica a relançar completamente a partida.
3: Sim, o Benfica está em superioridade a nível de posse de bola, uma equipa mais compacta e mais segura. O Porto lá está, como eu disse há bocado, a aproveitar o erro, neste caso da Pauleta, ganhou uma falta, aproveitou o lance a seguir, uma jogada logo a seguir num lance de infelicidade para a jogada do Benfica, que tenta cortar a bola e bate no braço. O Porto, parecendo que não, já marcou dois golos, é um ânimo para a equipa. O Benfica, acredito que vá continuar com o mesmo nível que está, mas este golo para o Porto pode dar um ânimo às atletas que, com o golo sofrido, podiam ter perdido um pouco.
2: A verdade é que o Benfica tinha abdicado, vamos assim dizer, daquela pressão mais alta que tinha efetuado nos primeiros 10 minutos. Agora acreditas que volte a esse modo de jogo?
3: Sim, acredito agora que o Benfica, empatando o jogo, vá voltar outra vez à pressão inicial. O Porto, se conseguir manter mais a posse de bola como conseguiu nestes últimos 5 minutos, acredito que o jogo ficará até mais disputado. E lá está, o Porto agora acredita que pode, se já marcou dois, porque é que não pode ir ao terceiro?
2: Vamos dar conta também da condição física das jogadoras, pois encontra-se, ou está muito calor no estádio municipal do Fontelo, até de acordo com o que viemos a dizer. Vamos ver se o Benfica também tem essa capacidade de voltar à carga naquela pressão mais alta que ia fazendo nos primeiros minutos. No estádio municipal do Fontelo, aos 35 da primeira parte, bola para a equipa do Benfica. Bola já enviada, mal jogada por parte da guarda-redes da equipa benfiquista, a dificultar esta ação na saída de jogo. Lançamento para a equipa do Futebol Clube do Porto.
1: Reclamava Mário Telunda que havia ali um contacto de uma jogadora do Futebol Clube do Porto com a bola. A equipa de arbitragem não cede lançamento e o Futebol Clube do Porto novamente instalado no meio-campo encarnado.
2: Lançamento já efetuado, Maria Ferreira a trabalhar de costas para o centro de progressão, tentava combinar para dentro da grande área. Atenção ao Porto, pode ser daqui uma jogada perigosa. Muita confusão mais uma vez dentro da grande área. Sai fora de jogo por parte da equipa portista, mas atenção ao Porto, que vai acordar, ou vai acordando, depois deste 1-1 na partida.
1: Com Turner na grande área do Benfica, presença ali junto das avançadas da equipa, bola colocada novamente no interior da área e muitas dificuldades para despachar a bola por parte da defesa do Benfica.
2: Helena Paulos para a marcação deste livre, já a bombear a bola para a linha divisória, tenta combater no ar Carolina Müller, a elevar a melhor sobre as jogadoras do Futebol Clube do Porto, mas volta a ganhar a defensiva da equipa portista, tenta lançar a contra-ofensiva, pressão também do Lúcia Alves, e bem, está uma jogadora da equipa do Benfica no chão, penso que é mesmo Caroline Müller, que a tentar combater por aquela bola em terreno aéreo, aliás, de maneira aérea, acaba por ser maltratada do lance. Entra a equipa médica, Tiago.
1: É um toque no rosto e por isso a equipa de arbitragem de imediato a interromper a partida e a pedir a assistência da equipa médica do Sport Lisboa e Benfica. Preocupação com o número 10.
2: Carimbamos no estádio municipal do Fontelo, 36 minutos e uns centavos aqui em Viseu, e o resultado está Benfica 1, Porto também 1.
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5: Lá fora, o Barcelona sempre venceu o Valência. 5-0 foi o resultado no Mestalla, na comunidade valenciana. O Barça que aumenta para 3 pontos a vantagem para o rival Real Madrid, José Mourinho, que perdeu nesta jornada da Liga Espanhola. Em Inglaterra, o Arsenal já deu uma volta, já vence o Chelsea por 2-1. Marcou aos 5 minutos da segunda parte a equipa campeã nacional, Martin Odegaard, médio norueguês, a fazer o 2-1 para a equipa de Mikel Arteta. Nesta altura, Taça de Portugal, o Alcoistense continua a vencer o Faial dos Açores, 4-0 é o resultado. São nesta altura os resultados que se verificam, sendo que às 18h, dentro de sensivelmente 5 minutos, vai arrancar outro jogo da 5ª jornada da Liga Portuguesa em Guimarães, com o Vitória Casa Pia. Vamos então para a reta final do primeiro tempo em Viseu, com este Benfica Futebol Clube do Porto.
2: A embater nos 38 minutos, sai Caroline Müller depois de ser assistida pela equipa médica. Vamos ter, portanto, Novamente o jogo a rolar no estádio municipal de Fontelo, bola novamente para trás para o lado da equipa portista, enquanto o Benfica joga com menos um elemento nestes instantes. Bola já enviada para a esquerda, zona defensiva da equipa do Porto, troca a bola mais para a direita para Mariana Azevedo, tenta interligar-se na zona lateral direita, mais uma vez para Inês Nogueira, tentava o passe em profundidade na direção de Maria Ferreira, mas a ser o lance totalmente controlado por Marit Londe, o número 5 a deixar a bola sair para o lado da linha final, ponta pé de baliza para a equipa do Benfica.
1: Esperava
2: a
1: Mariana Ferreira um passe mais tenso, a bola acabou por não chegar nas melhores condições, está recuperada o número 10 do Benfica, vai reentrar no jogo daqui a momentos.
2: Tem-se dado conta também da dificuldade de Maria Ferreira, uma jogadora com uma estatura menor, a tentar ultrapassar sempre a poderosa, vamos assim dizer, Marit Londe, com grande dificuldade. Maria Ferreira tem feito os possíveis para tentar ganhar na profundidade, de momento a não ter assim tantos momentos de sucesso, mas continua na luta esta extrema-direita da equipa do Futebol Clube do Porto, e é mesmo o Futebol Clube do Porto com a bola, perde agora para Lúcia Alves a tentar bombear na direção da ponta lança Freia Darsen, a sair demasiado esticado o passe e vai parar aos pingos na direção dos pés de Cora Brandl.
1: Tentou colocar a bola novamente rapidamente na frente a equipa do Benfica, antes um excelente pormenor de Fátima Pinto, para a bola no peito e depois entrega no lado esquerdo do ataque da equipa de azul e branco, pormenores da capitã da equipa que já marcou.
2: Posse de bola para a equipa do Porto, novamente a tentar colocar a bola nos pés de Maria Ferreira mais na frente, tira a equipa do Benfica de qualquer maneira, conversão na zona mais intermédia, é mesmo Fátima Pinto a assumir ali o lance, joga mais para a frente para Fatoumata Cissé, a cair no chão, o árbitro diz que não há nada, prossegue o jogo no estádio municipal Fontelo. É a equipa do Benfica a tentar bombear ali para o lado direito na direção de Lúcia Alves, a tentar a fita sobre a adversária, coloca uma picadinha, não consegue ultrapassar, são duas jogadoras da equipa de Futebol Clube do Porto sobre o Lúcia Alves, a dificultarem de que maneira, mas o Benfica volta a ganhar, muita confusão, é um tocado lá autêntico, bola para a esquerda, a equipa do Futebol Clube do Porto agora tenta lançar a contra-ofensiva, vai refletir para a zona mais central, combinação com a Morgan Stone, perde a equipa do Porto novamente a bola, novamente para a equipa do Benfica, zona da linha divisória, joga mais para a esquerda, na direção da número 9 da equipa benfiquista, tenta evitar que a bola saia pela linha final, o passo foi misticado, consegue ser bem sucedida neste recuperar da bola, mas a equipa do Porto a tirar a bola de qualquer maneira para lá da linha lateral, lançamento para a equipa do Benfica.
1: Acompanhada, Nicole, por Maria Inês Nogueira neste lance, depois do passe de Caroline Müller.
2: Joga a bola a equipa do Benfica para, novamente para a primeira fase de construção, mas a verdade é que a primeira fase de construção se encontra muito à frente, a equipa do Benfica totalmente bombeada para o meio campo ofensivo. Bola para a direita para Lúcia Alves, mais uma vez na jogada individual, tenta a finta sobre a adversária, vai encarando, cruzamento efetuado para as mãos de Cora Brandl, mas Lúcia Alves tem evidenciado realmente uma superioridade, vamos assim dizer, sobre as suas oponentes ali na linha lateral, tem tido uma grande capacidade de individualizar a extrema direita da equipa do Benfica.
1: Faltou definir melhor o cruzamento, saiu na direção do primeiro posto, acabou por não encontrar nenhuma jogadora de camisola encarnada.
2: Novamente a equipa do Porto a tentar interligar-se de maneira ou em profundidade com Maria Ferreira, era o passe de Morgan Stone a ser demasiado curto, intercepta a equipa do Benfica novamente na sua zona mais defensiva, bola para os pés da guarda-redes Helena Paulos, a colocar mais à esquerda, na direção de Tinkara Testen, vai avançando a jogadora número 31 da equipa do Benfica, joga mais para a direita agora, abre bem a equipa do Benfica nesta saída a jogar, é Diana Gomes no lado totalmente oposto, encostado à linha lateral, vai tentar aí bombear a bola na direção da ponta de lança, vai combatendo corpo a corpo com a adversária, atenção, remate para...

0: América, Desencarnadas, das Águias, Nicole Reisler, a fazer o 2-1 na partida, quando nos aproximamos lentamente do final da primeira parte, Tiago.
1: Uma bola pingava à frente da grande área do Futebol Clube do Porto e Nicole nem olhou para a baliza, colocou o remate de pé direito, nem sequer o mais forte da avançada brasileira, e surpreendeu totalmente Cora Brandel, que estava a tentar retomar a posição no interior da grande área do Futebol Clube do Porto. Estava à espera de discutir uma bola mais à frente a guarda-redes da equipa azul e branca. Surpreendeu Nicole com o remate espontâneo numa bola que sobejou para ela e, não seja jogada, rematou para o fundo das redes da equipa do Futebol Clube do Porto. Nicole acrescenta o nome à lista de marcadoras do encontro.
2: A verdade é que tanto surpreendeu a equipa adversária, tanto me surpreendeu a mim, pois Dani Santos estava ocupada com outra jogadora do Benfica e nem se apercebeu que nas costas aparecia Nicole Reisler. A verdade é que o Benfica se encontra a vencer por 2-1, a aproximar-nos do intervalo. Jéssica, é um golo que eu diria muito importante para as ambições benfiquistas.
3: Sim, um descuido ali do Porto a nível defensivo, meio que se esqueceram ali da Nicole, que também estava um bocadinho apagada agora no jogo e aparece neste lance para finalizar, já é uma característica dela.
2: Mas atenção ao Benfica, Lúcio Alves ganhava em terreno ofensivo. Bem, o Porto pode estar de cabeça perdida neste reatar da partida.
1: Novamente Caroline Müller a recuperar a bola muito rápida, depois a libertar para Lúcio Alves, não conseguiu definir. Boa posição também por parte de Alice, número 5 da equipa do Futebol Clube do Porto.
2: Podemos voltar a ti, Jéssica.
3: Continuando, Nicole aparece ali nas costas da defesa e lá está, uma jogadora finalizadora, e ao primeiro toque mete a bola dentro das quatro da baliza. E pronto, um descuido do Porto faz com que o Benfica esteja a ganhar 2-1. Acho que é a vantagem neste momento do Benfica em relação ao Porto. A estatura física à frente também influencia muito no jogo. O Porto tem jogadores com estatura um bocadinho mais baixa, está a ter mais dificuldades de ultrapassar a linha defensiva, e o Benfica, o contrário, tem ali jogadores com muita capacidade física e que ganham nestes lances.
2: Vamos ver como reage a equipa do Futebol Clube do Porto quando nos aproximamos a passos largos do final desta primeira parte. Tentava sair de pé para pé a equipa portista. Lançamento para a equipa do Benfica.
1: Novamente Fátima Pinto a tentar ligar, não acompanharam as companheiras de equipa. Lund para o arremesso.
2: Lançamento já de Lund na direção da ponta de lança. Ganha novamente a equipa do Futebol Clube do Porto. Tentava interligar-se mais uma vez. Um tocato lá autêntico. É a equipa do Benfica a tentar bombear para a frente de ataque. Novamente a defensiva do Futebol Clube do Porto a recuperar. Para a área, agora envia a bola contra a adversária, a jogadora número 20, Inês Nogueira. Lançamento para a equipa do Porto.
1: Novamente pressionado a lateral direita da equipa do Futebol Clube do Porto, tenta depois um arremesso comprido, mas o Benfica recupera com facilidade.
2: Está com dificuldade certamente a equipa do Porto para colocar a bola na sua frente de ataque com qualidade. É novamente a bola para os pés da guarda-redes Lena Powells, da equipa do Benfica, que agora trava completamente o jogo, vai acalmar. E de que maneira a partida, bola enviada para a esquerda, para Tinker Attesten. Agora pressionada por parte da equipa do Porto, joga mais para a direita para Diana Gomes. Atenção ao Benfica, vai complicando aqui o processo de troca de bola, pois o Porto começa a pressionar mais alto, mas assim
1: 5 minutos de compensação, justificados pela pausa para a hidratação e também pela longa revisão do golo do Futebol Clube do Porto, que foi anulado.
2: Bem jogado por parte da equipa do Benfica, agora invadir a grande área. Atenção a Freya Dorsen, empurrada, e atenção, vai sair penalti.
1: Claríssimo.
2: Mas é assinal primeiro.
1: Fora de jogo.
2: Fora de jogo, exatamente.
1: Muito bem, assistente da equipa de arbitragem.
2: Era uma jogada muito bem conseguida por parte do Benfica, a sair da pressão do Porto, a combinar de que maneira com Freya Dorsen, que ia avançando e de que maneira na direção da baliza adversária, é empurrada, mas a verdade é que a árbitra identificou uma posição irregular livre para a equipa do Porto para ser batido por Cora Brandel. Cora Brandel vai comunicando com os seus colegas de equipa, pede para avançar no terreno, pois vai sair bola mais uma vez bombeada para a frente de ataque, quando, como o Tiago disse, já começamos a contar os minutos adicionais. Aguardamos então que a árbitra da partida também confirme esse tal fora de jogo. É uma altura do jogo também importante, pois se o Benfica se fica um penalti à sua mercê, um 3-1 antes do intervalo, pode ser um tiro na culatra para o Futebol Clube do Porto.
1: Vamos. Expectativa.
2: Exatamente, vai a árbitra comunicando com as jogadoras de ambas as equipas. Sinceramente, durante a jogada não foi possível identificar se Freya Dorsen se encontrava em posição irregular. Foi
4: numa
2: passe...
4: primeira imagem parecia ligeiramente adiantada, mas também não era o melhor ângulo para já que tivemos de repetição, e portanto, sem certezas absolutas, parecia ligeiramente adiantada.
2: Mas está confirmado, penso que está confirmado. Já bateu o livre guarda-redes da equipa do Porto. Agora Brendel para a frente de ataque. Já mais uma vez confusão ali na tentativa de recuperar a bola. A equipa do Benfica ganha mesmo. Bola para a direita para Catarina Amado. Bola para a número 19. Agora pressão por parte da equipa do Porto. Vai deambulando por ali, fintando as adversárias. E é fazer mal. É Fato Mata Cissé ganhar a bola para a equipa do Porto. Mantém-se no meio-campo adversário. Agora para a esquerda, na direção de Alice Reto. Obrigado a voltar para trás. É a pressão por parte da equipa do Benfica. Obrigar o Porto a voltar para a primeira fase de construção. E agora um mau passe por parte da média campista da equipa do Futebol Clube do Porto. Sai a bola pela linha lateral, lançamento para a equipa do Benfica.
1: Novamente a pressão do Benfica nestes minutos finais da primeira parte. O Futebol Clube do Porto a arriscar menos, mais tranquilo no banco, a técnico Daniel Chaves.
2: Volta a ganhar a equipa do Porto. Atenção, Fato Mata Cissé novamente a cair no chão. E bem, já sabemos que o Porto gosta muito de um livre daquela zona, livre para a equipa portista do lado esquerdo do seu ataque. Descaído então para o lado da linha lateral esquerda, caiu o Fato Mata Cissé mais uma vez a ganhar uma falta e pode ser aqui um lance muito perigoso para a equipa benfiquista.
1: Tem tido muitas dificuldades em lidar com estas bolas curvas colocadas na direção da grande área a equipa do Sport Lisboa e Benfica. Novamente a falta de Caroline Müller, ela que cometeu há pouco a grande penalidade e vai para a linha defensiva ajudar a acrescentar alguns centímetros à linha defensiva do Benfica. Ela é muito, muito alta.
2: Mais um lance, mais uma falta, mais um déjà vu. Poderá ser mais um gol também no estádio municipal do Fontelo. Livre para a equipa do Futebol Clube do Porto. Colocam-se as jogadoras mais altas da equipa portista dentro da grande área, preparadíssima para enviar então a bola para dentro desta mesma. Passa por cima da bola a colega da equipa. Atenção a colocar a bola dentro da grande área. Pode ser o cabeceamento, tira a equipa do Benfica. Ainda para as mãos, não. Sai mesmo pela linha final. Ponta, pé de canto para a equipa do Porto.
1: Foi baixinha Lúcia Alves a cabecear, tentando afastar a bola. Controlou a trajetória a guarda-redes Lena Powells. Ainda assim, sobra bola para o Futebol Clube do Porto. A canto.
2: Canto para a equipa portista do lado esquerdo do seu ataque. Tic-tac, tic-tac. Está a acabar os 5 minutos dados pela árbitra da partida. Ponta, pé de canto para a equipa do Futebol Clube do Porto. Do lado esquerdo vai sair canto fechado para a equipa portista. Levanta o braço a jogadora da equipa do Porto. Movimento de estátua da liberdade. A levantar a bola para dentro da grande área. Atenção, vai tirar do perigo a guarda-redes. Lena Paulsa, a bola ia muito perto do poste direito da guarda-redes do Benfica.
1: Muito tensa a bola colocada de pé direito. Bola curva para o primeiro poste. Apareceu bem, estava atenta a guarda-redes do Benfica, ainda assim estrovada ali por uma atleta do Futebol Clube do Porto, sem falta. Novo canto.
2: Mais um pontapé de canto para a equipa do Futebol Clube do Porto. Está-se a aproximar ao final desta primeira parte. Bola já enviada para dentro da grande área. Saiu-se a guarda-redes da equipa benfiquista. Quando é assinalada também falta sobre a jogadora benfiquista. Penso que a falta foi assinalada mesmo sobre Lena Paulo, mas Lúcia Alves também já estava caída em terreno de jogo a pedir algo mais depois daquele lance de bola parada.
1: Um choque com a guarda-redes do Benfica, que ainda assim esteve muito bem no controle do jogo aéreo, impor-se perante os jogadores do Futebol Clube do Porto este cruzamento. O Benfica parece estar a corrigir este momento do jogo.
2: Livre para a equipa benfiquista, que quer obviamente chegar a esse intervalo com a vantagem mínima de 2-1, diria. Lá está, numa final é sempre importante a nível anímico chegar ao intervalo em vantagem. Ponta, pé livre para a equipa benfiquista dentro da sua grande área para ser batido por Lena Paulos. A bombear já para a frente de ataque, ultrapassar a linha divisória, vai combater novamente no ar. Carolina Müller não levar a melhor, mas ganha novamente a equipa do Benfica. Bola para trás na direção da sua jogadora número 31, Tinkar Tessen. Combina mais à direita na direção de Diana Gomes. Agora a tentar interligar-se mais na frente. O Porto a tirar de qualquer maneira. Resposta do Benfica, é um tocato lá autêntico e a bola sai para livre para a equipa do Benfica. Ali uma disputa de bola aérea, mais uma vez a resultar numa jogadora do Benfica de caída em terreno de jogo.
1: Bem, agora a árbitra Filipa Cunha a gerir o jogo, a perceber para onde ia cair a bola e depois a voltar atrás a assinalar uma falta que favorecia o Benfica depois das encanadas perderem o passe. Está com dificuldades uma jogadora da equipa das Águias. Vamos ver se não necessitará mesmo de assistência antes do tempo de intervalo.
2: Aguardamos então que se encontre tudo bem com a jogadora da equipa benfiquista. Daqui tentamos, obviamente...
1: Catarina Amado, penso.
2: Exatamente, Catarina Amado, que se encontra com dificuldades numa aproximação ao final desta primeira parte. Livre para a equipa benfiquista, praticamente em cima da linha do Equador. Descaído um bocado para o lado direito, quando os próprios adeptos vão pedindo reação ou pelo menos prontidão por parte da árbitra para voltar a colocar a bola a rolar no estádio municipal do Fontelo. Livre para a equipa benfiquista, já batida por parte de Ana Gomes, enviada para o lado direito para Lúcia Alves, recebe perante a pressão da adversária, agora vai para a finta novamente, cruzamento efetuado para o remate por cima. Muito muito bem jogado novamente pelo Lúcio Alves, cruzamento efetuado e era mesmo o Nicole Reisler a tentar a sua sorte mais uma vez.
1: Novamente ao segundo posto, excepcional a recepção de Lúcio Alves, a adiantar a bola, a olhar para a grande área, a cruzar e por pouco o Nicole não fazia. Mais um gol para a equipa do Benfica, tempo de intervalo no Fontelo.
2: Exatamente, tempo de intervalo no Estádio Municipal do Fontelo, 50 minutos se passaram aqui no Estádio Municipal de Fontelo e o placar assinala Benfica 2, Porto 1. Jéssica, uma primeira parte repleta de situações de análise e obviamente peça tua ao final desta primeira parte.
3: Sim, o Benfica começou, como disse, melhor a fazer uma pressão bastante elevada ao Porto, que tinha algumas dificuldades na saída de bola. O Benfica está a aproveitar muito pelo seu lado direito com o Lúcio Alves, que facilmente está a conseguir se sobrepor à linha defensiva do Porto. O Porto reagiu, marcou o primeiro golo, anulado sim, a seguir sofre pela reação do Benfica, mas está a ser um jogo bastante equilibrado, uma boa reação de ambas as equipas após o gol sofrido. Esperemos pela segunda parte, acho que o Porto vai reagir, vai provavelmente fazer uma pressão mais alta, porque também está a ver que consegue, e o Benfica se calhar mantém um bocadinho mais a bola, mas mantendo também a pressão para ver se consegue pelo menos chegar até ao 3-1, que lhes fica um resultado mais tranquilo para o Benfica.
2: Muito bem, após 50 minutos no Estádio Municipal do Fontelo, carimbamos daqui Ricardo Barras, Benfica 2, Porto 1.
4: Já voltaremos a Viseu para a segunda parte deste desafio entre Benfica e Futebol Clube do Porto na Supertaça Feminina. Nesta altura já arrancou em Guimarães o Vitória-Casa Pia, 0-0 ao fim de 7 minutos. Também na segunda liga já começou o Leiria-Portimonense, 0-0. É também o resultado que se verifica nesta altura. Em Inglaterra, o Arsenal continua a vencer o Chelsea por 2-1 no Derby de Londres. Estamos com 78 minutos. No placar desse desafio. Já voltaremos, como disse, ao Fontelo e também conferir o desfecho do Grande Prémio TSF-JN em ciclismo. Para já conferimos o resto da atualidade com a jornalista Ana Maria Ramos.
5: 44,5%. As primeiras sondagens à boca das urnas na Saxónia indicam uma vitória do partido de extrema-direita Alternativa para a Alemanha. A AfD à beira de fazer história na antiga Alemanha de Leste, entre 44% a 44,5%, são as primeiras duas projeções, dados já conferidos pela correspondente da TSF em Berlim, Joana de Sousa Dias. Vamos tentar ouvir.
6: Os números ainda são provisórios, mas já há uma certeza. A Alternativa para a Alemanha, a AfD, vence as eleições na Saxónia-Anhalt com um valor maior que o apontado pelas sondagens. Está com 44,5% e pode chegar assim à maioria absoluta. Os conservadores registam um resultado desastroso, uma derrota para o próprio chanceler Friedrich Merz. A CDU está com 18,5%. Se as projeções se confirmarem e se a AfD vencer mesmo com maioria absoluta, Ulrich Siegmund será o primeiro ministro-presidente de um governo alemão desde o regime nazi.
5: São dados das projeções então divulgadas pelas emissoras públicas ARD e ZDF. A confirmar-se esta contagem de votos permite então à extrema-direita conquistar 39 assentos no Parlamento Regional. Precisa de 42 para uma maioria absoluta que permita governar o antigo Estado da República Democrática da Alemanha.

0: apenas 2% dos votos. De vento em popa, as conversas sobre o plano de paz para a Ucrânia, é o que revela os enviados do presidente Trump após as primeiras conversações em Kiev com o presidente ucraniano, Volodymyr Zelensky, conversas que acreditam que vão continuar a prolongar-se no tempo. Para já, consideram que foram muito significativas, permitiram aprender muito, mas Witkoff insiste que a Rússia e a Ucrânia precisam de fazer concessões para acabar com a guerra. Já Zelensky diz que apenas uma reunião de líderes de alto nível pode resolver as questões territoriais. O PS ainda não decidiu como vai votar a moção de censura do Chega. Assim fez saber esta tarde José Luís Carneiro, que em declarações em Viseu insistiu que o governo falta à verdade sobre receita de impostos dos combustíveis. José Luís Carneiro a reafirmar que o executivo ganha dinheiro à custa do sacrifício dos portugueses. Buscas no mar e por terra, na zona do Meco, por um alegado grupo de pessoas que terá desembarcado de madrugada. Um pescador lançou a alerta às autoridades para a chegada da Praia da Foz, em Sesimbra, de um grupo de 20 a 30 pessoas. Terá sido avistado de madrugada a sair de um bote de borracha. A embarcação foi encontrada, a GNR confirma a denúncia, mas não adianta nada sobre o alegado grupo de migrantes. Durante o dia houve buscas discretas, depois da manhã, banhistas relatarem também que terão aparecido no areal vários jarricãs de combustível, garrafas de água de uma marca espanhola, além de uma peça de roupa encontrada no mar. Os produtores de milho apelam a uma intervenção da Ministra do Ambiente no processo de licenciamento de furos no Val do Tejo, por regularizar há quase duas décadas. Já o setor das bebidas espirituosas leva preocupações a Bruxelas, como a carga das tarifas, os despedimentos em massa, a reestruturação das empresas e dos hábitos de consumo, para o primeiro encontro do setor a nível europeu com o Comissário da Agricultura e Alimentação.
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2: E vamos conferir o desfecho do Grande Prémio TSF-JN no ciclismo com o repórter Bruno Sousa Ribeiro. Bruno, a prova terminou há momentos.
3: Termina em grande este Grande Prémio TSF-JN. Pedro Silva, da Feira do Chofaz Boa Vista, é o grande vencedor. Já tinha sido o melhor português da volta a Portugal e vence aqui na Malveira da Serra, em Cascais, este Grande Prémio TSF-JN. Segundo lugar da geral fica para Emanuel Duarte, da Credibon LA Alumínios. Em terceiro, Tiago Antunes, da EFAPEL. O mais rápido nesta a quarta e última etapa acaba por ser Rafael Reis, rei dos prólogos na volta a Portugal. Ele foi o mais rápido, ciclista da Anicolor, a cortar a meta em primeiro lugar aqui na Rua de Cascais, em Malveira da Serra. Mas é Pedro Silva, como disse, que fica para a história. Vence o primeiro Grande Prémio TSF-JN, ele que nunca vacilou, acaba por fazer uma excelente etapa com a contribuição da sua equipa, Feira de Faz Boa Vista, num pelotão que andou quase sempre compacto. Geral então, formada por Pedro Silva, vencedor deste primeiro Grande Prémio TSF-JN. O segundo lugar para Emanuel Duarte, da Credibon LA Alumínios. Em terceiro, com o bronze, no pódio fica Tiago Antunes, da EFAPEL.
2: Reportagem de Bruno Sousa Ribeiro a acompanhar a quarta e última etapa do Grande Prémio TSF-JN. Terminou há instantes em Cascais, os últimos 90 quilómetros desta prova, com partida e chegada na Rua de Cascais, em Malveira da Serra, com Pedro Silva então a ser o grande vencedor. Estamos em tempo de intervalo na Supertaça Feminina em futebol. Nesta

0: altura, o Benfica vence o Futebol Clube do Porto por 2-1. Já voltaremos ao Fontelo. Vamos recordar os resultados deste domingo. Primeiro, a dizer-lhe que já se conhece o que aconteceu. Alexander Bá, jogador do Benfica, que ontem se lesionou com aparente gravidade no estádio dos Barreiros, na vitória do Benfica por 3-0, frente ao Marítimo. Ora, após exames realizados hoje, Alexander Bá sai com um prognóstico de traumatismo no ombro direito e, portanto, vai falhar o jogo do Benfica frente ao Moreirense na próxima quarta-feira no Estádio da Luz, a contar para o campeonato, sendo que a presença de Bá nos próximos jogos do Benfica vai depender da resposta do jogador aos tratamentos, mas é informação desta tarde. Bá vai ser baixa para Marco Silva no desafio do Benfica frente aos Cónegos. Na Liga Portuguesa terminou esta tarde o Santa Clara-Rio Ave com vitória dos açorianos, 4-0. Foi o resultado nos Açores. Com este triunfo expressivo, o Santa Clara sobe ao terceiro lugar do campeonato, 11 pontos atrás do Sporting e do Futebol Clube do Porto. Nesta altura já começou, já vai com 16 minutos em Guimarães, o duelo entre o Vitória e o Casa Pia, 0-0 para já no marcador. Na segunda liga, hoje o Vizela venceu o Felgueiras de manhã, vitória por 1-0. Há pouco, ao início da tarde, o Leixões bateu o Amarante por 3-1 e também às 6 da tarde, já vamos com 18 minutos desse jogo, o Leiria recebe o Portimonense, 0-0 também para já nesse último jogo do dia de hoje, a contar para a segunda liga, que é liderada pela equipa B do Sporting, com 12 pontos ao fim de 5 jornadas. Também já arrancou a segunda parte do Alcochetense Feial dos Açores. Nesta altura, a equipa do Campeonato de Portugal, o Alcochetense, vence por 4-0 e está perto da segunda eliminatória da Taça de Portugal, onde já está também o Elvas, que venceu hoje o São Roque dos Açores por 9-0. Lá fora, o Barcelona, sem João Cancelo, não saiu do banco de suplentes, goleou o Valência por 5-0 na quarta jornada da Liga Espanhola. Lamine Yamal marcou 2 golos nesse triunfo largo do Barcelona, que com essa vitória fica na liderança isolada do campeonato, com mais 3 pontos que o Real Madrid, orientado por José Mourinho. Em Inglaterra está quase a terminar a jornada 3 da Premier League, que hoje teve um empate a 2 entre o Everton e o Manchester United, que esteve a vencer por 1-0 e 2-1, mas acabou por sofrer um empate praticamente na última jogada do encontro, aos 96 minutos, um grande golo de Maitland-Niles a cifrar então esse resultado em 2-2, 2 pontos perdidos para o Manchester United, que também vai defrontar o Sporting na Liga dos Campeões. Como disse, nesta altura está quase a terminar o derby londrino entre Arsenal e Chelsea. Estamos com 88 minutos e o Arsenal continua a vencer o Chelsea por 2-1, duelo entre técnicos espanhóis a marcar a reta final da Liga, da jornada 3 da Liga Inglesa. Pedro Neto, entretanto, já saiu para a entrada do brasileiro Estevão, com Giovanni Quenda, antigo jogador do Sporting, a continuar para já no banco de suplentes. Vamos voltar ao Fontelo, sendo que a qualquer momento poderemos também ouvir protagonistas do Grande Prémio, que terminou há pouco, Grande Prémio TSF Jornal de Notícias, com o vencedor a ser Pedro Silva. Vamos, nesta emissão de esporte, também ouvir as declarações do vencedor com o repórter da TSF, Bruno Sousa Ribeiro. Para já voltaremos ao Fontelo, sendo que fica também novamente essa nota. Alexander Bá vai falhar o jogo do Benfica na próxima quarta-feira. Eu creio que disse há bocado que o jogo era no Estádio da Luz. Não é, será no Joaquim de Almeida Freitas, em Moreira de Cónegos. Jogo em atraso do campeonato para os encarnados. Na próxima quarta-feira, Marco Silva não poderá contar com Alexander Bá. Soube-se hoje que tem um traumatismo no ombro direito e, portanto, falha esse desafio. Agora sim, regressamos a Viseu, ao estádio do Fontelo, onde estará para breve o recomeço do desafio. Para já, ao intervalo, o Benfica vence o Futebol Clube do Porto na Supertaça Feminina de Futebol. Equipa TSF com os comentários da Jéssica Albino, a reportagem do Tiago Santos e o relato do Pedro Pereira.
1: Exatamente, aqui no Estádio Municipal do Fontelo, os intervenientes vão entrando em campo. O primeiro, Tiago, vai entrando as suplentes da equipa do Futebol Clube do Porto, quanto às jogadoras de campo, ainda nada nas quatro linhas.
2: Apenas as suplentes do Futebol Clube do Porto, a equipa em desvantagem em tempo de intervalo. Continua bom ambiente nas bancadas do Estádio do Fontelo. Não está cheio, eu diria cerca de 4 a 5 mil pessoas nas bancadas, com muitas camisolas encarnadas e camisolas azuis em bancadas opostas neste estádio em Viseu, e ambiente festivo num jogo que vale um troféu e para já neste reencontro entre Benfica e Futebol Clube do Porto com equilíbrio.
1: Valdurinho, podemos aproveitar também para voltar à nossa comentadora da TSF, Jéssica Albino. Jéssica, é uma primeira parte que já falámos, já começámos a perspectivar o que poderia ser uma segunda, mas agora mais concretamente, o que é que pode fazer o Futebol Clube do Porto para responder a esta, e como vínhamos a falar também em off, a esta superioridade do Benfica?
3: Eu acho que o Porto tem que iniciar já com uma pressão pelo menos média alta. Sinto que a Stone e a Cissé estão a ter pouca ajuda na pressão ao Benfica, ficam um bocado isoladas as duas ali à frente, o que torna mais difícil. A Cissé está a conseguir ganhar ali faltas importantes para o Porto, que está a conseguir, que é no fundo é o ponto crucial do Porto nesta primeira parte. Penso que na segunda, se o Porto fizer a pressão e aproveitar as falhas ainda mais do Benfica, pode concretizar e até ter sucesso na finalização.
1: Exatamente, aliás, como dissemos, as grandes oportunidades da equipa do Futebol Clube do Porto acabaram por vir de falhas na troca de bola na zona mais defensiva da equipa do Benfica, mas em termos de futebol palpável, o Porto tem tido grande dificuldade, também tal como falavas durante esta primeira parte, da própria estatura da equipa do Futebol Clube do Porto. Temos o exemplo que viemos a falar durante esta primeira parte, Maria Ferreira, extrema direita da equipa do Futebol Clube do Porto, portuguesa de 21 anos, chegou na época passada vinda do Sporting. A verdade é que tem tido grande dificuldade contra uma adversária à altura, neste caso era mesmo a número 5, Mari Tolante, na linha lateral direita.
3: Sim, a estatura é bastante importante neste tipo de jogos, mesmo ali o meio campo, dá para ver uma diferença, mesmo esse fator físico está a influenciar muito ali o meio campo do Porto. Vejo mais uma Fátima Pinto a conseguir segurar ali a bola e a estabilizar ali o meio campo do Porto. O Benfica a ter essa vantagem, acho que o Porto pode seguir o caminho mais da bola no chão e acelerar o jogo. Seguindo esse caminho, acho que pode criar mais perigo contra o Benfica.
1: Porto este que, Tiago, já se encontra, pelo menos as 11 que cumprem o tempo enralvado, já se encontram dentro das quatro linhas.
2: E não há alterações, aparentemente, na equipa do Futebol Clube do Porto. Confia nas mesmas jogadoras para o reatar do encontro. Daniel Chaves, o técnico que vai liderar esta equipa azul e branca na primeira divisão, nesta chegada à primeira liga do futebol, da Liga Feminina em Portugal, e onde vão reencontrar várias vezes durante a época esta equipa do Benfica. Também já está no relvado a equipa de Ivan Batista, sem alterações para o segundo tempo.
1: Exatamente, as mesmas intervenientes a entrarem dentro das quatro linhas, tal como falávamos. Perspectiva-se um Porto a tentar reagir, obviamente, a esta desvantagem mínima de duas bolas a uma, em comparação também com a final da Taça de Portugal na época passada. Diria uma grande evolução por parte da equipa portista, mesmo dizendo que o Benfica está algo por cima, o Porto a conseguir responder da melhor maneira até marcar esse tal golo. Aliás, dois golos na primeira parte, um foi invalidado. Recomeça a partida no Estádio Municipal do Fontelo, inicia então esta segunda parte da Supertaça. Porto 2, Benfica 2, Porto 1. Bola para a equipa benfiquista já a recuperar em zona atacante, recupera o Porto já para o lado direito, enviar para Maria Ferreira a tentar a finta sobre a adversária e ultrapassar a linha divisória, estende-se para a zona mais mediana do campo, interliga-se com a sua colega da equipa, recupera a equipa do Benfica a tirar de qualquer maneira novamente a bola para a defensiva, para a zona defensiva da equipa do Porto.
2: Cora Brendel pede às companheiras do setor defensivo, guarda-redes do Futebol Clube do Porto, a indicação que há que ir com calma, há que trocar a bola e ir para o ataque com tranquilidade.
1: Bola para Mariana Azevedo, interligar-se mais à direita com Inês Nogueira. Agora confusão na zona mais mediana do campo, tira o Benfica de qualquer maneira a bombear para a frente de ataque, recupera a equipa do Porto, mas agora a equipa do Benfica a pressionar mais alto, dificultar esta saída de jogo com qualidade. Lúcia Alves a fazer o seu trabalho, mas a bola a ser colocada nos pés de Alice Reto. Combina mais na frente com o Fatoumata Cissé, que vem dar apoio na zona mais recuada da equipa do Porto. A árbitra manda jogar, diz que não há falta alguma sobre o Fatoumata Cissé. Lá vai o Benfica, pela lateral esquerda. Aproxima-se Nicole Reis, agora da grande área adversária. Vai fintar, vai deambulando, pede à adversária para dançar, puxa para o pé esquerdo. Agora aproxima-se da linha final, cruzamento, fora! É pontapé de baliza para a equipa do Porto, pedia pontapé de canto. A jogadora do Benfica, que ia ali deambulando sobre a defesa portista, pontapé de baliza para a equipa de Futebol Clube do Porto.
2: Apareceu sobre a meia esquerda, Nicole, e ela esquerdina, puxa sempre a bola na direção da linha final, foi o que fez na excelência, então uma mudança de velocidade, é a última a tocar na bola e por isso boa decisão por parte da equipa de arbitragem.
1: Pontapé de baliza já efetuado na direção de Mariana Azevedo, agora a tentar bombear a bola novamente para a zona mais ofensiva, bola nos pés da lateral direita, Inês Nogueira, novamente para trás para Mariana Azevedo, tenta combinar na zona mais centralizada, neste caso é Maria Ferreira a jogar de costas para o sentido de progressão, novamente para trás para Inês Nogueira, agora a encontrar espaço na zona mais central, é o Benfica a pressionar alto, é Lúcia Alves a ganhar novamente a bola, joga para a direita, tentativa de calcanhar para a frente de ataque, neste caso era Freya Dorsen a tentar ganhar a bola, tira o Porto de qualquer maneira, que agora pode lançar a contra-ofensiva pela linha lateral esquerda, lá vai a equipa do Porto, é Maria Negrão a vir dar apoio cá mais atrás, ainda o Porto na sua zona mais defensiva, tentava ultrapassar a linha divisória, dobra a equipa do Benfica, recupera a bola, zona defensiva para a equipa benfiquista, trocar a bola na sua primeira linha.
2: Grande pormenor de Maria Negrão no túnel sobre Caroline Müller, antes foi Caroline Müller num excelente toque de calcanhar a tentar lançar Lúcia Alves, não conseguiu a equipa do Futebol Clube do Porto invadir o meio-campo do Benfica, regressa a bola às encarnadas.
1: Lena Paulo com a bola dentro da sua grande área, agora aos poucos com um drible curto vai saindo da sua gaiola, coloca mais à esquerda na direção de Nicole Reisla com uma bola a meia altura, Nicole Reisla vai ultrapassar a adversária, tentava o passe em profundidade na direção do seu colega de equipa, neste caso era Caroline Müller, a não conseguir receber bola para a equipa do Porto.
2: Tentou o passe de pé direito, Nicole Reisla não saiu com acerto, tinha muito espaço entre linhas, era o número 10 do Benfica, não chegou lá a bola.
1: A tentar interligar-se a equipa do Porto com zonas mais ofensivas, vem agora para a zona mais central, ultrapassar a linha divisória, joga mais para o lado esquerdo na direção de Maria Negrão, a tentar a fita sobre a adversária, consegue ultrapassar por Lúcia Alves, a dominar a bola em cima da linha divisória, o passe a sair mal, recupera a equipa do Benfica, que agora pode lançar a contra-ofensiva, mas responde a equipa do Porto a recuperar para novamente Alice Reto ter a bola na zona mais recuada do campo.
2: Novamente a calmia nos pés de Fátima Pinto, ela já marcou neste encontro, jogadora importantíssima do Futebol Clube do Porto.
1: O Porto a interligar o jogo do seu meio campo para o meio campo atacante, a receber de peito a jogadora número 20 Inês Nogueira, mas a bola a sair pela linha lateral, lançamento para a equipa do Benfica em seu meio campo.
2: Novamente a organizar o ataque e a recorrer às jogadoras muito altas na frente de ataque.
1: Bola para a equipa do Benfica, tenta combater com o adversário, neste caso era Freya Dorsen a tentar levar a melhor sobre a jogadora da equipa do Futebol Clube do Porto, também era Mariana Azevedo a cometer falta e vai ser mesmo cartolina amarela para a defesa central da equipa portista. É o primeiro, se não me engano, Tiago, cartão amarelo para a equipa portista.
2: Sim, porque do outro lado Pauleta viu o cartão amarelo no lance em que perdeu a bola no primeiro tempo e o Benfica tem agora um livre lateral e uma ocasião para colocar as jogadoras mais altas no lado contrário do relvado, na grande área do Futebol Clube do Porto. Nicole abre os dois braços, tendo os dois braços, dá indicações para o interior da grande área, defende com toda a gente o Porto no interior da sua área.
1: O feitiço pode-se virar contra o feiticeiro, a verdade é que o Benfica tem um livre mais ou menos da mesma zona em que o Porto teve três e causou perigo na primeira parte, de um deles resultou aquele golo que foi anulado, o primeiro golo desta partida, bola para a equipa do Benfica, livre já batido, enviada para dentro da grande área, atenção ao cabeceamento de Pauleta, ainda sobra para Pauleta. O remate corta a equipa do Porto. Ainda a sobrar para a zona defensiva da equipa portista. Atenção ao Benfica, muita confusão dentro da grande área. Vai sobrar para o remate por cima. Mas bem, que insistência para o lado benfiquista. Muita confusão mais uma vez dentro daquela grande área. Mas foi mesmo Caroline Müller a tentar a sua sorte de fora da área. Sai a bola mais uma vez por cima de travessão, Tiago.
2: Com muita força este remate a jogadora do Benfica que surgia no interior da grande área. Muito bem tirada a bola do pé esquerdo de Nicole no livre lateral.
1: Ponta, pé de baliza para a equipa do Futebol Clube do Porto. Benfica mais uma vez a colocar as suas armas ofensivas, a pressionar alto nesta saída de jogo. Mas atenção que a árbitra, Tiago, encontra-se à espera de algum aviso por parte do vídeo-árbitro.
2: A tentar conferir o lance, que é ali mais uma vez de muita confusão. No momento, o primeiro remate de Pauleta e o jogo vai prosseguir. Exatamente, o jogo vai prosseguir, ponta, pé de baliza para a equipa do Porto, encontra-se Dani Santos, preparada para bombear a bola mais uma vez, recupera a equipa do Benfica em meio campo ofensivo, era Catarina Amaro a tentar enviar mais uma vez a equipa do Benfica para a frente de ataque, recupera o Porto, envia já mais para a direita na direção de Maria Ferreira, número 7, a encontrar a sua colega de equipa na zona mais ofensiva, passa em profundidade para a face lateral direita da grande área, recupera a equipa benfiquista que tentava colocar a bola na sua zona mais ofensiva, recupera o Porto, mas por intermédio de falta, diz a árbitra.
4: Um contacto com Caroline Müller, a sentir esse contacto, o árbitro estava muito perto e de imediato a marcar a falta, o Porto ia já para o ataque, no entanto o jogo está interrompido, livre para o Benfica, ainda no meio campo das Águias.
2: Tinkara Testen para bater este livre de forma curta, coloca mais atrás na direção de Lena Pauls, a verdade é que coloca ainda mais à direita em Diana Gomes, a número 22 vai temporizar o Porto a não pressionar assim tão alto, deixar o Benfica trocar a bola no seu meio campo, agora assim a dobrar ali a linha divisória, a equipa do Benfica invade o meio campo contrário, passa em profundidade na direção da ponta de lança, corta a equipa do Porto que envia a bola totalmente para trás, marcha atrás para a sua guarda-redes que agora, bem, arriscava e de que maneira perante a pressão de Lúcia Alves, mas o Porto mantém a bola em sua posse, lançamento de linha lateral para a equipa portista.
4: Novamente muito forte a pressão da linha ofensiva do Benfica com todas as jogadoras em zona interior, incluindo as jogadoras que jogam mais abertas nos corredores, 6 minutos desta segunda parte.
2: Nicole Reisler agora colocar mais atrás, a reiniciar esta troca de bola à equipa do Benfica, quer pincelar da melhor maneira este processo ofensivo. Bola mais para trás, na última jogadora para Diana Gomes. A número 22 lateraliza mais à direita. Aliás, não era Diana Gomes, era sim Tinkara Testen. Joga sim agora para Diana Gomes. Novamente para Tinkara Testen. É o Benfica na troca de bola no seu meio campo. Agora sim ultrapassa a linha divisória. Coloca mais na frente. É a Carolina... aliás, a tentar permanecer com a bola nos seus pés perante esta pressão mais contida do Futebol Clube do Porto. Carolina Tristão mais à direita, vai tentar ultrapassar a linha do Equador, sim, coloca a bola nos pés de Lúcia Alves, agora passa em profundidade a sair para Müller, mas a não ter pernas para andar, a deixar a bola sair pela linha final, ponta, pé de baliza para o Futebol Clube do Porto.
4: Baixou a Lúcia Alves para tentar ligar com um passe com Caroline Müller, antes mais um bom pormenor de Carolina Tristão, muito jovem no meio campo do Benfica, a número 23, sempre que pode tentar rodar sobre uma adversária e a ganhar alguma vantagem no meio-campo.
2: E atenção agora a este momento, a árbitra ia avisando que ia começar a contar os tais 5 segundos que temos visto no início desta época desportiva.
4: No pontapé de baliza.
2: Exatamente, pontapé de baliza para a equipa do Futebol Clube do Porto. Bola já enviada para a direita para Mariana Azevedo. O número 17 vai combinar mais à direita com Inês Nogueira em cima da linha lateral. Tenta a combinação mais à frente, a equipa do Benfica a receber a bola. Tenta combinar com a Lúcia Alves, a pressionar a equipa do Porto dentro da sua grande área. Lúcia Alves vai conseguir ganhar? Não, é lançamento para a equipa do Porto, mas a merecer aplausos esta ação individual de Lúcia Alves a tentar recuperar a bola para a equipa do Benfica em zona ofensiva.
4: Extrema-direita a pressionar do lado contrário do campo, a acompanhar o movimento da bola e novamente a linha ofensiva do Benfica em esforço defensivo imediatamente quando perde a bola.
2: Era Lúcia Alves a tentar combinar com a colega da equipa dentro da grande área, não apareceu ninguém, bola para os pés de Cara Brendel, a norte-americana joga mais para a esquerda, ao Porto a sair a jogar perto da sua grande área. Bola para dentro desta mesma, na direção de Dani Santos, com toda a calma do mundo coloca nos pés de Cara Brendel, agora a jogar mais para a direita para Mariana Azevedo, inicia o estilo carrossel a equipa do Porto, da esquerda para a direita, coloca mais à frente em Fatoumata Cissé, a não controlar bem a bola, recupera a equipa do Benfica, agora para lançar a contra-ofensiva, atenção, Nicole Reisler aproxima-se da grande área, zona central, passa em profundidade por parte de Pauleta, recupera a equipa do Porto, muito combate ali na zona central, ainda a equipa do Benfica a tentar pressionar, é neste caso Lúcia Alves, a número 13, joga mais para trás para Catarina Amado, tenta a equipa do Benfica canalizar a jogada aqui pela linha lateral direita, aproxima-se da grande área, pensava Catarina Amado que tinha o apoio de Lúcia Alves, ainda a bola nos pés da jogadora portuguesa, tira a equipa do Porto, atenção Catarina Amado, recupera a bola dentro da grande área, empurrada, diz a árbitro, na partida de penalti.
4: Uma carga da jogadora do Futebol Clube do Porto ali no pé de apoio da Catarina Amado, que recuperou a bola em zona ofensiva e depois foi que nem uma seta para o interior da grande área do Futebol Clube do Porto, ela trava ali no último momento e depois já um contacto com uma jogadora do Futebol Clube do Porto, a equipa de arbitragem e Filipa Cunha a apontar de imediato para a marca dos 11 metros.
2: Mas diria que comparando com os penaltis que foram assinalados, diria com mais, portanto, dúvidas a árbitra da partida quando assinalou aquela grande penalidade. A verdade é que, tal como tu disseste, Tiago, existe um empurrão ali na zona das costas da jogadora Catarina Amado que fez por merecer este lance, combateu até à última para ganhar aquela bola em terreno ofensivo, junto à face lateral direita da grande área, entrou nesta mesma, na zona proibida do Porto e leva ali um cheirinho, se me permitem a expressão, da jogadora portista, ponta,
0: nem sequer,
2: pé de grande penalidade.
0: Nem sequer toca na bola, ali se reto na hora de tentar desarmar a adversária, evidente carga nas costas da defesa do Futebol Clube do Porto.
1: ponta, pé de grande penalidade para a equipa do Benfica. Pode-se colocar 2 do Porto, pode-se colocar num 3-1 aqui no Estádio Municipal de Fontelo e pode-se colocar também num belo caminho para levantar a supertaça. Ponta, pé de grande penalidade. A árbitra vai controlando ali, Tiago, muitos empurrões, mais uma vez uma luta acesa pelo metro quadrado perto da grande área.
4: Com Lund concentradíssimo a olhar para a guarda-redes do Futebol Clube do Porto, enquanto algumas jogadoras do Benfica tentam ali marcar posição perante as do Futebol Clube do Porto, à espera de um ressalto.
1: É Marit Lund para bater esta grande penalidade, a árbitra aguarda para permitir, aí está a apitar a árbitra da partida, Marit Lund contra a guarda-redes do Porto, bateu para gol!

0: Cabas, das Águias, faz Maritland. É número 5, por intermédio de grande penalidade, faz o 3-1 para a equipa do Benfica.
1: Excelente remate, pé esquerdo, engana a guarda-redes norte-americana do Futebol Clube do Porto, ficou pregada no relevado, remate de pé esquerdo seco da lateral, a jogada, ou melhor, este golo construído pelas duas laterais, Catarina Amada, recuperação de bola que dá origem à grande penalidade e Maritland a finalizar, a fechar com o pé esquerdo, 3-1.
0: 57 minutos, 3-1 para a equipa do Benfica, e bem, Jéssica, encaminha-se o Benfica para vencer esta supertaça, embora ainda falte cerca de meia hora para o final da partida, numa altura em que leva amarelo a jogadora da equipa do Futebol Clube do Porto, neste caso não consegui identificar, mas era, penso, Dani Santos, que impedia mais uma vez Lúcia Alves de conseguir uma contra-ofensiva. Voltamos a ti, Jéssica, a equipa do Benfica coloca-se num 3-1, diria praticamente a fechar da maneira que tem jogado o Benfica esta supertaça, mas tudo pode acontecer.
2: Sim, o Benfica manteve a pressão alta, senti aqui no lance do golo que aqui a Alice Rete facilitou um bocadinho na demora de tirar a bola daqui da zona de pressão do Benfica. Catarina Amado, com o seu mérito, conseguiu entrar ali pela zona da área e um toque nas costas faz com que haja o penalti e facilita a vida do Benfica. Lá está, um golo de penalti, acho que é um sentimento um bocadinho agridoso para o Porto, que acho que até reagiu bem agora no início da segunda parte, a tentar manter bola, a tentar progredir no campo, mas lá está, ainda ainda falta muito tempo. Acredito que se o Porto reagir,
0: atenção,
2: também pode.
0: Atenção, bem! Desculpa, Jéssica, foi uma enorme oportunidade para a equipa do Benfica, um livre tirado de rompante e até surpreende a guarda-redes da equipa do Futebol Clube do Porto, saiu-se demasiado, passava por cima a bola da guarda-redes norte-americana e passa muito perto, Diago, daquele posto direito da equipa do Porto.
1: Talvez ela tenha visto aquilo que nós não vimos, que a bola ia diretamente para fora, ainda assim é um lance que dá calafrios à bancada dos adeptos do Futebol Clube do Porto. Aqui o remate Marit Lund parecia ir na direção da baliza, acabou por passar um pouco ao lado, mas é um excelente remate de cruzamento, mais uma vez da jogadora canhota da defesa do Benfica.
0: Poderia ter sido 4-1 para a equipa do Benfica quando nos aproximamos dos 60, bola bombeada diretamente para as mãos da guarda-redes norte-americana do futebol.
1: Vai mexer o Benfica, Andréa Norton, daqui a momentos.
0: Bola para a direita, vai sair a jogar a equipa do Porto, Mariana Azevedo, novamente um bom passe efetuado, Pauleta vai recuperar, mas é a equipa do Porto a receber a bola.
1: E a falta de Pauleta, que já tem amarelo.
0: Exatamente, Pauleta não pode exagerar nesta pressão, está a ganhar por 3-1, não pode abusar neste tipo de lances, diria que era deitar tudo a perder, agora ver um segundo amarelo quando se encontra a vencer por 3-1 livre para a equipa do Porto, livre para ser batido por Mariana Azevedo. Bola para ser enviada mais para a direita, para Inês Nogueira, a número 20, vai captar em cima da linha lateral, a tentar bombear agora na frente de ataque mais uma vez, de esquerda para o lado direito, vai sair a bola pela linha lateral quando existem substituições para o lado da equipa do Benfica.
1: Saída de Pauleta, entrada de Andréa Norton, acrescenta qualidade técnica da internacional portuguesa ao jogo encarnado técnico da equipa do Sport Lisboa. E Benfica, sai também o jogador que tinha o cartão amarelo do lado das águas.
0: Muito bem, substituições a serem executadas. Vamos carimbar no estádio municipal do Fontelo, 60 minutos. E o placar assinala Benfica 3, Porto 1.
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5: Na Taça de Portugal, o Alcochete aumenta para 5-0 a vantagem diante do Feial na primeira eliminatória da Prova Rainha do futebol português. Na Primeira Liga Portuguesa, mantém-se a zeros com 39 minutos o Vitória Casa Pia. E na segunda liga também, com o mesmo tempo de jogo, 39 minutos em Leiria. Leiria 0, Portimonense 0. Lá fora, vai arrancar às 19h45 o grande jogo da jornada 3 da Liga Italiana, Juventus-Milan. Está confirmado, o Francisco Conceição vai ser titular na equipa da Juventus. Do outro lado, Gonçalo Ramos é titular na formação orientada por Ruben Amorim. Um jogo que pode valer a liderança da Liga Italiana, a par da Roma, de Rodrigo Mora, e também do campeão nacional italiano Inter de Milão. Voltamos ao Fontelo para a última meia hora do Benfica Futebol Clube do Porto, com o relato do Pedro Pereira.
0: Exatamente, está no Municipal Fontelo, 61 minutos e uns centavos, e ao Benfica, mais próximo de atingir esse 4-1. Bola enviada para a esquerda, na profundidade, na direção de Nicole Reisler. Lá vai o Benfica, grande corte por parte da equipa do Porto. A bola ainda a sobrar para mais uma vaga por parte da equipa do Benfica. Está lá vai Luís Alves, o remate! Bem, espécie de cruzamento, ainda sobra a bola para a equipa do Porto. Três jogadoras no chão, mas a árbitra manda prosseguir a partida depois de muitos assobios.
1: Os jogadores do Benfica caídas, uma do Futebol Clube do Porto.
0: E agora o mau passo por parte da jogadora do Futebol Clube do Porto, ainda o Benfica com a bola. O jogo muito descompensado, a equipa do Benfica agora com a hipótese de criar perigo. Lá vai a ponta de lança, o remate por cima, era freador, sim, a tentar aproveitar todo o espaço que a defensiva do Porto dava. O remate a sair de pé direito por cima, mais uma vez, do travessão da guarda-redes Cora Brandão.
1: Teve muito espaço agora a ponta de lança do Benfica, mas não pega muito bem na bola, acaba por lhe dar demasiada altura aquele remate. Aqui dar nota também já provavelmente algum cansaço, e acabou por não definir bem uma jogada onde o Benfica podia ter aproveitado para acrescentar um gol.
0: Espaço que acaba por surgir depois de três jogadores estarem caídas em terreno de jogo. A árbitra mandou prosseguir, tudo legal na visão da árbitra principal, Filipa Cunha. Lançamento para a equipa do Futebol Clube do Porto em zona defensiva, lado direito. Lançamento já efetuado, tentava dominar a jogadora do Porto, a bola vai ser pela linha lateral, responde da mesma moeda o Benfica. Lançamento mais ou menos da mesma zona para a equipa benfiquista para ser efetuado. Já coloca a bola mais no meio, André Norton, falta de pedia Andrea Norton, na verdade é que o Porto vai recuperar, tenta lançar a contra-ofensiva, lá vai Elisa Turner a tentar o passo em profundidade, demasiado esticado mais uma vez, a bola para os pés da guarda-redes Lena Powell, que se obrigou a sair da própria grande área.
1: Novamente dificuldade do Porto para ligar, para conseguir alguns passos no meio campo do Benfica, bola para as Águias novamente, que jogam agora à sombra no seu meio campo.
0: Diana Gomes com a bola, vai avançando no terreno, não tem pressão alguma, tenta interligar-se na zona mais intermédia com a Caroline Muller, o passo a sair bem na direção de Andrea Norton, veio acrescentar qualidade, veio acrescentar dinâmica na zona central do terreno, joga mais para a esquerda para Nicole Reisler, e vai o Benfica, aproxima-se da grande área, passa em profundidade a não sair, pois corta a equipa do Porto, a bola a ir aos pingos na direção da linha final, não sai das quatro linhas, tira o Porto agora de qualquer maneira, novamente a bola para os pés de André Norton, a meio do meio campo adversário, vai adiantar na direção de Catarina Amado, tenta a finta sobre a adversária, bem conseguir a interligação, passa agora a sair mal, bola novamente para a equipa portista na direção de Maria Ferreira, agora na zona mais defensiva, para trás para Mariana Azevedo, bombeia de qualquer maneira, embate nas o Benfica, recupera a equipa das encarnadas mais na zona central, na face ofensiva esquerda, o passo a sair mal, sai pela linha lateral, lançamento para a equipa do Porto.
1: Trata bem a bola André Norton, há pouco grande pormenor na recepção e depois a rodar sobre uma adversária, tentava ligar do lado esquerdo do ataque do Benfica, o jogador está mais inclinado para o lado da bancada encarnada.
0: Mais uma vez Fatumata Cissé, tentar guardar a bola de costas para o sentido de progressão, saiu livre, saiu falta sobre a ponta de lança do Porto, livre ainda em seu meio campo, perto da linha divisória de esquerda para o lado direito, para a equipa portista, a sair a jogar calmamente para trás, para Mariana Azevedo, número 17, olha em frente, procura opções, vai colocar mais no meio na direção de Eliza Turner, agora a jogar ainda mais para trás para Fátima Pinto, lateraliza mais à esquerda, na direção também de Dani Santos, o número 30, coloca no corredor para a jogadora número 5, Alice Reto, a tentar o passo em profundidade, mais uma vez a jogadora número 8, Morgan Stone, a tentar encontrar espaço nas costas da adversária, mas a equipa do Benfica recupera com toda a calma do mundo, coloca nos pés da guarda-redes que bombeia para a frente, o Porto recupera novamente para o Benfica, bem, uma autêntica confusão ali na zona lateral direita da equipa benfiquista, mas vai ganhar a hipótese agora de contra-ofensiva a equipa do Benfica, Catarina Amado pela zona central, vai ultrapassar a adversária, coloca para o pé direito perto da grande área, coloca mais atrás em Carolina Müller, recomeça a equipa do Benfica, passa em profundidade para Lúcia Alves, bem jogado por parte do Benfica, no cruzamento

0: Benfica! Faz o Benfica! Faz as águias! Faz as encarnadas! 4-1 no estádio municipal do Fontelo.
1: Na melhor jogada do encontro, a Catarina Amado com uma recepção excepcional. Bola na coxa, estava de costas para a baliza adversária. Esse toque permite-lhe ficar na cara da defesa do Futebol Clube do Porto. Liga com Caroline Müller, excelente passe entre linhas. Bola colocada para Lúcio Alves, que depois teve toda a frieza à linha final, a levantar a cabeça e enganar toda a gente. Passa rasteiro para devolver a bola a Caroline Müller, que finaliza de pé direito.
2: Bem, Jéssica, 4-1 no estádio municipal do Fontelo. Se há bocado me arriscava a dizer que o Benfica sentenciava a partida quando fez o 3-1, agora 4-1 torna a situação do Porto muito mais complicada.
3: Sim, eu senti que o Porto agora, ao seu terceiro golo, ficou um bocadinho mais apático, um bocadinho mais parado. A intensidade do Benfica está mais elevada e isso tem demonstrado agora nestes últimos minutos, e lá está a referência que eu tinha dado na primeira parte, continua a sobressair, que é a Lúcio Alves aqui no lado direito, e faz a diferença, e um lance mais individual, se calhar, dela aqui na parte lateral, no tipo de cruzamento que faz, mas lá está, ali no centro da área, senti o Porto bastante apático, e a jogadora Benfica com uma intensidade incrível a entrar e só finalizar.
2: O Lúcio Alves a demonstrar realmente uma grande qualidade, tanto ofensiva como defensiva, tem estado em todo lado. Número 13 do Benfica. Benfica este que mantém a posse de bola após fazer o 4-1. Bola para André Norton. Agora aproximar-se da grande área mais uma vez. Finta, bela finta por parte de André Norton. Ultrapassar a linha da zona central. O remate agora a sair por parte de Carolina Müller para as mãos de Cora Brand.
1: É número 10 do Benfica, insere o remate pé direito, peito pé, a bola na direção da guarda-redes do Futebol Clube do Porto. Lúcia Alves é agora também capitã de equipa à saída de Pauleta na equipa do Benfica.
2: Está caída no terreno de jogo a número 12 da equipa do Porto, neste caso é a Liza Turner, que pede mesmo assistência médica.
1: Vai entrando a preocupar a situação da jogadora do Futebol Clube do Porto.
2: Pediu rapidamente esta assistência médica, foi durante esta jogada, e penso que a proximidade ali de Lúcia Alves demonstra que foi algo entre as duas jogadoras, a jogadora número 13 do Benfica, tal como vinha a dizer, a demonstrar uma grande capacidade de pressão e se calhar aqui entrar de uma maneira mais furtiva. A verdade é que está caída Eliza Turner a ser assistida pela equipa médica quando no estádio municipal de Fontelo se tentam, Tiago, iniciar as típicas ondas mexicanas.
1: Uma aula na bancada apenas com adeptos do Sport Lisboa e Benfica, onde há motivos para festejar por esta altura neste encontro que está com 68 minutos, está interrompido por causa da assistência à jogadora norte-americana.
4: É uma jogada com Carolina Tristão a chocarem as duas e acaba por a jogadora do Futebol Clube do Porto ficar em pior estado.
2: 68 minutos e uns centavos, o Porto a necessitar, diria Jéssica, de uma injeção de adrenalina, pois vemos que este resultado de 4-1 sai muito pesado para as jogadoras do Futebol Clube do Porto.
3: Sim, acredito que agora que o Porto vá substituir e refrescar aqui a equipa, já sinto a equipa um bocadinho cansada, o Benfica está com uma intensidade diferente em relação a isso, se refrescar e se as substitutas que entrarem reforçarem ali mais na zona central e aqui mesmo aqui defensivamente já sinto a equipa bastante apática, pode ser que o Porto tenha uma reação boa, mas o Benfica mantém uma intensidade bastante elevada.
2: Bem, lá está aí Lúcio Alves novamente a recuperar a bola, jogador número 13 do Benfica, está imparável na supertaça, lançamento para a equipa benfiquista, para Catarina Amada executar, já executado para a zona defensiva, para além da linha divisória, zona defensiva da equipa do Benfica. Agora interliga com André Norton a combater com a adversária em zona central, a árbitra deixa jogar após falta sobre André Norton, bola para a direita para Lúcio Alves, mais uma vez a individualizar o lance, lá vai ela, vai para o cruzamento, para fora! Mas mais um trabalho individual de Lúcio Alves, impecável, Tiago.
1: A voar pelo lado direito novamente, agora a ganhar em velocidade sobre a lateral esquerda da equipa do Futebol Clube do Porto e depois a colocar um golo feito para Nicole, que acaba por pegar mal na bola e a bola toca ainda no relevado e ganha muita altura e só por isso não foi mais um golo para o Benfica.
2: É uma autêntica dor de cabeça para Alice Reto aqui na linha lateral esquerda, não tem conseguido impedir que Lúcio Alves ultrapassasse com velocidade, mais uma oportunidade para a equipa do Benfica, que recupera em meio campo ofensivo, lá vai a equipa do Benfica mais uma vez para uma posse de bola ofensiva, tenta ultrapassar sobre a adversária, a número 5 Maritland, joga mais para trás e agora o Benfica a colocar alguma água na fervura, zona defensiva, a tocar a bola na sua primeira linha, ultrapassa a linha divisória e agora coloca mais à direita em Catarina Amado, interliga-se mais na frente com Lúcio Alves, lá vai ela para mais uma jogada individual, agora sim Alice Rato a tirar o pão da boca à jogadora do Benfica, interliga-se com Fátima Adassi, se é agarrada a ponta lança do Porto. e também vai haver aviso por parte da árbitra. Tem sido constantemente agarrada a avançada da equipa de futebol.
1: Diana Gomes agora a acompanhá-la no meio-campo do Futebol do Porto e a fazer uma falta que não é merecedora de cartão amarelo inteligente à defesa central do Benfica.
2: Mariana Azevedo, a equipa do Porto com a bola na sua zona defensiva, ainda no seu meio-campo, perto da grande área, tenta bombear para a frente para Fatemata Cissé mais uma vez, recupera a equipa do Benfica com toda a calma do mundo, coloca mais atrás em Catarina Amado.
1: Grande calma agora por parte de Carolina Tristão a não precipitar o ataque do Benfica, a gerir o ritmo do jogo. Esta jovem jogadora com o número 23 formada no Benfica e aqui com oportunidade também na equipa principal.
2: Bola para Tincara Teston, joga mais para trás para Lena Powells. É realmente o Benfica com toda a calma do mundo nesta fase do encontro. Lena Powells, alemã, 28 anos, quarta época no Benfica, ex-Werder Bremen, tem sido também uma peça fundamental nesta formação benfiquista para a construção, para a manutenção da qualidade na equipa do Benfica, também muito interventiva neste jogo, pois o Benfica tem aproveitado para manter a bola na sua primeira fase de construção, agora a tentar sair com qualidade, mas a bola vai parar aos pés da equipa do Futebol Clube do Porto, posse de bola na zona mais escoada da equipa portista, bola para os pés de Mariana Azevedo, atenção, passa agora a sair mal, ponta, pé de canto.
1: Muitas dificuldades para o Futebol Clube do Porto e agora um erro da equipa do azul e branco a ceder um ponto a pé de canto, uma situação completamente desnecessária. Daqui a pouco vamos ter alterações e estreias do lado do Benfica, também uma alteração do lado ou duas, do lado do Futebol Clube do Porto, mas só depois do canto.
2: 72 minutos.
1: Aliás, vai mesmo ser já. A saída de Caroline Müller do lado do Benfica, a entrada de Ana Siski, saída também com o número 9 de Nicole e entrada com o número 26, estreia Xinqin Chao, a ponta de lança chinesa. E a saída com o número 7 do lado das Águias de Freya Dorsin e a entrada de Shadra Davidson.
2: Substituições feitas pelo lado benfiquista, também do lado do Porto haverão essas substituições dentro de momentos.
1: E já deu para perceber porque é que o Benfica quis fazer a substituição agora.
2: Exatamente.
1: A ponta de lança chinesa é altíssima.
2: A levantar a bola, cabeceamento para fora. Mas bem, exatamente, Tiago. Era uma maneira de aproveitar este lance de bola parada. Bem, é uma autêntica torre que acaba por entrar nesta partida. A número 26 da equipa do Benfica, Xinqin Chao, é um poço de força que acaba por entrar para a frente atacante da equipa benfiquista, quando também vamos às alterações para o lado da equipa portista.
1: Entrada com o número 4 no Futebol do Porto, Lana Golob, e entrada também com o número 6 da Letícia Almeida, nesta para lugares de Mariana Azevedo, já tinha amarelo. Entrada de Lana Golob, sai também a Liza Turner, já em grandes dificuldades, e cedeu-se o lugar a Lana Golob e a Letícia Almeida.
2: Substituições feitas pelo lado do Futebol Clube do Porto. Ponta, pé de baliza para Carol Brandl, a jogar mais para a frente, de esquerda para o lado esquerdo, este pontapé para ser Catarina Amado, cabeceamento para lá da linha lateral, lançamento para a equipa do Porto, lançamento para ser efetuado então por neste caso é Alice Reto, lançamento já efetuado para a zona ofensiva, na zona central tentava aproximar-se mais uma vez Fatemata Cissé, mas volta a ganhar a equipa do Benfica à procura de lançar essa contra-ofensiva, não, aliás, marcha atrás, mão na mano, bola para trás na direção de Tincara Teston, tenta interligar-se com a zona mais atacante novamente para Tincara Teston, a voltar para trás para Lena Powell, a própria guarda-redes da equipa do Benfica a decidir sair da grande área e agora vai pausando, temporiza a bola nos seus pés, não existe pressão alguma por parte do Porto, interliga-se mais à frente com a jogadora número 23 Carolina Tristão, tentava colocar em profundidade para a colega da equipa, empate na jogadora do Porto, mas ainda sobra para uma ofensiva por parte da equipa do Benfica, ultrapassa a linha divisória no lado esquerdo, passa em profundidade a sair, mas demasiado esticado, ponta, pé de baliza para o lado do Futebol Clube do Porto.
1: Com demasiada força aquele passo mal medido, Lúcia Alves passa agora para o lado esquerdo do ataque do Benfica com a entrada de Chandra Davidson.
2: O Benfica também entrar, exatamente como dizia o Tiago, Chandra Davidson, que acaba por ficar numa espécie de ponta de lança de esquerda para o lado direito e também com o apoio da jogadora Xinqin Chao, que, refiro mais uma vez, é um autêntico posto de força que se encontra ali na frente de ataque do Benfica. Em bolas paradas, acredito que seja uma enorme mais-valia para a equipa benfiquista.
1: Tem à vontade mais um palmo do que o jogador mais alto em campo.
2: Bola a sair pela linha lateral, lançamento para a equipa benfiquista perto da grande área, numa altura em que teremos essa pausa de hidratação do jogo. Aproveito para, obviamente, a comentadora TSF, Jéssica Albino. Jéssica, uns últimos 15 minutos que teremos aqui no Estádio Municipal de Fontelo, o que é que perspectivas? A verdade é que o Benfica está a ganhar por 4-1 num jogo em que já se nota algum cansaço em ambas as equipas.
3: Sim, eu acho que o rumo do jogo vai ser o Benfica cada vez mais em cima do Porto. Sinto a equipa do Porto ainda mais cansada que a equipa do Benfica. O Benfica agora acaba por reforçar a linha da frente, o Porto mais o meio campo e aqui a linha defensiva. Acredito que o Benfica vá fazer ainda mais pressão no Porto. O Porto está um bocadinho mais apático e acho que também se vê um bocadinho na reação das atletas, ainda agora a Lúcia Alves a puxar pelos adeptos e com a raça toda ali, com toda a energia. Mas acredito que o Benfica vá manter a pressão e que o Porto dificilmente consiga chegar à linha da baliza do Benfica.
2: Ambas as equipas juntas dos respectivos bancos, Tiago, também uma tarefa difícil para o treinador do Futebol Clube do Porto, que tenta ali animar as próprias jogadoras. Nota-se daqui de longe o treinador do Futebol Clube do Porto, Daniel Chaves, a tentar motivar as jogadoras para o final desta partida, mas uma tarefa realmente muito complicada.
5: Sobretudo tentar mantê-las ligadas há pouco. Há um pontapé de canto cedido de forma clara pelo Futebol Clube do Porto, que está com muita dificuldade para ligar passes, e não será só apenas o cansaço, mas também o volumar do resultado do lado do Benfica, sobretudo estes jogadores que entraram agora a tentar mostrar serviço.
2: Vai reiniciar esta segunda parte após a pausa de hidratação, 77 minutos, 4-1 para a equipa do Benfica aqui no Estádio Municipal do Fontelo. Obviamente os adeptos do Benfica muito mais contentes que os adeptos do Futebol Clube do Porto depois desta partida, um resultado mais avolumado do que aquilo que vimos na Taça Portugal, na final da Taça Portugal no ano passado, mas o Porto foi mais capaz de mostrar serviço contra este Benfica. O resultado não fala por si neste caso. Lançamento para a equipa do Benfica em zona ofensiva, perto da face lateral esquerda, de como ataca o Benfica. Lançamento para ser efetuado. Já é efetuado para a zona central para André Norton, agora a tentar a finta sobre duas adversárias. Recupera a equipa do Porto. Pressão por parte da equipa do Benfica. É a bola ir parar aos pés, mais uma vez de André Norton. Remate para a defesa! Excelente! A intervenção de Cora Brennel a levar a bola para mais um ponto a pé de canto para o Benfica.
5: Com o punho a afastar aquele que seria um extraordinário golo de André Norton, a puxar-se do pé direito e depois seria um golo de bandeira. Um grande remate, curva à bola e um bom pormenor da ponta de lança chinesa do Benfica, já a deixar a bola de costas para o remate André Norton.
2: Cora Brandel a ser providencial neste lance, a bola ia diretamente para a baliza, um grande remate de André Norton, ponta, pé de canto para a equipa benfiquista. Mais uma vez o movimento está toda a liberdade a levantar um braço, a levantar agora sim a bola para dentro da grande área, corta a equipa do Porto, de qualquer maneira a sobrar para o último jogador do Benfica.
5: Maria Negrão a ensaiar a pressão do Futebol Clube do Porto, tentando que a equipa saia do interior da sua grande área, meio campo do Benfica deserto.
2: É Helena Paulo agora a tentar interligar-se na linha lateral esquerda, o remate, ou aliás o
5: apareceu
2: passe,
5: remate.
2: Apareceu um remate exatamente e sai pela linha lateral, lançamento para a equipa do Porto, quando vai haver mais alterações por parte da equipa portuguesa.
5: Volta a mexer na equipa do Futebol Clube do Porto, saída com o número 23 de Fatemata Cissé, uma ilha nesta segunda parte no ataque do Futebol Clube do Porto, e entrada de número 29, Milena Freitas.
2: Exatamente, o Porto com grande dificuldade, tal como dizia agora o Tiago, de interligar o seu jogo defensivo com a Fatemata Cissé, a não conseguir dar a sua ajuda preciosa à equipa do Porto. Porto este que ataca agora, cruzamento efetuado, corta a equipa do Benfica de qualquer maneira, mas a árbitra assistente já levantou a bandeirola. Posição irregular do lado portista.
5: Apanhada fora de jogo a jogadora do Futebol Clube do Porto, mais uma vez naquela ocasião, a número 10 da equipa, Maria Negrão, a surgir em face ofensiva, mas apanhada na armadilha do fora de jogo. O Benfica tranquilamente a gerir agora o resultado. Estamos perto dos 10 minutos finais.
2: É a Tinkera Testen para bater este pontapé livre, de entrarmos a largos passos nos 10 minutos finais desta partida. Pontapé livre já batido para Lina Pauls. A guarda-redes da equipa do Benfica vai dominar, coloca mais à direita na direção de Diana Gomes. Novamente para a guarda-redes do Benfica. Calma no jogo, coloca água na fervura, coloca gelo na partida. O agora a pressionar mais alto, tentava surpreender Maria Ferreira com esta pressão, a bola vai ser pela linha lateral, lançamento para o Benfica.
5: Nova bola para Marit Lund no enfiamento da grande área do Benfica, finalmente o jogo discutido no meio campo das encarnadas.
2: Exatamente, Marit Lund agora a bombear a bola para a grande, neste caso, Guinjau, tentava combater com a adversária, de costas para o sentido de progressão, vai sair falta sobre a jogadora da equipa do Benfica, livre na zona central, ainda no seu meio campo para a equipa benfiquista, livre já batido de maneira curta na direção de Diana Gomes. Gomes a tentar interligar aqui na linha lateral direita com a recém-entrada nesta segunda parte, Sandra Davidson. Agora a tentar individualizar na zona lateral direita, obrigada a voltar para trás. Duas jogadoras da equipa do Futebol Clube do Porto a pressionar, a bola vai para Catarina Amado. Mais para trás para Diana Gomes. Lateraliza mais para a esquerda, na direção da sua colega da equipa, agora sim a bombear mais uma vez para André Norton, cabeceamento para trás, atenção, lá vai Sandra Davidson, entra na grande área, lá vai o Benfica, cruzamento para trás, o remate para gol!

0: Benfica, das Águias, das Encarnadas, fazem o 5-1 na Supertaça.
1: Anacisco que entrava no jogo para marcar mais um cruzamento atrasado, um lance aqui a defensiva do Futebol Clube Porto não conseguiu acompanhar e a surgir do meio campo para finalizar, olhar para a baliza, a tocar a bola com o pé direito e a colocar a bola no fundo das redes do Futebol Clube Porto. Resultado agora pesado, uma mão cheia de golos para o Benfica.
2: Resultado pesado, Jéssica, e de identificar, obviamente, o que foi aquele toque de cabeça de Andrea Norton para isolar o aparecer de Sandra Davidson nas costas. Foi uma boa entrada da jogadora do Benfica, que veio também a mexer no jogo, obviamente.
3: Sim, Andrea Norton entrou-se muito bem, acelerou ali o jogo no meio campo, a intensidade, mesmo ali o remate ao bocado, nota-se a intensidade que ela veio trazer ao jogo. Acho que é a diferença neste momento entre o Porto e o Benfica, é mesmo a intensidade do jogo. O Benfica está muito mais intenso, o Porto mais apático. E essa é a diferença que está a fazer com que o resultado fique tão desequilibrado.
1: Que maravilha, número 23 do Benfica, novamente Tristão a mostrar muita qualidade técnica. Carolina Tristão para Francisco Neto, selecionador nacional, ver ele que está de olho em várias jogadoras que estão hoje no Ramos.
4: E Pedro, deu para perceber que Fátima Pinto, capitã do Futebol Clube do Porto, gritou ali para as colegas: vamos até ao fim. Palavras da jogadora da equipa portista.
2: Diria, Ricardo, que tem, aliás, não há outra maneira de comunicar às colegas de equipa que vence a perder por 5-1 na final da Supertaça. Penso que a veterana internacional portuguesa da equipa do Porto teve o melhor comportamento a tentar manter as jogadoras ou as suas colegas de equipa ligadas à ficha nesta partida. Bem, está 5-1, bola para a equipa do Benfica em zona defensiva, perto da linha divisória, tenta bombear agora para a zona mais atacante, a ultrapassar agora a defensiva da equipa do Porto, a sobrar nas costas para Lúcia Alves, perto da grande área, o cruzamento em si efetuado para corte da equipa do Porto. Aparecia Sandra Davidson para encostar aquela bola, tenta lançar a contra-ofensiva a equipa portista, bola em profundidade na direção da número 10 da equipa do Porto, a avançar pelo corredor, tenta canalizar a jogada a equipa do Porto, dado calcanhar para a recém-entrada ponta de lança da equipa portista. Grande combate aceso pela bola, mas recupera a equipa do Benfica.
1: E a rodar depois para trás, Diana Gomes, com toda a calma do mundo, a entregar a bola à sua guarda-redes, o Benfica que depois acaba por despachar a bola para lá da lateral. Há pouco Sandra Davidson teve mais um gol nos pés.
2: Era uma oportunidade de ouro e, Tiago, vamos a mais substituições, tanto para o lado do Benfica, tanto para o lado do Porto.
1: Entrada com o número 44 de Madalena Loução na equipa do Benfica e a saída da número 23, Carolina Tristão, dos jogadores muito jovens. Confirmada também essa alteração do lado encarnado. Daqui a pouco, alterações também do lado do Futebol Clube do Porto. Saída com o número 8 de Morgan Stone. Entrada com o número 11 de Anatelos. Há mais alterações na equipa do Futebol do Porto dentro de momentos, com a saída da número 18 da equipa de Fátima Pinta, capitã. E entrada de Angelina Costa. E o aplauso das bancadas dos adeptos do Futebol do Porto para Fátima Pinto, capitã, a navegar claramente contra a maré nesta segunda parte.
2: Ambas as equipas a aproveitarem para refrescar e, digamos, no primeiro jogo da época, para explorarem outras opções, visto que o jogo está praticamente sentenciado. Acredito do lado de Daniel Chaves também seja esse o pensamento, experienciar novas opções naquela frente de ataque para a equipa do Futebol Clube do Porto, uma época que vai ser tudo novo para a equipa portista, visto que conseguiu subir à primeira divisão na última temporada. Bola para a equipa do Benfica, atenção, Andrea Norton vai com todo o ímpeto para a frente de ataque, zona central, tenta um passe em profundidade a sair mal na direção da ponta de lança.
1: Saiu curto o passe à jogadora do Benfica, que fez tudo bem na jogada, e depois Lúcia Alves a fazer uma falta.
2: Exatamente, Lúcia Alves com aquele ímpeto normal na pressão
1: cinco
2: alta.
1: 5 minutos para o fecho do encontro.
2: Habituamos a este combate furtivo pela bola Lúcia Alves no momento. A verdade é que é falta para a equipa do Futebol Clube do Porto. Como o Tiago dizia, 5 minutos a faltar para esses 90, livre para a equipa do Futebol Clube do Porto na zona defensiva, ao meio do seu meio campo, zona central. Já a bola enviada para a direita para a recém-entrada Matilde Vaz. Avançando no terreno a equipa do Porto, passa em profundidade a sair para a zona mais central, combate aceso com Maria Ferreira, a número 7 cai no chão, livre para a equipa do Porto. E atenção, aliás, não é Maria Ferreira, é sim Letícia Almeida, entrada nesta segunda parte, a querer a bola rapidamente, vai lutar por esse golo. E tal como dizia, e tal como o Ricardo Barros nos indicava há momentos, tal como dizia a capitã da equipa do Futebol Clube do Porto, Fátima Pinto, é para lutar até ao fim, é para lutar por esse golo até ao fim. Não interessa se está 5-86 minutos da partida livre para a equipa de Futebol Clube do Porto, a meio do meio campo adversário. Bola já enviada para dentro da grande área, cabeceia a ponta de lança da equipa do Benfica, Zikin Chau, a tirar do perigo. Bola novamente para mais uma vaga para a equipa portista, ainda no meio campo adversário, vai para a direita, a bola enviada para a colega da equipa, Inês Nogueira, avança pelo corredor, tenta canalizar a jogada pela linha lateral direita, é Inês Nogueira, bombeia para a frente, ataque, cabeceia Catarina Lado, a impedir que a bola vá parar aos pés da extrema esquerda da equipa do Porto. Avança a equipa do Benfica, recupera na zona mais central, combate acedo entre duas jogadoras da equipa do Porto, bem jogado pelo Benfica, a conseguir manter a bola em sua posse. Na primeira fase de construção, agora a ultrapassar e para a segunda vaga, a equipa do Benfica, lado esquerdo, Luci Alves domina, mas vai colocar gelo, vai colocar água na fervura e coloca na sua primeira linha. Bola para a equipa do Benfica, bola para a direita para Catarina Amado, recebe, respira, domina, coloca mais atrás na Indiana Gomes, a número 22, vai lateralizar, não, coloca a bola mais atrás, marcha atrás por parte da equipa do Benfica para a última jogadora em campo, Lena Powell, a guarda-redes da equipa do Benfica fora da grande área, vira para a esquerda, cabeceia a equipa do Porto, lançamento para o Benfica em meio campo atacante, lado esquerdo.
1: Começo para a equipa das Águias, já no meio campo do Futebol Clube do Porto, numa altura em que o estádio, ou melhor, o relvado está praticamente todo à sombra, a festa é das bancadas dos adeptos do Benfica.
2: Bola para a equipa do Benfica, tranquilo, a tocar bola no meio campo atacante, a tentar combinar com Catarina Amado, agora flete para a zona central, combina com Lúcia Alves, o passo a ser demasiado esticado, tira a equipa do Futebol Clube do Porto, vai ser dominada pela recém-entrada, ponta de lança da equipa do Porto, joga mais para trás, para a esquerda, na direção de Alice Reto, a número 5 a inventar, ganha a equipa do Benfica em terreno mais ofensivo no meio campo atacante, vai fletir para a zona central, é a número 44 da equipa encarnada, vira para trás na direção de Tinkar Destin, a número 31 bombeia para o lado esquerdo onde vai aparecer neste caso é inconfundível Lúcia Alves, combina com a colega da equipa Nicole Raiz no cruzamento, corta a equipa do Porto, ponta pé de canto para a equipa do Benfica.
1: Foi até ao limite lateral esquerda da equipa do Benfica, Lund a colocar a bola de pé esquerdo à procura da ponta de lança chinesa Shao, a bola colocada, mas tirada por uma jogadora do Futebol Clube do Porto, e há por isso canto para o Benfica.
2: E é mesmo Lund que vai bater este pontapé de canto do lado esquerdo, desta vez o canto vai ser de pé esquerdo, canto aberto, a levantar a bola para dentro da grande área que é uma jogadora do Porto, ainda o Benfica tenta o remate, a bola passar por cima do pé, vai sair lentamente pela linha lateral, lançamento para a equipa do Porto.
1: Agora se isso que não conseguir o remate, ela que já marcou neste encontro.
2: Bola para Alice Reto para executar este lançamento. Corta a equipa do Benfica mais uma vez pela linha lateral. Avança uns metros. A equipa portista novamente a bola para as mãos de Alice Reto. A número 5 vai lançar para a zona central. Ganha a equipa do Benfica em terreno ofensivo. Vai fletir para a zona central mais uma vez. É a jogadora, neste caso, da equipa benfiquista, Zikin Chau. A número 26 vai perder a bola novamente para a equipa do Porto. Lado esquerdo para a equipa portista. Trocar a bola com toda a calma do mundo. Vira para o lado direito. A equipa do Porto a iniciar esse modo carrossel da linha lateral esquerda para a linha lateral direita. Capta, neste caso, a Inês Nogueira. A número 20 tentava o passe em profundidade para uma colega de equipa. Sai demasiado esticado, sem sucesso. A bola vai parar aos pés da guarda-redes do Benfica, Lena Paulo.
1: Finalmente alguma ligação no Porto, Maria Negrão, e depois a recém-entrada Ana Teles. No entanto, o Futebol Clube do Porto não conseguiu desenhar o ataque.
2: 30 segundos para embatermos nesses 90. Bola para a equipa do Benfica em zona central. Interliga-se mais à esquerda. Não é a equipa do Porto a cortar por intermédio de Carrinho, mas a equipa do Benfica vai insistir no ataque. Catarina Amado agora pela linha lateral direita, vai fazendo a finta, faz uma rotunda, coloca mais à frente na ponta de lança grande de Jaquim Chau. A equipa do Porto a recuperar. Cortou. Dani Santos envia totalmente para trás. Mão na manete, marcha atrás para a equipa do Porto. Bola para a direita, na direção da sua colega da equipa, a equipa do Porto, com toda a calma do mundo, agora vai trocando a bola.
1: 3 minutos, tempo adicional ao segundo tempo.
2: 3 minutos para se jogar na final desta supertaça. 5-1 para a equipa do Benfica no estádio municipal de Fontelo. Bola para a equipa do Porto na zona ofensiva, ultrapassa agora por intermédio de drible Alice Reto, mas a equipa do Benfica vai tirar o pão da boca à lateral esquerdo, novamente a bola para os pés da equipa do Porto, vai colocar mais na frente, a equipa do Benfica a ganhar a bola novamente, erro por parte da equipa do Porto, é um tocato lá autêntico, muita confusão para o lado benfiquista, é Zakin Chau a tentar a combinação perto da grande área da equipa do Porto, bola mais para o meio, agora para trás, a equipa do Benfica vai voltar a respirar, bombeada para o lado contrário, a equipa do Benfica a aproximar-se da grande área adversária, a equipa do Porto a tentar manter a bola na sua posse, a bola sai pela linha lateral, lançamento para a equipa do Porto perto da sua própria grande área.
1: Grande passo de Siki para Lund do lado esquerdo, no entanto não conseguiu a Benfica ficar com a bola, lançamento para o Futebol Clube do Porto, mas a bola anda a pingar ali junto à área da equipa azul e branca.
2: Muito perigo para o Porto. Recupera a equipa do Benfica. André Norton vai fazer a paradinha. Tenta ultrapassar a adversária perto da linha final. E encostado do lado esquerdo, cai no chão. A árbitra diz: não há nada. Ainda vai para Luci Alves. O remate por cima. Luci Alves tentava tirar um coelho da cartola. Um remate a ser por cima da baliza do Futebol Clube do Porto.
1: Remate em arco. Sai muito largo esse arco a Luci Alves. Ainda assim a tentar a sorte dela à procura de mais um gol.
2: Ponta, pé de baliza para a equipe do Porto. Aproximamos-nos do final desta supertaça. O Benfica ganha por 5 bolas a 1. Bombeada a bola mais uma vez

0: Benfica vai trocando a bola ali na zona defensiva, adianta agora a número 44, Leica, o Benfica pode lançar a contra-ofensiva, bola enviada para a direita, o passo a ser muito esticado, sai para lá da linha final, ponto, pé de baliza para a equipe do Porto.
1: Espetada agora a Loução no passo de pé direito, tentou dar velocidade ao jogo do Benfica no passo para Davidson, mas sai mal calibrado aquele passo à jogadora com o número 44.
0: Ponto, pé de baliza para a equipe do Porto, já batido, tenta o Porto sair para a linha lateral direita, lateraliza Inês Nogueira, agora a adiantar para Maria Ferreira, tenta dar apoio à jogadora extremo-direita da equipa do Futebol Clube do Porto. Joga mais para o meio. É o Porto a tentar manter agora um intervalo de tempo maior com um posse de bola. Tem espaço aqui do lado esquerdo. Coloca o passe em profundidade, mas a bola a sair mais uma vez demasiado esticada. Lançamento para a equipa do Benfica.
1: Controla Catarina Amada, saída da bola. Arremesso para o Benfica dentro de segundos. Dentro de segundos também a festa que já se prepara no banco encarnado. Mais um título, mais um troféu para as Águias.
0: Além do banco encarnado, também os adeptos que se fazem sentir aqui no Estádio Municipal de Fondelo preparados para festejar esse título da equipa benfiquista, o 11º título em 4 épocas para a equipa benfiquista. E aí está, termina a partida. Termina a partida no Estádio Municipal do Fontelo. O Benfica vence a Supertaça por 5-1 contra o Futebol Clube do Porto. É uma enorme festa. Para o lado benfiquista, abraçam-se as jogadoras que vão festejar certamente juntamente com os adeptos do Estádio Municipal do Fontelo.
1: Muitos abraços, por exemplo, a Madalena Loução, uma das mais jovens no relevado hoje no Fontelo. Também para ela um jogo especial. Primeiros minutos com a camisola principal da equipa do Benfica. E a festa das jogadoras encarnadas que começam esta época como terminaram a última, seja a festejar títulos agora no Fontelo, e perante os aplausos da bancada repleta dos jogadores do Benfica, próximas daquela bancada onde só há camisolas vermelhas.
0: Do lado do Porto, as jogadoras muito mais combalidas, acredito também que movidas pela ideia podiam responder ao primeiro clássico no futebol feminino, que foi aquela derrota na final da Taça de Portugal. Penso que o treinador Daniel Chaves possa ter passado essa ideia de confiança à equipa do lado do Futebol Clube do Porto. As jogadoras muito combalidas com esta derrota pesada, diria, na final da Supertaça em Viseu. A verdade é que se vão cumprimentando ali umas às outras, e o lado do Benfica uma enorme festa, também com a mascote das encarnadas, uma festa merecida para o lado do Benfica. Jéssica, um jogo que diria que o resultado diz tudo, embora, como tínhamos dito ao longo da transmissão, comparando com o Porto de uma final da Taça Portugal do ano passado, muito mais capaz, mas desta vez um resultado muito mais dilatado.
2: Sim, o Benfica entrou melhor no jogo, o Porto na primeira parte conseguiu equilibrar o jogo, na segunda parte já se notou bastante a diferença entre a maturidade das duas equipas, o Benfica mais compacto, o Porto um bocadinho mais, com mais espaço entre linhas, e lá está, a intensidade faz diferença, e depois quando têm jogadoras também conseguem sobressair individualmente e facilitar a equipa também ajuda, como o caso da Lúcia Alves, também gostei muito da Carolina Tristão, que sendo jovem conseguiu mostrar ali uma maturidade no meio campo. Do lado do Porto, acredito que com o tempo e com a experiência na Primeira Liga possa evoluir e ter mais maturidade ao longo da época, e se calhar no final da época e até mesmo durante, pode mostrar uma equipa muito mais compacta e com mais possibilidades de por exemplo, ganhar o campeonato, que acredito que seja o objetivo do Futebol Clube do Porto.
0: Exatamente, um Porto que necessita de amadurecer as suas ideias, tal como podemos ver nesta partida da Supertaça. Um início, bem, diria algo surpreendente, com o tal gol do Porto que acaba por ser anulado, que diria Jéssica, que acabaria por mudar a total história desta Supertaça.
2: Sim, acredito que se o gol não tivesse sido anulado, o Porto teria uma alegria maior e se calhar uma vontade e uma raça, que se diz do Norte, muito mais forte, porque é diferente estarmos a empatar 0-0 ou estarmos a ganhar 1-0, ou se calhar ao clube que mais títulos no feminino neste momento tem. Acho que o Porto sim conseguiu mostrar hoje uma maturidade muito maior do que aquilo que tinha sido, por exemplo, na Taça de Portugal, mas lá está, a experiência do Benfica nestes campos é outra. O Porto acho que consegue chegar lá, mas o Benfica hoje foi superior nesse sentido.
0: Bem, Jéssica, também te pedia para dizeres da tua verdade uma melhor em campo nesta partida.
2: Acredito que o Lúcio Alves, acho que individualmente foi desequilibrou ali no lado esquerdo do Porto, ali com a Alissa Reto dificultou-lhe bastante o trabalho e nota-se nas assistências, acho que esteve sempre envolvido nos lances de gol do Benfica e a intensidade dela no jogo acho que é de outro nível e faz a diferença aqui na equipa do Benfica.
0: Penso que estaria mal também se não subscrevesse esta opinião da Jéssica, realmente

0: que, na minha opinião, Luci Alves acaba por ser uma peça fundamental na equipa do Benfica e com esta partida também acaba por demonstrar para o que vem nesta época esportiva, tanto na seleção, tanto no Benfica. Luci Alves tem demonstrado ser uma peça extraordinária para a qualidade do jogo. Vale pontos para a equipa do Benfica.
1: Rosto fechado aos jogadores do Futebol Clube do Porto à passagem pela bancada onde estão os adeptos azuis e brancos. É que o treinador e a equipa técnica conduziram os jogadores até esta zona para aplaudir os adeptos que não arredaram pé para ficar para este último aplauso a uma equipa que sai goleada no clássico diante do Benfica e ainda com larga distância para as rivais.
0: A verdade é que vai-se fazendo a festa do lado benfiquista, na bancada contrária. As jogadoras vão em direção aos adeptos que marcaram presença aqui no Estádio Municipal de Fontelo nesta tarde sularinga de domingo, também diria, tendo isso em conta, um autêntico teste à condição física das jogadoras de ambas as equipas. Muito calor se fez sentir aqui no Estádio Municipal de Fontelo durante esta supertaça. Vão agradecer aos adeptos, às jogadoras do Benfica, no norte do estádio, Municipal do Fontelo, com grande alegria por conquistarem esta supertaça.
1: Ali junto à bancada, atrás dessa bancada, as enormes árvores que marcam também o ambiente aqui no estádio em Viseu e a festa total das jogadoras do Benfica, que há pouco estavam de mãos dadas em direção à bancada central, na habitual vénia que antecede os jogos do Sport Lisboa e Benfica, para os adeptos a festejarem dessa forma também com os adeptos do Sport Lisboa e Benfica que se deslocaram ou que vivem aqui nesta região de Viseu e que viram ou vão ver daqui a momentos a taça a ser levantada pela equipa do Sport Lisboa e Benfica, isto porque o palco está praticamente montado e a cerimónia vai ser rápida. Acredita, Paulita já está à espera na zona de entrevistas rápidas. Daqui a pouco vamos ter também algumas reações do lado do Futebol Clube Porto, também com Maria Negrão, a número 10 das Azuis e Brancas, daqui a pouco a falar.
0: Rapidamente, tendo também em conta o número de pessoas, o número de espectadores no Estádio Municipal de Fontelo para o final, para esta supertaça, pergunto-te a ti, Jéssica, a tua opinião sobre como tem sido a evolução do futebol feminino a teu ver. A verdade é que o futebol feminino tem sido uma grande evolução em Portugal, mas diria-se esta descentralização também, onde são feitas certas finais, é importante para o desenvolvimento do futebol feminino no país.
2: Sim, claramente, eu especialmente sendo do interior, tendo jogos aqui, consegue trazer mais pessoas aqui para o interior e valorizar aqui o futebol no interior e não só. O futebol feminino tem evoluído largamente, dá para ver, eu digo sempre que na minha altura não havia referências, não havia objetivo de chegar profissional e hoje em dia vejo as pequeninas a dizer, olhar para as referências e a dizer que querem ser profissionais um dia e aí já se nota bastante a diferença.
1: E olha o fair play com a equipa do Benfica a fazer ali guarda de honra aos jogadores derrotados esta tarde, aos jogadores do Futebol Clube do Porto, que daqui a pouco vão passar por entre os jogadores do Benfica para receber as medalhas de participação nesta final.
0: E acabo por subscrever exatamente o que Tiago disse há instantes. Os adeptos do Benfica não arredam o pé para ver a equipa a levantar a taça, mas também não arredam o pé os adeptos do Futebol Clube do Porto, que se encontram aqui na bancada, ao pé da cabine de imprensa, a apoiarem a equipa que subiu na última temporada à primeira divisão. São passos de crescimento para a equipa do Futebol Clube do Porto, que bem, consegue aqui lutar cara a cara com o Benfica, embora tenha resultado num 5-1, um resultado muito avolumado, mas o Porto a ter essa capacidade de responder cara a cara ao Benfica ao longo destes 90 mais acréscimo no Estádio Municipal do Fontelo. Lá está, tal como o Tiago dizia, corredor feito para passar a equipa do Futebol Clube do Porto para o palco montado num instante, se me permitem a expressão, para festejar esta super taça. As jogadoras do Futebol Clube do Porto, algo combalidas com o resultado, obviamente, mas não deixa de ser um momento de assinalar este momento de fair play do lado das jogadoras do Benfica.
1: Com essa guarda de honra dentro do momento, os jogadores do Futebol Clube do Porto na expectativa para perceber o momento em que vão ao palco para receber as tais medalhas à espera delas e depois o troféu também para o Sport Lisboa e Benfica. O troféu já está preparado com este cenário no estádio do Fontelo em Viseu e com os adeptos encarnados a preencher na totalidade a bancada atrás da qual atrás do palco para a fotografia final desta festa da Supertaça em Portugal. Chegou agora ao relvado elementos da Federação Portuguesa de Futebol para completar esse tal momento da cerimónia protocolar, da cerimónia de entrega do troféu em ambiente de festa, do lado do Benfica, com os jogadores do Futebol Clube do Porto a olharem para o palco e desejar-vos, seguramente, dentro de alguns meses, serem elas a poder também conquistar o troféu.
3: Dentro de menos teremos esse levantar de taça do lado benfiquista e também do lado do Porto passar por aquele corredor de cerimónia, mas aproveito também
1: com Pedro Proença agora na juntar-se ao palco, o Presidente da Federação Portuguesa de Futebol.
3: Enquanto aguardamos por esta cerimónia, aproveito também, Jéssica, para te perguntar, visto que é o primeiro jogo do campeonato, da época, assim é que é, se podemos perspectivar que estas duas equipas são realmente as duas equipas que vão lutar pelo campeonato português, ou se existe uma ou outra que, na tua perspectiva, consigam ser superiores ou de bater-se igual para igual com uma destas equipas?
2: Sim, obviamente estas duas equipas vão ser das melhores equipas, provavelmente, do campeonato. Mas acredito também que tenham outras duas que se sobressaiam. Hoje em dia também o Torriense também se tem sobressaído neste tipo de decisões, mas o Sporting e o Sporting Clube Braga são duas equipas que também estão sempre lá no topo e a disputar pelos títulos. Acredito que essas quatro vão ser as quatro principais, assim dizendo, mas o futebol feminino, como eu digo, tem evoluído muito e temos Valadares, Torriense, que têm sobressaído nos campeonatos. Portanto, acho que é ver o que acontece e não há nada que se possa prever para o campeonato.
3: É um acrescentar de mais uma equipa a lutar pelo campeonato para esta época, sempre bom para o desenvolvimento do futebol feminino português. O Porto, lá está, demonstrou uma grande capacidade de resposta numa altura em que já vão recebendo também os seus prémios na cerimónia a equipa de arbitragem de ano.
1: Com nota positiva para a Filipa Cunha, num jogo que teve algumas decisões difíceis para esta equipa de arbitragem e com o auxílio também da equipa de vídeo-arbitragem com Cláudia Ribeiro no VAR.
3: Certamente muitos momentos de análise quando a equipa do Futebol Clube do Porto agora assumirá essa passagem pelo corredor montado pela equipa do Benfica em formato de fair play. Vão passar as jogadoras ali pelo corredor da equipa do futebol, do Sport Lisboa e Benfica para receber então essa merecida medalha. A cerimónia está a ser cumprida aqui no Estádio Municipal do Fontelo, sem os adeptos arredarem pé do estádio, também a aproveitarem para ver mais de perto ambas as equipas, ambas as jogadoras, aliás, de ambas as equipas. Realmente é o que temos dito, o aproximar dos adeptos do interior também a estas equipas que não é todos os dias que vêm para estes lados do país. Aproveitam aqui os espectadores para terem essa ligação mais próxima às equipas do Futebol Clube do Porto e do Benfica.
1: Já com as medalhas de prata ao peito, os jogadores do Sport Lisboa do Futebol Clube do Porto, Fátima Pinto a fechar este grupo a capitã de equipa, vai receber dentro de momentos a medalha também de Pedro Proença, o presidente da Federação Portuguesa de Futebol. Recordes, estiveram nas bancadas André Vilas Boas, o presidente dos Dragões, e também Rui Costa, presidente do Sport Lisboa e Benfica, na tribuna ao lado do presidente da Federação Portuguesa de Futebol. Daqui a momentos é a vez das jogadoras do Benfica, para já ainda as do Futebol Clube do Porto, a receber as tais medalhas. Toda a gente com os telefones nas mãos para registrar daqui a pouco o momento do erguer de taça por parte da equipa do Benfica.
3: Exatamente, voltando também ao que Tiago ainda agora dizia, Fátima Pinto, um autêntico pilar naquele meio campo da equipa portista, diria também uma peça fundamental para este campeonato que o Porto foi buscar ao Estrasburgo e voltou a repetir, a internacional portuguesa de 30 anos, 19 jogos, 2 golos e 1 assistência na época passada, também passagens no Sporting, onde cumpriu 9 épocas e pelo meio uma época também no Alavés, uma jogadora com bastante experiência a tornar-se, ou irá tornar-se, um pilar fundamental na equipa do Porto para poder ambicionar essa conquista do campeonato, embora saibamos que o experiente Benfica fará de tudo para corresponder ao que os adeptos esperam, que é uma sétimo campeonato seguido, extraordinário este domínio da equipa do Benfica na modalidade. Equipa esta que se prepara agora, Tiago, lentamente para ir para a festa da Superdança.
1: Poucas conversas entre o treinador Daniel Chaves e Pedro Proença, presidente da Federação Portuguesa de Futebol, cumprimentado ali Pedro Proença a dizer algumas palavras ao treinador, que ia assinando apenas com a cabeça, e agora rapidamente vai dirigir-se aos jogadores do Futebol Clube do Porto, à espera do momento aqui, instantes em que os jogadores do Benfica façam a caminhada, os curtos passos até ao palco para receberem as medalhas.
3: Uma altura em que também conseguimos identificar Maria Negrão na conferência, aliás, na flash interview, a dar as suas palavras à comunicação social sobre o que tem sido este jogo. Maria Negrão também foi uma jogadora que esteve praticamente o jogo todo a combater, a tentar, obviamente, responder ao domínio do Benfica. Uma jogadora muito importante também na equipa do Porto, portuguesa de 22 anos, segunda época no Porto, ex-Braga, passagens também no Famalicão e também no Benfica, formação neste mesmo Porto e no Salgueiros, numa altura em que dentro de instantes teremos a equipa do Benfica a festejar, é mesmo Lúcio Alves a ir buscar a supertaça.
1: E dentro... Já é o troféu de melhor em campo, é, para a jogadora do Benfica, é um troféu um bocadinho mais pequenino. E ela a festejar com os adeptos do Sport Lisboa e Benfica, e agora vai receber também o cumprimento dos restantes companheiros de equipa. Portanto, os jornalistas que estiveram presentes na tribuna concordaram com a nossa eleição, Lúcio Alves como melhor em campo.
3: Exatamente. Acabamos por não falar com ninguém, mas concordaram todos connosco. É Lúcio Alves a melhor em campo desta final, e penso que mesmo em comparação com Jéssica, com, por exemplo, os jogadores que entraram também muito bem, André Norte, que teve uma grande influência na segunda parte, penso que Lúcio Alves acaba mesmo por ser a jogadora mais completa.
2: Sim, a individualidade da Lúcio Alves hoje foi o que sobressaiu. Como disse, o Benfica aproveitou o lado direito e usou isso a favor dele, e correu bem. Resultado 5-1, acho que dá para ver bem isso. E lá está, não só individual, mas o coletivo também se conseguiu sobressair e dar bolas às colegas para finalizar. E o importante, no fundo, também é um bocado isso: primeira equipa, depois ela, conseguiu sobressair-se em relação às outras, mas temos outras colegas de equipa que também conseguiram sobressair, como referiu ao bocado a Tristão, mesmo a Evolução, ou Evolução, também que entrou para a estreia, também se conseguiu mostrar segura, e temos outras com grande experiência também dentro do campo.
3: Jogadoras estas que, Tiago, vão-se preparando para a festa da Superdança.
1: E há ali uma conversa entre Pauleta, abraçada ao treinador, e Ivan Batista, o treinador que vai cumprir a segunda época ao serviço das Águias, e que no ano passado tinha a difícil tarefa de substituir Filipe Patão, a treinadora que ganhou tudo ao serviço do Benfica, Ivan Batista, que este ano vai ter também a oportunidade de orientar a equipa na fase principal da Liga dos Campeões. Começa dentro de semanas e com adversários de alto gabarito europeu para esta equipa do Benfica, de regresso à fase principal da principal prova do futebol, também no feminino, da Europa. Só falta mesmo Ivan Batista e Pauleta, a capitã de equipa do Sport Lisboa e Benfica. Os jogadores estão preparadas para erguer dentro de momentos o troféu. A equipa técnica aproxima-se também e vão contendo a festa aos jogadores do Sport Lisboa e Benfica, à espera desse momento em que seja entregue a taça, a supertaça de vencedora desta competição, que juntou vencedora do campeonato, vencedora da taça neste caso, e finalista vencida da Taça de Portugal do ano passado. A equipa do Futebol Clube do Porto estava na segunda divisão, chegou à final com o Benfica. O Benfica aqui acabou por carimbar esse triunfo também na Taça de Portugal da época passada, juntá-la ao campeonato. Vão juntando, ou vão tentando ali os elementos do Benfica, que haja espaço para todos, porque a equipa técnica é muito larga.
3: Exatamente, um grande aglomerado de gente ali na zona do palco. Chamei alguém para aumentar aquele palco, mas está muita gente para festejar esta conquista do Benfica. Vai Pauleta para a frente de todas as atenções e prepara-se então para levantar a taça da Supertaça.
1: Só falta mesmo a taça para Pauleta e para completar esta festa do Benfica no estádio do Fontelo, em Viseu, nesta visita da Supertaça a um estádio que este ano tem visto muito futebol. E agora sim, das mãos de Pedro Proença, do presidente da Federação Portuguesa de Futebol,
3: acompanhado do presidente da Câmara Municipal de Viseu, João Acevedo, vai levantar a equipa do Benfica esta Supertaça. Pauleta a fechar com a colega de equipa. Aí está, campeões da Supertaça, Benfica a sagrar-se campeão da Supertaça 26-27, numa enorme festa, uma festa merecida em comparação, obviamente, com o que tem sido os últimos anos, o Benfica a varrer por merecer fechar estes grandes títulos, e é mais um para a sala de troféus, para lá do benfiquista é Pauleta, vai levando a taça de, bem, como se de uma folha de papel se tratasse, ela vai fechar com os adeptos para a bancada contrária.
1: A segurá-la com ambas as mãos, Pauleta, internacional portuguesa, a mostrar o troféu aos adeptos do Sport Lisboa e Benfica, uma época que começa com uma conquista para as Águias.
3: Muito bem, no Estádio Municipal de Fontelo, acabamos com uma enorme festa com os adeptos do Sport Lisboa e Benfica. Os adeptos do Porto começam agora a sair num autêntico movimento de fair play, ficaram aqui até a taça ser levantada. É com esta imagem, com esta moldura pincelada a tons de vermelho, que nos despedimos do Estádio Municipal de Fontelo, a supertaça. Benfica 5, Porto 1.
4: Equipa TSF com comentários de Jéssica Albino, reportagem de Tiago Santos e relato do Pedro Pereira, a conquista por parte da equipa feminina do Benfica do primeiro troféu oficial da temporada interna das Encarnadas. Nesta emissão de Desporto, já aqui lhe falei sobre a quarta e última etapa do Grande Prémio TSF JTN em ciclismo. A prova terminou esta tarde, teve o acompanhamento do repórter da TSF, Bruno de Sousa Ribeiro. Ora, na quarta e última etapa, Rafael Reis foi o grande vencedor. Na geral, não se registam alterações. A camisola amarela fica mesmo para Pedro Silva.
5: E aí está o momento de consagração daquele que é o primeiro grande vencedor deste primeiro grande prémio de ciclismo, TSF JN, Pedro Silva! Feira do Chofaz, Paredes, Boa Vista!
6: O corredor da Feira do Chofaz, Boa Vista, volta a estar em grande destaque. Já tinha sido o melhor português da volta a Portugal, agora vence pela primeira vez a geral.
7: Sim, é a minha primeira vitória este ano e acho que é fechar a época com chave de ouro, ganhar a primeira edição do TSF, ainda para mais um prémio muito importante para a equipa, sendo o patrocinador.
6: Pedro Silva, o primeiro da geral, à frente de Emanuel Duarte, da Credibon LA, e de Tiago Antunes, da EFAPEL, depois de dias que não foram nada fáceis.
7: Para mim foram muito sofridos, porque o primeiro dia foi realmente muito duro, porque foi uma cavalgada com mais dois colegas e a partir daí nunca me encontrei nas melhores sensações, mas tive uma equipa muito forte ao meu lado e consegui defender a amarela até ao fim.
6: Pedro Silva, o grande vencedor, num dia com 90 km em Malveira da Serra, no concelho de Cascais, com muito calor, numa etapa ganha por Rafael Reis, da Anicolor, o rei dos prólogos da volta a Portugal.
4: Reportagem de Bruno Sousa Ribeiro a acompanhar o desfecho do Grande Prémio TSF JN em ciclismo. Há momentos acompanhámos então o relato do triunfo do Benfica diante do Futebol Clube do Porto, supertaça feminina, a vitória do Benfica por 5-1, a quarta supertaça de Portugal para o palmarés da equipa feminina do Benfica. A primeira jornada da Liga Feminina arranca dentro de uma semana, o Benfica vai receber o Racing Power. Já o Futebol Clube do Porto, que se vai estrear na Primeira Liga Portuguesa, vai até ao terreno do Valadares. Nesta altura, ainda na Liga Portuguesa, está a entrar na reta final o duelo entre Vitória e Casa Pia. Não há golos aos 73 minutos, 0-0 é o resultado. Esta tarde o Santa Clara venceu o Rio Ave por 4-0 e dentro de menos de uma hora, às 8h30 da noite, arranca em Barcelos o Gil Vicente Académico de Viseu, jornada 5 da Liga Portuguesa, que vai encerrar amanhã à noite às 8h15 com o jogo entre o Estoril e o Alverca. Na segunda liga, esta manhã o Vizela venceu o Felgueiras por 1-0, ao início da tarde o Leixões triunfou diante do Amarante por 3-1, E também está na reta final, nesta fase, o duelo entre o União de Leiria e o Portimonense. Vantagem para a equipa da casa, União de Leiria 1, a Portimonense 0. Uma segunda liga que é liderada pela equipa B do Sporting. 12 pontos ao fim de 5 jornadas, a seguida de perto por Penafiel, Lusitânia de Lourosa e Vizela, todas com 10 pontos. Para já, o Leiria, com 3 pontos provisórios, está no 5º lugar, com 9 pontos. Encerrou também hoje a primeira eliminatória da Taça de Portugal, com mais 2 equipas apuradas para a próxima etapa. O Elvas goleou o São Roque dos Açores, vitória por 9-0, e há poucos terminou também o desafio entre o Alcochetense e o Faial dos Açores. 8-0 foi a vitória do Alcochetense, portanto, a equipa, duas equipas do Campeonato de Portugal seguem em frente para a próxima etapa, o Elvas e também o Alcochetense. Lá fora, na Premier League, o Arsenal venceu o derby londrino frente ao Chelsea, vitória por 2-1, com a reviravolta da equipa campeã nacional. O Chelsea esteve a vencer por 1-0, mas o Arsenal deu a volta com o golo da vitória, a ser marcado por Martin Odegaard na segunda parte. No Chelsea, Pedro Neto foi titular, saiu já perto do fim do jogo. Giovanni Kenda não saiu do banco de suplentes. Com este triunfo, o Arsenal iguala o Manchester City no topo da Liga Inglesa, da Premier League. Ao fim de 3 jornadas, City e Arsenal partilham o primeiro lugar, ambos com 9 pontos, portanto, 3 vitórias em 3 jogos para as duas equipas. Na Liga Espanhola, desta tarde, o Barcelona goleou o Valência por 5-0. Barcelona que vai defrontar o Sporting na Liga dos Campeões. João Cancelo não saiu do banco do Barcelona, foi suplente não utilizado. Com esta vitória, o Barcelona vai para a liderança isolada da Liga Espanhola, perseguido pelo Alavés, que há instantes goleou o Osasuna por 5-2. Alavés que é orientado por Quique Flores, antigo técnico do Benfica, que com esta vitória diante do Osasuna ultrapassou o Real Madrid na Liga Espanhola. Alavés no segundo lugar com 10 pontos, mais um que o Real Madrid, que perdeu nesta jornada frente ao Betis de Sevilha. Alavés então com 10 pontos, a 2 do líder Barcelona. Jornada da Liga Espanhola encerra amanhã com o desafio entre o Elche e a Real Sociedad, esta última equipa basca adversária do Torriense na Liga Europa. Vai começar dentro de momentos na Série A italiana o grande jogo do fim de semana, Juventus-Milan, com Francisco Conceição, titular na equipa da Juventus, e Gonçalo Ramos, titular na equipa do Milan, orientada por Ruben Amorim. Quem vencer pode juntar-se à Roma e ao Inter de Milão no topo da Liga Italiana. É tudo desta emissão especial de Desporto, que regressa na próxima terça-feira para o relato do Futebol Clube do Porto Manchester City no arranque da Liga dos Campeões. Boa noite.
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0: São 7h58 menos uma hora nos Açores.
1: A GNR e a Polícia Marítima excluem desembarque de migrantes em Sesimbra. Foram feitas buscas por terra e mar nas últimas horas, com essa possibilidade afastada. Na Alemanha, a AfD reclama mandato claro para governar, resultado das eleições no estado da Saxónia-Anhalt. O Benfica goleou o Futebol Clube do Porto, conquista a Supertaça Feminina pela quarta vez, e Pedro Silva conquistou o Grande Prémio TSF-JN.
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0: temperaturas há momentos, Porto 20 graus, Funchal e Ponta Delgada 25, Lisboa 28 graus e Faro em instantes com 29. Edição das 8 horas, Paulo Fernandes Ribeiro.
1: A Guarda Nacional Republicana e a Polícia Marítima afastam a possibilidade de desembarque de migrantes numa praia em Sesimbra, depois da indicação de que cerca de 30 pessoas desembarcaram na madrugada de hoje. Em comunicado conjunto, as autoridades adiantaram que a situação deverá estar relacionada com o tráfico de estupefacientes por via marítima ou contrabando de combustível. Entretanto, a GNR e a Polícia Marítima mantêm um dispositivo de vigilância e patrulhamento terrestre, marítimo e aéreo para garantir a segurança na região. José Luís Carneiro recusou-se hoje a assumir qual a decisão que o partido vai tomar na moção de censura ao governo de Luís Montenegro. À margem de uma visita à Feira de São Mateus em Viseu, o secretário-geral do PS reafirma que vai garantir a estabilidade política e lembrou que foram os socialistas a evitar que o país fosse a eleições no início deste ano.
2: Há aqueles que querem provocar uma crise política. Já o fizeram em 2025, provocar uma crise política que levou o país para eleições. Provocariam uma nova crise política ao terem chumbado o orçamento 7 meses depois das eleições. Foi a responsabilidade do PS que evitou que o país fosse para eleições numa altura em que estávamos com eleições presidenciais e numa altura em que o país teve de responder à crise das tempestades. E, portanto, ao PS se deve a estabilidade política e agora querem de novo ir para uma crise política com uma moção de censura. Aquilo que garantimos aos portugueses é que não é pelo PS que haverá crise política e não será pelo PS que o país será lançado no caos político numa altura tão especial da vida mundial.
1: Não é pelo PS que haverá crise política, não será também pelo PS que o país vai ser lançado no caos político. Garantia deixada hoje em Viseu por José Luís Carneiro, em vésperas da moção de censura ao governo. Os Estados Unidos apelam à Rússia e à Ucrânia para que façam concessões mútuas para pôr o termo à guerra na Ucrânia. O aviso foi deixado esta tarde em Kiev pelo enviado especial norte-americano Steve Witkoff, depois das primeiras reuniões com as autoridades ucranianas. Witkoff garantiu que Washington está empenhada em alcançar uma solução diplomática e de que há condições para se aproximarem as duas partes para um acordo.
3: As relações são fundamentais para resolver conflitos como este. Se não houver pontos de contacto com ambos os lados e a comunicação for fraca, as hipóteses de alcançar uma solução pacífica são praticamente nulas. Primeiro fomos ter com o presidente Putin. Precisávamos de perceber exatamente em que ponto é que ele se encontrava. Tivemos uma conversa boa e concreta com ele e partilhámos essa informação com o presidente Zelensky e a sua equipa. Ambos os lados têm de chegar a um entendimento. O meu trabalho, juntamente com o Jared, é aproximar as partes, afunilar as divergências, criar bons canais de comunicação e, com sorte, bem, começámos este processo de forma construtiva nas últimas 48 horas e estamos confiantes de que se vai chegar a um bom desfecho.
1: Declarações de Steve Witkoff em Kiev. O enviado norte-americano esteve também reunido com o presidente ucraniano, Volodymyr Zelensky, no âmbito da diplomacia promovida por Washington para tentar pôr fim à guerra iniciada em 2022. Na mesma conferência de imprensa, Volodymyr Zelensky afirma que, apesar das tréguas nos ataques aéreos para receber a delegação norte-americana durante este fim de semana, o povo ucraniano continua dependente da vontade de Vladimir Putin.
3: Para nós, esta questão da defesa aérea é extremamente urgente, apesar de haver hoje uma trégua nos céus de Kiev. E bem, podemos continuar o trabalho esta noite para que a delegação americana e a europeia fiquem por mais 24 horas. Quem sabe tenhamos mais 3 dias de calma. No entanto, isto não é uma vida normal. Estarmos totalmente dependentes de uma única pessoa que começou esta guerra e continua a aterrorizar-nos. É algo inaceitável no mundo moderno. No entanto, as palavras não chegam. É preciso ser forte.
1: O presidente ucraniano afirma que é preciso passar das palavras às ações. Zelensky diz que apenas uma reunião de líderes pode resolver as questões territoriais. Alice Weidel, uma das líderes do partido de extrema-direita Alternativa para a Alemanha, AfD, classifica como um mandato claro para governar. O resultado obtido hoje nas eleições regionais na Saxónia-Anhalt, estimadas em 44%, se a AfD conseguir formar governo na Saxónia-Anhalt, este Estado federado no leste da Alemanha, será a primeira região do país a ser governada por esta formação. Joana de Sousa Dias.
4: A Alternativa para a Alemanha mais do que duplicou o resultado obtido nas últimas eleições. Ganhar ainda não significa governar, mas o líder da AfD já sublinhou que o partido escreveu história, admitindo que o resultado é um sinal claro de que os eleitores querem uma mudança política. Já a CDU, o partido do chanceler Friedrich Merz, perdeu ainda mais votos do que as sondagens antecipavam. O candidato Sven Schulz classificou o resultado como realmente devastador. Os partidos rejeitaram antes das eleições uma coligação com a extrema-direita. A extrema-direita também recusou governar em coligação. Ainda muito por decidir nestas eleições históricas na Alemanha, que vão fragilizar ainda mais o já debilitado governo federal.
1: Joana de Sousa Dias, o líder regional da AfD, pretende contactar todos os outros partidos políticos para implementar mudanças durante a campanha. Sigmund assegurou que a AfD só governa se tiver a maioria absoluta e o facto é que outros partidos rejeitam qualquer colaboração com este partido que consideram extremista de extrema-direita. O Benfica conquistou a Supertaça Feminina pela quarta vez, depois de golear a estreante Futebol Clube do Porto por 5-1 em jogo disputado no estádio do Fontelo, em Viseu. Pedro Silva é o vencedor do Grande Prémio TSF-JN. O ciclista manteve a camisola amarela na quarta e última etapa. Ganha em Cascais por Rafael Reis. A reportagem é de Bruno Sousa Ribeiro.
5: E aí está o momento de consagração daquele que é o primeiro grande vencedor deste primeiro Grande Prémio de Ciclismo TSF-JN. Pedro Silva! Feira dos Sofás, Paredes, Boa Vista!
6: O corredor da Feira dos Sofás, Boa Vista, volta a estar em grande destaque. Já tinha sido o melhor português da volta a Portugal, agora vence pela primeira vez a geral.
7: Sim, é a minha primeira vitória este ano e acho que é fechar a época com chave de ouro, ganhar a primeira edição do TSF. Ainda para mais um prémio muito importante para a equipa, sendo o patrocinador.
6: Pedro Silva, o primeiro da geral, à frente de Emanuel Duarte, da Credibon LA, e de Tiago Antunes, da EFAPEL. Depois de dias que não foram nada fáceis.
7: Para mim foram muito sofridos, porque o primeiro dia foi realmente muito duro, porque foi uma cavalgada com mais dois colegas e a partir daí nunca me encontrei nas melhores sensações, mas tive uma equipa muito forte ao meu lado e consegui defender a amarela até ao fim.
6: Pedro Silva, o grande vencedor, num dia com 90 km, em Malveira da Serra, no concelho de Cascais, com muito calor. Numa etapa, ganha por Rafael Reis, da Anicolor, o rei dos prólogos da volta a Portugal.
1: Pedro Silva é o vencedor do Grande Prémio TSF-JN. Em Inglaterra, o Arsenal venceu o Chelsea por 2-1, uma reviravolta no marcador em jogo a contar para a Liga Inglesa de Futebol. Com esta vitória no Derby de Londres, a equipa da casa alcançou o Manchester City no topo da tabela classificativa. Do lado do Chelsea, o português Pedro Neto foi titular, saiu ao minuto 81, enquanto Giovanni Kenda não saiu do banco de suplentes.
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1: Passam 10 minutos das 8 horas, dentro de instantes um pouco de música rumo às notícias das 8h30 neste princípio de noite de domingo na emissão TSF. Amanhã, segunda-feira, dia 7 de setembro, continua a previsão de tempo quente no território do continente, principalmente nos distritos do centro e sul, com aviso amarelo e com temperaturas máximas de 32 graus para Lisboa, Setúbal máxima de 35, Évora e Beja máxima de 38 graus, Faro amanhã máxima de 34, também em Santarém, Porto Alegre máxima de 35 graus, Castelo Branco máxima de 37, Guarda máxima de 30 graus, Viseu e Vila Real máxima de 31 graus e 33 graus de temperatura máxima para Bragança.
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Estamos a 5 minutos da síntese de notícias às 8h30, o arranque da noite de domingo na emissão TSF. Canções nas vozes de Sylvia Robinson e Bruce Springsteen, canções que falam sobre domingo, o tema Sunday e Sunday Love, ainda Lana Del Rey antes da síntese à meia hora e outras canções depois das 8h30.

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0: São 8:30, menos uma hora nos Açores. Uma breve síntese das notícias com Paulo Fernandes Ribeiro.
1: O chefe iraniano da Segurança Nacional anunciou este domingo que o país vai declarar uma zona proibida junto ao Estreito de Hormuz. A informação foi avançada pelos meios de comunicação estatais iranianos. Segundo a mesma fonte, a nova limitação vai entrar em vigor nos próximos dias para abranger várias áreas do Golfo Pérsico, com início na linha de bloqueio da Marinha dos Estados Unidos. Teherã avisou que qualquer embarcação que navegue neste novo perímetro será imediatamente integrada na lista de sanções do Irão. As declarações de Mosai Razaj à televisão estatal surgem num contexto de forte escalada na tensão militar e diplomática na região do Médio Oriente. Os Estados Unidos apelam à Rússia e à Ucrânia para que façam concessões mútuas para pôr termo à guerra. O aviso foi deixado esta tarde em Kiev pelo enviado especial norte-americano Steve Witkoff, depois das primeiras reuniões com as autoridades ucranianas. Witkoff garante que Washington está empenhado em alcançar uma solução diplomática e há condições para aproximar as duas partes.
2: Relationships are critical.
3: As relações são fundamentais para resolver conflitos como este. Se não houver pontos de contacto com ambos os lados e a comunicação for fraca, as hipóteses de alcançar uma solução pacífica são praticamente nulas. Primeiro fomos ter com o presidente Putin. Precisávamos de perceber exatamente em que ponto é que ele se encontrava. Tivemos uma conversa boa e concreta com ele e partilhámos essa informação com o presidente Zelensky e a sua equipa. Ambos os lados têm de chegar a um entendimento. O meu trabalho, juntamente com o Jared, é aproximar as partes, afunilar as divergências, criar bons canais de comunicação e, com sorte, bem, começámos este processo de forma construtiva nas últimas 48 horas e estamos confiantes de que se vai chegar a um bom desfecho.
1: Declarações de Steve Witkoff esta tarde em Kiev. O enviado norte-americano esteve também reunido com o presidente ucraniano, Volodymyr Zelensky, no âmbito da diplomacia promovida por Washington para tentar pôr fim ao conflito iniciado em 2022 pela Rússia. A Guarda Nacional Republicana e a Polícia Marítima afastam qualquer possibilidade de desembarque de migrantes numa praia em Zimbra, depois da indicação de que cerca de 30 pessoas desembarcaram na madrugada deste domingo. Num comunicado conjunto, as autoridades adiantaram que a situação deverá estar relacionada com o tráfico de estupefacientes por via marítima ou também o contrabando de combustível. Entretanto, GNR e Polícia Marítima mantêm um dispositivo de vigilância. Pedro Silva é o vencedor do Grande Prémio TSF-JN. O ciclista afirma que é fechar a época com chave de ouro.
4: É a minha primeira vitória este ano e acho que é fechar a época com chave de ouro, ganhar a primeira edição do TSF, ainda para mais um prémio muito importante para a equipa, sendo o patrocinador.
1: Pedro Silva, vencedor do Grande Prémio TSF-JN. O Benfica conquistou a Supertaça Feminina pela quarta vez, depois de golear a estreante Futebol Clube do Porto por 5-1, foi o resultado em jogo disputado no estádio do Fontelo, em Viseu.
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0: Estamos a 25 minutos das notícias às 9 horas. Temperaturas há momentos, Porto 19 graus, Funchal 24, Lisboa e Ponta Delgada em estados com 25 graus e Faro com 26. Para amanhã, Está previsto um dia de tempo quente no território do continente, com vários distritos do centro e do sul com aviso amarelo e com temperaturas acima dos 30 graus. É o caso de Lisboa, máxima de 32 graus, Setúbal máxima de 35, Santarém máxima de 34, Porto Alegre também com máxima de 35 graus, Castelo Branco máxima de 37, Guarda máxima de 30 graus, Bragança 33, Vila Real e Viseu máxima de 31 graus, Braga máxima de 30 graus, Faro 34 e as temperaturas mais elevadas estão previstas para o Baixo Alentejo, Évora e Beja com máxima de 38 graus.
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0: Vamos em frente neste espaço de música rumo às notícias das 9 horas e agora a voz da cantora e compositora norte-americana Angela Olsen e o tema Summer Song.

Estamos já muito próximo da edição das 9 da noite neste serão de domingo na emissão TSF Música em Antena. Ao longo dos últimos minutos, a cantora sul-africana Elis Fibilu e o tema Galaxies. Antes, o norte-americano John Miles, do álbum de há um ano. Ainda os canadianos Junior Boys e, dentro de momentos, Brian Wilson a solo num tema dos Beach Boys.

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0: São 8h58 menos uma hora nos Açores.
1: O PCP pressiona o Partido Socialista para chumbar o Orçamento de Estado. Apelo de Paulo Raimundo no encerramento da festa do Avante, onde afirmou que a política do governo merece censura. Na Alemanha, a AfD reclama mandato claro para governar. O resultado das eleições no estado de Saxónia-Anhalt. O comentário da especialista em ciência política também nesta edição às 21h. A GNR e Polícia Marítima excluem desembarque de migrantes em Sesimbra. As autoridades mantêm no local um dispositivo de vigilância.
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0: Temperaturas há instantes. Porto, 19 graus. Há momentos, Funchal, 24. Ponta Delgada e Lisboa, 25 graus. E Faro, há instantes, com 26. Edição das 9 horas. Paulo Fernandes Ribeiro.
1: O PCP desafia o PS a chumbar o orçamento do Estado. No comício de encerramento do Avante, Paulo Raimundo, o secretário-geral comunista, discursou durante 40 minutos para defender que a política do governo merece censura, bem com todos os que dela são cúmplices. Rui Polónio.
3: A pouco mais de um mês da apresentação do orçamento do Estado, Paulo Raimundo aumenta a pressão sobre os socialistas.
4: Se o PS viabilizar o orçamento do Estado, mais uma vez liberta um Chega comprometido até ao pescoço com a política em curso de ter de o fazer e dá-lhe ainda mais espaço para continuar a enganar o povo. Se o PS o fizer, terá que ainda assumir as responsabilidades pelo desmantelamento do Serviço Nacional de Saúde, pelo ataque à escola pública, o ataque aos salários, às reformas, à segurança social.
3: E insiste nas críticas ao governo.
4: Bem pode o primeiro-ministro falar do aumento de rendimentos que a sua propaganda esbarra na realidade do dia-a-dia, onde os salários e as reformas são comidos pelo brutal aumento do custo de vida. Uma política de desastre nacional, essa sim, que merece censura, tal como são censuráveis todos aqueles que a apoiam, que a suportam e a viabilizam.
3: Ou seja, PS, Iniciativa Liberal e Chega. Acusa o secretário-geral do PCP que suspeita das intenções do Executivo.
4: Eles querem mesmo assaltar a segurança social e comprometer as reformas de novas gerações. Que ninguém se iluda. Só não avançarão se os trabalhadores, os reformados e a juventude derem, como estão a dar, um sinal claro de rejeição face ao assalto que está em marcha.
3: E depois de um ano político marcado pela derrota do pacote laboral, os comunistas apontam agora à defesa da segurança social.
4: Lutemos pelo aumento intercalado das pensões e reformas em 50 euros já e com retroativo no mês de julho. Levemos por diante a justa reivindicação do direito à reforma sem penalizações aos 40 anos de descontos.
3: No discurso de encerramento do Avante, a moção de censura, que vai ser debatida na próxima terça-feira, ficou de fora.
1: Reportagem de Rui Polónio. O secretário-geral do PCP entende que a política do governo merece censura, tal como todos os que apoiam, suportam e viabilizam. Paulo Raimundo pressiona, sobretudo, o PS para chumbar o orçamento do Estado para o próximo ano. A AfD venceu este domingo as eleições no Estado Federado da Saxónia-Anhalt, na Alemanha. O partido de extrema-direita ainda terá de esperar para saber se este resultado permite governar. Joana de Sousa.
5: A Alternativa para a Alemanha mais do que duplicou o resultado obtido nas últimas eleições. Ganhar ainda não significa governar, mas o líder da AfD já sublinhou que o partido escreveu história, admitindo que o resultado é um sinal claro de que os eleitores querem uma mudança política. Já a CDU, o partido do chanceler Friedrich Merz, perdeu ainda mais votos do que as sondagens antecipavam. O candidato Sven Schulz classificou o resultado como realmente devastador. Os partidos rejeitaram antes das eleições uma coligação com a extrema-direita. A extrema-direita também recusou governar em coligação. Ainda muito por decidir nestas eleições históricas na Alemanha, que vão fragilizar ainda mais o já debilitado governo federal.
6: A AfD já reclamou um mandato claro para governar o Estado alemão. E para a especialista em ciência política, Sandra Dias Fernandes, a fragilização política do chanceler alemão, Friedrich Merz, é um dos vários impactos destes resultados.
7: Estes resultados têm uma grande repercussão a vários níveis. A primeira simbólica, porque é a primeira vez desde o fim da Segunda Guerra Mundial que a Alemanha, que conheceu uma experiência totalitária, nazi, vai ter um partido de extrema-direita na governação, aqui a nível local, mas com repercussões nacionais. E aqui passamos para outra dimensão. A repercussão nacional é porque este Land, não é, Saxónia-Anhalt, vai poder participar das decisões legislativas a nível nacional no Bundesrat, que é uma espécie de Câmara Alta na Alemanha, e, além disso, vai também, na sequência do que é esperado, ou seja, outros resultados semelhantes noutras eleições locais, vai aqui trazer um sistema partidário modificado na Alemanha. E, portanto, é um resultado histórico com um potencial, enfim, diria praticamente seguro, de vir a transformar o sistema partidário alemão com um partido de governo que potencialmente até pode ser mesmo um partido de governo a nível federal, ou seja, ter um chanceler alemão deste movimento da AfD, que é um partido, mas enfim, que congrega aqui ideias identitárias muito específicas sobre a Alemanha. E portanto esta sequência na verdade vai ficar muito clara do ponto de vista das consequências em abril do próximo ano, quando houver uma eleição local no maior Land alemão, em que são 13 milhões de habitantes e que é liderado pelo partido do atual chanceler. Nós temos aqui de facto um resultado que mostra que o sistema partidário alemão está a mudar profundamente e está a mudar para o seu extremo direito.
6: Qual o reflexo e a leitura que o chanceler alemão deve fazer destas eleições?
7: Eu diria que a leitura imediata é uma leitura política, do ponto de vista daquilo que foi a promessa. Ele está na liderança alemã há pouco mais de um ano e ele prometeu que iria garantir com a sua governação um cordão sanitário, não é? Aquilo que se vê noutros países, nomeadamente na França. Ou seja, a ideia que ele iria proporcionar uma governação com base no seu partido, em coligação com outros partidos, que não sejam partidos de extremo, e que seria uma alternativa para a população alemã poder votar, para ver, enfim, as suas apreensões, as suas necessidades resolvidas, não é? Lembrar que a Alemanha atravessa uma profunda crise económica neste momento. E ele não conseguiu isso. Portanto, este resultado é a colocar em xeque diretamente a promessa de governo do chanceler alemão. E isso é uma consequência muito direta que pode pôr em causa a sua liderança no momento em que a sua popularidade é extremamente baixa na Alemanha.
6: A leitura ao resultado destas eleições na Alemanha, Sandra Dias Fernandes, especialista em Ciência Política e Relações Internacionais. Friedrich Merz, fragilizado politicamente, é um dos vários impactos destes resultados. Se a AfD conseguir formar governo na Saxónia-Anhalt, este Estado Federado do leste da Alemanha, seria o primeiro a região do país a ser governada por esta formação. O líder da AfD, Ulrich Siegmund, também reiterou o argumento de um mandato claro para governar. José Luís Carneiro recusou hoje assumir qual a decisão que o partido vai tomar na moção de censura ao governo de Luís Montenegro. À margem de uma visita à Feira de São Mateus, em Viseu, o secretário-geral do PS reafirma que vai garantir a estabilidade política e lembrou que foram os socialistas a evitar que o país fosse a eleições no início do ano.
8: Há aqueles que querem provocar uma crise política. Já o fizeram em 2025, provocar uma crise política que levou o país para eleições. Provocariam uma nova crise política ao terem chumbado o orçamento 7 meses depois das eleições. Foi a responsabilidade do PS que evitou que o país fosse para eleições numa altura em que estávamos com eleições presidenciais e numa altura em que o país teve de responder à crise das tempestades. E, portanto, ao PS se deve a estabilidade política e agora querem de novo ir para uma crise política com uma moção de censura. Aquilo que garantimos aos portugueses é que não é pelo PS que haverá crise política e não será pelo PS que o país será lançado no caos político numa altura tão especial da vida mundial.
6: Não é pelo PS que haverá crise política, a garantia deixada hoje em Viseu por José Luís Caneiro. A Guarda Nacional Republicana e a Polícia Marítima afastam qualquer possibilidade de desembarque de migrantes numa praia em Sesimbra, depois da indicação de que cerca de 30 pessoas desembarcaram na madrugada deste domingo. Num comunicado conjunto, as autoridades adiantaram que a situação deverá estar relacionada com tráfico de estupefacientes por via marítima ou contrabando de combustível. Entretanto, GNR e Polícia Marítima mantêm um dispositivo de vigilância no local. Os Estados Unidos apelam à Rússia e à Ucrânia que façam concessões mútuas para pôr o termo à guerra. O aviso foi deixado esta tarde em Kiev pelo enviado especial norte-americano Steve Witkoff, depois das primeiras reuniões com as autoridades ucranianas. Witkoff garante que Washington está empenhada em alcançar uma solução diplomática e de que há condições para a próxima as duas partes.
9: As relações são fundamentais para resolver conflitos como este. Se não houver pontos de contacto com ambos os lados e a comunicação for fraca, as hipóteses de alcançar uma solução pacífica são praticamente nulas. Primeiro fomos ter com o presidente Putin. Precisávamos de perceber exatamente em que ponto é que ele se encontrava. Tivemos uma conversa boa e concreta com ele e partilhámos essa informação com o presidente Zelensky e a sua equipa. Ambos os lados têm de chegar a um entendimento. O meu trabalho, juntamente com o Jared, é aproximar as partes, afunilar as divergências, criar bons canais de comunicação e, com sorte, bem, começámos este processo de forma construtiva nas últimas 48 horas e estamos confiantes de que se vai chegar a um bom desfecho.
6: Declarações de Steve Witkoff em conferência de imprensa em Kiev. O enviado norte-americano esteve também reunido com o presidente ucraniano Volodymyr Zelensky no âmbito da diplomacia promovida por Washington. Volodymyr Zelensky, o presidente ucraniano, afirma que, apesar da trégua nos ataques aéreos para receber a delegação norte-americana durante este fim de semana, o povo ucraniano continua dependente da vontade de Vladimir Putin, o presidente russo, para continuar com a guerra.
9: Para nós, esta questão da defesa aérea é extremamente urgente, apesar de haver hoje uma trégua nos céus de Kiev. E bem, podemos continuar o trabalho esta noite para que a delegação americana e a europeia fiquem por mais 24 horas. Quem sabe tenhamos mais 3 dias de calma. No entanto, isto não é uma vida normal. Estarmos totalmente dependentes de uma única pessoa que começou esta guerra e continua a aterrorizar-nos. É algo inaceitável no mundo moderno. No entanto, as palavras não chegam. É preciso ser forte.
6: O presidente ucraniano afirma que é preciso passar das palavras às ações. Zelensky diz que apenas uma reunião de líderes a três pode resolver as questões territoriais. Pedro Silva é o vencedor do Grande Prémio TSF-JN. O ciclista manteve a camisola amarela na quarta e última etapa. Bruno Sousa Ribeiro.
10: E aí está o momento de consagração daquele que é o primeiro grande vencedor deste primeiro Grande Prémio de Ciclismo. TSF-JN, Pedro Silva, Feira dos Sofás, Paredes, Boa Vista.
11: O corredor da Feira dos Sofás, Boa Vista, volta a estar em grande destaque. Já tinha sido o melhor português da volta a Portugal, agora vence pela primeira vez a geral.
12: Sim, é a minha primeira vitória este ano e acho que é fechar a época com chave de ouro, ganhar a primeira edição do TSF. Ainda para mais um prémio muito importante para a equipa, sendo o patrocinador.
11: Pedro Silva, o primeiro da geral, à frente de Emanuel Duarte, da Credibon LA, e de Tiago Antunes, da EFAPEL. Depois de dias que não foram nada fáceis.
12: Para mim foram muito sofridos, porque o primeiro dia foi realmente muito duro, porque foi uma cavalgada com mais dois colegas e a partir daí nunca me encontrei nas melhores sensações, mas tive uma equipa muito forte ao meu lado e consegui defender a amarela até ao fim.
11: Pedro Silva, o grande vencedor, num dia com 90 km em Malveira da Serra, no concelho de Cascais, com muito calor. Numa etapa, ganha por Rafael Reis, da Anicolor, o rei dos prólogos da volta a Portugal.
6: Pedro Silva, o grande vencedor do Grande Prémio TSF JN. O Benfica conquistou a Supertaça Feminina pela quarta vez, depois de golear na tarde de hoje a estreante o Futebol Clube do Porto por 5-1. Foi o resultado, o jogo disputado no estádio do Fontelo, em Viseu.

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2: Passam 15 minutos das 9 horas, hoje em estreia o programa de Ricardo Alexandre, Brasil a caminho do Planalto.
3: Ora viva, Brasil 2026, a caminho do Planalto. Inauguramos aqui uma série de programas até às eleições brasileiras de 4 de outubro. A sociedade, a cultura, a economia, as relações exteriores, obviamente a política de um grande país com mais de 158 milhões de eleitores, centenas de milhares a viverem em Portugal. Vamos ter convidados em todos os programas e comigo vai estar sempre o jornalista João Gabriel Lima, é correspondente da Folha de São Paulo em Portugal, é doutorando e investigador do Instituto de Ciências Sociais da Universidade de Lisboa, acaba de publicar no Brasil o livro A Direita à Direita da Direita, a política dividida em três e os riscos para a democracia. João, bem-vindo, peço-te que faças as honras da casa aqui na TSF e apresentes um dos nossos convidados deste programa inaugural, o professor, comentador e cientista político Filipe Nunes.
4: Bom, obrigado pelo convite também. Filipe Nunes, ele é autor desse livro aqui, chama O Brasil no Espelho. Esse livro é um livro que eu recomendaria hoje para qualquer pessoa que quer entender, que não mora no Brasil e quer entender o Brasil, e mesmo para os brasileiros, porque ele é absolutamente surpreendente. O Filipe Nunes, além de autor desse livro, ele é mestre em estatística e doutor em ciência política pela UCLA, a Universidade da Califórnia em Los Angeles, e ele é muito presente no debate público brasileiro pelo fato dele ter trazido uma nova maneira de olhar para pesquisas. Ele faz muitas pesquisas eleitorais, mas...
5: Para sondagens, como dizemos aqui.
4: Ou sondagens, como se diz em Portugal, mas essas sondagens, elas não são apenas sobre quem está na frente, mas elas são muito sofisticadas, elas fazem vários cruzamentos de grupos sociais e a gente vai falar muito disso aqui.
3: Também nossa convidada, a jornalista e programadora cultural Mirna Queiroz, formada em jornalismo pela Universidade Católica de Santos, mestra em estudos culturais pela Universidade de São Paulo, atualmente é diretora executiva da representação permanente em Portugal da Fundação KS Eirond, com sede nos Países Baixos. Sejam muito bem-vindos, é uma honra e um prazer tê-los aqui connosco na TSF. Filipe Nunes, comece por si, os dados da última pesquisa, ou sondagem, dos dados da última pesquisa da Quest dão Lula com 37% das intenções de voto, Flávio Bolsonaro com 30%, Augusto Cury com 10% na primeira volta ou no primeiro turno. Há vantagem de Lula com cerca de 5 pontos também na última do Datafolha, mas apenas 2 pontos de diferença, 46-44, no caso de segundo turno, no caso de segunda volta. Outra sondagem, o Poder Data, publicou esta sexta-feira números de segundo turno que mostram Flávio com 45% e Lula com 44%. Ao longo dos últimos meses também já houve mais uma ou duas sondagens que davam vantagem a Flávio Bolsonaro. Filipe, que dinâmicas é que mostram estes números? A minha questão é, Flávio Bolsonaro está a encurtar distâncias e o crescimento de Augusto Cluny indica que parece nesta altura como que inevitável haver um segundo turno, uma segunda volta?
6: Deixa primeiro agradecer, Ricardo, pelo convite. João, obrigado, Mirna, um prazer estar aqui. O João fez uma apresentação muito generosa da minha pessoa, da minha trajetória, e fico feliz com a recomendação do livro. Obrigado, João.

0: Mas a coisa que mais me define, viu, João, é que eu sou atleticano, torcedor do Galo aqui em Minas Gerais, e estou feliz da vida que meu Galo tá ganhando. É, Ricardo, veja bem, a eleição brasileira, historicamente, é uma eleição definida em dois turnos. É muito difícil, né? Só o Fernando Henrique Cardoso conseguiu em 94 e em 98, muito em função do sucesso do Plano Real, ganhar a eleição já no primeiro turno. Depois disso, ninguém conseguiu esse feito. Aliás, os outros passaram longe. E se a gente pudesse projetar a eleição nesse momento, eu diria que as sondagens que a gente faz sugerem exatamente isso, né? Elas sugerem que a eleição tem mais cara de dois turnos do que de um turno. E a explicação é simples. Basta a gente somar o percentual de votos que Flávio Bolsonaro tem, que Augusto Cury tem, Zema, Caiado, Renan Santos, para a gente ver que esse somatório é muito maior do que as intenções de voto de Lula, ou seja, a eleição só termina no primeiro turno se todos os independentes, todos os 10% de independentes da amostra migrarem completamente para o Lula, o que não é algo que a gente deve imaginar que é provável, né, num cenário de distribuição. Então, eu trabalho com esse cenário. Mas você perguntou, o que que esses números da Quest, que estão revelando aí um empate técnico e numérico, né, entre os dois candidatos, sugere no segundo turno. O que sugere, Ricardo, é algo muito impressionante. Passaram-se 4 anos, o Brasil viveu diversas crises, algumas políticas, outros escândalos de corrupção, algumas evoluções e variações econômicas muito importantes, mudança no quadro eleitoral, prisão de ex-presidente, acordos políticos do Lula com os Estados Unidos e com a França, tarifas de todos os tipos e nós estamos basicamente onde terminamos a eleição de 22. Eleição de 22 foi uma eleição de 51 a 49 e nós caminhamos para um cenário eleitoral muito parecido com o de 4 anos atrás, porque eu explico esse fenômeno como o fenômeno da calcificação. O eleitor brasileiro está mais cristalizado, ele deixou de votar por razões econômicas, por razões de entregas de política, ele passou a votar como time. Como alguém que tem um lado, como escolha. E é isso que está fazendo a diferença. E é por isso que, praticando-los, notícias, variações econômicas, no voto as coisas parecem tão inertes de lá para cá.
1: Eu queria fazer uma pergunta aqui para Mirna. O Brasil é um país que tem muita notícia e é um país muito vibrante. E às vezes fora do Brasil as pessoas não sabem disso. Quer dizer, o Brasil tem uma sociedade civil organizada muito muito forte até para os padrões europeus. A gente tem um movimento negro muito antigo, a gente tem um movimento feminista muito antigo, a gente tem um movimento LGBTQIA+ muito forte. A gente tem a maior parada do orgulho do mundo em São Paulo, né? E eu queria que a Mirna comentasse um pouco essa força da sociedade civil brasileira e por que, em alguns casos, isso se reflete em mudanças efetivas. Por exemplo, a política de cotas no Brasil, de cotas raciais, que é um avanço. Mas, em outros casos, não dá em nada, como, por exemplo, na questão de direitos reprodutivos. Queria que a Mirna falasse da força da sociedade civil e o que ela precisa fazer para se impor ainda mais.
2: Obrigada, Ricardo, pelo convite. É um prazer estar aqui, João, Felipe. Sim, é verdade, a sociedade civil é muito forte. Como exemplo, você citou o movimento negro, não é? Bom, você tem vários movimentos negros na história do Brasil: o movimento negro do período colonial, o movimento negro do Império. O movimento negro atual é mais plural ainda, incorpora novas pautas, desde representatividade, a violência da polícia contra a população negra, especialmente a juventude, racismo ambiental. Quer dizer, as demandas vão aumentando, o movimento vai acompanhando. Eu arrisco dizer que o movimento negro feminino tem muito mais força e muito mais influência, né? Recentemente, no Brasil, não tão recentemente, a própria Angela Davis disse que que aprendeu muito mais do que jamais o Brasil terá a aprender com ela, em relação ao feminismo negro. Ela citou Lélia Gonzalez, que já falava da relação entre raça, gênero e classe muito antes do termo interseccionalismo ser cunhado. Enfim, mas sempre sofreu, como você disse, assim, eles são atuantes, realmente fizeram muita pressão na Constituição para garantir direitos quilombolas, a lei de cota, mas sempre sofreram uma reação muito negativa, né? O chamado backlash, sempre teve muito presente. Mas eles continuam firmes e fortes. Você vê, a gente vai falar em algum momento, né, de fragmentação e como a expansão dos canais de comunicação fragmentaram muito também essas lutas sociais e por direitos civis. Mas você tem gente que consegue, mesmo que haja mais bolhas, se destacar da bolha e se transformar num verdadeiro influente. A gente tem exemplo assim, de um dos movimentos mais importantes hoje no Brasil, na minha opinião, que é o fim da escala 6x1, Ricardo, que é a escala de trabalho de 6 dias na semana com 1 dia de folga, que foi...
3: Que é uma promessa do atual presidente Lula...
2: Exatamente, Lula encampou, teve uma pequena vitória agora na Comissão de Justiça do Senado, mas a votação ficou para depois das eleições. Mas é um garoto negro, gay, que era um balconista de uma farmácia em Niterói, no Rio de Janeiro, que fez um desabafo numa rede social. Né? E ele simplesmente, de uma reivindicação trabalhista, criou um movimento político que tem uma adesão impressionante. Então, apesar dos reveses, continua muito forte, continua muito influente, ainda dialogando com os Estados Unidos. Também em Portugal, você lembra de como o sucesso que foi a Djamila Ribeiro aqui na Fundação Gulbenkian. Tiveram que aumentar as salas para ela. Conceição Evaristo é lida aqui, é sempre convidada para os principais eventos.
1: Ou seja, você deu um panorama dessa vibração da sociedade brasileira, que é muito forte, muito plural e também muito fragmentada. E eu queria agora passar a bola ao nosso centroavante aí do Atlético Mineiro, professor Felipe Nunes, que ele faz aqui, esse livro aqui tem tanta coisa legal para perguntar que é difícil escolher uma coisa, mas eu vou começar com uma, que para mim é um dos grandes achados do livro, quer dizer, ele divide, não arbitrariamente, né, com base em ciência, com base em pesquisas de opinião e uso de inteligência artificial e tal, ele divide o Brasil em 9 grupos, os brasileiros em 9 grupos diferentes, ou seja, não tem mais o brasileiro, tem os brasileiros, que são múltiplos, e se você aproximar, você consegue chegar em 9 grupos. Mas eu queria que ele falasse principalmente de 2 grupos. Eu vou botar uma frase aqui, que é uma frase que aparece no livro algumas vezes, em que ele tenta resumir o que não é possível de resumir, que é o brasileiro, que é: o brasileiro é conservador nos costumes e estatista na proteção social. Os 2 grupos mais numerosos e que dão metade dos brasileiros dentro da pesquisa dele é justamente o dos conservadores cristãos de um lado e dos dependentes do Estado do outro. Queria que você falasse um pouco dessa divisão em 9 grupos, desses 2 grupos, e se esses 2 grupos ajudam a entender o voto na direita e na esquerda no Brasil.
0: João, você sabe que tradicionalmente as ciências sociais brasileiras sempre foram muito influenciadas por uma certa dinâmica de efeitos de classe. A gente está muito acostumado a dividir o Brasil em classe e explicar o comportamento político, eleitoral, também por essa matriz. E o desafio que eu acho que a gente enfrenta hoje, analiticamente, é de entender que as pessoas estão, exatamente pela dinâmica da fragmentação, né, das redes, a fragmentação da comunicação, essa nova maneira como a gente se relaciona em bolhas, que está ficando cada vez mais influente não mais a classe de onde a gente vem, mas a identidade com a qual a gente se identifica, né? Os valores, as atitudes compartilhadas, as visões de mundo. E eu percebia que fazia falta para o Brasil. O Brasil é um país estudado desde sempre, né? O Pedro Vaz de Caminha já mandou para Portugal um primeiro estudo sobre muito. Sempre em busca desse mito originário brasileiro, dessa ideia de quais são as raízes do Brasil, etc. Mas já tinha muito tempo, e especialmente depois de 2013, com as jornadas que aconteceram no país, tomaram conta ali, né, na prévia da Copa do Mundo, que aconteceu no Brasil, eu achava que faltava um estudo que pudesse nos ajudar a entender esse novo Brasil. E ao invés de olhar para a divisão de classe, eu resolvi fazer essa divisão de identidades. E o que eu encontro? Eu reúno numa amostra de 10 mil brasileiros, é a maior pesquisa já feita sobre valores no Brasil, é um questionário de 197 questões, e eu utilizo algoritmo de inteligência artificial para classificar as respostas desses respondentes e criar um modelo estatístico que me permita dizer o que nos aproxima e o que nos distancia. E eu encontro 9 bolhas, né? os militantes de esquerda, os dependentes do Estado e os progressistas compõem o core do voto do Lula. São os três eleitores que dificilmente abandonariam o Lula num projeto eleitoral. Do outro lado, a gente tem os conservadores cristãos, o agro...
1: É o maior grupo, né? Conservadores cristãos é o maior grupo.
0: Conservadores cristãos, 27% do Brasil são conservadores cristãos. Então, os conservadores cristãos, o agro, que é muito importante no Brasil de hoje em dia, os empresários e a extrema-direita. Extrema-direita que é bem pequena, são só 3%, mas ela é muito barulhenta no país, a gente depois pode aprofundar sobre ela. Mas o encontro da extrema-direita, do agro, dos empresários, dos conservadores cristãos, formaram a base antipetista brasileira e que tem votado contra o PT com alguma frequência nos últimos anos, né? E aí sobram dois grupos, que são exatamente, João, os grupos que a gente chama de eleitores pendulares. O eleitor que já votou a favor do PT, contra o PT, mais recentemente, que são os liberais sociais, caracteristicamente eleitores do PSDB, né, que por muito tempo duelaram contra o PT no Brasil e agora se aliaram, né, em alguma medida ao Lula para derrotar o Bolsonaro em 22. E a grande pergunta dessa eleição, Ricardo, Mirna e João, é para onde ficarão esses liberais sociais? Eles voltam para ser antipetistas nessa eleição e vão topar votar no Flávio Bolsonaro ou eles vão continuar com o Lula mesmo discordando da política econômica implementada pelo ministro da Fazenda, Fernando Haddad? Essa é uma das perguntas centrais dessa eleição no Brasil. O outro grupo são os empreendedores individuais. Você sabe, Ricardo, que no Brasil a ideia da CLT, que é a nossa lei de organização do trabalho, ela passa por uma crise. Os brasileiros jovens estão querendo mais flexibilidade, estão querendo empreender, estão com uma cabeça um pouco diferente. E a CLT vive assim um certo descolamento, digamos assim, do mainstream, não à toa, como Mirna muito bem chamou a atenção, o grande debate, na minha opinião, dessa eleição é justamente a discussão sobre a jornada de trabalho, sobre a escala, né? A possibilidade de você ter um dia a mais de folga e que está encantando, né, tantos trabalhadores. Muito bem. Os empreendedores individuais se tornaram uma categoria muito importante, principalmente nos centros urbanos. São os motoristas de Uber, são os entregadores de comida por conta dos aplicativos, são as mulheres que fazem unha, que fazem cabelo, são os homens que vendem nas ruas, ou seja, tem uma nova categoria surgindo aí. E aí, João, para concluir, 5% do Brasil é liberal social, 5% do Brasil é empreendedor individual. No livro, no Brasil no Espelho, eu obviamente descrevo o que penso, o que gosto, o que imagino, o que sonho, de todos esses nove grupos, né, dessas nove bolhas, mas em sociais e dos empreendedores que somam 10% do eleitorado, e é por isso que eu tenho dito há algum tempo que a eleição desse ano vai ser apertada e vai ser definida pela capacidade dos candidatos de atraírem o voto dos empreendedores e dos liberais sociais, que são os únicos eleitores pêndulos que sobram nessa eleição. Então, o Brasil no Espelho é uma tentativa de mapear esses grupos e, claro, com grandes aplicações para o mercado, para a dinâmica do consumo, das marcas, mas, sobretudo, para esse entendimento de como o Brasil vai se comportar na escolha, né, de um próximo presidente.
2: A sociedade brasileira sempre foi muito conservadora, né? Eu acho que a gente ainda não superou os resquícios de um certo eto escravagista, patrimonialista e até coronelista. A percepção que eu tenho é que hoje o coronelismo não é já aquele da República Velha, ele é um coronelismo religioso. E eu até pergunto se o voto de cabresto não estaria sendo substituído por um voto de cajado, né? A religião também, na minha percepção, tem muita influência na forma como essas questões são tratadas, como esse debate é posto na mesa. Por exemplo, no governo das ultras direitas, e infelizmente aquilo que a gente conhecia como direita tradicional cada vez se aproxima mais das ultras direitas, essas demandas são vistas como vitimismo, né? Não, elas não são sequer equacionadas, não são consideradas legítimas.
0: Na década de 90, O que aconteceu no Brasil foi uma evolução, vou usar essa palavra com muito cuidado, porque eu não sei se ela é própria, mas é uma dinâmica de caminhar, né? Mas ele sai de uma sociedade muito desesperada com princípios e valores básicos de sobrevivência para uma certa autoexpressividade. É como se a gente estivesse resolvendo os nossos problemas econômicos básicos. E, de fato, o Plano Real significou para os ricos, para os pobres, para a classe média, uma disrupção na vida. E aí a gente começou a experimentar valores um pouco mais modernos. Quando isso parecia estar resolvido, João, o Brasil passou por uma segunda fase, que é da primeira década deste século, né, os anos 2000, começo dos 2000, começou a perceber que a gente precisava resolver outras questões. É, abriram a porta para isso que Mirna está descrevendo. A gente começou a discutir cota, a gente começou a discutir o papel das mulheres na sociedade, a gente começou a discutir a tolerância em relação ao público LGBTQIA+, a gente começou a discutir a importância de serviços públicos para todo mundo. Ou seja, o Brasil caminhou numa direção de uma visão menos religiosa, mais secular, em que você tem política pública e acesso que respeita, tolera, universaliza, né? 2018, e tudo isso depois de crises econômicas, crises políticas, impeachment, quer dizer, aprofundamento de endividamento, e aí o conservadorismo que a gente parecia ter vencido voltou à tona, né? Muito influenciado por um movimento que é muito brasileiro, Ricardo, que é o movimento do crescimento das igrejas evangélicas. O Brasil é um dos poucos, se não o único país do mundo, em que houve uma transição religiosa sem a influência do Estado. O Brasil, os brasileiros mudaram sem nenhum tipo de influência estatal. Foi por opção, as pessoas fizeram isso. Eu diria até, talvez tenha sido pela ausência do Estado, porque a igreja passou a ocupar um lugar de capital social, de ajuda nas relações sociais, etc. Então, isso mudou, obviamente, trouxe um nível de conservadorismo maior, Mirna, o Brasil que sempre foi, na média, muito conservador, mas alguns temas passaram a ficar na pauta, passaram a ficar mais relevantes. E esse backlash nosso, que nos tornou, a gente saiu de 18 e voltou para ser o Brasil de 1997, nos valores, tanto culturais, como políticos e econômicos. Então, realmente, João, houve uma retomada, sabe, assim, de uma visão conservadora, que tem, obviamente, pautado muitos dos debates brasileiros, em alguns casos com discussões que seriam vistas como avanços, outras como retrocessos, a depender de onde você olha, né? Uhum. Um lado do Brasil acha que é retrocesso, outro acha que é avanço, e isso está nos colocando numa posição em que a polarização está aumentando também, porque, Mirna, na minha visão, ativou-se o eleitorado brasileiro. O eleitorado brasileiro totalmente passivo para ser um eleitorado que disputa, que está afim da conversa política, mesmo que ela produza uma percepção de radicalismo. E é por isso que eu estava aqui louco, já concluo, mas louco para te dizer que eu acho que há no Brasil uma nova percepção de que sem radicalismo as coisas não vão mudar. Ou seja, aquela dinâmica brasileira do afeto, em que a gente resolve tudo num bom pacto, em que a gente senta na mesa, conversa, é todo mundo amigo, e aí a gente dialoga, e tudo acontece, que é o que está escrito na cordialidade do Sérgio Buarque, eu acho que ela ganha novos traços com o Brasil no espelho, que é esse país que está disposto a brigar, o país que está disposto ao conflito, para que as mudanças aconteçam, porque as mudanças que o Brasil está demandando, ou um pedaço do Brasil está demandando, não serão dadas, não serão entregues, elas terão que ser conquistadas. E você não conquista nada sem algum nível de radicalismo, conflito e disputa, sabe? Então, eu acho que a gente vive nesse sentido também um novo momento muito interessante.
3: O prefácio de Susana Pamplona Miranda, diretora de Pesquisa e Conhecimento da Globo, no livro do Filipe, começa assim: o Brasil não cabe num gráfico nem numa reportagem jornalística, mas também não se sustenta só na poesia ou na dramaturgia, e é nesse entrelugar onde estatística e metáfora se encontram, dado e estranheza convivem, facto e interpretação se complementam, que nasceu a pesquisa Brasil no Espelho. Ora bem, Espelho reflete certamente muitos Brasis. Filipe, a persistência da desigualdade social muito acentuada será a razão principal para que um presidente em funções não consiga, de uma forma mais evidente, não consiga descolar nas pesquisas quando tem pela frente um adversário que é filho de um ex-presidente que está em prisão domiciliária por tentativa de golpe de Estado?
0: É, acho assim, Ricardo, qualquer pessoa que queira começar a conversar sobre o Brasil e não cite desigualdade, história de escravidão e patrimonialismo, não pode começar a conversa, porque o Brasil é, na sua essência, constituído a partir dessas três dimensões, né? Uhum. A escravidão, a desigualdade e o patrimonialismo. Acho que isso é nosso. E, desde 2002, a gente vem vendo um conflito político novo, né? A chegada do PT ao poder, obviamente, provocou um novo momento de discussão política. E é curioso, Ricardo, porque o Lula ganha em 2002 como um pacto social. A elite estava com o Lula em 2002. É curioso isso, porque o Lula faz uma carta ao povo brasileiro que quase o obriga a moderar o discurso de campanha para conquistar um pedaço da elite escolarizada de São Paulo e tal, e com isso ele vence a eleição. E durante um tempo o Lula se comporta como esse ator moderado, até que, na minha visão, ele compreende que o que ele provocou na sociedade brasileira é algo muito sui generis e que, na minha visão, está espalhado no mundo inteiro, que é o ressentimento. Uhum. Por que o Lula provocou ressentimento? Porque a política que o PT defende no governo é uma política que necessariamente implica redistribuição, dada a desigualdade. E aí, Ricardo, como é que a gente produz redistribuição? Tirando de alguém para entregar para alguém. Alguém tem que perder o jogo. Então não tem jeito, numa política redistributiva, de agradar todo mundo. Você vai desagradar alguém. É da própria dinâmica dessa disputa, tá certo? O Lula chega a 2026 no auge, eu diria, da sua capacidade de compreensão do seu papel histórico, político e da importância, eu diria, do radicalismo no discurso dele. Porque o radicalismo no discurso do Lula é a essência dessa disputa de redistribuição, que, já que a desigualdade se mantém, já que as estruturas econômicas não avançam sozinhas, o mercado não é suficiente para empurrar, o Lula está tentando, por política, empurrar. E é óbvio, Ricardo, que isso desagrada muita gente. Metade do Brasil está pagando essa conta. E não está satisfeita de pagar essa conta, porque acha, eu diria até com razão, que tem corrupção envolvida, que tem escândalos que prejudicam esse processo, é um funcionamento estatal aquém do que devia acontecer. Ou seja, um pedaço do Brasil acha que esse modo do Lula fazer não tá funcionando da maneira correta. Os outros dizem, não, mas pelo menos tem alguém empurrando uma agenda de redistribuição. A eleição desse ano é o fim de um ciclo muito importante de conflitos políticos marcados fundamentalmente pela existência do Lula na política brasileira. E é por isso, pelo ressentimento de quem está perdendo e pela honra de quem está nos últimos anos ganhando, que essa disputa está se dando esse ano de maneira tão interessante.
2: Tem uma questão com sentido de democracia também, não sei se eu li certo também, mas é que para alguns grupos sociais das camadas mais pobres, a democracia não é um dado concreto, palpável, né? A democracia não é plena. Então é muito difícil você pedir que esses grupos defendam algo que elas não conhecem, que esses grupos não conhecem, né? Não tem saneamento básico, o seu filho não pode brincar na rua porque pode ser atingido por uma bala perdida ou pela violência policial. A democracia não chegou para muita gente. E depois eu desconfio que tem um outro grupo social das camadas mais altas, para quem a democracia não importa nada, porque se sentem acima, acreditam estar acima da democracia. Então, a gente vive também esse grande dilema de como conservar a democracia e explicar para os eleitores a importância da democracia, de um projeto democrático, que gostem ou não do Lula, e eu respeito quem não gosta, e eu respeito quem sente que ele tirou de quem tinha pouco e não tirou, na verdade, de quem tinha mais, essa redistribuição foi meio capenga, mas é a única candidatura que garante institucionalidade. É a única candidatura, infelizmente, é a única, do lado de lá, é um festival de horrores, na minha opinião. Então, mas como que você convence o eleitorado que não há, nesse momento de grande encruzilhada mundial, em meio a um aceleracionismo tecnocapitalista, antidemocrático, como explicar que o momento agora, mesmo que a gente não avance muito, é pelo menos garantir que não se retroceda tanto? Eu acho que fica muito difícil para um grupo que não conhece isso e para outro que se sente acima disso.
3: João,
1: força. Eu acho que eu vou fazer então duas perguntas aí para o Felipe. Uma que já estava no ar e que não tem como não fazer depois de tudo que ele falou, que é: você falou que o pêndulo no Brasil são os liberais sociais. Nas tuas pesquisas de opinião, para onde eles estão indo agora? Isso é a pergunta óbvia depois que você falou. E a outra questão do momento mesmo. Quer dizer, a gente teve... Eu gosto muito de fotografia. Acho que o Brasil tem grandes fotógrafos que conseguem captar imagens que resumem o momento, né? A gente teve isso ontem. A foto do jornal Globo, de juízes do Supremo Tribunal Federal gargalhando num momento de crise, né? Num momento que há uma crise institucional brutal no Brasil, né? Aí a segunda pergunta para o Felipe é essa também, quer dizer, essa crise do Supremo afeta o cenário eleitoral em que medida?
0: Vamos lá, João. Primeiro, em 2022, a grande mudança eleitoral se deu exatamente na mudança dos liberais sociais que votavam contra o PT e votaram com o Lula. Acho que isso foi muito simbolizado na figura do próprio Geraldo Alckmin, né? Um tucano clássico de São Paulo, que decidiu, juntamente até com o Fernando Henrique Cardoso, que chegou a tirar uma foto com o Lula em 2022, é bom lembrar isso, em sinal de apoio, decidiu ser o vice, né? O Alckmin virou vice do Lula. Então, os liberais estavam para ali.
1: Perdão pela interrupção, mas a candidata dos liberais sociais na última eleição, Simone Tebet, aderiu ao Lula também.
0: Exatamente. Então, esse movimento aconteceu. E aí você me pergunta, mas e hoje? Para onde que está indo o pêndulo? Né? Curiosamente, o pêndulo está decidindo ficar em casa. O que a gente tem observado nas pesquisas de opinião é que os liberais sociais estão preferindo comprar passagem para ir para Paris em 4 de outubro, porque para eles está muito difícil, eles estão muito divididos. Existe, obviamente, um pedaço que continua com o Lula, né? Nós estamos falando aqui do Alckmin, estamos falando da Tebet, etc. Alguns economistas importantes, influentes, que estavam com o Lula, agora não estão dando sinais claros de para onde vão.
3: Augusto Cury pode ser a saída para esse eleitorado?
0: Eles estão encontrando no Cury, pelo menos por enquanto, uma saída. Não sei se é uma saída definitiva, mas foi onde eles se alojaram durante um tempo. Mas a maioria dos liberais sociais está ficando em casa. Está dizendo o seguinte: eu prefiro me abster do jogo eleitoral a fazer uma escolha entre Lula e Flávio Bolsonaro. É isso que os liberais sociais pensam em sua maioria. Então, é relevante. Os liberais sociais estão fazendo isso, João, em alguma medida, porque eles rejeitam a política da pandemia, do radicalismo não democrático do Bolsonaro, né? E, por outro lado, porque eles rejeitam a política econômica não liberal do Lula. Então, para eles é muito difícil, eles estão ali entre a cruz e a espada. Mas tem uma coisa que unifica, eu diria, uma parte grande do Brasil e que inclui os liberais sociais, que é a percepção muito negativa do funcionamento institucional. Quer dizer, hoje os brasileiros têm completa noção de que a corrupção não é culpa de A, B, C ou D. A corrupção no Brasil hoje é um problema do sistema. Uhum. O brasileiro olha para o que está acontecendo e diz o seguinte: todos os políticos do Brasil, todas as instituições brasileiras estão, de alguma maneira, corrompidas. Isso vale, em alguma medida, para a presidência, alguma medida para o Congresso, para o Supremo Tribunal Federal, para atores políticos do atual governo, para atores políticos do antigo governo. Isso, João, unifica. E, em alguma medida, os acontecimentos dessa semana reativam essa conversa. Então, eu estou muito curioso para ver o que vai acontecer, Ricardo, no nosso 7 de setembro. 7 de setembro é uma data importante, né? Se a gente pensa, inclusive...
3: É já esta segunda-feira?
0: Na dinâmica portuguesa e brasileira, né? Já esta segunda-feira. Então, amanhã, a gente vai acompanhar como é que serão as... Tradicionalmente, é um dia em que a direita vai à rua, nos últimos anos, para reclamar da esquerda. E a esquerda tem tentado ir às ruas para reclamar dos excessos da direita. Está acontecendo em Paulista, em Copacabana, Salvador. O momento de se reativar em torno do que aconteceu a semana passada, eu tenho certeza que isso vai ter efeitos eleitorais. Mas eu estou com uma desconfiança.
1: Qual é a sua desconfiança?
0: Que o eleitor está desmobilizado, desinteressado, e, na verdade, está começando a lavar as mãos, dizer assim, é todo mundo igual, ninguém vale nada, eu vou tocar minha vida de forma individual, cuidar da minha família, dos meus filhos, porque essa política não está com nada. E isso, Mirna, é exatamente o projeto de destruição da democracia. Porque os atores políticos estão desativando o eleitorado, desmobilizando e produzindo desconfiança e deslegitimidade. E aí, Ricardo, eu sei que eu estou falando muito, mas é que esse programa está fazendo perguntas muito importantes que eu adoro conversar, né, sobre as quais eu adoro conversar. O mundo, Mirna, está ficando mais difícil defender a democracia. Porque, além de toda essa deslegitimidade que o eleitor vê, essa incapacidade da democracia de entregar o que ela prometeu para os mais pobres, as pessoas estão olhando para a China e falando assim, ué, na China não tem democracia liberal como a americana, as liberdades são totalmente restritas, em compensação cai, aumenta a renda per capita, aumenta a qualidade de vida, diminui a poluição, aumenta o sentimento de poder, blá, blá, blá, blá. E aí? Até onde vai a defesa da democracia liberal no mundo em que o império norte-americano democrata liberal cai e o modelo chinês sobe? Acho que a gente tem que olhar com menos preconceito para o que os chineses estão fazendo e aprender com eles como é que eles construíram um sistema meritocrático e de competências que estão produzindo efeitos muito interessantes e que eu estou fascinado, confesso que estou lendo a respeito, me interessando, porque... como um democrata típico que sou, estou muito interessado em ver o que os chineses estão fazendo e como é que eles estão resolvendo esse problema da humanidade.
3: João, um minuto para concluir.
1: Considerações finais. Eu acho que essa conversa sobre sociedade brasileira foi muito, achei muito oportuno da parte do Ricardo abrir com um programa sobre sociedade. A gente fala em política, mas a gente está falando de sociedade. Eu achei muito interessante, nas considerações todas da Mirna, mostrar um pouco essa efervescência dessa sociedade civil extremamente organizada e militante que a gente tem no Brasil. Poucas vezes isso aparece tanto no noticiário internacional. Curiosamente, apareceu muito recentemente por causa da sociedade civil na área do meio ambiente. O Brasil também, a gente não citou aqui, o Brasil tem uma das leis de meio ambiente mais completas e rigorosas do mundo, nem sempre é cumprida. Mas, por exemplo, um dos feitos do governo Lula foi a queda do desmatamento. Então, isso é uma coisa para olhar para o Brasil, né? A gente olha para o Brasil e tem isso aí. E no caso do Felipe, eu acho absolutamente brilhante essa divisão, divisão não é uma boa palavra, né? Mas esse fato dele ter conseguido traduzir a sociedade brasileira em muitos grupos. Então, a gente fala de polarização que existe ali, toda aquela coisa da calcificação eleitoral, mas é dentro de uma sociedade extremamente complexa. Vou passar aí para uma das despedidas do Felipe e da Mirna, e já que a gente está falando de cultura também, um dado, só um último dado do livro do Felipe. Em Portugal, todos sabem que o Brasil é o país do samba. O Felipe revela no livro dele que o samba hoje é só o terceiro gênero mais ouvido do Brasil. Ele está atrás da música sertaneja, que está muito ligado ao mundo agro brasileiro, e do som gospel, que está muito ligado ao mundo evangélico brasileiro. Então, essa mudança cultural, o Brasil deixou de ser o país do samba para ser o país do sertanejo do gospel, diz muito. Considerações finais, Mirna, Felipe.
0: Eu acho que a frase, né, vou aqui te provocar no finalzinho para ter graça, não é que o Brasil deixou de ser o país do samba. O Brasil também é o país do samba, do sertanejo.
1: Ainda bem.
0: Do gospel, do hip hop, né? Ou seja, o Brasil é um país de múltiplas identidades, gostos e expressões culturais. Eu acho que essa é a nossa riqueza, né? Dizer que é só do samba talvez fosse uma redução de quem estava olhando para o Brasil a partir de um lugar específico, que era o Rio de Janeiro. Quando a gente olha para o Brasil enorme, a gente vê que o forró é há muito tempo muito importante no Nordeste.
1: Piseiro
0: famoso agora. O tecnobrega é super relevante no Pará e no Amapá. A música nativista, o rock brasileiro do Sul, tá certo? O funk, que tem uma expressão da periferia super bacana. Então, eu acho que o Brasil está começando a entender que não é só uma coisa. O Brasil é também o lugar da expressão do sertanejo, do rock, do samba, do gospel, e a beleza está exatamente na possibilidade de construirmos uma sociedade afetiva e tolerante em relação à expressão de todos esses fenômenos e expressões. Muito obrigado pelo convite.
1: Esperamos
0: João, obrigado,
1: que
0: Ricardo, obrigado,
1: Alexandre,
0: Mirna.
1: Vai fazer.
0: E a gente,
2: obrigada,
0: a gente
2: muito obrigada. Foi excelente, estou com muita vontade de ler o livro, Felipe, e gostaria mesmo de recebê-lo aqui, na Fundação.
0: Já está prometido o envio, só mandar o endereço.
2: Ótimo. Obrigada mais uma vez. Eu só queria dizer, não teve tempo de falar sobre cultura, que eu acho que é fundamental. Lamento muito que a cultura nunca aparece no debate político.
3: Mas tens tempo ainda para falar de cultura.
2: Então eu vou citar Fernando Pessoa, eu acho que está certo o Felipe. Eu acho que, bom, a cultura, ao mesmo tempo que ela é não só uma guardiã da civilização, eu acho que ela é um meio de transformação da sociedade. E a gente vê isso quando você fala na ascensão do gospel, para você ver como a cultura molda, né? Você começa a ouvir uma música, depois você vai ver onde que essa música é ouvida, você começa a se vestir como aquelas pessoas, tem um sentimento de pertencimento, você começa a votar como aquela pessoa. A cultura realmente é importante, e ela é importante porque ela é um território da imaginação, né? Então, se a gente está combinando aqui que um novo humanismo é necessário, uma mudança é necessária, a gente precisa de cultura para conseguir elaborar essa mudança. O exercício de autoridade, eu acho que é uma coisa da cultura, eu acho mais necessária do que nunca, porque a gente vive a fobia do outro, uma necessidade de anular, aniquilar tudo que não é o nosso espelho. E acho ainda que a gente precisa, todo mundo precisa de cultura, a gente precisa de fabulação, a gente precisa de beleza, portanto, a gente não escapa à cultura. Portanto, a política cultural, quer dizer, também não existe democracia sem democracia cultural, a cultura tem que fazer parte e tem que ser discutida assim em debate. Não é? A economia é super importante, a saúde, a educação, a cultura liga tudo isso, conecta, é um lugar de pergunta. As pessoas que falam para mim, Mirna, mas pergunta, cultura para quê? A resposta é muito simples, justamente.
0: Mirna, eu já te adianto o seguinte: nós estamos aqui hoje discutindo o Brasil no espelho, mas eu estou começando a escrever o Cultura no Espelho.
1: Sensacional.
0: Que é um estudo.
2: Eu quero muito ler isso.
0: Sobre 10 mil entrevistas feitas no Brasil, o maior estudo sobre cultura, hábitos, influências. E a conclusão, eu já te adianto, é que a cultura brasileira é o único mecanismo. Ou a cultura, no caso brasileiro, é o único mecanismo que a gente tem de redistribuir renda de maneira simbólica. Então, assim, espero que você goste. Estou aqui dando
2: gostei.
0: Um preview do que vem por aí. Estou começando esse trabalho. Começo do
2: lança
0: ano que vem. Espero que no começo do ano que vem o livro esteja no ar. E a gente volta, nesse caso, em Lisboa, para fazer um debate, tá bom?
1: Perfeito. Acabamos, então, com furo de reportagem. O livro novo do Felipe Nunes.
2: É lindo isso. Obrigada mais uma vez.
3: Muito obrigado a todos. 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

0: 9:58, menos uma hora, nos Açores.
1: O PCP pressiona o PS para chumbar o orçamento de Estado do próximo ano. O apelo de Paulo Raimundo no encerramento do Avante, onde afirmou que a política do governo merece censura. As forças iranianas anunciaram uma nova zona de bloqueio além do Estreito de Hormuz, com avisos de sanções a qualquer barco que entre na nova zona proibida. O Benfica goleia ao Futebol Clube do Porto e conquista a Supertaça Feminina.
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0: Está uma noite quente no Algarve, há instantes Faro com 31 graus. Quanto ao Porto, há momentos com 19, Lisboa, Ponta Delgada e Funchal, há instantes com 24 graus. Edição das 10 horas, Paulo Fernandes Ribeiro.
1: Um avião de carga da Amazon saiu da pista durante a aterragem no Aeroporto Internacional de Miami. A aeronave, um Boeing 767, incendiou-se logo após o impacto, com vários veículos. A Administração Federal de Aviação dos Estados Unidos, também as autoridades aeroportuárias, já confirmaram este incidente, apesar das imagens de vídeo mostrarem uma intensa coluna de fumo. Não há registro de vítimas. O PCP desafia o PS a chumbar o orçamento do Estado do próximo ano. No comício de encerramento da Festa do Avante, Paulo Raimundo discursou durante 40 minutos para defender que a política do governo merece censura, bem como todos os que são cúmplices. A reportagem de Rui Plónio.
3: A pouco mais de um mês da apresentação do Orçamento do Estado, Paulo Raimundo aumenta a pressão sobre os socialistas.
4: Se o PS viabilizar o Orçamento do Estado, mais uma vez liberta um Chega comprometido até ao pescoço com a política em curso de ter de o fazer e dá-lhe ainda mais espaço para continuar a enganar o povo. Se o PS o fizer, terá que ainda assumir as responsabilidades pelo desmantelamento do Serviço Nacional de Saúde, pelo ataque à escola pública, o ataque aos salários, às reformas, à segurança social.
3: E insiste nas críticas ao governo.
4: Bem pode o primeiro-ministro falar do aumento de rendimentos que a sua propaganda esbarra na realidade do dia-a-dia, onde os salários e as reformas são comidos pelo brutal aumento do custo de vida. Uma política de desastre nacional, essa sim, que merece censura, tal como são censuráveis todos aqueles que a apoiam, que a suportam e a viabilizam.
3: Ou seja, PS, Iniciativa Liberal e Chega, acusa o secretário-geral do PCP que suspeita das intenções do Executivo.
4: Eles querem mesmo assaltar a segurança social e comprometer as reformas de novas gerações. Que ninguém se iluda, só não avançarão se os trabalhadores, os reformados e a juventude derem, como estão a dar, um sinal claro de rejeição face ao assalto que está em marcha.
3: E depois de um ano político marcado pela derrota do pacote laboral, os comunistas apontam agora à defesa da segurança social.
4: Lutemos pelo aumento intercalado das pensões e reformas em 50 euros já e com retroativo no mês de julho. Levemos por diante a justa reivindicação do direito à reforma sem penalizações aos 40 anos de descontos.
3: No discurso de encerramento do Avante, a moção de censura, que vai ser debatida na próxima terça-feira, ficou de fora.
1: Rui Plónio, a reportagem na Quinta da Atalaia, onde o secretário-geral do PCP defendeu que a política do governo merece censura, tal como todos os que apoiam, suportam e viabilizam. Paulo Raimundo pressiona sobretudo o PS para chumbar o orçamento de Estado do próximo ano. O líder do Partido Comunista Francês, Fabien Roussel, anunciou hoje que vai ser candidato às eleições presidenciais do próximo ano, que vão definir o sucessor de Emmanuel Macron no Palácio do Eliseu. Roussel já concorreu às eleições em 2022, obteve 2,28% dos votos, anunciou candidatura numa entrevista à estação de televisão, a TF1, onde defendeu a união da sua candidatura com a de várias outras figuras da esquerda, num contexto em que as sondagens apontam a líder da extrema-direita, Marine Le Pen, como a favorita. A primeira volta das eleições presidenciais francesas realiza-se a 18 de abril e a segunda volta a 2 de maio do próximo ano. A AfD venceu este domingo as eleições no Estado Federado da Saxónia-Anhalt, na Alemanha. O partido de extrema-direita ainda tem de esperar para saber se este resultado permite só ou não governar, Joana de Sousa Dias.
5: A alternativa para a Alemanha mais do que duplica o resultado das últimas eleições. A União Democrata Cristã corta os votos para menos de metade. A AfD consegue assim uma vitória mais expressiva do que o antecipado pelas sondagens, o que já levou o líder da extrema-direita na Saxónia-Anhalt, Ulrich Siegmund, a dizer no primeiro discurso que se escreveu história. Uma história negra para a CDU do chanceler Friedrich Merz. O candidato na região e ainda ministro-presidente Sven Schulze classificou o resultado como devastador. Por agora ainda se fazem contas e há várias incógnitas. Uma possível maioria absoluta da AfD, uma eventual aproximação da extrema-direita e da esquerda mais radical, caso o BSV consiga os 5% mínimos para entrar no Parlamento, ou uma coligação entre a CDU, o SPD, os Verdes e o partido Die Linke. Certa é a vitória estrondosa da AfD, consiga ou não formar governo, e o forte impacto do resultado na CDU de Friedrich Merz numa eleição regional que representa um duro golpe para o chanceler alemão.
1: A AfD, que já reclamou um mandato claro para governar o Estado alemão da Saxónia-Anhalt. E para o especialista em relações internacionais, Sandra Dias Fernandes, a fragilização política do chanceler alemão é um dos vários impactos destes resultados.
6: Estes resultados têm uma grande repercussão a vários níveis. A primeira simbólica, porque é a primeira vez desde o fim da Segunda Guerra Mundial que a Alemanha, que conheceu uma experiência totalitária, nazi, vai ter um partido de extrema-direita na governação, aqui a nível local, mas com repercussões nacionais. E aqui passamos para outra dimensão. A repercussão nacional é porque este Land, não é? A Saxónia-Anhalt, vai poder participar das decisões legislativas a nível nacional no Bundesrat, que é uma espécie de Câmara Alta na Alemanha, e, além disso, vai também, na sequência do que é esperado, ou seja, outros resultados semelhantes noutras eleições locais, vai aqui trazer um sistema partidário modificado na Alemanha. E, portanto, é um resultado histórico com um potencial, enfim, diria praticamente seguro, de vir a transformar o sistema partidário alemão com um partido de governo que potencialmente até pode ser mesmo um partido de governo a nível federal, ou seja, ter um chanceler alemão deste movimento da AfD, que é um partido, mas enfim, que congrega aqui ideias identitárias muito específicas sobre a Alemanha. E portanto esta sequência na verdade vai ficar muito clara do ponto de vista das consequências em abril do próximo ano, quando houver uma eleição local no maior Land alemão, em que são 13 milhões de habitantes e que é liderado pelo partido do atual chanceler. Nós temos aqui, de facto, um resultado que mostra que o sistema partidário alemão está a mudar profundamente e está a mudar para o seu extremo direito.
1: Qual o reflexo e a leitura que o chanceler alemão deve fazer destas eleições?
6: Eu diria que a leitura imediata é uma leitura política, do ponto de vista daquilo que foi a promessa. Ele está na liderança alemã há pouco mais de um ano e ele prometeu que iria garantir com a sua governação um cordão sanitário, não é? Aquilo que se vê noutros países, nomeadamente na França. Ou seja, a ideia é que ele iria proporcionar uma governação com base no seu partido, em coligação com outros partidos, que não sejam partidos de extremo, e que seria uma alternativa para a população alemã poder votar, para ver, enfim, as suas apreensões, as suas necessidades resolvidas. Não é? Lembrar que a Alemanha atravessa uma profunda crise económica neste momento. E ele não conseguiu isso. Portanto, este resultado é colocar em xeque diretamente a promessa de governo do chanceler alemão. E isso é uma consequência muito direta que pode pôr em causa a sua liderança no momento em que a sua popularidade é extremamente baixa na Alemanha.
1: A leitura com impacto político destas eleições na Alemanha, a especialista em relações internacionais Sandra Dias Fernandes, a fragilização política do chanceler alemão, para já um dos primeiros impactos, se a AfD conseguir formar governo nesta região, na Saxónia-Anhalt, este Estado federado no leste da Alemanha, será a primeira região do país a ser governada por esta formação. O chefe iraniano da segurança anunciou que o país vai declarar uma zona proibida junto ao Estreito de Hormuz. A informação foi avançada pelos meios de comunicação estatais iranianos. Segundo a mesma fonte, a nova limitação vai entrar em vigor nos próximos dias para abranger várias áreas do Golfo Pérsico, com início na linha de bloqueio da Marinha dos Estados Unidos. Teherão avisou que qualquer embarcação que navegue neste novo perímetro será imediatamente integrada na lista de sanções do Irão. As declarações de Mosek Razaj à televisão estatal surgem num contexto de forte escalada de tensão militar e diplomática na região do Médio Oriente. José Luís Carneiro recusou-se hoje a assumir qual a decisão que o partido vai tomar na moção de censura ao governo de Luís Montenegro. À margem de uma visita à Feira de São Mateus, hoje em Viseu, o secretário-geral socialista reafirma que está ainda a equacionar, não revela para já qual é a intenção de voto, e recorda que foi o PS a manter a estabilidade política e a evitar eleições no início deste ano.
7: Há aqueles que querem provocar uma crise política. Já o fizeram em 2025, provocar uma crise política que levou o país para eleições. Provocariam uma nova crise política ao terem chumbado o orçamento 7 meses depois das eleições. Foi a responsabilidade do PS que evitou que o país fosse para eleições numa altura em que estávamos com eleições presidenciais e numa altura em que o país teve de responder à crise das tempestades. E, portanto, ao PS se deve a estabilidade política e agora querem de novo ir para uma crise política com uma moção de censura. Aquilo que garantimos aos portugueses é que não é pelo PS que haverá crise política e não será pelo PS que o país será lançado no caos político numa altura tão especial da vida mundial.
1: Não é pelo PS que haverá crise política, a garantia deixada hoje em Viseu por José Luís Carneiro. O Benfica conquistou a Supertaça Feminina pela quarta vez, depois de golear o estreante Futebol Clube do Porto por 5-1, jogo no estádio do Fontelo em Viseu. A comentadora de futebol feminino da TSF, Jéssica Albino, considera incontestável a vitória benfiquista.
8: O Benfica entrou melhor no jogo, o Porto na primeira parte conseguiu equilibrar o jogo, na segunda parte já se notou bastante a diferença entre a maturidade das duas equipas, o Benfica mais compacto, o Porto um bocadinho mais, com mais espaço entre linhas, e lá está, a intensidade faz diferença e depois quando têm jogadoras também conseguem sobressair individualmente e facilitar a equipa também ajuda, como o caso da Lúcia Alves, também gostei muito da Carolina Tristão, que sendo jovem conseguiu mostrar ali uma maturidade no meio campo. Do lado do Porto, acredito que com o tempo e com a experiência na Primeira Liga possa evoluir e ter mais maturidade ao longo da época e se calhar no final da época e até mesmo durante pode mostrar uma equipa muito mais compacta e com mais possibilidades de por exemplo, ganhar o campeonato, que acredito que seja o objetivo do Futebol Clube do Porto.
1: Com esta vitória, o Benfica, ex-campeão nacional, detentor da Taça de Portugal, conquistou a Supertaça pela quarta vez, sucede ao Torriense. Pedro Silva é o vencedor do Grande Prémio TSF-JN. O ciclista, que liderava a prova desde a segunda etapa, conseguiu defender a camisola amarela, Bruno Sousa Ribeiro.
9: E aí está o momento de consagração daquele que é o primeiro grande vencedor deste primeiro Grande Prémio de Ciclismo. TSF JN Pedro Silva, Feira dos Sofás, Paredes Boa Vista.
10: O corredor da Feira dos Sofás Boa Vista volta a estar em grande destaque. Já tinha sido o melhor português da volta a Portugal, agora vence pela primeira vez a geral.
11: Sim, é a minha primeira vitória este ano e acho que é fechar a época com chave de ouro, ganhar a primeira edição do TSF. Ainda para mais um prémio muito importante para a equipa, sendo o patrocinador.
10: Pedro Silva, o primeiro da geral, à frente de Emanuel Duarte, da Credibon LA, e de Tiago Antunes, da EFAPEL. Depois de dias que não foram nada fáceis.
11: Para mim foram muito sofridos, porque o primeiro dia foi realmente muito duro, porque foi uma cavalgada com mais dois colegas e a partir daí nunca me encontrei nas melhores sensações, mas tive uma equipa muito forte ao meu lado e consegui defender a amarela até ao fim.
10: Pedro Silva, o grande vencedor, num dia com 90 km em Malveira da Serra, no concelho de Cascais, com muito calor. Numa etapa, ganha por Rafael Reis, da Anicolor, o rei dos prólogos da volta a Portugal.
1: Pedro Silva, o vencedor do grande prémio TSF-JN, o ciclista a afirmar que é fechar a época com chave de ouro.
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1: Passam 15 minutos das 10 horas o arranque deste espaço de música com o projeto francês Nouvelle Vague, com a voz de Flávia Coelho no tema Never Let Me Down Again dos Depeche Mode.

10:23, 3 canções novas deste ano de 2026, o regresso do projeto francês Nouvelle Vague com o novo álbum dia 30 de outubro. O álbum chama-se A Date with Depeche Mode, com o tema Never Let Me Down dos Depeche Mode, com a voz de Flávia Coelho. Este tema, I Feel Hope Coming, o álbum I Must Be Dreaming, vai ser editado, foi editado no passado dia 28 de agosto, os norte-americanos Alabama Shakes. Ainda vamos com Benjamin Clementine, o single editado no passado dia 13 de junho. É assim que vamos até à síntese das 10:30.

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0: São 10:30 menos uma hora nos Açores e novamente com Paulo Fernandes Ribeiro, uma breve síntese das notícias à meia hora.
1: Um avião de carga da Amazon saiu da pista durante a aterragem no Aeroporto Internacional de Miami. A aeronave, um Boeing 767, incendiou-se logo após o impacto com vários veículos. A Administração Federal, também a Aviação dos Estados Unidos, as autoridades aeroportuárias já estão a investigar o incidente. Apesar das imagens de vídeo mostrarem uma intensa coluna do fumo, não há registro de vítimas. Paulo Raimundo fechou a festa do Avante com pressão ao PS. O secretário-geral comunista desafia os socialistas a chumbarem o orçamento de Estado do próximo ano.
2: Se o PS viabilizar o orçamento de Estado, mais uma vez liberta um Chega comprometido até ao pescoço com o político em curso ter de o fazer e dá-lhe ainda mais espaço para continuar a enganar o povo. Se o PS o fizer, terá que ainda assumir as responsabilidades pelo desmantelamento do Serviço Nacional de Saúde, pelo ataque à escola pública, o ataque aos salários, às reformas, à segurança social.
1: Paulo Raimundo pressiona o PS para chumbar o orçamento de Estado. No capítulo da Segurança Social, Raimundo denuncia aquilo que diz ser um assalto à Segurança Social, o ataque às pensões e o prolongamento da idade da reforma. O chefe da Segurança Nacional do Irão, Mohsen Razaj, anunciou este domingo que o país vai declarar uma zona proibida junto ao Estreito de Hormuz. A informação foi avançada pelos meios de comunicação estatais iranianos. Segundo a mesma fonte, esta nova limitação vai entrar em vigor nos próximos dias para abranger várias áreas do Golfo Pérsico, com início na linha de bloqueio já estabelecida por parte da Marinha Norte-Americana. E os Estados Unidos apelam à Rússia e à Ucrânia para que façam concessões mútuas para colocar o termo à guerra na Ucrânia. O aviso deixado esta tarde em Kiev pelo enviado especial norte-americano Steve Witkoff, depois das primeiras reuniões com as autoridades de Kiev. Witkoff garante que Washington está empenhado em alcançar uma solução diplomática e afirma também que há condições para aproximar as partes.
3: As relações são fundamentais para resolver conflitos como este. Se não houver pontos de contacto com ambos os lados e a comunicação for fraca, as hipóteses de alcançar uma solução pacífica são praticamente nulas. Primeiro fomos ter com o presidente Putin. Precisávamos de perceber exatamente em que ponto é que ele se encontrava. Tivemos uma conversa boa e concreta com ele e partilhámos essa informação com o presidente Zelensky e a sua equipa. Ambos os lados têm de chegar a um entendimento. O meu trabalho, juntamente com o Jared, é aproximar as partes, afunilar as divergências, criar bons canais de comunicação e, com sorte, bem, começámos este processo de forma construtiva nas últimas 48 horas e estamos confiantes de que se vai chegar a um bom desfecho.
1: Steve Witkoff em Kiev, em conferência de imprensa. O enviado norte-americano esteve reunido com o presidente ucraniano Volodymyr Zelensky no âmbito da diplomacia promovida por Washington para tentar pôr fim ao conflito iniciado em 2022. A Guarda Nacional Republicana, a GNR e a Polícia Marítima asseguram que não se confirma qualquer desembarque de migrantes numa praia em Sesimbra, depois da indicação de que cerca de 30 pessoas desembarcaram na madrugada deste domingo. Em comunicado conjunto, as autoridades adiantaram que a situação deve estar relacionada com o tráfico de estupefacientes por via marítima ou contrabando de combustíveis. A GNR e a Polícia Marítima mantêm um dispositivo de vigilância no local.
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Faltam 20 para as 11, duas canções de Carole King nesta noite de domingo na emissão TSF It's Too Late, 1971, o álbum Tapestry. E esta versão do tema No Easy Way Down, Mark Eitzel, há 30 anos, o álbum Sixth What Silver Lining. Ainda vamos ter canções de Al Green, Timmy Thomas e Marvin Gaye antes das notícias às 11.

0: Estamos a 4 minutos das 11 horas. Depois das 11, o regresso do programa O Princípio da Incerteza, um programa semanal na TSF e na CNN Portugal. Antes, as três vozes que fecham este serão de domingo na emissão TSF. Old Green, o álbum editado em 1972, Let's Stay Together. Do mesmo ano, o álbum Why Can We Live Together, Timmy Thomas, o álbum estreia do norte-americano Timmy Thomas. E, por fim, também da América do Norte, Marvin Gaye, o álbum póstumo Dream of a Lifetime, 1985.
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0: São 10h58, menos uma hora nos Açores. O PCP pressiona o PS para chumbar o orçamento de Estado. O apelo de Paulo Raimundo no encerramento da festa do Avante, onde afirmou que a política do governo merece censura. As forças iranianas anunciaram numa nova zona de bloqueio, além do Estreito de Hormuz, com avisos de sanções a qualquer barco que entre na nova zona proibida. O Benfica conquistou a Supertaça Feminina pela quarta vez, depois de golear o Futebol Clube do Porto por 5-1.
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0: Mantém-se quente a noite em Faro. Há instantes 31 graus. Funchal e Ponta Delgada 24. Lisboa 23 graus. E Porto há instantes com 18. Edição das 11 horas. Paulo Fernandes Ribeiro.
2: Em Miami, as autoridades acabam de confirmar que 5 pessoas morreram, várias outras ficaram feridas depois de um avião de carga da Amazon ter ultrapassado os limites da pista durante a aterragem no Aeroporto Internacional de Miami. A informação está a ser avançada agora por comunicado oficial. Todas as pistas e vias de circulação estão encerradas. As operações de solo estão também suspensas. A Administração Federal de Aviação Norte-Americana está a investigar. O PCP desafia o PS a chumbar o orçamento do Estado. No comício de encerramento da festa do Avante, Paulo Raimundo discursou durante 40 minutos para defender que a política do governo merece censura, bem como todos os que dela são cúmplices. Rui Plónio.
3: A pouco mais de um mês da apresentação do orçamento do Estado, Paulo Raimundo aumenta a pressão sobre os socialistas.
4: Se o PS viabilizar o orçamento do Estado, mais uma vez liberta um Chega comprometido até ao pescoço com a política em curso ter de o fazer, e dá-lhe ainda mais espaço para continuar a enganar o povo. Se o PS o fizer, terá que ainda assumir as responsabilidades pelo desmantelamento do Serviço Nacional de Saúde, pelo ataque à escola pública, o ataque aos salários, às reformas, à segurança social.
3: E insiste nas críticas ao governo.
4: Bem pode o primeiro-ministro falar do aumento de rendimentos que a sua propaganda esbarra na realidade do dia-a-dia, onde os salários e as reformas são comidos pelo brutal aumento do custo de vida. Uma política de desastre nacional, essa sim, que merece censura, tal como são censuráveis todos aqueles que a apoiam, que a suportam e a viabilizam.
3: Ou seja, PS, Iniciativa Liberal e Chega, acusa o secretário-geral do PCP que suspeita das intenções do Executivo.
4: Eles querem mesmo assaltar a segurança social e comprometer as reformas de novas gerações. Que ninguém se iluda, só não avançarão se os trabalhadores, os reformados e a juventude derem, como estão a dar, um sinal claro de rejeição face ao assalto que está em marcha.
3: E depois de um ano político marcado pela derrota do pacote laboral, os comunistas apontam agora à defesa da segurança social.
4: Lutemos pelo aumento intercalado das pensões e reformas em 50 euros já e com retroativo no mês de julho. Levemos por diante a justa reivindicação do direito à reforma sem penalizações aos 40 anos de descontos.
3: No discurso de encerramento do Avante, a moção de censura, que vai ser debatida na próxima terça-feira, ficou de fora.
2: Reportagem de Rui Plónio na festa do Avante. O encerramento este domingo na Quinta da Atalaia, onde o secretário-geral do PCP defendeu que a política do governo merece censura, tal como todos os que apoiam, suportam e viabilizam. Paulo Raimundo pressiona sobretudo o PS para chumbar o orçamento de Estado do próximo ano. O líder do Partido Comunista Francês, Fabien Roussel, anunciou hoje que vai ser candidato às eleições presidenciais do próximo ano, que vão definir o sucessor de Emmanuel Macron no no Palácio do Eliseu. Rossell, que já foi candidato nas eleições de 2022, obteve 2,28% dos votos, anunciou a candidatura numa entrevista à estação TFM, em que defendeu a união da sua candidatura com a de várias outras figuras de esquerda, num contexto em que as sondagens apontam a líder da extrema-direita, Marine Le Pen, como favorita. A primeira volta das eleições presidenciais francesas realiza-se a 18 de abril. A segunda volta é a 2 de maio do próximo ano. A AfD venceu este domingo as eleições no Estado Federado da Saxónia-Anhalt, na Alemanha. O partido de extrema-direita ainda terá de esperar para saber se este resultado lhe permite governar. Joana de Sousa Dias.
5: A alternativa para a Alemanha mais do que duplica o resultado das últimas eleições. A União Democrata Cristã corta os votos para menos de metade. A AfD consegue assim uma vitória mais expressiva do que o antecipado pelas sondagens, o que já levou o líder da extrema-direita na Saxónia-Anhalt, Ulrich Siegmund, a dizer no primeiro discurso que se escreveu história. Uma história negra para a CDU do chanceler Friedrich Merz. O candidato na região e ainda ministro-presidente Sven Schulze classificou o resultado como devastador. Por agora ainda se fazem contas e há várias incógnitas. Uma possível maioria absoluta da AfD, uma eventual aproximação da extrema-direita e da esquerda mais radical, caso o BSV consiga os 5% mínimos para entrar no Parlamento, ou uma coligação entre a CDU, o SPD, os Verdes e o partido Die Linke. Certa é a vitória estrondosa da AfD, consiga ou não formar governo, e o forte impacto do resultado na CDU de Friedrich Merz numa eleição regional que representa um duro golpe para o chanceler alemão.
2: Joana de Sousa Dias, a TSF na Alemanha. A AfD já reclamou um mandato claro para governar o Estado alemão da Saxónia-Anhalt. E para a especialista em relações internacionais, Sandra Dias Fernandes, a fragilização política do chanceler alemão Friedrich Merz é um dos principais impactos dos resultados destas eleições.
6: Estes resultados têm uma grande repercussão a vários níveis. A primeira simbólica, porque é a primeira vez desde o fim da Segunda Guerra Mundial que a Alemanha, que conheceu uma experiência totalitária, nazi, vai ter um partido de extrema-direita na governação, aqui a nível local, mas com repercussões nacionais. E aqui passamos para outra dimensão. A repercussão nacional é porque este Land, não é, a Saxónia-Anhalt, vai poder participar das decisões legislativas a nível nacional no Bundesrat, que é uma espécie de Câmara Alta na Alemanha, e além disso vai também, na sequência do que é esperado, ou seja, outros resultados semelhantes noutras eleições locais, vai aqui trazer um sistema partidário modificado na Alemanha. E, portanto, é um resultado histórico com um potencial, enfim, diria praticamente seguro, de vir a transformar o sistema partidário alemão com um partido de governo que potencialmente até pode ser mesmo um partido de governo a nível federal, ou seja, ter um chanceler alemão deste movimento da AfD, que é um partido, mas enfim, que congrega aqui ideias identitárias muito específicas sobre a Alemanha. E portanto esta sequência na verdade vai ficar muito clara do ponto de vista das consequências em abril do próximo ano, quando houver uma eleição local no maior Land alemão, em que são 13 milhões de habitantes e que é liderado pelo partido do atual chanceler. Nós temos aqui, de facto, um resultado que mostra que o sistema partidário alemão está a mudar profundamente e está a mudar para o seu extremo direito.
2: Análise de Sandra Dias Fernandes, especialista em relações internacionais, às eleições deste domingo na Alemanha. O chefe iraniano da segurança anunciou que o país vai declarar uma zona proibida junto ao Estreito de Hormuz. A informação foi avançada pelos meios de comunicação estatais iranianos. Segundo a mesma informação, a nova limitação vai entrar em vigor nos próximos dias para abranger várias áreas do Golfo Pérsico, com início na linha de bloqueio já definida pela Marinha Norte-Americana. Beirão avisou que qualquer embarcação que navegue no novo perímetro será imediatamente integrada na lista de sanções do Irão. As declarações do governo iraniano à televisão estatal surgem num contexto de forte escalada da tensão militar e diplomática na região do Médio Oriente. O Benfica conquistou a Supertaça Feminina pela quarta vez, depois de golear o Futebol Clube do Porto por 5-1, jogo no estádio do Fontelo, em Viseu. A comentadora de futebol da TSF, Jéssica Albino, considera incontestável esta vitória benfiquista.
7: O Benfica entrou melhor no jogo, o Porto na primeira parte conseguiu equilibrar o jogo, na segunda parte já se notou bastante a diferença entre a maturidade das duas equipas, o Benfica mais compacto, o Porto um bocadinho mais, com mais espaço entre linhas, e lá está, a intensidade faz diferença, e depois quando têm jogadoras também conseguem sobressair individualmente e facilitar a equipa também ajuda, como o caso da Lúcia Alves. Também gostei muito da Carolina Tristão, que sendo jovem conseguiu mostrar ali uma maturidade no meio campo. Do lado do Porto, acredito que com o tempo e com a experiência na primeira liga possa evoluir e ter mais maturidade ao longo da época, e se calhar no final da época e até mesmo durante pode mostrar uma equipa muito mais compacta e com mais possibilidades de por exemplo ganhar o campeonato, que acredito que seja o objetivo do Futebol Clube do Porto.
2: Jéssica Albino, a comentadora de futebol da TSF, a considerar incontestável esta vitória benfiquista. Com a vitória, o Benfica conquista a Supertaça pela quarta vez, sucede ao Torriense.
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8: Passam 10 minutos das 11 horas, vamos ficar com o regresso do princípio da incerteza. 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

0: Boa noite, temos novidades neste regresso ao programa O Princípio da Incerteza. A partir de hoje, José de Matos Correia toma o lugar de Pedro Duarte no painel dos nossos comentadores, juntando-se todas as semanas a Alexandra Leitão e a Pacheco Pereira. Excepcionalmente, e por razões que decorrem da morte de um familiar muito próximo, hoje não podemos ter o contributo de Alexandra Leitão. Quero apresentar sentidas condolências a Alexandra, até porque há pouco mais de um mês tive uma perda semelhante, que é mesmo muito dolorosa, e suponho que posso apresentar estas condolências em nome de todos.
1: Claro.
0: Sem Alexandra Leitão, recebemos com muito gosto, como convidada, a Ana Catarina Mendes, que já fez parte do painel do nosso programa. Ela e Matos Correia e Pacheco Pereira vão debater as razões e consequências da moção de censura do Chega, esperando que tenhamos tempo para também comentar as implicações globais dos votos alemães na Saxónia-Anhalt. Antes, vamos ouvir Pedro Duarte, que quis deixar-nos uma mensagem gravada na hora da despedida.
2: Boa noite a todos. Chegou o momento de me despedir do princípio da incerteza. É com um sentimento de, eu diria, duplo, por um lado de gratidão, que me despeço. Gratidão por ter tido a oportunidade de contribuir para o debate nacional num espaço que é um espaço de referência naquilo que é o debate, a discussão pública em Portugal desde há vários anos. Foi de facto uma oportunidade de expressar os meus pontos de vista, podendo sempre fazê-lo de uma forma absolutamente livre, genuína, eu diria, espontânea, em que de facto o único critério foi a minha convicção sobre os diferentes temas do país e do mundo que aqui fomos discutindo. Mas há também um sentimento, não o escondo, para além da gratidão, um sentimento de tristeza, porque eu tive a oportunidade, como disse, de apresentar as minhas perspectivas, mas também tive a oportunidade de ouvir e de aprender muito, designadamente por ou junto daqueles que partilharam essa mesa comigo. O Carlos Andrade, pela forma, eu diria, sempre com uma enorme mestria e sabedoria com que foi gerindo as diferentes perspectivas e pontos de vista, e no fundo foi coordenando todo o programa, mas também com a Alexandra Leitão e ao José Pacheco Pereira, a quem eu devo uma palavra de facto de amizade e de reconhecimento, porque me permitiram, como eu dizia, aprender muita coisa, mas permitiram também que eu pudesse discordar muitas vezes daquilo que eram as suas opiniões. E é uma, eu diria, uma enorme vantagem para todos nós vivermos numa democracia onde podemos discordar uns dos outros. Não podemos nunca perder esta capacidade de discordar uns dos outros, fazendo-lo evidentemente com o respeito, com a elevação com que eu percebi que era recebido ou que eram recebidas as minhas opiniões. E, portanto, obrigado por isso. Eu não vou esquecer, certamente, aquilo que foram estes momentos aqui passados, e guardo no coração aquilo que é uma relação também, como digo, em que pude aprender muito, com o Carlos, com a Alexandra e com o José Pacheco Pereira. Mas a vida é feita de etapas, e a etapa que eu estou a viver neste momento realiza-me muito, enquanto Presidente da Câmara do Porto e enquanto Presidente da Área Metropolitana do Porto, mas tem uma vertente de exigência muito forte. Isso obriga, de facto, a que eu empenhe toda a minha dedicação, todo o meu tempo, incluindo aos fins de semana, incluindo aos domingos, para poder desempenhar, como eu acho que os eleitores que me elegeram merecem, poder desempenhar com toda a minha energia, dizia eu, estas mesmas funções. E essa é a razão, a única razão pela qual eu me vejo obrigado a abandonar esse barco. Mas abandono apenas da perspectiva com que eu encaro, porque eu agora passo para o outro lado do ecrã, eu diria, não é? Ou se quiser para o outro lado dos microfones, se estivermos a falar das nossas emissões, por um lado na CNN, mas também na TSF, ou através do podcast, porque eu agora passo a estar do outro lado. Vou continuar a usufruir

0: para, de facto, engrandecer ainda mais este mesmo programa. Repito, vou ser um espectador atento, emocionalmente ligado a todos vós, certamente, e deixo-vos com uma palavra muito forte, com um sentimento muito forte de amizade e com a esperança de que continue o princípio da incerteza a ser uma bússola da democracia portuguesa. Porque vivemos tempos muito desafiantes, como sabemos, e precisamos talvez mais hoje do que em qualquer outro momento de programas com esta natureza. Longa vida ao princípio da incerteza.
1: E um muito obrigado, com um abraço caloroso que deixo ao Pedro Duarte. Mais uma vez, este programa permitiu-me conhecer bastante bem um político que me era quase estranho e por quem ganhei amizade e confesso até admiração. Dito isto, também à altura de dar as boas-vindas ao Matos Correia e dizer-lhe que estou muito satisfeito por ter aceitado que se junte a nós.
2: Muito obrigado, Carlos. Eu, como a generalidade dos portugueses que gostam de política há muitos anos, habituei-me, desde os tempos da TSF, a ver os primórdios deste programa e não me passaria pela cabeça, ao fim destes anos todos, que um dia pudesse integrar o painel. Fui surpreendido pelo convite, agradeço. Agradeço a forma como fui recebido pelo Carlos, pelo Alexandre e pelo Zé Pacheco Pereira. E, se me permite, queria deixar apenas um comentário relativamente ao que disse a meu respeito o Pedro Duarte, que é algo que só se pode justificar pelo facto de sermos amigos há 30 anos e ele, digamos, empolar as qualidades que eu possa ter e escolher, e esquecer os defeitos que eu tenho. Mas enfim, fico-lhe grato, em todo o caso.
1: Posso passar ao cumprimento da agenda para Chico Pereira, Ana Catarina?
3: Muito
1: bem. Então, até para habituar o Matos Correia ao meu estilo, pergunto-lhe de sofre se o previsível chumbo da moção de censura do Chega significa mesmo que o Governo vai sair mais forte desse episódio?
2: Eu acho que a questão não pode ser colocada nesses termos. Nós temos que separar a bola da política e aquilo que é a sensação que as pessoas têm sobre o que se está a passar. É evidente que no plano político, e sobretudo se o Primeiro-Ministro, como nos habituou, tiver um desempenho consistente no debate da moção de censura, haveremos de concluir que ganhou o debate e que no plano parlamentar o Chega perdeu o debate e não atingiu os objetivos que pretendia. Mas a questão não é essa, do meu ponto de vista, ou melhor, a questão central do meu ponto de vista não é essa. Nós habituámos-nos a uma situação em que os partidos extremistas não utilizavam adequadamente os instrumentos parlamentares na sua estratégia política. E o Chega está-nos a demonstrar que não é assim. Pelo contrário, o Chega é um partido muito parlamentar e muito tradicional do ponto de vista da utilização dos instrumentos parlamentares. Se repararmos, nos últimos 3 anos e meio, o Chega apresentou, entre moções de rejeição do programa de governo e moções de censura, sozinho, mais iniciativas do que os outros todos juntos. E tem utilizado também as comissões parlamentares de inquérito, como aconteceu, como vai acontecer, enfim, nesta altura não se compreende bem em que termos, mas com a comissão de inquérito à Polícia Judiciária, ao comportamento do anterior diretor da Polícia Judiciária, como foi com a comissão parlamentar de inquérito ao célebre caso das gêmeas, etc. Ou seja, o Chega percebeu que o plano parlamentar lhe dá um palco acrescido e tenta explorar esse o palco acrescido do ponto de vista da sua estratégia política. E nesse contexto, eu não creio que o Governo vá sair reforçado, porque é óbvio que é mais um momento em que aquilo que o Governo nesta altura dispensava que acontecesse, que é a centralidade do debate político à volta das dificuldades que está a ter um Ministro, acontecesse. E vai acontecer. E, portanto, eu não vou dizer que o Governo vai sair fragilizado, não creio que isso aconteça, deste debate da moção de censura, mas dizer que vai sair reforçado, enfim, só se de facto o Primeiro-Ministro tiver uma intervenção muito consistente e o André Ventura foi completamente desastrado. Porque se não for assim, acho muito difícil que isto seja um momento de reforço da posição do Governo.
1: É sustentável para o Primeiro-Ministro manter um ministro como o Ministro da Administração Interna sujeito ao fogo diário a que ele está a ser sujeito?
2: Repare, isso é uma questão

0: que nos levaria a um raciocínio muito mais complicado, que tem que ver com o problema da responsabilidade política e dos limites da responsabilidade política. Eu sou pessoalmente favorável à ideia de que a responsabilidade política é uma coisa que deve ser tomada a sério e não como acontece em Portugal, que faz-se umas declarações e o problema está resolvido. Agora, também tem que haver limites. E a verdade é que se nós olharmos, por exemplo, para o texto da moção de censura do Chega, isto é uma confusão de coisas que não têm pés nem cabeça. É algo que vai até pelo caminho da ignomínia, quando deixa antever ou quase que aponta uma espécie de dependência do Primeiro-Ministro relativamente ao Dr. Luís Neves e, portanto, uma falta de condições do Primeiro-Ministro para prescindir do Dr. Luís Neves. E, portanto, eu não acho que, até agora, aquilo que se apurou relativamente ao Dr. Luís Neves justifique a sua demissão. Não acho, com toda a franqueza.
1: Nem no plano ético.
0: Agora, é evidente que o Governo está a passar por momentos muito difíceis e está a pagar um preço.
1: E o Ministro tem condições para continuar?
0: Eu acho que o Ministro tem condições para continuar. O que cabe ao Primeiro-Ministro a fazer a avaliação sobre se o preço político a pagar é ou não compensado pela boa prestação do Ministro. O Primeiro-Ministro até agora tem dito que não mexe, é porque está nessa equação, tirou as suas conclusões.
1: Ana Catarina, o Ministro tem mesmo condições para continuar?
2: Antes de mais, Carlos, muito boa noite e obrigada por me terem convidado para voltar a esta mesa com gosto para discutirmos e desejar boa sorte.
0: Obrigado.
2: E sucesso ao Mário Correia aqui no programa também, de quem fui colega no Parlamento. Eu julgo que este verão foi um verão particularmente estranho na vida política. Teve vários casos de incompetência e de muita irresponsabilidade do Governo, e desde logo a questão da educação é para mim uma questão que eu não consigo entender como é que o Ministro da Educação deixou chegar ao ponto a que chegou a questão das avaliações. E nós estamos, eu não gostava de que a política ficasse capturada pelas loucuras a que André Ventura nos vai habituando. Há desrespeito no Parlamento, ao nivelar por baixo o debate político, à degradação das instituições, aos ataques constantes às instituições e à descredibilização das instituições. Eu julgo que a Ministra da Justiça devia ser mais vocal na defesa de uma instituição como é a Polícia Judiciária. Se estão a acontecer coisas na Polícia Judiciária, têm que ser esclarecidas, têm que ser resolvidas a bem da credibilidade de uma instituição como é a Polícia Judiciária. E convenhamos, este episódio de mais uma moção de censura, quando nós sabemos todos que uma moção de censura é sempre utilizado por vários partidos, mas tem como objetivo essencial derrubar um governo, não me parece que seja isto que esteja em causa. O texto é muito claro, é um ataque direto ao Ministro da Administração Interna. Eu tenho para mim que o Ministro da Administração Interna, que foi um ótimo diretor da Polícia Judiciária, os portugueses mereciam que aquela conferência de imprensa do final de julho fosse uma conferência de imprensa mais esclarecedora, que não foi, e do meu ponto de vista foi até um pouco atabalhoada, mas julgo que tudo o que vem a seguir é muito orquestrado por esta nova forma de fazer política em que não se discute a sério os problemas do país, a visão para o país, uma ambição para o país, e discutem-se os casos. Dito isto, eu acho que há no comportamento do Ministro da Administração Interna a necessidade de esclarecer. Não acho que esta moção de censura vá adiantar nada, vai permitir que mais uma vez nós tenhamos vozearia, desculpem-me esta expressão, dentro do Parlamento. E mais, André Ventura também faz isto com um objetivo, que é continuar a poluir o debate político para que não se discuta o essencial. Nós estamos ainda, hoje houve desenvolvimentos novos sobre a guerra da Ucrânia, temos o que está a acontecer, continua a acontecer no Irão. Temos as eleições hoje na Saxónia, mas o que vai acontecer no próximo ano na Europa e em França, e como isso vai determinar as nossas vidas, o aumento do custo de vida, a necessidade de dar respostas à educação, a necessidade de dar respostas na saúde, e não é isso que preocupa André Ventura. O que preocupa André Ventura é como é que nós podemos descredibilizar o debate político e descredibilizar as instituições. E com isto vamos nos esquecendo das encenações ou não, porque há quem tenha que esclarecer do que aconteceu no gabinete de André Ventura no Chega. E mais, e se alguém que é líder de um partido político tem documentos que eram tão essenciais escondidos dentro do gabinete, tem que dizer duas coisas ao país. Primeiro, como é que os arranjou? Segundo, porque não os entregou às entidades que têm que investigar. E digo isto com pena por ver como está degradado o debate político e como, da mesma maneira que acho que o Ministro da Administração Interna foi um ótimo diretor da Polícia Judiciária, acho que tem coisas a esclarecer, mas também não sou ingênua ao ponto de não achar que Lisboa, que foi o que eu vi, estar enxameada de cartazes contra o Ministro da Administração Interna não faz parte também de uma campanha do Chega contra as instituições e contra o Ministro da Administração
1: Interna. Apesar dessa convicção, Ana Catarina Mendes tem sentido a falta de mais críticas por parte do Partido Socialista em relação a Luís Neves?
2: Não, eu acho que o Partido Socialista tem feito o seu trabalho. Desde logo assumi uma posição nesta moção de censura, que é uma moção do meu ponto de vista de responsabilidade, não vai gerar uma crise política, não vai acompanhar a moção de censura. Em segundo lugar, o Partido Socialista tem estado a fazer o seu trabalho de trabalho político e de proposituras para uma agenda política nova. Eu o que acho...
1: Para grande partido da oposição não tem sido demasiado tímido nas críticas?
2: Nas críticas ao governo, eu ainda hoje ouvi falar das críticas desde logo ao aumento dos combustíveis. Eu acho, honestamente, que este governo merece luta política nas políticas que tem vindo a introduzir no país e que o PS tem tentado dar ao longo dos tempos essa batalha política.
1: Francisco Pereira, coloco-lhe a mesma pergunta que pus... A Matos Correia.
3: Eu vou dar a mesma resposta que deu o Matos Correia, ou seja, eu não acho que o governo fique beneficiado, mas também acho que o governo não fica prejudicado. Ou seja, em condições normais, a moção de censura não terá um efeito de alterar aquilo que é a realidade política. Mas, se o Chega consegue garantir a demissão do Ministro da Administração Interna, aí tem uma grande vitória política. E aí o Governo, independentemente do julgamento sobre o caso, tem uma grande vitória política, porque mostra que é capaz, através de uma campanha, que em grande parte é uma campanha punitiva sobre Luís Neves, é para o punir por ele ter contrariado o Chega, ainda por cima, para ser um polícia a contrariar o Chega em matéria de criminalidade e em matéria dos imigrantes, ele está a ser punido. Estes cartazes que estão por todo lado, que são milhares e milhares de cartazes, não me lembro de uma campanha desta natureza, têm outra coisa. Têm a sugestão, aquilo que é uma das formas de mentira, que é chamada sugestio falsi, a sugestão de falsidade, de que quer o líder do PS, quer o primeiro-ministro, estão sujeitos a uma chantagem de Luís Neves, que saberá coisas sobre eles, que os mantém atrelados, a expressão atrelado não é significativa a si. Eu acho que o Luís Neves, o país deve-lhe essas declarações, não convém não esquecer, depois só fez asneiras, todas as vezes que fala só faz asneiras. E, portanto, criou uma situação que Chega e algum jornalismo de escândalos tem aproveitado para o queimar. E eu acho que ele, infelizmente, está queimado. E, portanto, mais cedo ou mais tarde, isto significa uma significativa diminuição da sua capacidade política.
1: Portanto, está a dizer que lhe parece inevitável a saída dele?
3: Parece muito provável e será uma grande vitória do Chega, porque quem conduz esta campanha é o Chega. E esta campanha beneficia da ignorância das pessoas. Por exemplo, qualquer pessoa que conheça a atividade da judiciária sabe que eles utilizam os bens dos traficantes de droga que apreendem, a começar pelos carros. E provavelmente por outro material. Utilizam-no sistematicamente, não é novo. É uma realidade da atuação da Polícia Judiciária. Mas como estão a escrever em alguns casos para ignorantes, dão a entender que o homem está a beneficiar dos carros para seu proveito próprio. Há duas coisas nas asneiras que tem feito Luís Neves, que do meu ponto de vista são menos relevantes do que aquilo que o país lhe deve. A primeira é que no caso das suas coisas pessoais ele tira benefício próprio. E isso é a parte mais complicada. Ao não apresentar declarações, ao utilizar um empreiteiro amigo naquelas circunstâncias, ao não declarar as obras que está a fazer, tira vantagem. Em todas as outras coisas não há um átomo de vantagem. Em tudo que envolve a atividade da Polícia Judiciária há sistemática sugestão de falsidade. A história do outro lado, que morreu já como muitas outras, era no fundo a dar a entender que havia ali alguma complicidade com os homens da droga. A questão dos carros é a mesma, e da televisão e da mobília e das coisas de ginástica é a mesma coisa. E isso tudo no contexto de que ele captura o primeiro-ministro e o líder do PS. Agora, retomo aqui uma questão. O Chega e a polícia têm que rapidamente dar-nos esclarecimentos sobre o que aconteceu no gabinete.
2: Claro.
3: Porque o principal interessado em que se esqueça isto é o Chega. Em condições normais, o Chega, muito mais do que qualquer outra coisa, estaria todos os dias a barafustar com o assalto ao gabinete se ele fosse genuíno. Portanto, as dúvidas sobre se ele é ou não é genuíno vêm, em grande parte, entre outras coisas, porque eles não estarem particularmente interessados em tratá-lo. E, portanto, a polícia judiciária tem meios e capacidade para tirar uma conclusão. Não me venham com tretas de que não chegam à conclusão. Tem meios, aquilo não é assim tão sofisticado que não lhes permita ter meios. Se chegarem à conclusão que houve um genuíno assalto à sede do Chega, também não é ali que esse assalto se destinasse a ter como objetivo os documentos, isso é outra questão, muito bem. O Chega tem razão e a Assembleia tem que tomar medidas muito significativas para esclarecer o que se passou. Se não houver nenhuma conclusão, ou se aquilo for rapidamente esquecido, como é o que o Chega pretende, é um crime. A falsificação de um crime é um crime.
2: Claro.
3: Portanto, eles têm um problema que deve ser tratado como um crime. Portanto, o Governo não é prejudicado, também não teve vantagem na moção. Se o ministro cai, independentemente de tudo o resto, o governo sofre uma derrota muito significativa, porque mostra a capacidade do Chega, em combinação com uma certa imprensa de escândalos, de derrubar um ministro, criando coisas relevantes e coisas absolutamente irrelevantes, mas mantendo a pressão da campanha. E, por outro lado, se o Chega aparenta ter muito dinheiro, aqueles cartazes custam muito dinheiro. Muito dinheiro. Também gostava de saber, agora que se sabe algumas coisas, por exemplo, sobre o papel dos russos, o papel do Steve Bannon, uma série de financiadores complicados, o Chega nunca esclareceu verdadeiramente as suas fontes de rendimento. E, portanto, também é preciso pedir-lhe estas coisas, que elas é que são, vão a jugular. Porque o resto das coisas é uma mistura de sucessivos casos, o posterior para esquecer o anterior. E esses sucessivos casos não conduzem, não têm sequer muitas vezes até consistência política. Porque, por exemplo, a questão da corrupção, a questão dos imigrantes, são questões no qual 3/4 das afirmações são falsas. E as que não são falsas, muitas outras pessoas também o dizem.
1: Bom, sensivelmente 12 minutos para o fim do programa. Sugiro que tratemos do segundo tema, pode ser? Ou seja, que sacrifiquemos a segunda ronda do que foi o nosso primeiro tema.
0: Eu acabei de chegar e ainda estou muito bem comportado.
1: Pergunto ao Matos Correia, perante a dimensão da vitória da extrema-direita nestas eleições no Estado alemão da Saxónia-Anhalt, qual é o seu maior receio?
0: Olha, o meu maior receio é que se confirme aquele que era o slogan que estava por detrás do líder da AfD na Saxónia, que era Es beginnt hier, começa aqui. Esse é o meu receio. É verdade que estamos a falar de um Estado da antiga RDA e que, se houvesse eleições legislativas só na antiga RDA, provavelmente a Alternative für Deutschland ganharia. Como aqui, logo a seguir ao fim da RDA, o Die Linke, na altura os antigos comunistas que se transformaram, democratizando-se num novo partido, teria tido um resultado excelente. E isso significa, desde logo, que há um conjunto de problemas que afetam a RDA, que ainda não estão resolvidos depois passados estes anos todos da reunificação. Mas isso não nos deve fazer esquecer que, nas últimas eleições para o Bundestag, a AfD teve 151 deputados, se não me engano, que tem presença em 15 dos 16 parlamentos dos Estados Federados, que tem 15 ou 16 deputados no Parlamento Europeu e que agora ganhou... Não ganhou, esmagou nas eleições, porque a AfD tinha tido cerca de 20%, passou para mais do dobro, a CDU tinha tido 37%, se não me engano, agora ficará pelos 18%, e, portanto, se isto é de facto o começo de um novo percurso para a Alemanha, Deus nos livre. E isso é de facto aquilo que mais me preocupa, sobretudo se tivermos em conta uma coisa, é o crescimento exponencial da participação eleitoral. Nas eleições para o Parlamento da Saxónia, há 5 anos atrás, houve 60% de participação eleitoral e creio que esta estará nos 80%.
1: Claro.
0: O que significa que há, de facto, um voto consciente de protesto. Mas um voto... Quer dizer, o voto de protesto é consciente. Eu não sei se as pessoas estão conscientes das consequências de votarem naquele senhor. Porque aquele senhor é um apaniguado, não diria dos nacionais-socialistas, mas lá próximo, de uma série de concessões políticas nacionalistas da Alemanha que acabam por chegar aí, quase. É um senhor que esteve presente numa reunião em Potsdam, em 2023, onde se discutiu a questão da remigração dos imigrantes, mas também dos alemães não assimilados. Ou seja, e eu, aqueles que têm a nacionalidade alemã, mas que são estrangeiros de origem, e eu lembro-me que há 80 anos atrás, ou há 90 anos atrás, houve também umas reuniões na Alemanha para discutir o futuro de um povo de que não se gostava, que nesse caso eram os judeus. E, portanto, este género de coisas pode ter consequências absolutamente devastadoras para a Alemanha e para a Europa, porque nas questões fundamentais da Europa e das relações externas da Europa, o AfD não podia estar mais longe daquilo que é a tradicional posição da Alemanha, e sem a Alemanha não há União Europeia.
1: E Ana Catarina, qual é a sua maior preocupação?
2: Eu partilho muito do que disse o Matos Correia e partilho muito desta ideia de que esta vitória, esta noite na Saxónia, é um sinal perigosíssimo para a Europa. Por várias razões, algumas das quais já foram ditas. Não só pelo que defende a AfD, mas também pelas suas ligações em termos de política externa, desde logo na sua aliança à Rússia. E a ideia de que os alemães têm que estar do lado da Rússia numa altura em que nós sabemos o que é que tem sido o papel da Rússia também com o projeto europeu. Mas aquilo que me preocupa bastante é que estas eleições, as eleições do próximo ano em França, dois países fundadores da União Europeia, podem pôr em causa aquilo que tem sido os fundamentos da União Europeia. As questões da solidariedade, da democracia, e que eu julgo que estas eleições dão um forte sinal perigosíssimo àquilo que pode vir a ser o projeto europeu e que podem ser as nossas democracias na Europa. Eu devo, aliás, dizer que no Parlamento Europeu aquilo que nós temos assistido muitas vezes tem sido a um PPE e, portanto, ao centro-direita, muitas vezes, em matéria de imigração, em matéria de alterações climáticas, muito próxima daquilo que defende a AfD ou os soberanistas dentro do Parlamento Europeu e também os patriotas, ou seja, a extrema-direita. E por isso, será que a CDU percebe que aqui, na Alemanha, que este é um sinal perigoso e, portanto, não vai ter a tentação de correr, como eu tenho visto muitas vezes aqui em Portugal também, a tentativa de ficar-se com a agenda da extrema-direita porque assim acham que podem atacar? Eu tenho para mim que começarem a propor as mesmas coisas que a extrema-direita, acabamos todos a perder, e acaba a perder a CDU como perdeu hoje, mas perde sobretudo a democracia e as novas gerações.
1: Pacheco Pereira,
3: é só o início. E é só o início. Não tenho dúvidas nenhumas que este movimento que tem razões profundas e que tem complicidades muito complicadas, porque tem de um lado o Elon Musk e o Trump e do outro lado o Putin. Este movimento existe em França, vai haver sem dúvida também um problema com as eleições francesas, existe em Espanha, há vários países da Europa que, em que o crescimento deste tipo de extrema-direita é vai crescer, vai continuar. E isso significa duas coisas. Os partidos do centro, centro-direita e centro-esquerda, não podem estar a olhar para aquilo com complacência. Se o não é não continuasse a existir em Portugal, isso seria uma coisa que nos protegeria daquele tipo de coisa. Mas o não é não também já deixou de existir em Portugal. E, na verdade, o não é não, há países que o aplicam e outros não. Isto é um movimento de fundo, que tem raízes fortes, que tem uma história que pode ser datada, entre outras coisas, do fim da esperança, da substituição da luta social pelo ressentimento, em grande parte resultado de políticas europeias, como aquelas que se seguiram no tempo da Troika, que evidentemente o que é que fizeram? Retiraram a esperança a uma geração de pessoas, e as pessoas sem esperança são facilmente manipuláveis. Isto é muito perigoso, tem que ser visto como muito perigoso e deve ser combatido com muita dureza. É só isso.
4: Matos Correia, o Pacheco Pereira está a pôr em dúvida se em Portugal o não é não é mesmo para valer.
0: Bem, nós temos seguramente leituras diferentes dessa matéria. O não é não foi sempre afirmado pelo atual Primeiro-Ministro como a recusa de soluções governativas que pudessem ter qualquer tipo de relacionamento ou envolvimento do Chega. Outra coisa é um governo minoritário ter que fazer negociações no Parlamento com os diferentes partidos políticos no sentido de viabilizar as suas propostas. Eu acho que isso é normal. Posso questionar se em alguns casos devia acontecer. Por exemplo, eu, se tivesse responsabilidades governativas, não teria ido tentar a viabilização da reforma laboral com o Chega, manifestamente. Mas isso é a minha opinião. Agora, não confundamos a ideia do Chega, do não é não, com não haverá acordos com, de nenhuma natureza, de governo ou de incidência parlamentar, para viabilizar um executivo, com aquilo que é a obrigação de um governo minoritário, que é de tentar implementar as políticas que são necessárias para o país, em função das negociações que faz no Parlamento, e que uma vez, e que às vezes quando o Partido Socialista se recusa e não se percebe bem porquê a viabilizá-las, às vezes não há outro remédio. Enfim, a política tem destas coisas.
3: Isso, mas é, isso é um bom exemplo.
4: Ana Catarina, que é um sofismo.
0: Não é não.
3: O não é não é, sem dúvida, sobre matéria governativa. Mas a legislação que é produzida no Parlamento tem direta relevância para a matéria informativa. Claro. E se não houver não é não, o Governo com certeza teria uma agenda política da que teve, que beneficiou da complicidade do Chega, entendia-se mais com o PS, ou então, por isso, simplesmente chegava à conclusão que estamos numa situação de pântano, não é preciso governar. Porque do não é não para o não é sim no Parlamento, a produção legislativa que tem tido sucesso é aquela que tem o apoio do Chega. Mais nada. O resto é secundário.
0: Como se nota...
4: Ana, dou-lhe um minuto.
0: Como se nota no Orçamento de Estado, que é a expressão mais importante das políticas.
2: Não é o Orçamento de Estado. Nós estamos a falar de políticas onde... historicamente, o PS e o PST conseguiram encontrar equilíbrios. Sim. E que deviam encontrar, e é um erro, do meu ponto de vista, e volto a este tema e hei de voltar sempre, é um erro que o não é não tenha deixado de ser não em matéria de política de imigração, por exemplo. Por uma razão. Porque eu acho que o governo, deste ponto de vista, e isso faz com que a AFDs e com que o Rassemblement National e com que todos os partidos da extrema-direita possam crescer, é quando nós nos demitimos de defender aquilo que são valores essenciais para um Estado social e para uma sociedade equilibrada. E por isso, no dia em que o PSD cede e o governo cedem em matérias como esta, ou cedem no acordo que está toda a gente calada sobre o assunto, sobre a possível revisão constitucional, é estar a dizer que o não é não, acabou.
0: Respeito do seu ponto de vista, mas quem em primeiro rompeu esse entendimento tradicional no que diz respeito, por exemplo, à questão da nacionalidade e da imigração, foi o Partido Socialista.
4: Ah, e é aqui que se termina este programa. Dois, oito dias, já com Alexandre Leitão, Pacheco Pereira. E a partir de agora com Matos Correia, voltamos para o princípio da incerteza. na CNN Portugal e na TSF.
3: Com mais tempo.
4: Até para a semana.
2: Sim.
0: Menos condicionados.

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1: Noite de domingo na emissão TSF, estamos a 15 minutos das notícias à meia-noite. O princípio da incerteza será novamente transmitido em antena na emissão TSF amanhã à tarde, entre a 1 e as 2 horas. Antes da meia-noite, daqui a pouco, mais alguma música rumo às notícias. Para já fica a previsão do estado do tempo para amanhã, dia 7 de setembro, segunda-feira. O Instituto do Mar e da Atmosfera prevê para o território do continente céu quase sempre limpo, com mais nuvens no litoral norte e centro, vento a soprar mais intenso no litoral oeste, nas terras altas e no sul à tarde. Formação de neblina ou nevoeiro ao longo da manhã em algumas zonas do norte e centro, principalmente junto ao mar. Ligeira descida das temperaturas mínimas no interior e subida no Algarve, no Sotavento. Nos Açores, muitas nuvens, algumas abertas de sol na partida da tarde, chuva fraca ao longo desta madrugada e na próxima manhã. Condições favoráveis à formação de neblinas densas na costa sul das ilhas e vento a superar fraco. Quanto à Madeira, previsão de muitas nuvens, mas com sol nas vertentes sul da Ilha da Madeira, vento a soprar de fraco a moderado, por vezes forte nos extremos leste e oeste da ilha e nas zonas mais altas. Está prevista uma ligeira subida das temperaturas. Quanto a temperaturas máximas que o Instituto do Mar e da Atmosfera prevê para amanhã, segunda-feira, no território do continente, antes das temperaturas, dizer que há aviso amarelo em alguns distritos, na maior parte dos distritos do centro e sul, devido ao tempo quente. Quanto às máximas, Lisboa 32 graus, Faro 33, Setúbal máxima de 35 graus, Évora 39, Beja máxima de 38 graus, Porto Alegre 36, Castelo Branco máxima de 37 graus, Santarém 35, Guarda máxima de 30 graus, Viseu máxima de 31, 30 para Braga, Vila Real máxima de 32 graus, também 32 graus é a temperatura máxima prevista para amanhã. Em Bragança, quanto às ilhas, Funchal máxima de 29 graus e Ponta Delgada amanhã máxima de 27 graus. Quanto a temperaturas verificadas há instantes, mantém-se uma noite quente no Algarve, Faro há instantes com 30 graus. Quanto a Lisboa e Porto, neste momento Lisboa 21 graus, Porto 18 graus, Funchal 23 e Ponta Delgada há instantes com 24 graus.
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0: É uma memória do verão de 1982. Em setembro desse ano, o álbum Songs to Remember, os britânicos Sweet e Polity, com a participação de Robert Wyatt. E para o fecho desta hora, vamos lembrar um tema da década de 60, She's My Summer Girl, a dupla Ian and Dean.
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0: 11:58, menos uma hora, nos Açores.
1: Na Alemanha, a líder da AfD exigiu eleições antecipadas ao chanceler alemão Friedrich Merz para o substituir ainda antes do Natal. O PCP pressiona o PS para chumbar o orçamento do Estado. O apelo de Paulo Raimundo no encerramento da festa do Avante, onde afirmou que a política do governo merece censura.
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0: Temperaturas em instantes, Porto 18 graus, Lisboa 21, Funchal 23 graus, Ponta Delgada 24 e Faro 30. Edição da meia-noite. Paulo Fernandes Ribeiro.
1: A líder do partido de extrema-direita, a Alternativa para a Alemanha, a AfD, pediu hoje ao chanceler alemão Friedrich Merz para convocar eleições antecipadas o quanto antes, de modo a garantir a sucessão ainda antes do Natal. Declarações de Alice Weidel surgem na sequência da vitória nas eleições regionais no Estado Federado da Saxónia, Anhalt, no leste da Alemanha. A extrema-direita deverá conquistar 39 lugares, menos 3 do que a maioria absoluta no Parlamento Regional, abrindo-se caminho a um período de negociações. Este tema das eleições alemãs teve análise no programa Princípio da Incerteza, na TSF e CNN Portugal. Ana Catarina Mendes considera que este resultado, a somar também às eleições na França no próximo ano, podem colocar em causa as fundações do projeto europeu.
3: Estas eleições, as eleições do próximo ano em França, dois países fundadores da União Europeia, podem pôr em causa aquilo que têm sido os fundamentos da União Europeia. As questões da solidariedade, da democracia, e que eu julgo que estas eleições dão um forte sinal perigosíssimo àquilo que pode vir a ser o projeto europeu e que podem ser as nossas democracias na Europa.
1: As eleições deste domingo na Alemanha, também em análise no programa deste domingo, o regresso depois das férias do princípio da incerteza. No mesmo programa, Ana Catarina Mendes considera que a moção onde chega ao governo, também esteve em análise, tem como objetivo um ataque direto a Luís Neves e faz parte de um novo tipo de política que acaba por discutir apenas os casos. No programa Princípio da Incerteza, a socialista defendeu uma maior defesa da polícia judiciária por parte da Ministra da Justiça.
3: Eu julgo que a Ministra da Justiça devia ser mais vocal na defesa de uma instituição como é a Polícia Judiciária. Se estão a acontecer coisas na Polícia Judiciária, têm que ser esclarecidas, têm que ser resolvidas a bem da credibilidade de uma instituição como é a Polícia Judiciária. E convenhamos, este episódio de mais uma moção de censura, quando nós sabemos todos que uma moção de censura é sempre utilizada por vários partidos, mas tem como objetivo essencial derrubar um governo, não me parece que seja isto que esteja em causa. O texto é muito claro, é um ataque direto ao Ministro da Administração Interna. Eu tenho para mim que o Ministro da Administração Interna, que foi um ótimo diretor da Polícia Judiciária, os portugueses mereciam que aquela conferência de imprensa do final de julho fosse uma conferência de imprensa mais esclarecedora, que não foi, e do meu ponto de vista foi até um pouco atabalhoada, mas julgo que tudo o que vem a seguir é muito orquestrado por esta nova forma de fazer política em que não se discute a sério os problemas do país, a visão para o país, uma ambição para o país, e discutem-se os casos.
1: Ana Catarina Mendes, esta noite, no princípio da incerteza sobre a moção do Chega, moção de censura ao governo. Já Matos Correia, que substitui Pedro Duarte no painel de comentadores, considera que Luís Neves mantém condições para continuar no governo.
4: E a verdade é que, se nós olharmos, por exemplo, para o texto da moção de censura do Chega, isto é uma confusão de coisas que não têm pés nem cabeça. É algo que vai até pelo caminho da ignomínia, quando deixa antever, ou quase que aponta, uma espécie de dependência do Primeiro-Ministro relativamente ao Dr. Luís Neves e, portanto, uma falta de condições do Primeiro-Ministro para prescindir do Dr. Luís Neves. E, portanto, eu não acho que, até agora, aquilo que se apurou relativamente ao Dr. Luís Neves justifique a sua demissão. Não acho, com toda a franqueza.
5: Nem no plano ético?
4: Nem no plano ético. Nem no plano ético. Agora, é evidente que o governo está a passar por momentos muito difíceis e está a pagar um preço.
5: E o ministro tem condições para continuar?
4: Eu acho que o ministro tem condições para continuar. O que cabe ao primeiro-ministro a fazer a avaliação sobre se o preço político a pagar é ou não compensado pela boa prestação do ministro. O primeiro-ministro até agora tem dito que não mexe, é porque está nessa equação, tirou as suas conclusões.
1: As considerações de Matos Correia. Já Pacheco Pereira considera que a moção do Chega é uma punição a Luís Neves, o ministro da Administração Interna. O comentador afirma que a saída do ministro é inevitável e será uma vitória para o Chega.
6: Tem uma grande vitória política, porque mostra que é capaz, através de uma campanha, que em grande parte é uma campanha punitiva sobre Luís Neves, é para o punir por ele ter contrariado o Chega, ainda por cima, para ser um polícia a contrariar o Chega em matéria de criminalidade e em matéria dos imigrantes, ele está a ser punido. Estes cartazes que estão por todo lado, que são milhares e milhares de cartazes, não me lembro de uma campanha desta natureza, têm outra coisa, têm a sugestão, aquilo que é uma das formas de mentira, que é chamada sugestio falsi, a sugestão de falsidade, de que quer o líder do PS, quer o primeiro-ministro, estão sujeitos a uma chantagem de Luís Neves, que saberá coisas sobre eles que os mantém atrelados. A expressão atrelado também é significativa a si. Eu acho que o Luís Neves, o país deve-lhe essas declarações, não convém não esquecer, depois só fez as neiras. Depois só fez as neiras, todas as vezes que fala só faz as neiras. E, portanto, criou uma situação que chega e algum jornalismo de escândalos tem aproveitado para o queimar. E eu acho que ele, infelizmente, está queimado. E, portanto, mais cedo ou mais tarde, isto significa uma significativa diminuição da sua capacidade política.
5: Portanto, está a dizer que lhe parece inevitável a saída dele.
6: Parece muito provável e será uma grande vitória do Chega.
1: O princípio da incerteza, moderado por Carlos Andrade, vai repetir esta segunda-feira, depois das notícias, à 1 da tarde, também disponível em podcast no site da rádio. Em Miami, as autoridades acabam de confirmar que 5 pessoas morreram, várias outras ficaram feridas depois de um avião de carga da Amazon ter ultrapassado os limites da pista durante a aterragem no Aeroporto Internacional de Miami. Todas as pistas, vias de circulação continuam encerradas, também as operações do solo estão suspensas. Já a Administração Federal de Aviação Norte-Americana está a investigar o incidente. O PCP desafia o Partido Socialista a chumbar o próximo orçamento do Estado. No comício de encerramento da festa do Avante, Paulo Raimundo discursou durante 40 minutos para defender que a política do governo merece censura, bem como todos que dela são cúmplices. Rui Polónio.
7: A pouco mais de um mês da apresentação do orçamento do Estado, Paulo Raimundo aumenta a pressão sobre os socialistas.
8: Se o PS viabilizar o orçamento do Estado, mais uma vez liberta um Chega comprometido até ao pescoço com a política em curso de ter de o fazer e dá-lhe ainda mais espaço para continuar a enganar o povo. Se o PS o fizer, terá que ainda assumir as responsabilidades pelo desmantelamento do Serviço Nacional de Saúde, pelo ataque à escola pública, o ataque aos salários, às reformas, à segurança social.
7: E insiste nas críticas ao governo.
8: Bem pode o primeiro-ministro falar do aumento de rendimentos que a sua propaganda esbarra na realidade do dia-a-dia, onde os salários e as reformas são comidos pelo brutal aumento do custo de vida. Uma política de desastre nacional, essa sim, que merece censura, tal como são censuráveis todos aqueles que a apoiam, que a suportam e a viabilizam.
7: Ou seja, PS, Iniciativa Liberal e Chega. Acusa o secretário-geral do PCP que suspeita das intenções do Executivo.
8: Eles querem mesmo assaltar a Segurança Social e comprometer as reformas de novas gerações. Que ninguém se iluda, só não avançarão se os trabalhadores, os reformados e a juventude derem, como estão a dar, um sinal claro de rejeição face ao assalto que está em marcha.
7: E depois de um ano político marcado pela derrota do pacote laboral, os comunistas apontam agora à defesa da segurança social.
8: Lutemos pelo aumento intercalado das pensões e reformas em 50 euros já e com retroativo no mês de julho. Levemos por diante a justa reivindicação do direito à reforma sem penalizações aos 40 anos de descontos.
7: No discurso de encerramento do Avante, a moção de censura, que vai ser debatida na próxima terça-feira, ficou de fora.
1: O secretário-geral do PCP a defender que a política do governo merece censura, Paulo Raimundo, durante o encerramento da festa do Avante, a pressionar sobretudo o PS para chumbar o orçamento de Estado para 2027.
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0: Passam 10 minutos da meia-noite, vamos ficar com a entrevista semanal TSF-JN. Uma entrevista esta semana conduzida por Dora Pires da TSF e João Nogueira do Jornal de Notícias.
9: Nasceu em Albergaria Velha há 62 anos, fez da educação e do ensino uma forma de vida. Licenciado em Educação Física, fez mestrado e doutoramento em Ciências da Educação. É professor na Escola Superior de Educação no Instituto Politécnico do Porto há cerca de 30 anos e foi aqui que chegou a presidente. No ano passado, propôs passar este Politécnico à Universidade e já este ano conseguiu. De resto, acaba de ser eleito reitor da nova Universidade Técnica do Porto e é precisamente por isso que Paulo Pereira é o convidado da entrevista TSF-JN. Muito bem-vindo, professor. Obrigada por aceitar este nosso convite. Agora que está prestes a começar um novo ano letivo, calculo que até tenha alunos que, quando se inscreveram-se no Politécnico e, nesta altura, vão estudar na Universidade Técnica do Porto. Antes de mais, o que é que vai mudar na vida deles?
10: Antes de mais, portanto, cumprimentar e agradecer o convite da TSF para participar, portanto, nesta entrevista. Portanto, as alterações não serão significativas, portanto, os estudantes candidataram-se, conforme eu referi, portanto, o concurso nacional de acesso ao Instituto Politécnico do Porto, e agora são, portanto, por força do decreto-lei da criação da Universidade Técnica do Porto, serão estudantes da Universidade Técnica do Porto. Nós vamos, portanto, ter o processo de transformação da Universidade, portanto, ela está prevista, portanto, para funcionar através de uma comissão instaladora durante 5 anos e após esse período, portanto, deixará de estar em regime de instalação. Mas, basicamente, portanto, aquilo que nós vamos fazer, portanto, é manter a identidade politécnica, construindo progressivamente aquilo que é, de facto, a componente universitária dos cursos. E os cursos vão
9: portanto, para já não altera nada, não é?
10: Para já, de facto, não há grandes alterações, portanto, mas a oferta formativa, os planos de estudos, tudo está a ser feito no sentido de adaptação àquilo que será a Universidade Técnica, portanto, uma formação universitária relativamente às escolas que serão de natureza universitária. Portanto, isto é, do ponto de vista, uhum, portanto, da instituição, nós teremos 5 escolas de natureza universitária e 4 escolas de natureza politécnica. Portanto, nas escolas de natureza universitária, de facto, a formação vai se tornando, portanto, progressivamente mais adaptada ao ensino universitário e à investigação também.
9: Diria, professor, ou melhor, senhor reitor, diria que isto é sobretudo uma questão de prestígio, de reconhecimento dos diplomas e até de facilidade no acesso ao emprego?
10: A transformação em universidade, ela é fundamentalmente o resultado de um processo de desenvolvimento progressivo e sustentado ao longo de décadas. Isto é, portanto, o Politécnico do Porto tem 40 anos, é maior, era, portanto, a maior instituição do ensino superior politécnico, portanto, o Politécnico do Porto, e progressivamente, portanto, nós fomos adaptando, quer a nossa formação, quer do ponto de vista da investigação. Nós temos a investigação aplicada, mas também temos a investigação fundamental, portanto, aquilo que, foi, que é a formação e a investigação, ela foi-se adequando também àquilo que é o modelo de natureza universitária. Partimos com uma base extremamente sólida, somos largamente o Instituto Politécnico, portanto, éramos o Instituto Politécnico maior do país. A Universidade Técnica do Porto hoje é, no fundo, a quarta instituição com o maior número de vagas no concurso nacional de acesso e é, portanto, em termos de ocupação, da percentagem de ocupação das vagas, a segunda instituição do ensino superior em Portugal, portanto, logo a seguir à Universidade do Porto.
9: Mas vão criar novos cursos, novos mestrados, doutoramento, o que é que passam a poder fazer que antes não podiam fazer como Politécnico?
10: A Universidade Técnica do Porto surge alicerçada em quatro dimensões estratégicas. Portanto, a primeira é sermos uma alavanca para a qualificação. O que é que isso significa? Nós estamos sediados numa área, que é a área metropolitana do Porto, e na comunidade intermunicipal do Tâmega Sousa, que em termos populacionais nós estamos a falar, portanto, de 2,2 milhões de pessoas, e o que é que se verifica? Portanto, esta região, a área metropolitana do Porto, é aquela que, em termos do ponto de vista da oferta formativa do ensino universitário, da que tinha menor percentagem, portanto, uma reduzida percentagem. Estamos a falar de só 40% dos alunos que frequentam o ensino superior na área metropolitana do Porto tinham acesso ao ensino universitário público, portanto é a menor percentagem a nível nacional. Com a criação da Universidade Técnica do Porto, vai-se aumentar substancialmente aquilo que é a oferta do ensino universitário público nesta região, portanto, evitando o quê? Fundamentalmente evitando que muitos alunos tenham que se deslocar para outras regiões para frequentar o ensino universitário, perdendo no fundo talento, E reduzir, de facto, a qualificação dos nossos jovens, portanto, nesta região. Portanto, nós situamos também numa região que é com forte dinamismo do ponto de vista empresarial, portanto, com emprego, um aumento cada vez maior, portanto, do emprego qualificado e das startups. E o que é que se verifica? Verifica-se, portanto, que as empresas inovadoras têm um nível de empregabilidade dos doutorados relativamente reduzido. Só uma em cada cinco empresas, portanto, emprega, de facto, recursos humanos doutorados. Nós estamos a apostar, portanto, aquilo que perguntou-se, nós estamos a apostar, portanto, no, no, nos doutoramentos

0: eles procuram? Procuram fundamentalmente recursos humanos qualificados e procuram capacidade de investigação e desenvolvimento dos territórios onde se pretende sediar. E a Universidade Técnica do Porto vai, no fundo, permitir que, de facto, esse aumento da qualificação, portanto, dos recursos humanos, vai permitir, portanto, também esse aumento da capacidade de investigação e desenvolvimento e vai, obviamente, portanto, permitir que mais empresas de base tecnológica se possam localizar, portanto, nesta região. E há outras, portanto, no fundo, nós também perspectivamos um modelo de desenvolvimento complementar não concorrencial, portanto, isto é, a oferta formativa que nós queremos desenvolver não é uma oferta formativa, portanto, a nova oferta não é apostar na redundância, é apostar, de facto, na diferenciação, procurarmos oferta formativa inexistente, ou insuficiente relativamente àquilo que
1: já
0: são
1: os recursos. Já lá iremos a mais detalhes a essa aposta. Entretanto, voltando aqui à questão dos alunos, naturalmente vai querer aumentar o número de alunos e de vagas. Aqui a questão é onde é que vai pôr estas pessoas, que os novos alunos e até professores que virão para esta instituição. Há falta de habitação, há falta de camas no Porto, não só, mas também como é que isto se coaduna?
0: Portanto, dizer que houve um programa, portanto, um programa de alojamento estudantil, portanto, com a criação de um número significativo de residências a nível nacional. Nós, para referir, portanto, a Universidade Técnica do Porto tinha 300 e tal camas ao nível daquilo que era a sua residência estudantis, e vamos passar para 700 camas, portanto, o mesmo acontece com a Universidade do Porto, isto é, há um aumento significativo da oferta de alojamento que representa, no fundo, o maior encargo para as famílias é o alojamento dos jovens quando eles estão deslocalizados. Nós vamos dobrar mais essa oferta de alojamento disponível aos nossos estudantes e, obviamente, portanto, há também aqui, é importante referir, que o Sr. Ministro, portanto, o Ministério da Educação, Ciência e Inovação, está, no fundo, a fazer uma reforma ao nível da ação social, aumentando substancialmente os apoios ao nível do apoio ao alojamento dos estudantes localizados. Portanto, isto é...
1: Portanto, acha que não vai haver esse problema? Se houver, não será limitativo?
0: Pronto, esse problema existirá sempre, mas ele tem vindo a ser minorado. Tem vindo a ser minorado, portanto, com o aumento do número de residências e do alojamento, portanto, que as instituições do ensino superior têm hoje em dia, portanto, estou a falar da Universidade Técnica do Porto, como estou a falar das outras universidades ou universidades politécnicas, mas também, de facto, graças à alteração dos apoios, portanto, isto é, do apoio da ação social, portanto, que está a ser reformulado no sentido de custear mais, isto é, apoiar mais os estudantes que vão para zonas cujos preços do alojamento são de facto maiores. Portanto, este apoio está a ser um apoio diversificado em função, portanto, dos custos reais do alojamento, portanto, nas diversas regiões, e parece uma medida extremamente positiva. Não vai, obviamente, resolver o problema, mas vai minorar, portanto, vai de facto ajudar bastante as famílias.
2: Falava ainda agora que durante este momento a Universidade agora vai manter a identidade politécnica e que vai haver aqui um período de adaptação. Estamos a falar de quanto tempo até que a Universidade passa mesmo a ser uma universidade?
0: Do ponto de vista formativo e do ponto de vista investigativo, nós já nos aproximamos da Universidade e temos, no fundo, todos os requisitos cumpridos para sermos constituídos como universidade. Há um período de instalação que decorre até um período máximo de 5 anos, em que esse processo de transformação terá, de facto, está concluído e passados os tais 5 anos nós vamos ser objeto de avaliação por parte, portanto, um relatório de avaliação por parte da Agência de Avaliação e Acreditação do Ensino Superior, para ver se cumprimos os requisitos, portanto, daquilo que é o ensino universitário, e por parte do IES, portanto, que é o Instituto para o Ensino Superior. Portanto, farão, no fundo, um relatório relativamente às questões do ponto de vista do cumprimento dos requisitos para nos constituirmos como ensino universitário ou não. Mas nós já temos, de facto, esses requisitos cumpridos. Portanto, esses requisitos são, sobretudo, ao nível daquilo que é a qualificação do corpo docente, tem a ver fundamentalmente com a questão da investigação. Portanto, esses requisitos já estão basicamente cumpridos. Aquilo que nós estamos a fazer é adequar os planos de estudos mais àquilo que são os padrões internacionais e sobretudo europeus da formação universitária e tentar, de facto, que tudo esteja adequado, portanto, ao ensino superior universitário.
2: Diz-nos agora que já estão muito próximos do ensino universitário. No Porto passa a haver uma nova universidade pública que está ao lado da Universidade do Porto, que já existe. Como é que vão coexistir aqui os estabelecimentos?

0: clientes vão competir entre si?
1: Perspectivamos aquilo que é um modelo de desenvolvimento complementar não concorrencial. Portanto, isto é, nós vamos fazer a aposta na nova oferta formativa, fundamentalmente em formações que não existam e, ou em formações insuficientes do ponto de vista daquilo que são as necessidades societais e as necessidades do mercado de trabalho. Nós já temos, obviamente, tanto um cluster formativos definidos, portanto, nós temos o cluster da engenharia, mas temos os clusters que são, do ponto de vista formativo, completamente diferenciados do que aquilo que a Universidade do Porto oferece. Portanto, estou a falar das artes, portanto, nomeadamente das artes performativas. Estou a falar, portanto, por exemplo, ao nível da formação em saúde, ela também é distintiva daquilo que acontece com a Universidade do Porto, enquanto a Universidade do Porto oferece, no fundo, a enfermagem e medicina. Portanto, nós oferecemos outros tipos de cursos da saúde no âmbito do diagnóstico, técnicos de apoio de diagnóstico, terapêutico, etc. Nós temos uma formação, portanto, que ela já é relativamente distintiva em muitos clusters, e a nossa aposta é, fundamentalmente, portanto, apostar naquilo que eu referi anteriormente em doutoramentos de natureza empresarial em contextos não académicos, apostar nos TESPs e apostar nas licenciaturas e mestrados que eventualmente sejam distintivos daquilo que, na nova oferta, não é? Que sejam distintivos daquilo que a Universidade do Porto oferece. Portanto, isto para dizer que, de facto, esta região, do ponto de vista da oferta de ensino superior universitário público, ela vai estar, eventualmente, completa, isto é, vai estar suficientemente desenvolvida e a oferta vai ser, de facto, diversificada. Mas nós continuaremos a apostar, de facto, também na formação politécnica. Nós vamos ter 4 escolas de natureza politécnica, vamos apostar também na formação politécnica. Quando nos perguntavam qual era, portanto, as grandes apostas, nós vamos apostar, portanto, na formação do terceiro ciclo de estudos, portanto, nos doutoramentos, vamos apostar nos testes, portanto, nos cursos de técnicos superiores profissionais, porque, de facto, o mercado de trabalho também precisa de técnicos superiores para quadros intermédios do ponto de vista daquilo que é o desenvolvimento das empresas.
0: Fala-se muito no impacto que isto terá a nível regional e já nos dizia há pouco, falava um pouco sobre isso. Disse mesmo no momento da tomada de posse, peço desculpa, que era um momento histórico para o Norte, mas o que é que isto representa mesmo para o Norte?
1: Portanto, representa uma maior oferta formativa, portanto, vamos lá ver. O ensino superior, portanto, as instituições de ensino superior são fundamentais do ponto de vista do desenvolvimento económico e social do país. Quando falamos que devemos basear a nossa economia numa economia de valor acrescentado, fundamentalmente nós estamos a dizer, portanto, que temos que apostar em setores empresariais altamente qualificados, dependentes de aspectos de natureza tecnológica e de valor acrescentado. E isso exige recursos humanos qualificados, certo? Portanto, isto é, para criarmos empregos qualificados, temos de ter recursos humanos qualificados. E as instituições do ensino superior, portanto, no fundo, produzem esses recursos qualificados e produzem também o tal conhecimento que, eventualmente, transferem para as empresas e para a sociedade. O que é que nós vamos contribuir? Portanto, nós vamos contribuir para uma maior intensidade económica, isto é, entendemos que vamos aumentar a competitividade do ponto de vista económico na área metropolitana do Porto, portanto, através da criação de maiores recursos humanos qualificados, que vai gerar, no fundo, mais empregos qualificados, mais empresas de natureza tecnológica, de base tecnológica, se podem sediar no Porto por causa, de facto, dessa qualificação. Vamos também produzir, de facto, uma maior coesão territorial, portanto, isto é, nós estamos aqui numa região, portanto, a área metropolitana do Porto, mas não nos podemos esquecer, portanto, que existe a comunidade intermunicipal do Tâmega e Sousa, existe aqui alguma falta de coesão territorial ao nível daquilo que é a inovação, portanto, isto é, nós somos a única instituição que está sediada, portanto, em uma escola neste território, que é a comunidade intermunicipal de Tâmega e Sousa, portanto, está sediada, portanto, a Escola Superior de Tecnologia e Gestão, que está sediada em Felgueiras, e é importante também aumentarmos, de facto, aproximar a formação aos territórios e aumentar a qualificação desse território, que é a comunidade intermunicipal.
0: E à boleia disso, peço desculpa, à boleia disso já há projetos pensados, foi anunciada até uma candidatura em conjunto com a Universidade do Porto e a Câmara do Porto para um fundo de competitividade à volta de 400 milhões de euros para um novo hub. Se eu não estou em erro, foi assinado um memorando de entendimento em junho. Em que ponto de situação está este projeto?
1: Eu só queria concluir, portanto, e vou rapidamente retomar a questão que colocou. Nós também vamos contribuir, portanto, para a projeção internacional da instituição. Portanto, isto é, entendemos, portanto, quer queiramos, quer não, a transformação em universidade, portanto, dá maior projeção internacional, de facto, à instituição. Isso vai permitir o quê? Maior captação, uma maior atratividade de estudantes internacionais, de investimento internacional, de empresas que se podem ceder à CAP, portanto, isto é, mais investigadores que queiram vir, de facto, para esta região. Relativamente à questão que me colocou, portanto, nós estamos aqui a desenvolver com a Universidade do Porto, a Universidade Técnica do Porto e a Câmara Municipal do Porto, o tal projeto PITS, que fundamentalmente, portanto, envolve um valor na ordem dos 900 milhões de euros, que tem a ver fundamentalmente com isso, portanto, é criar, portanto, aqui uma rede entre as instituições do ensino superior, estas duas, com as empresas, com o apoio da Câmara Municipal do Porto, para lançar, de facto, um hub ao nível de criação de startups, spin-offs, etc., no sentido de mobilizarmos, portanto, o tecido empresarial, portanto, da região, que já tem uma forte competitividade e um forte dinamismo, para mais impulsionar, de facto, a criação de mais startups, mais spin-offs, portanto, nesta região.
2: O Governo anunciou 150 milhões de euros para apoiar a criação destas duas novas universidades, por um lado a de Leiria e também esta do Porto. Trata-se de verbas do Plano de Transformação e Resiliência Regional. Este plano foi criado no contexto do mau tempo e também dos estragos causados em fevereiro para desenvolvimento regional. O Porto não é aqui propriamente interior, nem sofreu com as tempestades do princípio do ano. Como é que se enquadra neste envelope?
1: Portanto, aquilo que o Governo entendeu, portanto, o Sr. Ministro da Educação, Ciência e Inovação entendeu, é o financiamento, portanto, da Universidade Técnica do Porto e da Universidade de Leiria Oeste, vem do PTRR, portanto, no sentido de não criar, eventualmente, alterações do ponto de vista daquilo que é o orçamento das instituições do ensino superior. Portanto, se, de facto, a introdução de mais, a criação destas duas instituições podia causar ali algum desajustamento, algum desequilíbrio do ponto de vista orçamental noutras instituições do ensino superior, aquilo que se fez, e bem, foi fundamentalmente utilizar as verbas do PTRR para aumentar, de facto, o financiamento destas duas instituições neste período, portanto, de 5, 6 anos. Parece-me que foi, de facto, uma medida bem estruturada no sentido de evitar que as outras instituições do ensino superior fossem eventualmente penalizadas relativamente a esta nossa passagem para a instituição do ensino superior universitário.
2: Mas penalizadas como? Ou seja, teria que haver desvio de verbas de outras instituições?
1: Não, reajustamento. Portanto, o financiamento das instituições do ensino superior ele é feito em função daquilo que são estudantes ponderados. Portanto, isto é, em função do número de estudantes e dos custos do estudante por curso, portanto, que ele é diferenciado. E há uma diferenciação também entre o ensino universitário e o ensino politécnico. Portanto, se suponhamos um aluno de engenharia, portanto, do ensino superior politécnico, portanto, tem uma ponderação de 3. Portanto, do ponto de vista do financiamento. No ensino universitário tem 3,5, portanto, isto é, com esta nossa passagem, havia, de facto, uma alteração do ponto de vista do financiamento. E se nós entrássemos para, de facto, essa contabilização do ponto de vista orçamental, podia haver, de facto, a penalização de algumas instituições do ensino superior, quer universitárias, quer politécnicas. Portanto, isto fundamentalmente foi evitar, de facto, que houvesse aqui alguma penalização, portanto, constrangimento do ponto de vista do financiamento de outras instituições. Portanto, porquê? Portanto, dizer, portanto, que o Politécnico do Porto é uma das instituições, o Politécnico do Porto era, portanto, e a Universidade Técnica do Porto também é, porque no fundo vai dar sequência ao Instituto Politécnico do Porto, mas o Instituto Politécnico do Porto era, em termos absolutos, a segunda instituição mais subfinanciada do sistema de ensino superior em Portugal. Portanto, porquê? Porque de facto recebíamos uns significativos milhões de euros a menos do que aquilo que devíamos receber em função daquilo que são os tais estudantes ponderados, portanto, em função dos critérios definidos pelo Governo.
2: Ainda em relação aqui aos 150 milhões de euros, não sabe que valor é?
1: Ainda não sabemos que valor é. Portanto, estimamos que deve andar, portanto, na ordem dos 10 milhões de euros, 14 milhões de euros, portanto, mas é por ano, não é? Portanto, mas ainda não sabemos concretamente quanto é que é. Portanto, isto é, aquilo que nós fazemos é uma projeção em termos legais, portanto, é uma projeção entre os estudantes ponderados que tínhamos em função de sermos Instituto Politécnico para os estudantes ponderados que teríamos em função de sermos ensino universitário. Mas, de facto, quando se fala em 150 milhões parece muito, muito dinheiro, mas estamos a falar em 6 ou 7 anos. Portanto, isto é, Não estamos a falar de uma verba que é transferida anualmente, estamos a falar de uma verba que decorrerá, portanto, de um processo de transformação que vai até 2031, 32, não é?
2: Passado esse tempo, logo se vê.
1: Não, portanto, passado esse tempo, aquilo que tem que ser feito é a acomodação, portanto, dos nossos orçamentos no orçamento global, portanto, do ensino superior universitário. Portanto, isto é, os critérios, e bem, já estão definidos, portanto, os critérios de financiamento das instituições do ensino superior são completamente claros e objetivos. Portanto, ali não há, de facto, dúvidas. É em função dos alunos que frequentam o ensino superior, dos custos dos alunos por curso, e ele é, de facto, objetivo e é transparente para todas as instituições. Existe atualmente, como existia, de facto, mas tem vindo progressivamente aquilo que é um compromisso deste governo, que tem sido cumprido, no sentido de corrigir progressivamente este sobrefinanciamento de algumas e de subfinanciamento de outras. Portanto, isto é, aquilo que do ponto de vista está estipulado e bem, é que no reforço, portanto, orçamental de todos os anos que existe para o ensino superior em Portugal, 70% desse acréscimo é feito em função daquilo que são os estudantes ponderados atuais e 30% para correção dos desequilíbrios. Portanto, isto para dizer o quê? Para dizer que, de facto, esses equilíbrios têm sido corrigidos progressivamente, não podem ser corrigidos de um ano para o outro, mas estima-se que dentro de alguns anos, 4, 5, 6 anos, esses equilíbrios estão de facto corrigidos. Portanto, isto é, vai permitir, portanto, porque é que este planeamento tem que ser plurianual? Há, obviamente, instituições que estão sobrefinanciadas, que não podem eventualmente ver cortado o seu financiamento de um ano para o outro, e há outras, portanto, que é o caso da Universidade Técnica do Porto, ou anteriormente o Instituto de Politécnica do Porto, que estão subfinanciadas e que vêm o seu orçamento reforçado de um ano para o outro em função, portanto, do seu subfinanciamento. Portanto, só para dizer, portanto, que depois, se fizermos os cálculos, portanto, isto é em 2026, o Politécnico do Porto devia ter recebido, em função dos tais estudantes ponderados, devia ter recebido mais 10,8 milhões de euros, não é?
2: A indicação que eu tinha aqui, até porque saiu há pouco tempo no JN, é que o Politécnico do Porto, ou seja, que já foi extinto, portanto agora a nova universidade, terá a receber do Estado cerca de 38 milhões de euros de dívidas por causa do descongelamento da carreira docente e da alteração da avaliação de desempenho.
1: Não, portanto, eu acho que esses números estão sobredimensionados. Portanto, de facto, há...
0: Na verdade, deixe-me corrigir aqui, é 38 milhões de euros para os politécnicos.
1: Sim, portanto, esses cálculos foram feitos pelo CISM, porque o Conselho Coordenador dos Institutos Superiores Politécnicos, é provável que assim seja. Não sei se, de facto, essa verba estará em dívida, mas se vier, será sempre bem-vinda, obviamente.
2: Portanto, a Universidade tem verbas a receber do Estado? Os tais
1: temos, portanto, há um compromisso do Estado, portanto, que os custos das tomadas de decisão relativamente, portanto, da integração, por exemplo, dos PREF-PAP, etc., precários, portanto, da administração pública, portanto, ela seria garantida através do reforço orçamental. Portanto, mas essas verbas têm sido, portanto, de alguma forma cumpridas através do orçamento do Estado, portanto, e nessas verbas dos tais 31 milhões de euros tem fundamentalmente a ver com a questão do descongelamento lá das carreiras do ensino superior, o que de facto, e que ela é dispara, portanto, é assim, algumas instituições permitiram, portanto, o descongelamento de toda a carreira, outras só a partir daquela data, portanto, ela também é dispara, portanto, esses números poderão eventualmente ser suscetíveis de alguma correção.
2: E a questão exatamente das carreiras docentes, que foi uma dúvida levantada por várias entidades, até por partidos políticos que pediram uma audição parlamentar. A questão das carreiras, a transição dos docentes de um politécnico para uma universidade, tudo isso está assegurado?
1: Está, portanto, é assim, isso foi previsto do ponto de vista daquilo que foi o decreto, portanto, de lei da criação da universidade. O que é que se verifica? Portanto, verifica-se que há uma equiparação das carreiras do ensino politécnico com o ensino universitário em duas categorias, portanto, nomeadamente os professores associados e os professores catedráticos têm uma equivalência, portanto, relativamente àquilo que é o ensino politécnico dos professores coordenadores e coordenadores principais. A única diferença que existe é ao nível, portanto, dos professores adjuntos e dos professores auxiliares. Portanto, isto é, enquanto que um professor auxiliar, que é um professor do ensino, portanto, o início da carreira universitária, entra naquilo que é o índice 195, um professor adjunto, que é o início da carreira, portanto, do ensino politécnico, entra no índice 185. Aquilo que foi feito é, portanto, o governo estipulou que, de facto, havia uma transição dos docentes, e tinha que ser feita assim, portanto, a transição dos docentes da carreira politécnica para a carreira universitária é feita para uma categoria equivalente. Um professor adjunto passa a professor auxiliar, um professor coordenador passa a professor associado, um professor coordenador principal passa para a professor catedrático, portanto há uma equivalência do ponto de vista da categoria, e passa para o mesmo índice remuneratório, e se não houver esse índice remuneratório, portanto, na carreira, para o índice remuneratório seguinte. Portanto, imaginemos um professor adjunto que estava no índice 185, como não há índice 185 na carreira universitária, passa para o índice 195. Do ponto de vista da transição das carreiras, ela é, de facto, correta. Portanto, não há aqui, de facto, nenhuma
2: ninguém
1: penalização.
2: Vai ser prejudicado.
1: Não, nenhuma penalização. Aquilo que está a ser contestado por alguns sindicatos, mas, de facto, não há, nenhuma situação que eventualmente preveja isso, é para os professores, que são os professores que têm o título de especialista, não têm o grau de doutor. Portanto, isto é, entram só para a carreira universitária os docentes que têm o doutoramento, que é um requisito essencial para a transição para o ensino universitário. Os professores, portanto, no ensino politécnico, portanto, podem entrar para a carreira pessoas que têm o doutoramento ou tenham, no fundo, o título de especialista. O título de especialista não é válido para a carreira universitária. O que é que se verifica? Esses docentes que não têm os requisitos para integrar a carreira universitária, eles ficam, de facto, na mesma categoria, no mesmo índice remuneratório, na unidade orgânica onde estavam inseridos. Portanto, não há penalização nenhuma do ponto de vista da transição para as carreiras. Portanto, aquilo que...
2: Mas também não tinha sido melhor falar com os sindicatos, entretanto?
1: Sim, mas eu próprio reuni-me com os sindicatos e perguntei, portanto, numa reunião, eu reuni-me nos últimos, portanto, estou a falar, portanto, em julho, portanto, quando essas questões se colocaram, reuni-me nos últimos dois meses, estou a falar, portanto, nos últimos três meses, estou a falar de maio, junho, julho, reuni-me três vezes com os sindicatos. E numa vez, numa reunião, perguntei, de facto, qual era a alternativa melhor que os sindicatos encontrariam para essa transição. Não me souberam responder.
2: Portanto, não espera aqui greves nem protestos logo na estreia da nova universidade.
1: Espero que não. Portanto, não há, acho que não há motivos para isso.
2: Aqui, de regresso aos tais 150 milhões e ao modelo de financiamento que deixou aqui implícito, de qualquer forma, não sente algum receio de estar a criar uma nova universidade com novos cursos, a procurar ter mais alunos, quando há aqui alguma dificuldade no pagamento das contas ou em receber por parte do Estado?
1: Não, portanto, vamos lá ver. Aquilo que tem existido do ponto de vista do Governo, portanto, é um compromisso de corrigir progressivamente esse subfinanciamento de algumas instituições, das quais uma delas será a Universidade Técnica do Porto. E esse compromisso tem vindo a ser cumprido. Naturalmente que as instituições e obviamente a minha estariam interessados que essa correção se processasse mais rapidamente, não é? Portanto, isto é, nós gostaríamos, em vez de ser 3 ou 4 ou 5 anos, portanto, em que esse subfinanciamento será corrigido, se fosse corrigido num espaço de 1 ou 2 anos, portanto, mas percebemos do ponto de vista orçamental, portanto, que ele não possa ser de facto corrigido num espaço tão curto quanto aquele que desejaríamos. Mas dizer, portanto, que a Universidade Técnica do Porto, nós tivemos uma percentagem de colocação no concurso nacional de acesso na ordem dos 99%. Portanto, isto é, nós temos a segunda percentagem, portanto, o segundo ranking, portanto, a segunda posição na percentagem de colocações dos estudantes do ensino superior. Portanto, isto é, nós temos um nível de colocação quase pleno, portanto, no concurso nacional de acesso. Portanto, isto é, não há, de facto, receio da nossa parte no sentido de aumentar, portanto, esse aumento, portanto, do número de estudantes, ele será particularmente mais evidente ao nível dos testes, portanto, isto é, porquê? Portanto, no Conselho do Porto não há nenhuma instituição do ensino superior que tenha, eventualmente, curso de testes. E esta é uma região que carece, de facto, deste curso de testes. Nós estamos à procura, portanto, junto da Câmara Municipal do Porto, de instalações que permitam, no fundo, o funcionamento destes cursos de testes. Portanto, porquê? Porque este tipo de curso vive muito à base da aproximação, da formação aos territórios. Portanto, um aluno do Porto dificilmente vai tirar um curso de testes em Felgueiras ou ou em Penafiel, ou em Amarante, etc. Portanto, isto é que nós queremos é criar, de facto, aqui uma escola de Terfos no Conselho do Porto, sediada, portanto, na cidade do Porto, que permita que os alunos do ensino profissional possam, no fundo, progredir no ensino superior, através, portanto, da frequência destes cursos de testes, no fundo, aumentando significativamente a oferta ao nível destes cursos de testes neste território.
0: E já identificaram alguns espaços aqui na cidade do Porto?
1: Estamos a tentar, portanto, junto à Câmara Municipal do Porto, de facto, que nos seja cedido um espaço para localizarmos este. Nós não temos, do ponto de vista da instituição, portanto, não temos este tipo de instalações. Estamos junto da Câmara Municipal do Porto, que tem, de facto, também colaborado connosco a diversos níveis, portanto, no sentido de tentar verificar se é possível uma escola, portanto, um local para sediar essa escola de testes, que era fundamental, portanto, para a instituição, portanto, estou a falar para a Universidade Técnica de Porto e acho que para a própria região.
0: Mas ainda não foi identificado nenhum
1: ainda
0: espaço?
1: Ainda não há nenhum espaço, de facto, disponível para esse efeito.
0: Perguntava-lhe também sobre esta questão do financiamento, se o atual montante ou atual financiamento da Universidade permite fazer aquilo que vocês pretendem a nível de planos dos próximos anos, ou se sentem que estão aqui condicionados?
1: Portanto, é assim, nós temos um orçamento, portanto, do Estado atribuído. O que é que acontece? O orçamento das instituições de ensino superior decorre do orçamento do Estado, portanto, que é uma grande fatia, portanto, do orçamento global, e decorre, portanto, das tais receitas próprias. As receitas próprias são fundamentalmente originárias, portanto, das propinas, dos emolumentos e também ao nível dos projetos, etc. Esperamos que, com o reforço que vem do PTRR, que essa verba que venha do PTRR seja, de facto, suficiente para aquilo que ambicionamos do ponto de vista do desenvolvimento deste projeto, que é a Universidade Técnica do Porto, aumentar, portanto, a formação, sobretudo, como eu referi anteriormente, ao nível dos testes, ao nível dos cursos de terceiro ciclo de estudos, alguns mestrados, algumas licenciaturas. Portanto, basta dizer, portanto, isso eu gostaria de referir, nós temos uma vasta oferta formativa, portanto, estamos a falar em 10 doutoramentos já que de natureza não académica, já temos 76 mestrados e temos 63 licenciaturas, portanto, do ponto de vista, e temos 35 cursos de teste, portanto, isto é, do ponto de vista da oferta formativa, temos uma oferta formativa, de facto, baseada, grande, portanto, vasta, e obviamente, portanto, queremos continuar a aumentar essa oferta formativa, chegando a cada vez maior número de alunos. Portanto, é importante também dizer, portanto, que o país tem feito um esforço fundamental do ponto de vista que é da qualificação dos seus jovens. Portanto, nós partimos, por exemplo, do índice em 25 de abril de 74, nós tínhamos 7% dos jovens com 20 anos a frequentar o ensino superior e hoje esses são mais de 50%. Portanto, há um grande esforço do ponto de vista do país de investir, portanto, na formação e na qualificação dos jovens e isso é importante e obviamente deve ser incrementado. O objetivo é chegar aos 60%. Agora, também importa, no fundo, que reter esses jovens, portanto, do ponto de vista de criação de condições para que eles tenham empregos qualificados e que, de facto, reter talento ao nível nacional, portanto, evitando que esses jovens, portanto, vão para o estrangeiro, uhum. para países estrangeiros, no sentido de encontrar melhores alternativas do ponto de vista
0: da produção. Efetivamente, o governo está a tentar corrigir o subfinanciamento, como estava a dizer. Há um relatório recente da OCDE que diz que o ensino superior português está fortemente subfinanciado, pronto, é um bocado àquilo que estávamos a falar, e o documento indica mesmo que o nosso país está com um subfinanciamento de quase 50% comparado à média europeia. E eu queria perguntar-lhe se entende que o problema é simplesmente haver pouco dinheiro ou se ele é mal distribuído?
1: Não, portanto, eu acho que é, de facto, haver, sobretudo, pouco dinheiro. Portanto, isto é, há essas correções que referiu, que eu tenho vindo a referir. Portanto, eu acho que o sistema do ensino superior está todo ele subfinanciado. Só que existem instituições que estão mais subfinanciadas que outras. Portanto, isto é, a tal de existência de critério, num critério objetivo, em que todas as instituições se podem eventualmente verificar e comparar de como é que é feito o seu financiamento, ele é extremamente importante. Portanto, essa criação de um critério de distribuição do ponto de vista do orçamento de Estado a nível de todas as instituições do ensino superior foi um passo importante porque tornou objetivo e claro como é que as instituições são financiadas e devem ser financiadas. Fala-se na alteração desses critérios, portanto, em entrando em linha de conta com outros fatores, investigação, etc. Mas eles têm sido completamente transparentes. Agora, portanto, eu acho que tem que haver, de facto, um maior investimento do país ao nível do seu ensino superior, portanto, e esse investimento passa para um reforço ao nível daquilo que é o orçamento global das instituições do ensino superior, isso passa. Eu, obviamente, portanto, continuando a corrigir, portanto, essas assimetrias de algumas instituições que são subfinanciadas e outras são sobrefinanciadas. O que é que se verifica? Portanto, algumas instituições do ensino superior do interior queixam-se de facto de que, portanto, e são elas, portanto, que do ponto de vista daquilo que é a contabilidade, que estão mais sobrefinanciadas, mas eu acho que a correção desse financiamento tem que provir, portanto, aquilo que é os fundos de coesão e não pode ser o ensino superior, no fundo, a tentar financiar mais as instituições do ensino do interior do que as do litoral, portanto, fazer a distinção entre as instituições do litoral e do interior. Portanto, as instituições do ensino superior do interior, portanto, elas são extremamente importantes do ponto de vista da fixação das pessoas, do desenvolvimento dos territórios, da coesão dos territórios, mas a correção, portanto, desses fatores deve provir, portanto, dos fundos de coesão, não deve provir, portanto, não deve ser o financiamento do ensino superior, de facto, a tentar comatar esse financiamento, portanto, das instituições do ensino superior do interior.
2: Estamos mesmo a acabar o nosso tempo, por isso, rapidamente, tem 5 anos para mostrar trabalho. O que é que gostaria que dissessem sobre a Universidade Técnica do Porto e sobre o seu primeiro reitor dentro de 5 anos?
1: É que deixou, na realidade, deixou uma instituição mais forte, mais preparada para o futuro, já, portanto, com um nível de coesão relativamente elevado e que com um nível de portanto, daquilo que são os eixos de missão da instituição extremamente, ainda mais desenvolvidos que o que tem atualmente. Mas aquilo, de facto, que eu gostava de ter no final dos 5 anos é que deixei uma instituição, portanto, universitária que estaria no topo, portanto, daquilo que são as instituições do ensino universitário portugueses, ao nível daquilo que são os eixos de missão da instituição, portanto, ao nível da formação, da investigação, da internacionalização, da transferência de conhecimento, portanto, todas essas 4 missões estariam, de facto, quase no topo ou no topo daquilo que são as instituições do ensino superior portuguesas.
2: Dentro de 5 anos, então, veremos professor Paulo Pereira, reitor da Universidade Técnica do Porto, a novíssima. Muito obrigada por ter estado na entrevista TSF-JN.
1: Eu agradeço, de facto, também o convite. Muito obrigado.
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1: Estamos a 11 minutos das notícias à uma hora da madrugada. Duas vozes da música jazz para o fecho desta hora de emissão. O fecho será com Frank Sinatra, antes com Sandra Wilson, que morreu no dia 1 deste mês. Cantora norte-americana, aqui no tema Off Sea and Sky do álbum Traveling Miles de 1999.

Voz da cantora de jazz norte-americana Cassandra Wilson, que morreu no primeiro dia deste mês de setembro de 2026, tinha 70 anos. O tema Of Sea and Sky, o álbum Traveling Miles, de 1999, e para o fecho desta hora, a voz de Frank Sinatra e o tema de September of My Ears.

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0: É meia-noite e 58 menos uma hora nos Açores.
1: Nos Estados Unidos da América, pelo menos 5 pessoas morreram na sequência de um acidente no aeroporto de Miami com um avião de carga. A líder da AfD na Alemanha exige eleições legislativas antecipadas ao chanceler alemão Friedrich Merz para o substituir ainda antes do Natal. O PCP pressiona o PS para chumbar o orçamento do Estado. O apelo de Paulo Raimundo no encerramento da festa do Avante.
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0: Temperaturas há momentos, Porto 17 graus, Lisboa 21, Ponta Delgada e Funchal 24 e continua muito quente no Algarve esta noite, Faro há instantes com 31 graus. Edição da 1 hora, Paulo Fernandes Ribeiro.
1: A líder do partido de extrema-direita, Alternativa para a Alemanha, pediu hoje ao chanceler alemão, Friedrich Merz, para convocar eleições antecipadas, o quanto antes, de modo a garantir a sua própria sucessão ainda antes do Natal. Estas declarações de Alice Weidel surgem na sequência da vitória nas eleições regionais no Estado Federal da Saxónia-Anhalt, no leste da Alemanha. O partido deverá conquistar 39 lugares, menos 3 do que a maioria absoluta no Parlamento Regional, abrindo caminho a um período de negociações. Este tema das eleições na Alemanha esteve em análise esta noite no programa Princípio da Incerteza da TSF e CNN Portugal. Ana Catarina Martins considera que este resultado, a somar também às eleições na França no próximo ano, podem colocar em causa as fundações do projeto europeu.
3: Estas eleições, as eleições do próximo ano em França, dois países fundadores da União Europeia, podem pôr em causa aquilo que têm sido os fundamentos da União Europeia. As questões da solidariedade, da democracia, e que eu julgo que estas